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6: 9:26.
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4: 9h40.
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1: Por natureza, o homem é esquecido. Esquece de fatos, datas, pessoas e compromissos. Por outro lado, a tendência humana é para não esquecer certos fatos que ocorrem na vida, principalmente quando se trata de perdoar ou pedir perdão. Vemos e ouvimos muitas pessoas afirmarem: eu perdoo, mas não esqueço. Perdoo, mas não quero mais amizade com ele ou com ela. Isto não é perdão. O perdão que a Bíblia ensina é cheio de amor e misericórdia. E normalmente, se perdoando, se esquece, se sepulta no passado. E isso é possível se a pessoa experimentar o perdão divino, tornando-se revertida do grande amor de Deus. Deus, ele é onisciente, é onipresente, é onipotente, mas sem dúvida alguma, ele esquece dos nossos pecados. Pois eu mesmo, Senhor de Israel, apago as tuas transgressões por amor de mim, dos teus pecados, e não me lembro mais. O Senhor Deus lança os teus pecados perdoados para trás de suas costas e joga nas profundezas dos mares. Caro amigo ouvinte, o sangue de Jesus Cristo nos purifica de todo o pecado. Através do seu sangue, que temos a comunhão uns com os outros, e o sangue do Cordeiro de Deus, o Filho de Deus, nos purifica de todo o pecado. Isso, se conhecemos a Jesus Cristo e sabemos que Ele é o Senhor, mantemos a comunhão uns com os outros, e o sangue do Cordeiro nos purifica, e nos lava, e nos limpa de toda iniquidade. Amigo ouvinte, pare, pense, confesse os seus pecados, e a partir de hoje, tu serás uma nova criatura em Cristo, Jesus, o Filho de Deus. Aprenda a perdoar, e será perdoado. Pois quem conhece a Deus sabe perdoar. Esta é mais uma mensagem da Igreja Deus e Amor, levando você ao caminho do Senhor.

Muito bem, ouvinte, com os acordes do hino Galileu, começa mais uma edição do programa A Voz da Libertação. O programa é esse, órgão oficial das igrejas pentecostal Deus e Amor. A supervisão geral está a cargo da nossa irmã Irene Miranda. A fundação é do saudoso missionário Davi Miranda, sede mundial, Avenida do

0: de Cascavel, a nossa sede estadual está localizada na rua Paraguai 1302, a duas quadras do terminal rodoviário. Está na responsabilidade do homem de Deus, pastor Paulo César.
1: Mas a humanidade foi o redentor, Santo Galileu.
0: Hoje, domingo, dia 2 de agosto do ano de 2026, fique conosco de agora até zero hora. Muitos louvores, testemunhos de milagre e também a palavra de Deus. Aqui quem cumprimenta a todos é o vosso irmão Cristo, pastor Francisco. Eu sou o atual responsável pela nossa Igreja Pentecostal Deus e Amor do bairro São Francisco. Junto comigo na técnica de som está o Jefferson. Recebam todos a gloriosa paz do nosso Senhor e Salvador Jesus Cristo.
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0: Muito bem, amados ouvintes, a minha Bíblia está aberta no livro do Salmo 88. A palavra de Deus diz assim: O Senhor, Deus da minha salvação, diante de ti tenho clamado de dia e de noite. Então está aí a palavra de Deus, né, falando conosco, né, Salmo 88. Ó Deus da minha salvação, diante de ti tenho clamado de dia e de noite. Chegue a minha oração perante a tua face, inclina os teus ouvidos ao meu clamor. Está aí nessa noite a palavra do Senhor, né? O salmista Davi aí pedindo para Deus ouvir a sua oração, né? E nós também pedimos ao Senhor que ouça as nossas orações e responda, né? Em nome de Jesus. E neste momento já vamos orar em favor de todos os ouvintes do programa A Voz da Libertação.
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0: Glorioso Deus, amado e eterno Pai, em nome de Jesus Cristo, estou aqui diante da tua presença neste momento, Senhor. Meu Deus, peço perdão dos meus erros, das minhas falhas diante de ti, meu Pai. Ó, meu Deus querido, peço, Pai querido, que o Senhor venha abençoar o teu povo nessa noite. Venha abençoar, meu Deus, os nossos ouvintes que nos acompanham essa programação em nome de Jesus Cristo de Nazaré. Meu Deus, vai abençoando, Pai querido, de uma forma poderosa, de uma forma maravilhosa, a vida de cada um, meu Deus, nessa noite em nome de Jesus Cristo, Pai. Meu Deus, estende as tuas mãos de poder, ó Pai querido, para dar a bênção, a vitória. Vai dando livramento, meu Deus, na vida de cada um agora, Senhor. Meu Deus, estende as tuas mãos, ó Pai querido, ó Deus amado, para repreender todo o mal. Toda a enfermidade agora vai repreendendo, Pai, em nome de Jesus Cristo, Senhor. Estende as tuas mãos de poder para repreender toda a fúria do maligno. Ó Deus Santo, Deus amado, Deus da glória. Sabemos, Pai querido, que o Senhor é o Deus que está do nosso lado com as mãos estendidas para nos abençoar, para nos dar a vitória, meu Deus. Quero apresentar nas tuas mãos, Pai querido, amada audiência, nessa noite, os nossos ouvintes que nos acompanham através do rádio receptor, também aqueles que nos acompanham, meu Deus, através da live do Facebook, através do YouTube. Vai visitando agora, vai abençoando a cada um em nome de Jesus Cristo, meu Deus. Ó, meu Deus querido, estende as tuas mãos, ó Pai, sobre aquelas vidas que se encontram também tristes, abatidas. Ó, meu Deus, por algo que aconteceu na vida deles, ó Pai. Vai visitando agora, meu Deus, em nome de Jesus Cristo, Senhor. Operando grandemente, meu Pai, dando a vitória, o livramento, guardando nas tuas mãos, ó Deus querido, em nome de Jesus Cristo, Senhor. Deus amado, abençoa, Pai, essa programação nessa noite, meu Deus. Abençoa, Pai, essa emissora de rádio, meu Deus. A direção dessa emissora vai abençoando. Abençoa, Pai querido Jefferson, que está conosco na técnica de som nessa noite, Senhor da Glória. Abençoa ele, seu lar, sua família, o seu trabalho. Ó, meu Deus, vai estendendo as tuas mãos de poder e glória, Pai, em nome de Jesus Cristo de Nazaré. Abençoa, meu Deus, o pastor Paulo César, o qual está diante desse trabalho do Senhor aqui na cidade de Cascavel, meu Pai. Abençoa o teu filho, Pai, dando a vitória, o livramento, ajudando a ele vencer mais e mais na tua presença, Senhor. Confirma mesmo a tua graça, a tua grande vitória, em nome de Jesus, Senhor. Eu te peço neste momento, Pai, Abençoa, meu Deus, a nossa diretoria mundial, Senhor. A nossa irmã Irene Miranda, qual está diante desse trabalho do Senhor. Abençoa a tua serva. Abençoa, Pai querido, o pastor Lorival. Livra ele de todo mal, meu Deus querido. Abençoa também a nossa irmã Débora Miranda. Estende as tuas mãos sobre os teus servos, Pai querido, para confirmar a tua graça e a tua vitória. Em nome de Jesus.

0: ouvintes, são 21h58. Que Deus abençoe a todos. Esse é o programa Voz da Libertação. Programa esse que vai ao ar todas as noites aqui pela Estúdio 92.3 FM, Rádio Cidade de Cascavel. E vocês que nos acompanham aí através da live do Facebook, através do rádio, que Deus abençoe grandemente a todos. Em nome de Jesus, quero lembrar a todos que a nossa sede estadual aqui da cidade de Cascavel, ela está localizada na rua Paraguai 1302, a duas quadras do terminal rodoviário. Estaria na responsabilidade do pastor Paulo César. Tem culto ali todos os dias, né, ouvinte? Amanhã, segunda-feira, culto de ensinamento da palavra de Deus. E você não pode perder, né? Você que é membro, obreiro e obreira da obra do Senhor, você não pode perder ali os cultos de ensinamento todas as segundas-feiras com o pastor Paulo César, né? Então você comparece ali e recebe de Deus a bênção e a vitória aí para a tua vida, em nome de Jesus. Terça-feira também o culto ali das mulheres de fé, né? Compareça ali para receber também de Deus a bênção para a tua vida, em nome de Jesus Cristo, né? Deus está sempre ali se fazendo presente para te abençoar e te dar a vitória. Quero lembrar também que nós temos a nossa igreja pentecostal Deus e Amor no bairro São Francisco, na rua Ipanema, 955, no bairro São Francisco. Temos também culto ali todos os dias no horário das 19 horas, né? Compareça ali também para receber de Deus a bênção e a vitória para a tua vida, em nome de Jesus Cristo, porque Deus ele tem o que há de melhor para nós, né? Quando nós buscamos ao Senhor, sempre nos encontramos a vitória aí para a nossa vida, em nome de Jesus Cristo, né, ouvinte? Então vale a pena, né, servir a Deus, vale a pena estarmos na presença do Senhor. Atenção você que está aí na chácara, na fazenda, neste momento, ouvindo aí o programa Voz da Libertação, que Deus abençoe grandemente também, em nome de Jesus. Neste momento já vamos aí para um testemunho de milagre e já retornamos em seguida.
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2: A paz do Senhor a todos os ouvintes da Voz da Libertação. Aqui quem vos cumprimenta é a irmã Nathalie e eu quero testificar daquilo que o Senhor fez na minha vida, né? Testificar do meu testemunho de libertação a qual o Senhor me concedeu. Eu sempre frequentei a igreja Deus e Amor desde a minha mocidade, dos meus 12, 13 anos. Eu ia acompanhava minha mãe nos cultos, né? E no meu processo de libertação, eu deixei as coisas de Deus de lado e fui para o mundo. Só que Deus tinha usado uma serva dele para dizer à minha mãe que era para ela deixar eu ir, que o Senhor ia me trazer para a presença dele. E assim aconteceu, igreja. Eu parei de ir aos cultos, de frequentar a casa do Senhor e fui fazer a vontade do mundo, que era ir para as baladas, beber, usar drogas, cigarro, maconha. Experimentei cocaína. E ali eu fiquei dessa idade dos 14, 15 anos até os meus 23 anos nessa vida. Sendo escrava de Satanás, fazendo a vontade do inimigo. Mas Deus, pela sua infinita misericórdia, me alcançou. Quando eu cheguei aos meus 24 anos de idade, me libertou e me salvou para a honra e glória do Senhor. Eu larguei aquela vida, né, quando eu conheci o meu esposo, o irmão Átila, né, o Senhor também libertou ele do tráfico. E a gente veio para Santa Catarina, qual nós residíamos em São Paulo, né? E a gente veio para Santa Catarina porque eu sou natural de Santa Catarina. O Senhor nos apertou lá, fechou todas as portas para a honra e glória do nome dele. No momento eu não estava entendendo, mas ali já era vontade do Senhor para que nós viemos para Santa Catarina. E quando nós chegamos aqui, né, meu esposo desempregado, eu também não trabalhava, né, e nós nos convertemos, casamos, descemos as águas e, para honra e glória do Senhor, Faz 4 anos que nós estamos na presença dele, levando o evangelho da salvação, da graça, da libertação. Deus tem nos usado pela misericórdia dele para contar o nosso testemunho, e através do nosso testemunho e da sua palavra nós temos ganhado vida. Eu quero deixar aqui para todas as irmãs e irmãos que têm orado pelos seus filhos que estão no mundo da droga, do vício, do álcool, da prostituição. Não desista do teu milagre. Interceda, clame ao Senhor, porque Ele vai te ouvir e no momento certo Ele vai fazer. Eclesiastes 3 diz que há tempo para todas as coisas e o tempo do Senhor na minha vida chegou. Eu estou muito maravilhada, né, com as bênçãos que o Senhor tem nos dado, as curas, os livramentos, e ter nos levantado na obra dele para levar esse evangelho genuíno, esse evangelho que salva, cura e liberta. E para a honra e glória dele, temos ganhado alma através do nosso testemunho, temos ganhado almas através da palavra. Eu agradeço essa rica oportunidade. Meu nome é Nathalie de Oliveira Rebelo, resido na rua Espírito Santo 531, Sertão do Imaruim, São José, Santa Catarina.
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0: Muito bem, amados ouvintes, 22:05. Você ouviu aí esse belíssimo testemunho de milagre, né? E se você também aguarda aí um milagre de Deus para a tua vida, você pode crer que Deus, ele tem para te entregar também em nome de Jesus. Assim como ele operou na vida dessas pessoas, também ele opera na tua vida, ouvinte. Basta crer no poder de Deus e receber de Deus a bênção e a vitória em nome de Jesus, né? Deus, ele sempre ouve, né, a nossa oração, o nosso clamor. E ele sempre está pronto para nos dar a grande vitória para a nossa vida, em nome de Jesus. Então, sempre estando na presença de Deus, a nossa vitória é grande. Ouvinte, quero lembrar que a nossa sede estadual aqui da cidade de Cascavel, ela está localizada na rua Paraguai 1302, a 2 quadras do terminal rodoviário. Estaria na responsabilidade do homem de Deus, pastor Paulo César. Culto também ali todas as quarta-feiras, né, as campanhas que estão ali em prosseguimento, né, culto em 3 horários, nas quarta-feiras, no horário das 9, 14 e também às 19 horas. Né, você não pode perder aí os cultos de quarta-feira também, culto de quinta-feira ali do Projeto PEMU também, no horário das 19 horas e também às 14 horas, culto da Fundação Reviver. Então você é o nosso convidado especial para estar ali juntamente conosco, né, na nossa sede estadual aqui da cidade de Cascavel, e receber a bênção e a vitória de Deus em nome de Jesus. Vale a pena.

0: em estarmos na presença do Senhor, buscando o que há de melhor do Senhor Jesus. Temos também a nossa Igreja Pentecostal Deus e Amor no bairro São Francisco. E atenção aí, bairro São Francisco, quero lembrar a todos que no dia 26 de setembro, portanto, nós teremos ali o nosso trabalho, né? Do nosso, aquele culto ali maravilhoso de louvor ali na nossa congregação no bairro São Francisco, no horário das 19 horas, a presença marcante ali da nossa irmã cooperadora Bruna Neyer, ali da cidade de Francisco Beltrão, né, o qual ela vai estar ali ministrando a palavra de Deus e orando em favor de todos, né? Então ela vai estar ali conosco, né? Vamos ouvir aí a confirmação aí da serva de Deus.
1: Irmã em Cristo, Bruna Nery, eu quero confirmar minha presença no primeiro encontro de louvor do grupo misto Renascer, com o tema Novos Céus e uma Nova Terra. Quero fazer esse convite especial para a tua vida. Deus tem algo especial para nós, tem uma palavra direto do coração de Deus para os nossos, Deus para os nossos corações. Então já marque, tá, essa data na sua agenda, dia 26 de setembro, e no nome de Jesus, vamos se encontrar lá para a gente vá adorar o Senhor no primeiro encontro de louvor do grupo misto Renascer. Deus abençoe!
0: Muito bem, amados ouvintes, então está aí a confirmação aí da nossa irmã Bruna Neyer, né, que vai estar ali juntamente conosco no dia 26 de setembro, portanto, trazendo a mensagem da palavra de Deus, aonde Deus vai estar aí abençoando grandemente em nome de Jesus Cristo. Você que nos ouve neste momento é o nosso convidado especial para estar ali juntamente conosco nessa data, portanto, no dia 26 de setembro, no horário das 19 horas, para junto recebermos a bênção e a vitória de Deus em nome de Jesus. Vamos ouvir aí um belíssimo louvor e já retornamos em seguida.

Muito bem, amados ouvintes, 22 horas, 13 minutos na cidade de Cascavel. Que Deus abençoe a todos vocês que nos acompanham. O programa A Voz da Libertação. Esse programa é um órgão oficial das igrejas Pentecostal Deus e Amor, que vai ao ar todas as noites aqui pela Estúdio 92.3 FM, sempre no horário das 22 horas até as 0 horas. Lembrando que nós vamos junto até as 23 horas. A partir das 23 horas você fica aí com o pastor Lorival de Almeida e o Culto no Seu Lar. Que Deus abençoe vocês que nos acompanham através do rádio receptor aqui na área central de Cascavel. Que Deus abençoe grandemente também vocês que nos acompanham nas cidades vizinhas, Corbélia, Toledo, né? Aí Catanduvas, Três Barras do Paraná, Guaraniaçu, onde você estiver aí com o teu rádio ligado, que Deus possa te abençoar grandemente em nome de Jesus. Ouvinte, eu quero lembrar a todos que a nossa sede estadual aqui da cidade de Cascavel, ela está localizada na rua Paraguai 1302, a duas quadras do terminal rodoviário. Está ali na responsabilidade ali do homem de Deus, pastor Paulo César. Compareça ali para receber de Deus a bênção e a vitória aí para a tua vida, em nome de Jesus Cristo. Também, né, quero lembrar a todos que nesse sábado agora, segundo sábado do mês, tem ali a nossa confraternização na nossa sede estadual aqui da cidade de Cascavel, aonde Deus vai estar abençoando a todos também em nome de Jesus. Então compareça ali na nossa confraternização também com o pastor Paulo César nesse sábado agora e receba a bênção e a vitória do Senhor aí para o teu lar, para a tua família, em nome de Jesus. Quero lembrar que também todos os domingos temos ali culto em favor do lar e da família na nossa sede estadual, né? Você comparece ali e recebe a bênção aí para os teus familiares, para que Deus venha dar o livramento, né? Aquela pessoa da tua família que se encontra aí no vício da droga, do cigarro, da bebida alcoólica, né? E que precisa aí de uma libertação, né? Então vem aí cultuar a Deus, né? Todos os domingos buscar em favor da tua família, né? Para que Deus venha libertar e dar vitória em nome de Jesus, né? Todos os domingos na nossa sede estadual, culto em favor da família, aonde Deus tem abençoado grandemente também, em nome de Jesus. Quero lembrar que também na nossa igreja Pentecostal Deus e Amor do bairro São Francisco, na rua Ipanema, 955, temos ali nesse domingo agora, né, o culto ali também em favor da família e também a Santa Ceia do Senhor, né, com todos os nossos irmãos membro, obreiro e obreira da obra de Deus, ali na nossa igreja Pentecostal Deus e Amor do bairro São Francisco, a Santa Ceia do Senhor. A palavra de Deus diz, né, o próprio Jesus, ele diz: aquele que come da minha carne e bebe do meu sangue, eu ressuscitarei no último dia. Então não podemos deixar aí de estar aí participando do corpo e do sangue do nosso Senhor e Salvador Jesus Cristo. 22 horas, 16 minutos, quero lembrar que também a nossa sede estadual, né, as campanhas que prosseguem, culto de libertação na sexta-feira, né, ouvinte? Compareça ali também para receber a tua bênção e a tua vitória na sexta-feira na nossa sede estadual. Culto em três horários, no horário das 9, 14 também às 19 horas, né? No sábado ali, o culto ali do jovem, do Expansão Cascavel, né? Então compareça também para receber a tua bênção e a tua vitória. E atenção, região norte da cidade de Cascavel, Periolo, Brasília 1, Brasília 2. Nessa sexta-feira agora também vai estar ali pregando a palavra de Deus na nossa igreja Pentecostal Deus e Amor do bairro São Francisco. A nossa irmã cooperadora Xislaine, né? Ela vai estar ali ministrando a palavra de Deus e orando em favor de todos. Então compareça nessa sexta-feira também ali na nossa igreja Pentecostal Deus e Amor do bairro São Francisco, né? Onde Deus vai ter uma palavra para você, né? Eu tenho certeza que Deus vai estar falando fortemente ao teu coração através da palavra nesta sexta-feira também, né, com a nossa irmã cooperadora Xislaine, pregando e orando pelos dons do Espírito.

0: vida não melhorava. É muitos anos nisso, né? Envolvi muitos em brigas, cheguei até a ser preso por movimentos de rebelião. Uma pessoa muito na prostituição, né? E anos foi se passando, né? Uma pessoa muito depressiva, muito triste. Eu vivia naqueles bailes, mas eu não era feliz. Eu não tinha uma felicidade, né? Mas quando eu conheci essa igreja pentecostal Deus Amor, eu comecei na sede mundial. E ali eu vi a glória de Deus, né? Mas eu falo pra você, se você tiver com um problema, se dirija à igreja pentecostal Deus Amor, que você vai ter a solução, a libertação. São homens e mulheres que estão pregando, preparados para fazer a obra do Senhor. Procura uma igreja pentecostal Deus Amor mais perto da tua casa. Então esse é o testemunho, irmão, que eu coloco diante de Deus. Eu moro aqui em São Paulo, capital, eu moro no Jardim Brasil, Zona Norte.
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1: Muito bem, ouvinte, 22 horas, 24 minutos na cidade de Cascavel, horário oficial de Brasília. E eu quero aí já lembrar aí a todos os nossos ouvintes aí do programa Voz da Libertação, que a nossa sede estadual aqui da cidade de Cascavel está localizada na Rua Paraguai, 1302, a duas quadras do terminal rodoviário. Estaria na responsabilidade do homem de Deus, pastor Paulo César. Compareça ali para receber de Deus o que há de melhor das mãos do nosso Senhor. Então, culto ali todos os dias. É, amanhã, segunda-feira, tem o culto de ensinamento da palavra de Deus, né? Então, você que é membro, obreiro e obreira da obra do Senhor, compareça ali para receber a tua bênção, né? Nos cultos de ensinamento, juntamente com o pastor Paulo César. Na terça-feira tem ali os cultos ali, né, das mulheres de fé, né? Então compareça também ali para receber a bênção do Senhor para a tua vida toda terça-feira. Quarta-feira, as campanhas que estão ali em prosseguimento também. Compareça ali para receber a bênção e a vitória do Senhor todas as quarta-feiras também, em nome de Jesus Cristo. Quinta-feira, no horário das 14 horas, culto da Fundação Reviver. Então, você que faz voto, propósito com Deus, aí em favor da Fundação Reviver e que Deus tenha te abençoado, compareça ali para receber também a bênção de Deus para a tua vida. Está ali na responsabilidade ali do nosso irmão presbítero José Damarém e da sua esposa, nossa irmã Marlene Damarém. Compareça ali para receber de Deus a bênção do Senhor nos cultos da Fundação Reviver. Quero lembrar que também todas as quarta-feiras ali na nossa Igreja Pentecostal Deus e Amor, as campanhas estão em prosseguimento, temos culto de manhã também. Você que pode, né, que tem condições de estar ali na parte da manhã, na nossa Igreja Pentecostal Deus e Amor do bairro São Francisco, no horário das 8 da manhã, né, temos culto ali das 8 às 10 da manhã. Então compareça para receber de Deus a bênção e a vitória aí para a tua vida, em nome de Jesus. Vale a pena estarmos na presença do Senhor e buscar o que há de melhor das mãos do nosso Deus. 22 horas, 26 minutos na cidade de Cascavel, né? Temos também, agora, né, no dia 26 do 9, no dia 26 de setembro, né, um trabalho ali, sendo ali o primeiro encontro de louvor do grupo Renascer, ali na nossa Igreja Pentecostal Deus e Amor do bairro São Francisco. Vai estar ali pregando a palavra de Deus a nossa irmã cooperadora Bruna Negri, ali da cidade de Francisco Beltrão. Ela vai estar ali então nesse dia 26, portanto, e Deus vai estar abençoando em nome de Jesus. Vamos ouvir aí, né, a nossa irmã Bruna Negri.

0: Jesus, aqui é a turma em Cristo, Bruna Nery. Eu quero confirmar minha presença no primeiro encontro de louvor do grupo misto Renascer, com o tema Novos Céus e uma Nova Terra. Quero fazer esse convite especial para a tua vida. Deus tem algo especial para nós, tem uma palavra direto do coração de Deus para os nossos, corações. Então já marque, tá, essa data na sua agenda, dia 26 de setembro. E no nome de Jesus, vamos se encontrar lá para a gente louvar, adorar o Senhor no primeiro encontro de louvor do Grupo Misto Renascer. Deus abençoe!
1: Então está aí, amados ouvintes, você é o nosso convidado especial para estar ali juntamente conosco, então, no dia 26 do 9, portanto, 26 de setembro, aonde Deus vai estar aí abençoando grandemente a todos em nome de Jesus, confirmando a sua bênção, a sua vitória na vida de cada um, né? Compareça ali para receber de Deus a grande vitória em nome de Jesus. Vamos ouvir aí um belíssimo louvor, ouvinte, já retornamos em seguida.

0: Por natureza, o homem é esquecido. Esquece de fatos, datas, pessoas e compromissos. Por outro lado, a tendência humana é para não esquecer certos fatos que ocorrem na vida, principalmente quando se trata de perdoar ou pedir perdão. Vemos e ouvimos muitas pessoas afirmarem: eu perdoo, mas não esqueço. Perdoo, mas não quero mais amizade com ele ou com ela. Isto não é perdão. O perdão que a Bíblia ensina é cheio de amor e misericórdia. E normalmente, se perdoando, se esquece, se sepulta no passado. E isso é possível se a pessoa experimentar o perdão divino, tornando-se revertida do grande amor de Deus. Deus, Ele é onisciente, é onipresente, é onipotente, mas sem dúvida alguma, Ele esquece dos nossos pecados. Pois eu mesmo, Senhor de Israel, apago as tuas transgressões por amor de mim, dos teus pecados, e não me lembro mais. O Senhor Deus lança os teus pecados perdoados para trás de suas costas e joga nas profundezas dos mares. Caro amigo ouvinte, o sangue de Jesus Cristo nos purifica de todo o pecado. Através do seu sangue, que temos a comunhão uns com os outros, e o sangue do Cordeiro de Deus, o Filho de Deus, nos purifica de todo o pecado. Isso se conhecemos a Jesus Cristo e sabemos que Ele é o Senhor. Mantemos a comunhão uns com os outros, e o sangue do Cordeiro nos purifica e nos lava e nos limpa de toda iniquidade. Amigo ouvinte, pare, pense, confesse os seus pecados e a partir de hoje, tu serás uma nova criatura em Cristo, Jesus, o Filho de Deus. Aprenda a perdoar e será perdoado, pois quem conhece a Deus sabe perdoar. Esta é mais uma mensagem da Igreja Deus e Amor, levando você ao caminho do Senhor.
1: Muito bem, amados ouvintes, são 22:33 na cidade de Cascavel. Que Deus abençoe você que nos acompanha. O programa A Voz da Libertação. Esse programa é um programa órgão oficial da nossa igreja pentecostal Deus e Amor. Hoje aqui na comunicação com todos vocês é o vosso irmão em Cristo, pastor Francisco. E vocês que nos acompanham através do Facebook, do rádio, que Deus abençoe a todos. Em nome de Jesus, né? Vocês que estão aí de perto, de longe, né? Nos acompanhando, que Deus abençoe grandemente, em nome de Jesus. Eu quero lembrar a todos que a nossa sede estadual aqui da cidade de Cascavel, ela está localizada na rua Paraguai 1302, a 2 quadras do terminal rodoviário. Está na responsabilidade ali do pastor Paulo César, né? Compareça ali para receber as bênçãos do Senhor para a tua vida, em o nome de Jesus. Temos também as nossas igrejas, ouvinte, Pentecostal Deus e Amor, em quase todos os bairros da cidade de Cascavel. Você vai encontrar aí com as portas abertas, né? Sempre aí no horário das 19 horas, né? Está ali um homem ou mulher de Deus para te dar uma palavra de Deus para a tua vida. Então compareça, né, numa das nossas igrejas, você que está aí com problema aí no casamento, com problema no lar, na família, né? Procure, né, a Deus, né? A palavra de Deus, ela diz no livro de Isaías 55:6, buscai ao Senhor enquanto se pode achar, né? Então, buscar a Deus, né? Buscar ao Senhor enquanto podemos achar a Ele. Ele dá uma solução para os teus problemas, para a tua vida, em nome de Jesus, né? E temos também a nossa sede estadual aqui da cidade de Cascavel, que temos culto todos os dias também, né? Amanhã, segunda-feira, culto de ensinamento. Na terça-feira, culto ali das mulheres de fé. Todas as terças-feiras, culto das mulheres de fé. Quarta-feira, campanha que está em prosseguimento também, né? Então, compareça ali para receber a grande vitória do Senhor Jesus para a tua vida, em nome de Jesus. A palavra de Deus, ela diz lá no livro de Mateus, capítulo 11:28, a palavra de Deus diz: vinde a mim, todos os que estáis cansados e oprimidos, que eu vos aliviarei. Então, Jesus aí fazendo um chamado, um convite, né, para você. Você que está cansado aí da vida errada, você que está cansado de estar aí no mundo da droga, da bebida alcoólica, do cigarro, do vício, da prostituição, você quer abandonar tudo e servir a Cristo, então procure uma das nossas igrejas pentecostal Deus e Amor, aqui da cidade de Cascavel, para receber de Deus a grande vitória aí para a tua vida, em nome de Jesus. Vamos ouvir aí um belíssimo testemunho e já voltamos em seguida.
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3: E a senhora como se chama?
4: Maria Agostinho.
3: Senhora Maria, quanto tempo com essa muleta de ferro? Quanto tempo?
4: Desde 96.
3: Desde 96. Ouça, amados ouvintes. Muleta nunca mais.
4: Nunca mais.
3: Levanta mais alto a sua muleta, minha irmã. Dá licença, por favor. Por que passou usar muleta? Foi derrame?
4: Foi. Eu...
3: Senhor?
4: Paralisei um lado e ontem na vigília eu fiquei, inclusive, eu tenho acompanhante no passe.
3: Que fé tão grande. Ela está aqui desde ontem, passou a vigília e esperando desde 96 com essa muleta, é isso mesmo?
4: Com essa muleta desde 96, com o lado paralisado, e ontem eu senti mover a mão e o olho estava aquelas pancadas, era cega, agora passou.
3: Está enxergando?
4: Tô.
3: Estava cega também?
4: O ouvido deu um sopro e estou escutando.
3: Também estava surda?
4: Surda.
3: Então passou a enxergar. Então passou a enxergar.
4: Passou a enxergar.
3: Então também passou a escutar.
4: Escutar.
3: Senhora?
4: Era surda, não escutava.
3: E agora também está caminhando.
4: Caminhando, não.
3: Três bênçãos em uma!
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1: É isso aí, amados ouvintes, você acabaram de ouvir aí esses testemunhos de milagre. Deus, ele continua operando na nossa vida, porque a palavra de Deus diz que tudo é possível na vida daquele que crê. Se você crê na palavra de Deus, crê que Deus, ele opera grandes coisas na tua vida, você vai receber o teu milagre também, né? Quando nós cremos, nós recebemos, porque Deus, ele está sempre com as mãos estendidas para nos dar a vitória, a bênção para a nossa vida, o livramento, nos guardar, em nome de Jesus. 22 horas, 39 minutos, vamos ouvir aí mais um belíssimo louvor e já retornamos em seguida.

0: Maravilha, muito bem, já estamos de volta, 22 horas 44 minutos na cidade de Cascavel, horário oficial de Brasília. Que Deus abençoe, amada audiência, vocês que nos acompanham através do rádio receptor, através do Facebook. Que Deus abençoe grandemente a todos em o nome de Jesus. Quero lembrar a todos que a nossa sede estadual aqui da cidade de Cascavel, ela está localizada na rua Paraguai 1302, a duas quadras do terminal rodoviário. Está ali na responsabilidade ali do homem de Deus, pastor Paulo César. Tem culto ali todos os dias, ouvinte. Você que está procurando aí uma igreja para congregar, talvez está chegando agora aí na cidade de Cascavel, então preste atenção aí no endereço da nossa sede estadual aqui da cidade de Cascavel, Rua Paraguai 1302, a duas quadras do terminal rodoviário. Você vai encontrar aí a nossa igreja sede estadual aqui da cidade de Cascavel. Amanhã, segunda-feira, né? Tem culto ali de ensinamento da palavra de Deus, juntamente ali com o pastor Paulo César. Compareça ali para aprender mais e mais, né? Porque Deus, ele sempre tem o que há de melhor para nos ensinar, né? Você que é membro, obreiro e obreira, pastor, dirigente aí da obra de Deus, que pode estar ali, né? Então compareça ali para receber a bênção e a vitória do Senhor para a tua vida, em nome de Jesus, né? Rua Paraguai 1302, a duas quadras do terminal rodoviário. Terça-feira, ouvinte, terça-feira ali, culto das mulheres de fé, né? Você mulher de fé, você homem de fé também, né? Compareça ali para receber do Senhor a grande bênção e para a tua vida, todas as terças-feiras. Nas quarta-feira também, ali os cultos ali que estão em prosseguimento, né? Você não pode perder nas quarta-feira também, né? As campanhas, culto em três horários, no horário das 9, 14 e também às 19 horas. E atenção, você que é aí da região norte, aqui da cidade de Cascavel, bairro São Francisco, Periolo, Brasília 1, Brasília 2, temos a nossa igreja Pentecostal Deus e Amor, ali na rua Ipanema, 955, amanhã, segunda-feira, né? Campanha também que está em prosseguimento ali. A nossa irmã cooperadora Marta, ali do bairro Brás Madeira, né? Vai estar ali ministrando a palavra de Deus na nossa igreja Pentecostal Deus e Amor, do bairro São Francisco, onde você também comparece e recebe de Deus a grande bênção e a grande vitória para a tua vida, em nome de Jesus Cristo. Terça-feira temos ali culto de ensinamento da palavra de Deus também. Compareça ali para receber a tua bênção e a tua vitória. Toda terça-feira, né? Culto de ensinamento da palavra de Deus. E nas quarta-feira também as campanhas que estão em prosseguimento ali no horário das 19 horas. E também de manhã, né? 8 da manhã, nossa congregação ali está aberta. Você que comparece ali recebe de Deus a tua vitória também todas as quarta-feiras, das 8 às 10 da manhã. Deus também estaria presente para te abençoar grandemente em nome de Jesus. E nas quinta-feira ali também culto da Fundação Reviver, né? Então temos ali todas as quinta-feira os nossos cultos ali da Fundação Reviver. Sexta-feira as campanhas de libertação também, né? E nessa sexta-feira agora vai estar ali ministrando a palavra de Deus a nossa irmã cooperadora Xislaine, né? Então você não pode perder o culto de sexta-feira de libertação, né? Você que me ouve aí, é o nosso convidado especial para estar ali juntamente conosco nessa sexta-feira, portanto, e receber do Senhor a grande bênção aí para a tua vida nesta sexta-feira com a nossa irmã cooperadora Xislaine, pregando e orando, né, pelos dons do Espírito Santo de Deus. Sábado também, né? Sábado temos a nossa confraternização aqui na nossa sede estadual, ouvinte. Você não pode perder a confraternização na nossa sede estadual, juntamente com o pastor Paulo, onde as nossas igrejas estarão apoiando aí, né? Então você comparece ali e recebe também as bênçãos de Deus para a tua vida, em nome de Jesus Cristo. 22 horas 48 minutos, vamos ouvir mais um testemunho de milagre e já retornamos em seguida.
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2: Tudo o que acontece na Igreja Pentecostal Deus é Amor. Eu me chamo Azevedo Corso, resido na rua Ieda Bajumai, 969, no Jardim Maria Luísa, na cidade de Cascavel. Eu gostaria de contar um grande milagre que o senhor realizou na vida da minha filha. É assim que ela nasceu, e eu, como pai de primeira viagem, não entendia bem qual seria o momento que ela começaria então falar. Eu achando assim normal o procedimento dela, mas passando aí 2 meses, 3 meses, não via diferença nela. Passaram aí 2 anos e ela não falava. Ela simplesmente me atendia por acenos que eu fazia. Eu via assim uma coisa muito diferente na vida dela, mas não entendia o porquê. E eu fui indo na Igreja Pentecostal Deus e Amor, eu fui revelado pela pregadora do Evangelho, Maria Lorena, ela usada pelo Espírito Santo, ela me revelou que eu tinha uma criança a qual ela não me ouvia. Ela apenas me entendia pelos acenos que eu fazia. E eu pensei comigo mesmo, levantei a minha mão e recebi a bênção naquela noite. Chegando em casa, então, durante a noite, normal. No outro dia, de manhã cedo, assim, levei um susto tremendo, porque ela dormia no meu lado, apegada com a minha mão. Ao acordar, ela estava toda manchada de sangue no seu lado. Eu levei um susto tremendo naquele momento, achei que a minha filha tivesse morrido, mas logo assim, eu colocando a mão na minha filha, o Espírito Santo me fez entender da revelação do dia anterior, e ela teve ali naquele momento a operação do Espírito Santo, a qual estourou um tumor no seu ouvido e aquela inflamação veio para fora. E nesse partir desse aquele momento, a minha esposa foi limpando aquela porção do sangue ali, e ela começou então a ouvir naquele momento. E hoje então ela fala perfeitamente, ouve perfeitamente, e eu agradeço esse tão glorioso milagre que Deus fez na vida da minha filha. Eu sou Azevedo Corso, moro na rua Ieda Bajumaier, 969, no Jardim Maria Luísa, na cidade de Cascavel.
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0: Às 22h51, você ouviu aí esse testemunho de milagre do nosso irmão cooperador Azevedo Corso, né? Ele que conta essa bênção e que recebeu aí de Deus para sua filha. Então é maravilhoso, né, amados ouvintes, quando nós recebemos, né, o milagre de Deus para a nossa vida. Talvez é algo, né, que para nós é impossível, mas para Deus é possível, porque Ele sempre está, né, nos dando a vitória em nome de Jesus, né? Tudo é possível na vida daquele que crê, né? Então para Deus tudo é possível. Quando nós pensamos que muitas das vezes não tem mais solução, está tudo acabado, é onde que Deus ele chega e nos dá, né, o grande livramento, né, nos dá a grande esperança para a nossa vida em nome de Jesus. Então é esse Deus que nós servimos, né, esse Deus que nós buscamos a Ele em oração, e Ele nos ouve, né? Então quando nós oramos, buscamos a presença de Deus, Ele sempre está nos ouvindo e dando a vitória em nome de Jesus. Então está aí, né, com o nosso irmão Azevedo Corso, não foi diferente. Ele foi revelado aí pelo Espírito Santo de Deus e recebeu a sua bênção. Ele creu aí verdadeiramente, recebeu, né, de Deus a grande bênção, a grande vitória aí para a sua vida em nome de Jesus, né, ouvinte? Então isso aí é importante, né? Crer para receber o milagre do Senhor para a sua vida. 22h53, ouvinte. Eu quero lembrar a todos que a nossa sede estadual aqui da cidade de Cascavel, ela está localizada na rua Paraguai 1302, a 2 quadras do terminal rodoviário. Está ali na responsabilidade do pastor Paulo César e a sua equipe de obreiro aí na nossa sede estadual. Então compareça ali, porque sempre está ali um homem, uma mulher de Deus para te dar uma palavra de Deus para a tua vida, né? Então você não vai sair ali como se diz, vazio, né? Porque Deus, ele vai falar contigo, ele vai falar grandemente contigo através da palavra, em nome de Jesus, né? Então compareça ali para receber de Deus a bênção e a vitória aí para a tua vida, em nome de Jesus. Vale a pena, né, ouvinte, estar na presença do Senhor, buscando a Deus e a sua vitória, né? 22:54, quero lembrar que também, né, ouvinte, mais uma vez aqui, né, temos ali a nossa igreja pentecostal Deus e Amor no bairro São Francisco, né, também temos ali, né, no dia 26, né, esse trabalho da obra de Deus, primeiro encontro de louvor ali do Grupo Renascer, com o tema Um Novo Céu e Uma Nova Terra, e a presença marcante ali da nossa irmã Bruna Neres, ali da cidade de Francisco Beltrão, a qual vai estar ali ministrando a palavra de Deus e orando em favor de todos. Vamos ouvi-la.
3: A paz do Senhor Jesus, aqui é a tua irmã em Cristo, Bruna Nery. Eu quero confirmar minha presença no primeiro encontro de louvor do Grupo Misto Renascer, com o tema Novos Céus e Uma Nova Terra. Quero fazer esse convite especial para a tua vida. Deus tem algo especial para nós, tem uma palavra direto do coração de Deus para os nossos, Deus para os nossos corações. Então já marque, tá, essa data na sua agenda, dia 26 de setembro. E no nome de Jesus, vamos se encontrar lá para a gente louvar, adorar o Senhor no primeiro encontro de louvor do Grupo Misto Renascer. Deus abençoe!
0: Está aí, amados ouvintes, esse chamado especial. Então, você é o nosso convidado, né, para estar ali juntamente conosco no dia 26 de setembro, portanto, nesse grande encontro de louvor ali na nossa igreja pentecostal Deus e Amor, do bairro São Francisco, Rua Ipanema, 955. Ouvinte, são 22:56. Estamos chegando à reta final do programa Voz da Libertação aqui, direto da Estúdio 92.3 FM. Nós já vamos aí para a oração final neste momento.
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0: Grande Deus, amado e eterno Pai, em nome de Jesus Cristo, meu Deus, estamos aqui diante da tua presença, Pai querido, já agradecendo ao Senhor por mais essa hora, meu Deus, que o Senhor nos concedeu para estarmos aqui falando do teu amor, meu Deus. Pai querido, Pai amado, abençoa o teu povo que nos acompanha, que ficaram conosco até agora, meu Deus. Vai estendendo as tuas mãos de poder para dar a bênção, a vitória na vida de cada um, em nome de Jesus Cristo de Nazaré. Deus querido, eu oro, meu Pai, em favor daquelas pessoas que se encontram hospitalizadas, meu Deus. Vai visitando agora, Pai, vai dando a cura, o milagre. Vai estendendo as tuas mãos de poder sobre cada vida neste momento, em nome de Jesus Cristo de Nazaré. Meu Deus, abençoa, Pai, a nossa cidade de Cascavel. Abençoa o teu povo aqui desta cidade, meu Deus. Abençoa, meu Deus, os obreiros, as obreiras aqui da cidade de Cascavel, os pastores, os presbíteros, os diáconos. Vai abençoando grandemente, Pai querido, a vida de cada um, em nome de Jesus Cristo de Nazaré, meu Pai. Operando grandemente, meu Deus, em cada vida, Senhor. Meu Deus, abençoa também, Pai querido, os empresários dessa cidade, meu Deus. Abençoa, Pai, o teu povo, ajuda eles a vencer, meu Pai, cada dia mais, meu Deus, as dificuldades, os problemas. Vai dando força, vai dando a vitória em nome de Jesus Cristo, Senhor. Meu Deus, quero apresentar nas tuas mãos, ó Deus querido, também aquelas pessoas, ó Deus amado, que se encontram aí afastadas dos teus caminhos, meu Deus. Vai visitando agora cada um, meu Deus, traga de volta para a tua casa, Senhor. Ó, meu Deus querido, para te servir, meu Deus, verdadeiramente, ó Pai querido, em nome de Jesus Cristo de Nazaré. Meu Deus, eu oro, Pai, em favor desta pessoa que se encontra enferma, com essa doença incurável pela medicina, com esse câncer, meu Deus. Vai curando, Pai querido, esse câncer, vai queimando agora, em nome de Jesus Cristo de Nazaré. Queima, meu Deus, a AIDS, vai queimando, Senhor, toda a doença, Pai querido, incurável pela medicina, porque o Senhor é poderoso, meu Deus. O médico, meu Deus querido, pode desenganar, Mas o Senhor é o Deus, Pai querido, que não desengana. O Senhor, a última palavra vem do Senhor, Pai. Ô grande Deus da glória, meu Deus, visita mesmo, Pai, essa pessoa que se encontra aí num leito de dor agora, Senhor. Repreende essa enfermidade, meu Deus, em nome de Jesus Cristo, Senhor, confirmando a Tua grande bênção, a Tua grande vitória nessa vida, meu Deus, em nome de Jesus, ó Pai. Meu Deus, visita também, meu Deus, os presidiários, quantas pessoas presas, encarceradas, meu Deus, vai visitando, vai dando livramento para essas pessoas nesse lugar, meu Deus. Pessoas, ó Pai querido, que talvez para o mundo aqui fora não tenham nenhum valor, meu Deus. Mas são almas, ó Deus querido, e o Senhor conhece a cada um, ó Pai. Vai visitando agora, meu Deus querido, dando livramento de todo mal lá dentro desse lugar, ó Deus. Em nome de Jesus Cristo de Nazaré. Deus amado, Deus Todo-Poderoso, vai operando, Pai querido, sinais e maravilha na vida do Teu povo. Na vida daquele que crê no Teu poder, ó Pai querido, estende as Tuas mãos agora, repreendendo toda a fúria do maligno contra as vidas, meu Deus, em nome de Jesus Cristo, repreende e dai a vitória. Amém, Jesus.

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Muito bem, chegamos ao final de mais um programa, A Voz da Libertação, direto aqui da Estúdio 92.3 FM. Mas não saia daí, porque agora vem aí direto de São Paulo, pastor Lorival de Almeida e o culto no seu lar. Aqui quem se despede com todos vocês é o vosso irmão em Cristo, pastor Francisco. Fiquem todos na paz do nosso Senhor e Salvador Jesus Cristo. Prometemos voltar domingo que vem, se Deus assim nos permitir.

0: foi mostrada, Senhor meu Deus, e nós queremos a recompensa pela fé desse povo, pelo ânimo desse povo. Queremos que o Senhor venha com as Tuas mãos fortes, ó Pai, fazer coisas grandes, coisas tremendas em nosso meio nesse dia. Eu creio, ó Pai, eu creio que o Senhor é Deus para abençoar, o Senhor é Deus para abrir portas, o Senhor é Deus para prosperar vidas, o Senhor é Deus para arrumar coisas que estão desarrumadas, o Senhor é Deus para arrumar esse lar, essa casa, essa família, para trazer de volta, ó Deus, essa pessoa que tem se distanciado de amigos, família, da igreja. O Senhor é Deus vivo, o Senhor é Deus poderoso. Senhor, meu Deus, o Senhor tem os nossos corações para morar. O Senhor tem as nossas vidas para fazer nelas milagres e maravilhas. O Senhor tem um povo aqui hoje, meu Deus, aguardando o grande mover do Senhor. Senhor, meu Deus, Senhor, meu Pai, eu estou certo de que a resposta do Senhor, ela já está acontecendo na vida do Seu povo, já está acontecendo na vida da Sua igreja. Essas pessoas confiam no Senhor, meu Deus. Essas pessoas sabem que o Senhor tem resposta para as tribulações, para as lutas. Essas pessoas sabem que o Senhor tem a resposta para o sofrimento, para as amarguras. Senhor meu Deus, estenda as Tuas mãos em nome de Jesus Cristo. Estenda as Tuas mãos em nome de Jesus Cristo. Nós cremos, Senhor meu Deus, nós cremos no poder do Senhor. Nós cremos na misericórdia do Senhor. Nós cremos nas mãos do Senhor estendidas para com cada vida, para com cada pessoa. Senhor meu Deus, em nome de Jesus, entra nesse coração e nessa vida agora. O Senhor é poderoso para fertilizar esse coração, para que a palavra do Senhor possa cair como uma semente pronta para brotar. Senhor, dirija as nossas palavras a esses corações. O Senhor sabe, ó Deus, o Senhor conhece as intenções de cada coração. E o Senhor sabe que o nosso objetivo aqui é tirar almas que estão caminhando na direção do abismo e trazê-las para que caminhem na direção da salvação. É tirar almas das mãos do inimigo e que essas almas venham ser conduzidas pelas Tuas mãos santas. É tirar pessoas da perdição e falar, ó Deus, e mostrar a elas o caminho da salvação. Senhor, usa as nossas palavras, usa a nossa boca. A voz é nossa, ó Deus, mas a palavra é do Senhor. Que o Senhor venha fazer prosperar essa palavra. Que o Senhor venha fazer prosperar, ó Deus, na vida dessa pessoa que sabe que precisa de um ajuste. E esse ajuste é muito mais do que o financeiro, físico, social. Ele sabe, Senhor meu Deus, essa pessoa sabe que espiritualmente precisa ser socorrida, precisa ser abençoada. Eu quero, meu Deus, que a bênção do Senhor venha sobre as famílias, que haja prosperidade, que haja alegria, que haja força dos céus, que haja do Seu poder sobre cada vida, sobre cada irmão, sobre cada irmã. Senhor meu Deus, Senhor meu Deus, Senhor meu Deus, em nome de Jesus Cristo, estenda as Tuas mãos, Senhor meu Pai, para curar, para fazer maravilhas, para repreender o câncer, a tuberculose, para repreender, ó Deus, os males psicológicos, psíquicos, as questões psicossomáticas. O Senhor é Deus vivo, é Deus poderoso para fazer uma obra, ó Pai, tirando as pessoas dessa vida de ansiedade profunda, trazendo paz, sossego, esperança, alegria, e trazendo o sossego que essas pessoas têm buscado. Senhor meu Deus, vem fazer morada em cada vida, em cada coração. Vem fazer morada em cada vida, em cada irmão, em cada irmã. Eu creio, nós cremos no poder do Senhor. Nós cremos na misericórdia do Senhor para cada vida. Em nome de Jesus Cristo, abençoa-nos, ó Deus, desde os céus. Em nome de Jesus Cristo, abençoa esse povo, Senhor. Em nome de Jesus Cristo, amém, amém, Senhor. Amém, Senhor Jesus, amém, amém.
1: Amém.
0: O versículo que nós lemos,
2: the verse that we read,
0: eu quero destacar aqui três verbos.
2: I would like to submit three verses.
0: É o sujeitar,
2: submit,
0: resistir,
2: resist,
0: e fugir,
2: and flee.
0: Três coisas.
2: These three things.
0: Vou dizer três palavras.
2: These three words, three
0: verbs. Sujeitar,
2: the word submit,
0: resistir,
2: resist,
0: e fugir,
2: and flee.
0: Quando nós estamos sujeitos, meus irmãos, a alguma coisa,
2: when we are submitted to something, dear brothers,
0: significa que nós estamos então debaixo das ordens do comando,
2: that means we are under the orders and the commands,
0: daquela, enfim, daquilo que nós estamos sujeitos.
2: that which we are submitted to.
0: Se eu trabalho numa empresa, eu estou sujeito às normas da empresa.
2: If I work for a company, I am submitted to the order of that company.
0: Se eu estou coligado a um tipo de condomínio, eu estou sujeito às regras do condomínio.
2: If I live in a community, I am submitted to the rules of the community.
0: Isso significa estar então sujeito.
2: And this means to be submitted.
0: A aquele tipo de regra, norma.
2: To the types of rules and norms.
0: E no caso de Deus, essa sujeição é uma sujeição à autoridade de Deus.
2: And regarding to God, we are submitted to the authority of God.
0: Por isso que a Bíblia fala, sujeitai-vos, pois, a Deus.
2: This is why the Bible tells us to submit ourselves to God.
0: Então a parte de sujeitar, eu creio que os irmãos entenderam.
2: So I believe it is very easy to understand the word submit.
0: Se eu frequento a igreja batista,
2: if I go to a Baptist church,
0: eu estou sujeito às normas da igreja batista.
2: I submit myself to the norms of the church.
0: Se eu frequento a igreja Deus e Amor,
2: if I go to the church God is Love,
0: eu estou sujeito às normas da igreja Deus e Amor.
2: I submit myself to the norms of the church God is Love.
0: Se eu frequento a igreja Assembleia de Deus,
2: if I go to the church Assembly of God,
0: eu estou sujeito às normas da igreja Assembleia de Deus.
2: I am submitted to the norms of this church.
0: Eu estou falando normas.
2: And I speak of norms.
0: E acredito que além das normas,
2: and beyond the norms,
0: todos os que eu citei são de Deus.
2: All these that I cited are from God.
0: Então, e outros mais ainda, é claro.
2: And many others as well.
0: E todos estão sujeitos à autoridade de Deus.
2: And we are all submitted to the authority of God.
0: São normas, são estatutos.
2: So they are norms and statutes.
0: E a autoridade de Deus, que é a palavra de Deus.
2: And the authority of God, which is the word of God.
0: E a partir do momento que nós nos sujeitamos à autoridade de Deus,
2: from the moment that we submit ourselves to the authority of God,
0: nós temos condições de tomar uma atitude contra o nosso pior inimigo.
2: We have ability to take a stand against our worst enemy.
0: Nós temos condições de resisti-lo.
2: We are able to resist him.
0: A partir do momento que nós desobedecemos e não estamos debaixo da autoridade de Deus,
2: from the moment that we disobey and are no longer under the authority of God,
0: nós não temos condições de resistir o inimigo.
2: We don't have the ability to resist our enemy.
0: Tem pessoas que pensam que o inimigo é fraco.
2: Many people think that our enemy is weak.
0: Tem pessoas que pensam que o inimigo é um qualquer.
2: Many people think that our enemy is anyone, anywhere.
0: Mas não é.
2: But he is not.
0: Não se vence o inimigo pensando que pode se trapacear contra ele.
2: We cannot defeat our enemy by cheating him.
0: Nós não podemos vencer o inimigo achando que vamos empurrá-lo com a barriga ou levá-lo na conversa.
2: We cannot defeat our enemy with our own strengths.
0: O nosso inimigo é poderoso.
2: Our enemy is very powerful.
0: O nosso inimigo é assassino.
2: Our enemy is a murderer.
0: O nosso inimigo é sangue sedento.
2: Our enemy is bloodthirsty.
0: O nosso inimigo conseguiu enganar um terço dos anjos.
2: Our enemy was able to deceive one third of the angels.
0: O nosso inimigo faz tremer reinos.
2: Our enemy makes shake complete ministries.
0: O nosso inimigo só tem medo de Deus e os seus associados.
2: Our enemy is only afraid of God and his associates.
0: Não existe outra maneira de vencer o inimigo.
2: There is no other way to defeat our enemy.
0: A não ser que você esteja debaixo da autoridade de Deus.
2: Unless you are under the authority of God.
0: Deus conhece você.
2: And God knows you.
0: Deus sabe quem é você.
2: God knows who you are.
0: Deus conhece você por dentro e por fora.
2: God knows you inside and out.
0: Você ainda era uma criatura informe no ventre da sua mãe?
2: You're still a creature being formed in the womb of your mother.
0: E Deus já conhecia você.
2: And God already knew you.
0: Deus conhece o seu assentar e o seu levantar.
2: God knows when you go to sleep and when you awake.
0: Deus conhece você muito mais do que nós com um simples olhar.
2: God knows you much more than we do by simply looking.
0: Deus conhece o seu coração.
2: God knows your heart.
0: Mas eu quero dizer a você que o inimigo também te conhece.
2: But I'd like to tell you that your enemy also knows you.
0: Às vezes nós estamos andando pela cidade e encontramos pessoas famosas.
2: Sometimes we are walking through the city when you see famous people.
0: São pessoas famosas, é interessante.
2: And famous people are interesting.
0: Às vezes queremos impressionar outras pessoas, falamos, ah, eu sou conhecido do fulano, e se temos uma pessoa famosa.
2: Sometimes we want to impress other people by citing famous people who we know.
0: Conhece aquela questão famoso, você sabe quem eu sou?
2: That famous saying that says, do you know who I am?
0: É, dizem que um soldado, o chefe geral do exército ligou para um soldado.
2: There's a story where the chief of a whole army called a soldier.
0: Aí o soldado tratou mal o chefão geral.
2: And the soldier mistreated the boss.
0: Aí quando o chefão, vou dizer que era o general, falou, aqui é o general.
2: And when the general showed himself.
0: Aí o soldado raso falou, e você, sabe quem está falando aqui do outro lado?
2: And then the soldier asked him, do you know who's speaking to you?
0: A general falou, não, não sei não. Ele falou, ainda bem, bateu o telefone.
2: And the joint general said he didn't.
0: Esse não queria ser conhecido.
2: So this soldier didn't want to be known.
0: Deus conhece você, o diabo também conhece você.
2: God knows you, but also the devil knows who you are.
0: A partir do momento que você pisa o pé na casa de Deus, ou a partir do momento que o seu coração pelo menos pensa em comprometer-se com Deus,
2: from the moment that you start to make a decision towards God,
0: desse momento para frente o inimigo passa a dar uma atenção maior a você.
2: From this moment on, the enemy pays more attention to you.
0: Quando você não ofende o inimigo, quando você está fazendo a vontade dele, ele nem liga para você.
2: When you don't resist the devil, he doesn't even care for you.
0: Mas qualquer atitude que você toma para fazer a vontade de Deus e manter-se debaixo da autoridade de Deus,
2: any decision that you make to be under the authority of God,
0: faz com que o inimigo ligue a antena dele a seu respeito.
2: Makes the enemy pay attention towards you.
0: Quando Jesus começou, meus irmãos, o seu ministério logo no início.
2: When Jesus started his ministry right at the beginning.
0: A Bíblia Sagrada fala que Jesus, me parece que foi depois que curou a sogra de Pedro, o pôr do sol.
2: The Bible tells us that after Jesus cured the mother-in-law of Peter.
0: E Jesus curava todas as pessoas ali no pôr do sol que eram trazidas a ele.
2: And Jesus would cure everyone who was brought to him.
0: E a Bíblia diz que um demônio se manifestou gritando.
2: And the Bible tells us that a demon manifested
0: dizendo,
2: himself.
0: Eu sei quem és tu és o Cristo de Deus.
2: Yelling, I know who you are the Christ of God.
0: O diabo sabia quem era Jesus.
2: The devil knew who Jesus was.
0: E o diabo sabe também quem são os servos de Jesus Cristo.
2: The devil also knows who those who are servants of Jesus Christ.
0: Se você é servo de Jesus Cristo, pode ter certeza.
2: If you are a servant of Jesus Christ, you may be sure.
0: Se você vive debaixo da autoridade, ou seja, sujeito a Deus,
2: if you are submitted to the authority of God,
0: você tem autoridade sobre o inimigo.
2: You have authority over your enemy.
0: Não por causa de você mesmo, mas por causa do Deus que habita na sua vida.
2: Not because of you, but because of God. Who lives in their life.
0: Satanás sabe quando você é servo de Deus.
2: And Satan knows when you are servant of God.
0: Os demônios não só conheciam Jesus Cristo,
2: the demons did not only know Jesus Christ,
0: mas conheciam também o seu poder e conheciam também o seu destino.
2: They also knew his power and his destiny.
0: Os demônios não são oniscientes, meus irmãos.
2: Demons are not omniscient,
0: mas eles sabem muita coisa.
2: But they know a lot.
0: A Bíblia fala que os demônios chegaram até Jesus e falaram: que temos nós contigo?
2: The Bible tells us that demons came to Jesus and asked what they had.
0: Vieste nos destruir antes do tempo?
2: Have you come to destroy us before the time has
0: então
2: come?
0: Os demônios sabiam que Jesus era o Cristo de Deus.
2: So the demons knew that Jesus was the Christ of God.
0: Os demônios sabiam que Jesus haveria de destroçá-los.
2: They knew that Jesus would destroy them.
0: E os demônios sabiam e sabem que existe tempo determinado por Deus para que eles sejam lançados no lago de fogo para sempre.
2: And the demons know that there is a time determined by God for them to be cast
0: into the lake. Então os demônios sabem que eles já estão condenados.
2: So the demons know they are already casted.
0: Mas querem levar muitas pessoas com eles.
2: But they want to take many people condemned with
0: eles
2: them.
0: Têm tempo para continuar a sua obra de destruição e de morte.
2: They have a time determined to continue their work of destruction and death.
0: A Bíblia Sagrada fala.
2: The Bible tells us as well.
0: Que Satanás, o enganador.
2: That Satan, the deceiver.
0: Que começou como enganador lá em Gênesis.
2: Started as a deceiver in Genesis.
0: E termina como enganador lá em Apocalipse.
2: And finishes as a deceiver
0: in Revelation. Será lançado no lago de fogo para sempre.
2: He will be cast into the lake of fire.
0: Mas nesse meio tempo,
2: during this time in between,
0: ele continua fazendo a sua obra de morte.
2: He continues to work his work of death.
0: Ele continua destruindo lares.
2: He continues to destroy homes.
0: Ele continua incitando a violência.
2: He continues to incite violence.
0: Ele continua incitando aos vícios.
2: He continues to incite addictions.
0: A prostituição.
2: Prostitution.
0: Adultério.
2: Adultery.
0: A mentira.
2: Lies.
0: Ao ódio.
2: To hatred.
0: A todo tipo de coisa, a inveja,
2: and envy itself,
0: as calúnias,
2: and flattery,
0: todo tipo de crime violento,
2: all types of violent crimes.
0: Os demônios sempre estão por trás,
2: the demons are always behind it all,
0: das coisas que são ruins,
2: those things that are horrible.
0: É claro que o homem dá a sua contribuição,
2: of course man contributes to this,
0: porque afinal de contas a decisão pertence ao homem,
2: after all the final decision belongs
0: mas
2: to
0: que
2: man.
0: O diabo incita,
2: but the devil does incite
0: que
2: all
0: o
2: these
0: diabo
2: things,
0: engana,
2: and he deceives many people,
0: e o diabo conhece a Deus e conhece você,
2: and, God know, and the devil knows God and he knows you
0: e
2: as
0: você
2: well,
0: precisa conhecer o diabo.
2: And you need to know the devil as well.
0: Não se assuste com isso.
2: But do not be afraid of this.
0: Diabo é ser que te fala na língua portuguesa, mais liso que o mais liso do que o quiabo, né?
2: The devil is someone who is very slick.
0: O que é enganar?
2: And what is to deceive?
0: O maior atributo de Satanás é o engano.
2: The greatest attribution to the devil is deceit.
0: Uma pessoa está enganada.
2: When a person is deceived.
0: Quando ela pensa estar fazendo certo.
2: When she thinks that she is doing well.
0: E está fazendo errado.
2: But she is actually doing wrong.
0: Quando a pessoa sabe que está fazendo errado.
2: When a person knows that she is doing something wrong.
0: Essa pessoa está errando voluntariamente. Isso não é engano.
2: This person is not deceived. She knows she is in a mistake.
0: A pessoa que está enganada por um caminho.
2: The person that is deceived by a way.
0: Ela vai ter a oportunidade, quem sabe, de descobrir.
2: Perhaps you have the opportunity to find out that's the wrong
0: way. Opa, eu estou no caminho errado.
2: Perhaps I am the wrong way.
0: Eu me enganei a rua.
2: I'm in the wrong path.
0: Eu me enganei a cidade.
2: I am in the wrong city.
0: Normalmente as pessoas que descobrem que estão enganadas.
2: Normally those who find out that they are wrong.
0: Essas pessoas procuram voltar para o caminho certo.
2: These people seek to go back to the right path.
0: Diferente das pessoas que estão errando voluntariamente.
2: Differently from those who are making mistakes voluntarily.
0: Diferente das pessoas que estão premeditando os seus erros.
2: Those who are premeditating their mistakes.
0: Pense a respeito disso.
2: And think about this.
0: Porque se você tem sido enganado ou enganada pelo adversário,
2: because if you have been deceived by your adversary,
0: com a luz de Deus e com a ajuda do nosso Senhor Jesus Cristo,

0: About Paul,
1: ele estava pregando o evangelho.
0: When he was preaching the gospel,
1: e havia ali um espírito de adivinhação.
0: And there was a spirit of finding things in the future.
1: Havia ali uma mocinha que estava sendo oprimida por um espírito de adivinhação.
0: This woman who was being oppressed by the spirit of divination.
1: E a Bíblia Sagrada fala que esse espírito imundo,
0: and this immune spirit,
1: ele ficava meio assim que tentando agradar.
0: The spirit would try to please.
1: E dizia a respeito de Paulo e os seus companheiros.
0: He would talk about Paul and his
1: companions. Esses homens são servos do Deus vivo.
0: And he would say these men are servants
1: of God. E anunciam a salvação.
0: And they announce salvation.
1: Vejam vocês a astúcia de Satanás.
0: And look how the devil is astute.
1: Enganador, astuto.
0: A deceiver.
1: Muitas pessoas buscam elogios assim.
0: Many people seek these types of compliments.
1: Quantas pessoas gostam de ouvir tipo você é uma bênção?
0: How many people like to hear you are a great blessing?
1: Oh, Deus está usando você.
0: God is using you.
1: Ah, você é servo do Deus Altíssimo.
0: You are a servant of the living God.
1: Ah, como Deus te usa, melhor do que você, mas nem Moisés.
0: God uses you even more than Moses.
1: E as pessoas gostam.
0: And many people are pleased.
1: Quem é que não gosta de bajulação?
0: Who doesn't like to be complimented?
1: Mas cuidado que o diabo pode ser bajulador.
0: Be careful because the devil may be the one doing it.
1: Só que a Bíblia Sagrada nos fala que os servos de Deus conhecem Satanás também.
0: But the Bible tells us that the servants of God also know Satan.
1: Satanás estava certo. Paulo era um grande homem de Deus.
0: And Satan was right. Paul was a great servant of God.
1: Só que o que Satanás não contava é que Paulo era um homem de Deus mesmo.
0: But Paul was truly a servant
1: of God. E que Paulo conhecia também os ardis de Satanás. A Bíblia fala que nós não ignoramos os ardis do inferno, do diabo.
0: And Paul knew the ways of the devil.
1: Paulo se sentindo perturbado com aquela quase profecia que muita gente estava acreditando.
0: Paul started to feel discomfort with the prophecy that many were believing.
1: A Bíblia fala que Paulo repreendeu aquele espírito maligno.
0: And Paul rebuked that immune spirit.
1: E o diabo saiu do corpo daquela moça e ela parou com aquela adivinhação e parou com aquela bajulação.
0: And the devil fled from that woman and she stopped.
1: Houve confusão, é claro.
0: Of course, there was a great confusion.
1: Porque aquela moça trazia lucro para os seus senhores.
0: Because that woman would bring profit to their lords.
1: Você precisa conhecer o adversário.
0: But you need to know your enemy.
1: Você precisa conhecer os ardis de Satanás.
0: You need to know the way Satan works.
1: E você precisa se encher de Deus.
0: You need to be filled with God.
1: Não tem jeito de lutar contra o diabo a não ser com a ajuda de Deus.
0: There is no way to fight the devil unless with the help
1: não
0: of God.
1: Não se vence Satanás na lábia.
0: You cannot defeat Satan by speaking.
1: Não se vence Satanás no grito.
0: You cannot defeat Satan by yelling.
1: Não se vence Satanás a golpes de judô ou karatê.
0: You can't defeat Satan by physical violence.
1: Tem um movimento aí.
0: There's a movement.
1: Que eles agora estão fazendo na hora do culto. Luta.
0: That during their service they are showing fighting.
1: Não é que eu estou criticando. Cada um faz o que acha que tem que fazer.
0: I'm not criticizing, I'm just saying.
1: Talvez tenham boas intenções, mas
0: maybe they have good intentions,
1: deixa
0: but
1: Deus julgar.
0: Let God be the judge.
1: Mas que o diabo não sai com judô e karatê, não sai.
0: But let me tell you that the devil will not leave
1: chegar
0: by
1: diabo,
0: karate.
1: Vai levar um tabefe de Satanás, vai cair longe.
0: And you will be rebuked by Satan himself.
1: Não adianta falar que sabe jogar capoeira, que sabe jogar MMA, que é do jiu-jitsu.
0: There's no mixed martial arts or jiu-jitsu that can defeat the devil.
1: Basta um soprão de Satanás e acabou a valentia do homem.
0: Satan only needs to blow and men will
1: não
0: be destroyed.
1: Se vence Satanás na força.
0: You cannot defeat Satan by strength.
1: Se vence Satanás com a presença de Deus. Satanás conhece você, conheça Satanás também e conheça o poder de Deus para lutar contra ele.
0: The way to defeat Satan is by the presence of God, so you need to know the devil and defeat him with God.
1: Em Atos 19 a Bíblia Sagrada fala.
0: In Acts 19 the Bible tells us
1: que algumas pessoas viram
0: that so many people saw
1: como os servos de Deus trabalhavam expulsando demônios.
0: How the servants of God were there rebuking demons.
1: E eram sete filhos de um senhor
0: and
1: chamado
0: this,
1: Seba.
0: And this man had seven sons.
1: E eles acharam bonitinho.
0: And they thought it was nice. And
1: quer saber de uma coisa? Nós vamos expulsar demônio a partir de hoje também.
0: They also wanted to start to rebuke demons.
1: Só que eles não conheciam os demônios.
0: But they did not know the demons.
1: Mas os demônios os conheciam.
0: But the demons knew him.
1: E a Bíblia Sagrada fala que eles tentaram expulsar os demônios.
0: And the Bible tells us that they tried to rebuke demons off people.
1: Mas não teve jeito não.
0: But there was no use.
1: Aqueles demônios começaram a humilhar aqueles homens.
0: The demons started to humiliate those men.
1: Nós conhecemos Jesus, diziam os demônios.
0: The demons would say, we know Jesus.
1: Nós conhecemos Paulo, diziam os demônios.
0: We also know Paul, the demons said.
1: Mas Mas vocês, quem são vocês?
0: But you, who are you?

0: é que o diabo estava dizendo não conheço vocês.
1: It's not the devil was saying that he didn't know them.
0: O que o diabo estava dizendo é.
1: The devil was saying.
0: Que Paulo, Jesus, sim, são poderosos, Deus está com eles, mas vocês são uns bananas.
1: God is with Jesus and with Paul, but you don't have God.
0: Vocês não têm poder sobre nós, não.
1: You don't have power over us.
0: Quem são vocês para nos expulsar?
1: Who are you to try to rebuke us?
0: Quer saber de uma coisa?
1: Do you know what?
0: Vamos dar uma surra em vocês.
1: We're going to beat you up.
0: Quer saber de uma coisa?
1: You know what?
0: Nós vamos arrancar as roupas de vocês.
1: We're going to strip you naked.
0: Quer saber de uma coisa?
1: You know something
0: Nós
1: else?
0: Vamos colocar vocês nus, peladões, para correr aqui agora. E assim fizeram os demônios.
1: We're going to leave you naked and make you run, and this is what the demons did.
0: Se você não conhece a Deus.
1: If you don't know God.
0: Se a sua vida não está debaixo da autoridade de Deus.
1: Your life is not under the authority of God.
0: Não tente expulsar um demônio porque ele não vai sair.
1: Don't try to rebuke the demons because they will not leave.
0: Aí você vai passar vergonha.
1: And you will be ashamed.
0: Você vai ser motivo de piada.
1: You will be a reason to be mocked.
0: Esses sete filhos de Seba.
1: These seven sons of Seba.
0: Não é que foram motivo de chacota naquele tempo.
1: They were the only reason to be mocked at those times.
0: Eles são motivo de chacota até os dias de hoje.
1: They are still reason to be mocked until today.
0: Cada vez que eu leio meus irmãos Atos 19.
1: Every time I read Acts 19.
0: Eu rio mesmo porque é engraçado.
1: I start to laugh because it is actually funny.
0: Eu fico imaginando sete homens adultos correndo nus.
1: I imagine seven grown men running naked.
0: E Satanás atrás pega, esfola.
1: And Satan chasing them before them.
0: Porque foram se meter com Satanás sem viver debaixo da autoridade de Deus.
1: Because they tried to defeat Satan without the authority of God.
0: Por isso que o versículo que nós falamos é pequenininho, mas tem um poder danado.
1: This is why the small verse that we read has a great power.
0: Sujeitai-vos, pois, a Deus.
1: Submit yourselves then to God.
0: Aí vocês poderão resistir ao diabo.
1: And then you will be able to resist the devil.
0: E quem vai fugir nu e pelado, ou seja, correndo, vai ser você. Não, vai ser o diabo e ele fugirá de vós, é o que diz a Bíblia.
1: And the devil will flee from you is what the Bible tells.
0: O nome do Senhor é louvado e exaltado.
1: And the name of the Lord is glorified.
0: Esses demônios que fizeram os homens correrem.
1: These demons that made these men flee.
0: Eles se sentiram ultrajados.
1: They felt outraged.
0: Você sabe quando uma pessoa que não tem autoridade sobre a outra quer mandar?
1: You know when someone doesn't have authority over the other one tries to give them an order?
0: Imagina você, alguém querer mandar na autoridade máxima do país não sendo nada.
1: Imagine someone trying to.
0: Isso causa ultraje.
1: This causes outrage.
0: Quando pessoas que não têm autoridade sobre você querem dar manter autoridade sobre você, não é chato isso?
1: When people don't have authority over you trying to order you around.
0: Demônios não toleram isso.
1: And demons do not tolerate this.
0: Quando você tem Deus, quando você está debaixo da autoridade de Deus.
1: When you are under the authority of God.
0: Você pode repreender os demônios que eles vão sair.
1: You may rebuke the demons because they will leave.
0: Mas quando você não está debaixo da autoridade de Deus,
1: when you are not under the authority of God,
0: não tente lutar contra os demônios porque você vai sofrer.
1: Don't try to fight the demons because you will suffer.
0: Você vai sofrer cada vez mais, você vai ser derrotado cada dia mais.
1: You will suffer and you will also be defeated.
0: Quando você não está submisso a Deus,
1: when you are not submitted to the authority
0: você não
1: of God,
0: representa nenhum tipo de ameaça contra Satanás.
1: You don't represent any type of threat against
0: Mas
1: Satan.
0: Quando você está debaixo da autoridade de Deus,
1: but when you are under the authority of God,
0: os demônios sabem que você tem poder de Deus porque Deus está em você para repreendê-lo.
1: The demons can see the power of God in your life and you have power to
0: É tempo de despertar, igreja.
1: Time to wake up your church.
0: Você não precisa ser motivo de chacota.
1: You don't need to be a reason for mockery.
0: Contam a história de um pastor que não estava lá muito debaixo da autoridade de Deus.
1: There's a story of a pastor who wasn't that much under
0: Foi
1: the authority.
0: Foi repreender um demônio, sai Satanás, eu te mando.
1: And when he tried to rebuke the demons,
0: Satanás falou, eu não conheço seu pecado, não, pastor. Eu vou sair dele e vou entrar em você.
1: Satan said, I know your sins, I will leave him and go into you.
0: Dizem que o pastor falou, então fica aí mesmo.
1: And they say that this pastor would say, so you can remain.
0: Você não quer que aconteça isso contigo, quer?
1: And of course you don't want this to happen to you.
0: Então submita sua vida ao Senhor.
1: Then submit your life to God.
0: Ou seja, submeta sua vida ao Senhor.
1: Submit your life to God.
0: Permita a autoridade de Deus estar sobre você.
1: Allow the authority of God to be over you.
0: Sujeite-se a Deus.
1: Submit yourself to God.
0: E receba poder para resistir ao demônio, ao diabo e ao inferno.
1: And receive the power to resist the demons and hell
0: itself. E ver o diabo fugir apavorado.
1: And see the devil fleeing from you.
0: É preciso voltar à submissão.
1: You need to return to your submission.
0: A submissão vai levar você ao conforto. conflito.
1: Submission will take you to this conflict.
0: Você vai seguir na resistência.
1: And you will continue to resist.
0: Até ver o diabo fugir apavorado. Fugir não é, meus irmãos, sair de fininho. Fugir é sair estabanadamente, dizendo: eu não aguento mais, eu tenho que sair daqui. Isso é que é fugir.
1: Until you see the devil fleeing from you all over.
0: Jó só entendeu a guerra quando ele entrou no conflito.
1: Job only understood the war when he
0: Deus permitiu o conflito.
1: And God allowed conflict into Job's life.
0: E o conflito de Jó foi terrível.
1: And Job's conflict was horrible.
0: Sem conflito, sem luta, não há vitória, igreja.
1: Without conflict, without struggle, there is
0: Mas
1: no victory.
0: Mas Jó termina o seu conflito dizendo: antes eu conhecia o Senhor só de ouvir falar.
1: But Job ended his conflict saying,
0: Mas agora os meus olhos te veem.
1: I once knew the Lord, but now my eyes
0: é
1: have seen
0: É tempo de
1: him.
0: Submeter a sua vida ao Senhor.
1: It is time to submit your life
0: Se você
1: to God.
0: Quer ser um grande vencedor,
1: If you want to be a great
0: coloca
1: winner,
0: sua vida debaixo da autoridade de Deus.
1: Coloque
0: sua vida debaixo da autoridade da Bíblia Sagrada.
1: Coloque
0: sua vida debaixo da ordenança de Deus. Entra no caminho do Senhor.
1: Enter the path of the Lord.
0: E você vai conhecer a Deus profundamente.
1: You will know God.
0: Você vai conhecer os ardis de Satanás.
1: You will know the ways of Satan.
0: Mas Satanás vai saber com quem está falando.
1: But Satan will know who he's
0: Quando você orar,
1: when you pray,
0: e você vê que Satanás, mas quem é você?
1: When Satan questions
0: você vai poder dizer: eu sou um filho do Deus Altíssimo.
1: You'll be able to say, I'm the son of the living God.
0: Ele pergunte,
1: or before he asks,
0: ele vai dizer: eu sei quem é Jesus.
1: He will say, I know who Jesus
0: Eu sei
1: is.
0: Quem é Paulo.
1: I know who Paul is.
0: Eu sei quem é Elias.
1: I know who Elijah
0: Ele vai citar
1: is.
0: O seu nome também. Eu sei quem é você, Joaquim.
1: And you also say your
0: eu
1: name.
0: Sei
1: I
0: quem
1: you.
0: É você, Francisco.
1: I know who you are.
0: E eu sei que eu estou derrotado.
1: And I know that I am defeated.
0: Porque Deus está com vocês.
1: Because God is with
0: Isso
1: you
0: é maravilhoso
1: all.
0: Demais.
1: And this is wonderful.
0: Mas quando Satanás perguntar quem é você, aí olha, é melhor você falar: meu Deus, tenha misericórdia de mim. Senão Satanás coloca você para correr. Aí não dá.
1: And this is no use.
0: Sujeitai-vos, pois, a Deus.
1: Submit yourselves then to God.
0: Vocês que estão com a vida espiritual fracassada.
1: Those who have your spiritual lives destroyed.
0: Vocês que criaram a própria maneira de servir a Deus.
1: Those who created your own way to serve God.
0: Tá na moda, meus irmãos, as pessoas criam as suas próprias formas de servir a Deus.
1: Many people today serve God the way they want.
0: Você que já não quer mais estar submisso às ordenanças da palavra de Deus.
1: Those who no longer want to submit themselves to the orders of God.
0: Ou você que por alguma razão tem buscado aquilo que possa agradar você.
1: For some reason you have sought that which pleases you.
0: No sentido de buscar a Deus ou servir a Deus.
1: In the way that you serve God.
0: Sujeita-te a Deus hoje.
1: Submit yourself to God today.
0: E você vai poder resistir o diabo hoje.
1: And you will be able to resist the devil
0: E você
1: today.
0: Vai ver o diabo fugir da sua vida, da sua casa, da sua família hoje.
1: And you will see the devil flee from your
0: Deus
1: life today.
0: Dá a você essa autoridade.
1: God gives you this authority.
0: O diabo vai olhar para você e vai estremecer.
1: The devil will look at
0: porque
1: you
0: ele,
1: and tremble.
0: Porque ele vai ver que você está com Deus e Deus está contigo.
1: Because you will see you are with God and God
0: E ele
1: with
0: sabe
1: you.
0: Que não poderá vencer você porque ele não pode vencer o Deus que está vencendo. Na sua vida. Deus que abençoe você. Quer fazer parte da resistência? Submita a sua vida a Deus. Submeta a sua vida a Deus. E seja um vencedor.
1: And be a great winner.
0: Deus conhece você.
1: God knows you.
0: O inimigo também conhece você.
1: Your enemy also knows
0: que o inimigo conhecendo você,
1: and may the devil know that you.
0: Que ele saiba.
1: And he may know
0: com esse não tem jeito.
1: That he can't do anything
0: Posso
1: with
0: até
1: you.
0: Lutar com ele.
1: He may even fight against
0: Posso
1: you.
0: Até entrar em conflito com ele.
1: May even get into a conflict
0: Mas
1: with you.
0: Esse está debaixo da autoridade de Deus.
1: But being under the
0: e não
1: authority
0: poderei
1: of God.
0: Vencê-lo de jeito nenhum.
1: The devil will not be able to
0: Deus abençoe
1: you.
0: Vocês, meus irmãos.
1: May God bless you all, dear
0: Espírito de Deus siga falando firme e forte aos vossos corações.
1: May the Spirit of God continue to speak into your hearts.
0: A nossa vida está escondida em Deus, o diabo não a pode tocar. Para vencer o inimigo, tem que estar com a sua vida submissa a Deus.
1: To defeat the enemy, your life must be submitted to God.
0: E para a sua vida passar a estar submissa a Deus, você tem que aceitar Jesus como seu Salvador, batizar-se e ficar firme.
1: And when you need to submit yourself to God, you need to accept Jesus and be baptized.
0: Você que está desviado tem que reconciliar-se com Deus.
1: Those who have gone astray, you must reconcile with God.
0: O diabo não tem medo de crente desviado.
1: The devil is not afraid of Christians who went astray.
0: Você que está aqui é crente.
1: Those who are here and are believers.
0: Mas está viciado na pornografia.
1: But you are addicted to pornography.
0: O diabo não tem medo de crente que vê pornografia.
1: The devil is not afraid of believers who watch pornography.
0: Você que está aqui está em adultério, prostituição.
1: Those who are here who are in adultery and prostitution.
0: Você jamais vai poder expulsar o diabo.
1: You will never be able to rebuke the devil.
0: Você não tem essa autoridade.
1: You don't have this authority.
0: E ainda pode passar vergonha.
1: And you can still be ashamed.
0: Mas isso pode mudar se você reconciliar-se com Deus.
1: This can change if you reconcile with God.
0: Isso pode mudar se você aceitar Jesus como seu Salvador.
1: This can change if you accept Jesus as your Savior.
0: Só falar Deus me livre não adianta.
1: You don't only say God may forgive me.
0: Tem crente que acha que falando o sangue de Jesus tem poder, está tudo resolvido.
1: Many people think that claiming on the blood of Jesus
0: não.
1: Everything is solved.
0: But não, não. Não é passe de mágica.
1: It's not a pass of magic.
0: Você precisa ter Deus no seu coração.
1: You need to have God inside of your
0: Você
1: heart.
0: Precisa viver debaixo da autoridade do Todo-Poderoso.
1: You need to live under the authority of the Almighty.
0: Com a sua vida submissa ao Senhor.
1: With your life that is submitted
0: Você
1: to
0: vai
1: God.
0: Poder resistir o diabo e o diabo vai ter que fugir.
1: You'll be able to resist the devil and he will flee from
0: Mas você
1: you.
0: Precisa fazer um concerto com Deus.
1: You need to get your life straight with God.
0: Você precisa aceitar Jesus como seu Salvador.
1: You need to accept Jesus as your Savior.
0: Você precisa reconciliar-se. Vem aqui à frente, venha fazer esse concerto com Deus. Vem aqui à frente aceitar Jesus como seu Salvador. Vem aqui à frente se encher de Deus. Viver debaixo da autoridade de Deus. Para que você possa vencer esses demônios que estão vencendo você. Esses demônios que estão acabando com a sua alegria de viver.
1: O ladrão. The thief.
0: A Bíblia fala em João 10:10.
1: The Bible tells us in John 10:10.
0: E aí é o diabo sim, o ladrão é Satanás.
1: That the thief who is Satan.
0: Ele não vem senão roubar, matar e destruir.
1: He comes only to kill, steal and destroy.
0: Esse é o papel dele.
1: This is his pass.
0: Mas quem tem Jesus?
1: But those who have Jesus.
0: É Colossenses 3:3.
1: Colossians 3:3.
0: Sua vida está escondida em Deus como o hino que eu fiz, esse hino que eu acabei de cantar.
1: Your life is hidden within God.
0: Vem aqui à frente aceitar Jesus, vem.
1: Come forward, accept Jesus.
0: Vem esconder sua vida em Deus, vem.
1: Come to hide in your life in God.
0: Aquele que tem Deus é como diz o Salmo 91.
1: Those who have God, it is as Psalm 91.
0: Quem tem Deus habita no esconderijo do Altíssimo e descansa na sombra do Onipotente.
1: Those who have God are hiding him in his
0: Quem não tem Deus não encontra descanso para sua alma, para sua vida, para nada.
1: Those who don't have God don't find rest for anything.
0: Vem aqui à frente aceitar Jesus, é hoje o dia da sua salvação.
1: Today is the day of your salvation, accept Jesus.
0: É hoje o dia do perdão dos seus pecados.
1: Today is the day of the forgiveness of your sins.
0: É hoje o dia do final do seu sofrimento se você tomar a decisão certa.
1: It's the day to end all suffering if you make the right decision.
0: Tudo que você está ouvindo aqui é verdade.
1: Everything that you have heard is true.
0: Aqui não tem nada de camuflagem, não estamos aqui para bajular ninguém.
1: There's nothing that we're here saying to please.
0: Nós estamos aqui para dizer que Jesus ama vocês e tem um projeto de vida e de salvação para vocês.
1: We're here to tell you that Jesus loves you.
0: Deus dá a esperança que vocês precisam para as grandes vitórias de vossas vidas.
1: God gives you hope for the great victories in your life.
0: Nós somos ganhadores de almas.
1: We are winners of souls.
0: Nós não somos animadores de plateia.
1: We are not cheerleaders.
0: Nós somos pregadores da verdade.
1: We are preachers of the truth.
0: Nós vamos lutar até a morte falando a verdade, meus
1: irmãos. We're going to fight until death speaking the
0: truth. O diabo sabe que nós somos pregoeiros da justiça.
1: The devil knows that we are preaching the
0: E nós vamos
1: justice.
0: Resistir até a última gota de sangue pregando contra o pecado.
1: And we're going to resist until the last
0: É o último suspiro, nós vamos estar falando de Deus. Jamais trocaremos a nossa cruz, a não ser que seja pela coroa. Vem aceitar Jesus, Jesus está te chamando. Manso e suave, Jesus está te chamando. Que Deus abençoe vocês que estão aqui. Como diz o hino, há um novo nome lá na glória, é o seu, é o seu. Tem um novo nome lá na glória.
1: There's a new name written in the glory of God.
0: Vocês que estão aqui, que tiveram a oportunidade de vencer.
1: Those who are here and had the opportunity to win.
0: Vocês tiveram a oportunidade, a decisão é de vocês.
1: You had the opportunity, it's your decision to make.
0: A decisão quem toma é você.
1: It is you who make your decisions.
0: Deus está chamando você para a vitória.
1: God is calling you into victory.
0: Deus ama você, Deus não rejeita você.
1: God loves you, he does not reject you.
0: É você quem está rejeitando a Deus, não Deus rejeitando você.
1: It is you who are rejecting God and not the other way around.
0: Deus abençoe vocês que estão aqui, igreja. Vamos apresentar essas novas almas salvas. Essas vidas que se entregam a Deus, essas vidas que reconciliam-se com Deus.
1: lives that are reconciled with
0: God. Para ficar firme até o dia que Jesus chama a igreja.
1: Stay strong until the day Jesus calls his church.
0: Não abandone Jesus por nada.
1: Do not abandon Jesus for anything.
0: Para vencer o mundo, para vencer o diabo, para vencer a carne.
1: To defeat the world and flesh.
0: Só com Deus na vossa vida.
1: Only with God in your life.
0: Sem Deus não dá.
1: Without God you cannot win.
0: Se achar que vai vencer tudo sem Deus é ignorância da sua parte. Você pode ser economicamente poderoso. Pode ser famoso. Pode ser até bonitão, bonitona. Tudo isso passa. Mas se você não tiver Deus, você já perdeu a batalha para o adversário. Só vence a batalha contra o inimigo quem tem Deus. Nós vamos orar por essa congregação nova que Deus está dando aqui. Olha quanta gente. Você que está em casa, aceita Jesus. Submeta a sua vida a Deus. Sujeita-te a Deus. Aí você vai ter autoridade para resistir o diabo. E o diabo vai sair de você correndo, fugindo, porque Deus vai estar contigo. Se tem alguém que fuma, bebe, usa droga, tem pedra de crack, essas coisas, quiser jogar aqui, nós vamos destruir. É um gesto simbólico de vitória contra qualquer tipo de vício.
1: It is a symbolic gesture against any type of addiction.
0: Vamos orar por essas pessoas, igreja.
1: Let us pray for these people.
0: Senhor meu Deus, Senhor meu Pai, nós apresentamos essas pessoas em suas mãos. Vidas que se entregam a ti na cidade de São Paulo. Vidas que a partir de hoje vão estar submetidas a ti, Senhor. Vidas que vão passar a sujeitar-se inteiramente a ti. Senhor meu Deus, o Senhor vai fortalecer essas vidas. O Senhor vai ajudar essas vidas a vencerem todas as barreiras, todos os pecados, tudo que as tem aprisionado, Senhor, em tanta coisa que não permite essas pessoas resistirem ao inimigo. Senhor meu Deus, o Senhor será a resistência com essas pessoas. O Senhor já está abençoando essas pessoas. O Senhor já está fortalecendo essas vidas. E o Senhor, visitando esses corações e conhecendo essas vidas, certamente já está escrevendo o nome dessas pessoas no livro da vida. Senhor meu Deus, Senhor meu Pai, purifica, perdoa. Escreva o nome dessas pessoas no livro da vida, Senhor. E sela com o seu sangue para o dia da redenção. Em nome de Jesus Cristo. Em nome de Jesus Cristo, meu Deus. Guarda essas vidas nas tuas mãos. Em nome de Jesus. Amém, Senhor. Amém, Senhor Jesus. Amém.
1: Amém. Amém.
0: Quantas almas o Senhor está nos dando, quantas almas ganha, só temos a agradecer ao Senhor. Vidas que se submetem a Deus, vidas que se sujeitam a Deus, são vidas que têm o poder para resistir o diabo. E são vidas que o diabo vai fugir delas com toda a certeza. Mais palmas para Jesus, meus irmãos. Louvado seja o nome do Senhor. Coloca a mão na sua doença. Coloca a mão na sua doença. Coloca. Jesus, vai curando agora, Senhor Jesus. Vai curando, Senhor meu Deus. Vai curando toda a doença. Vai curando toda a enfermidade. Vai curando toda a enfermidade. Vai curando toda a doença, Senhor meu Deus. Vai curando toda a enfermidade, Senhor meu Pai. Eu creio. Eu creio, ó Deus, que o Senhor está curando desde as enfermidades das crianças até dos velhinhos. O Senhor é poderoso, o Senhor nos ama, o Senhor é poderoso, o Senhor é tremendo. O Senhor é tremendo, o Senhor é poderoso, o Senhor é tremendo, o Senhor está fazendo a obra. Senhor, meu Deus, eu sei que a obra do Senhor é completa. Eu sei, ó Deus, que o inimigo não vai tocar mais nessas vidas, não vai tocar mais nessa vida. Senhor, entra nesses corações, entra nessas vidas. Eliminando todo o mal, eliminando toda a doença, eliminando toda a possessão. Entra nesses corações, Senhor Jesus, entra nessa vida. Entra, Senhor meu Pai, nessa vida, tirando todo o mal, tirando todo o sofrimento, tirando toda a possessão. Em nome de Jesus, saia para não voltar mais doença. Saia para não voltar mais Satanás. Entra nessa vida, Senhor Jesus. Sai toda a enfermidade, toda a doença, sai. Sai toda a opressão, sai toda a dor, toda a doença, saia desse corpo agora. Meu Deus, visita essa vida agora, meu Pai.
2: Atua com a sua misericórdia nessa vida agora, meu Deus. Atua com a sua misericórdia nessa vida agora, meu Pai. O Senhor é Deus poderoso. O Senhor é Deus misericordioso. Atua com a sua misericórdia, meu Pai. Atua com o seu amor, com a sua vitória nessa vida, nessa família. Esse povo que se dispôs a estar conosco hoje. Meu Deus, o Senhor conhece, ó Pai, a fé desse povo. O Senhor conhece a fé e a alegria que esse povo teve de estar aqui na sua presença. Meu Deus, eu imploro, eu peço ao Senhor como servo do Senhor.

cura, Senhor meu Pai, a doença, cura, Senhor meu Deus, toda dor, cura, Senhor meu Deus, toda dor, cura, Senhor meu Deus, toda dor, toda enfermidade, cura, Senhor meu Deus, toda dor, toda enfermidade, vai embora a enfermidade, vai embora a dor, vai embora a doença, vai embora, meu Deus, cumpra o desejo desse coração que clama ao Senhor, esse coração que clama em alta voz, esse coração que sabe que o Senhor pode, e nós sabemos que o Senhor pode, e nós sabemos que muito mais do que poder o Senhor quer operar, opera maravilha, meu Deus, opera maravilha, meu Pai, opera maravilha, meu Deus, opera, vai curando, Senhor, vai curando, meu Deus, vai curando, Senhor, vai, Senhor, meu Deus, fazendo com que as questões sejam resolvidas, vai curando, meu Pai, vai curando, meu Deus, vai abençoando, Senhor, vai abençoando, em nome de Jesus, vai abençoando, vai abrindo portas, meu Pai, toda doença, todo nódulo, todo caroço, toda protuberância, toda hérnia, eu repreendo agora, em nome de Jesus, opera, Deus, cura, cura, cura e abençoa, abençoa com as tuas bênçãos sem igual, meu Pai, abençoa com as tuas bênçãos sem igual, meu Deus, abençoa com as tuas bênçãos sem igual, abençoa esse povo, abençoa essa igreja, abençoa todos os que estão aqui, abençoa todos os que estão orando conosco, em nome de Jesus, que haja libertação, que haja cura, que haja o alívio para essas vidas que estão na sua presença, prospera, Senhor meu Deus, prospera poderosamente, Senhor, em nome de Jesus Cristo, que todos digam amém. Muito obrigado pela presença de vocês, a presença de vocês muito nos honra, não importa a igreja que você é, como a gente canta, não importa a igreja que tu és, se ao pé do Calvário tu estás, se o teu coração é igual ao meu, dá-me a mão e meu irmão será.

0: paz do Senhor mais uma vez. A paz do Senhor mais uma vez. A paz do Senhor Jesus. Que Deus os abençoe, meus irmãos. Deus os guarde. Obrigado para a banda. Obrigado para todo mundo.
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2: O Senhor Deus nos diz na sua palavra: eu amo os que me amam, e os que de madrugada me buscam, me acharão. 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
3: As pessoas nos acompanhando que não perdem, né, esse momento. Sim. Não perde essa oportunidade que Deus dá. Isso já perdura por anos, as pessoas acompanhando esse momento de oração. E é importante saber que você está nos acompanhando, e é importante que você também relate, igual o pastor Kleber está falando aqui, os seus testemunhos. Coloque aí nos comentários o que Jesus já fez na sua vida através desta oração, porque isso contribui para que a fé de outras pessoas seja acrescentada. E acrescentando a fé, agrada a Deus. Agradando a Deus, seremos galardoados por Ele, pastor.
4: Sim, pastor. Daí não há Deus estando com aquele, com os seus olhares. Nós dizemos que é o olhar do Senhor. Nós podemos afirmar, segundo aquilo que disse o profeta Ezequiel, que o Senhor, na sua bondade, pastor, Ele olhou para os necessitados. O profeta Isaías, ele disse, quase que nos últimos capítulos, dizendo: para quem olharei, disse o Senhor. Então, nós entendemos que é o abatido, é o ferido, é o necessitado, pastor, é o menesteroso, é aquele que está desabrigado. É este que o nosso Senhor, Ele quer alcançar. É só Ele? Não. É aquele que está na mansão, é aquele que está depressivo, é aquele que está abatido. E qual o trabalho, pastor, e a decisão desta pessoa? É abrir o coração, é permitir este fluir do Espírito Santo. Estamos para iniciar uma semana, quem sabe o seu domingo está terminando de uma maneira horrível, com abatimento, com frustrações, com desilusões, mas fique tranquilo, através do clamor o Senhor vai romper todas estas cadeias, desfazer todas estas correntes e te preparar para uma semana de vitória.
3: Sim, o Senhor Jesus, Ele veio para pôr em liberdade os cativos. A Bíblia vai dizer que Ele se manifestou para desfazer as obras de Satanás.
4: Aleluia.
3: Então, tudo aquilo que te oprime, tudo aquilo que está te escravizando, tudo aquilo que está te prendendo, o Senhor Jesus veio por tua causa e Ele quer te libertar. E basta você, então, rasgar o coração, abrir o teu coração. A mensagem de hoje à tarde foi: onde estás? O Senhor perguntando, aonde estás? E Ele continua te perguntando. Basta você dizer: estou aqui, Senhor, e eu quero voltar, eu quero estar na sua presença, porque a necessidade que você tem, na verdade, você acha que é de muitas coisas. E por fim, é a presença de Deus que é suficiente, que você não está tendo, mas pode ter, pode ter. Nós estamos aqui oferecendo a presença de Deus para você.
4: E através do clamor, pastor, Deus tem milhares.

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1: Por natureza, o homem é esquecido. Esquece de fatos, datas, pessoas e compromissos. Por outro lado, a tendência humana é para não esquecer certos fatos que ocorrem na vida, principalmente quando se trata de perdoar ou pedir perdão. Vemos e ouvimos muitas pessoas afirmarem: eu perdoo, mas não esqueço. Perdoo, mas não quero mais amizade com ele ou com ela. Isto não é perdão. O perdão que a Bíblia ensina é cheio de amor e misericórdia. E normalmente, se perdoando, se esquece, se sepulta no passado. E isso é possível se a pessoa experimentar o perdão divino, tornando-se revertida do grande amor de Deus. Deus, ele é onisciente, é onipresente, é onipotente, mas sem dúvida alguma, ele esquece dos nossos pecados. Pois eu mesmo, Senhor de Israel, apago as tuas transgressões por amor de mim, dos teus pecados, e não me lembro mais. O Senhor Deus lança os teus pecados perdoados para trás de suas costas e joga nas profundezas dos mares. Caro amigo ouvinte, o sangue de Jesus Cristo nos purifica de todo o pecado. Através do seu sangue, que temos a comunhão uns com os outros, e o sangue do Cordeiro de Deus, o Filho de Deus, nos purifica de todo o pecado. Isso se conhecemos a Jesus Cristo e sabemos que Ele é o Senhor. Mantemos a comunhão uns com os outros e o sangue do Cordeiro nos purifica e nos lava e nos limpa de toda iniquidade. Amigo ouvinte, pare, pense, confesse os seus pecados e a partir de hoje, tu serás uma nova criatura em Cristo. Jesus, o Filho de Deus, aprenda a perdoar e será perdoado. Pois quem conhece a Deus sabe perdoar. 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
3: Meia-noite 2.
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4: 12:33.
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2: 2 horas.
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2: 2h27.
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4: 2h53.
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3: 3h22.
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3: 3h48.
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5: Oportunidade imperdível. Atenção, você é apaixonado por mecânica ou operação de máquinas? 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
4: 4:54.
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3: 5:26.
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7: 5:55.
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16: É muito difícil a gente falar que existe uma fórmula mágica para reconhecer, mas eu trago alguns pontos para desconfiar. Desconfie de quem promete demais, desconfie de quem te dá uma certeza, desconfie de quem está ali fazendo muita trend, falando muito do que está na moda e trazendo pouco sobre ciência e educação. Tem que prestar muita atenção no tipo de conteúdo que esse profissional está ali produzindo. 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
15: 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Mais do que números e seguidores, credibilidade se constrói com ética, responsabilidade e, claro, né, informação de qualidade.
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2: 6h21.
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4: 6h50.
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13: Olá pessoal, sejam todos bem-vindos, estamos abrindo mais uma edição do Direto ao Ponto. Sextou, né, Rafa? Estamos quase no final de semana, mas hoje muitas notícias, principalmente com relação ao fechamento de chapa, tanto no estado do Paraná quanto em nível nacional, e vamos falar sobre isso. Estamos ao vivo para Curitiba, Icaraíma, Cerro Azul, Campo Mourão, Guaíra, Londrina e Cascavel. Toda a Rede Mercosul integrada para trazer para vocês as principais informações, as principais notícias. Também estamos ao vivo no YouTube e no Facebook, arroba Henrique Giglio JR. E hoje comigo aqui no estúdio, eu estou correndo porque tem muito assunto, então não podemos perder tempo. E os meus dois convidados aqui falam mais que o Homem da Cobra, então tem que dar tempo dos ouvintes falarem também. Então, boa noite, Rodrigo. Boa noite, Dimas.
3: Boa noite. Olha, hoje o programa vai pegar fogo aqui, porque aconteceu uma bomba nuclear hoje na eleição aqui do estado do Paraná. É uma bomba nuclear com mudanças graves e que podem ter um efeito devastador na eleição para governador e senador aqui no estado do Paraná. Nós vamos falar isso daqui a pouco, que é muito importante. Você que está em casa, me siga também, @ Rodrigo Braga Reis no Instagram.
13: Então, Instagram, Dimas, boa noite.
14: Boa noite, Henrique Gílio, boa noite, Rodrigo Reis, Rafa Marques, todos os ouvintes da Rádio Mercosul, do Direto ao Ponto. Mais uma vez, um prazer estar aqui com vocês.
13: Nosso debate.
14: E o meu é Dimas J. Bueno. É. E, como o Rodrigo falou, hoje vai ser divertido.
13: Aliás, dia... toda sexta-feira até a eleição, sempre debate, nós três.
14: Isso, maravilha.
13: Às vezes algum vai faltar, não vai poder vir, mas aí...
3: Eu nunca faltei na minha vida nos meus compromissos.
13: Mas às vezes surge um compromisso, tem que viajar, tem que...
3: A viagem vai esperar.
14: Olha só, homem de palavra.
3: É isso aí. Os nossos ouvintes aqui do Direto ao Ponto merecem o nosso respeito. E quando a gente marca uma coisa, nós temos que cumprir.
14: Isso aí. Que é o mínimo, né?
3: Que é o que não acontece no governo do estado. As eleições para o governo do estado do Paraná, ninguém... Tudo que o cara fala é tudo mentira. É.
14: Tudo. E mandar um abraço pro Placa Preta, né?
13: Placa Preta ao vivo.
14: E pro Couro Duro aqui também, né?
15: Couro Duro é que será candidato, né? A vereador nas próximas
3: eleições. Não, senhor, você não vem com conversa pro meu lado.
15: Candidato Henrique. TikToker.
3: TikTok. Da direita burra, né?
13: Inclusive, nós estamos criando uma voz e ele será comentarista aqui também.
3: Ótimo, mais um.
13: Como é o nome do jacaré?
3: Couro Duro. Só peço para que o programa passe para 2 horas, porque para 1 hora só não tá dando mais.
14: Rafa.
3: Mas falando, vocês viram a notícia hoje, Henrique? Que coisa absurda.
13: Começa, eu não tinha visto, traga essa notícia.
3: Olha, tô trazendo porque a notícia que saiu hoje aqui. Olha os absurdos aqui do estado do Paraná. O Ministério Público do Paraná enviou uma recomendação à Prefeitura Municipal de Pinhais, aqui na região metropolitana de Curitiba, para mudar o nome da Avenida Humberto de Alencar Castelo Branco, no Jardim Amélia, aqui em Pinhais. Castelo Branco foi o primeiro militar a assumir a presidência durante o regime militar, permanecendo no cargo de 64 a 67. A solicitação do Ministério Público do Estado do Paraná toma como base o relatório final da Comissão Nacional da Verdade, que era os aloprados do PT que fizeram parte, órgão criado por uma lei federal de 2011 e ativo em 2012. O que que o Ministério Público do Estado do Paraná tem que se meter no nome de uma rua...
13: Que não tem nada pra fazer.
3: Esses promotores públicos do Ministério Público lá de Pinhais, eles não têm o que fazer da vida. E é um absurdo, porque, eu volto a repetir, aquela época era o regime militar. Hoje nós vivemos numa outra ditadura, que é a ditadura...
13: Da toga, do
3: judiciário, que é pior do que o regime militar. Eles falam ditadura militar. Só que na época da ditadura militar, quem era honesto, trabalhador, não tinha problema nenhum.
14: Não apanhava na rua.
3: Não apanhava na rua. Outras crianças brincavam na rua. O pessoal tinha um salário decente que podia pagar suas contas no final do mês. E esta Comissão Nacional da Verdade, na realidade...
14: Aparelhado.
3: Eles não lutavam para lutar contra o regime militar. Eles queriam é pensão do governo do estado e que recebem essa pensão até os dias de hoje. Pensões milionárias que até a Dilma Rousseff, a presidenta, recebe hoje uma pensão por causa que foi perseguida no regime militar.
14: Ei, Rodrigo, e uma coisa importante que se diga aqui e frisar sempre é que esse lado do MRV, lá do revolucionário, lá do pessoal revolucionário, os grupos todos revolucionários que a Dilma fazia parte, todos, eles não queriam democracia, eles queriam uma ditadura da esquerda.
3: Comunista, ditadura comunista.
14: Três linhas, o eixo chinês, o eixo russo e o eixo cubano. E eles brigavam entre eles também para ver qual o tipo de socialismo ou de comunismo que eles iam implantar aqui no Brasil. Depois eles, quando teve a abertura, teve anistia, teve toda aquela questão, eles se reorganizaram no discurso e passaram a dizer que eles lutavam por democracia, mas isso não é verdade. O presidente do PV, o Eduardo Jorge, já declarou isso muito claramente, de que eles lutavam pela ditadura do proletariado. Depois a Dilma falou isso, o motorista lá do Alckmin, lá do Marighella, o... que era o Aloysio de Azevedo?
3: Sim.
14: O Aloysio... É Aloysio Azevedo, né?
3: Acho que é, não lembro.
14: Também. Mas enfim, o motorista lá também declarou isso. Gabeira já falou inúmeras vezes. Quer dizer, então, a gente não pode cair nessa história, porque eles estão recontando a história e agora querem mudar os nomes.
3: Bom, eu espero que a prefeita de Pinhais, a Rosa Maria, não faça uma bobagem dessa. Ó, pessoal daqui da região metropolitana, se você tem algum amigo lá em Pinhais... peça para o seu amigo ligar para o vereador dele lá em Pinhais para não permitir uma barbaridade dessa. Curitiba também tem uma avenida Humberto de Alencar Castelo Branco, que é ali no alto da 15, onde é o Atacadão hoje, o antigo Extra supermercado, chama-se Avenida Humberto de Alencar Castelo Branco. O que o Ministério Público tem que se meter? Põe uma promotora debilóide, que entrou em cota, sei lá, que acha que foi beneficiada para estar lá no Ministério Público, e vem pedir para mudar o nome da Avenida de Pinhais. Agora, o problema também é o político que está lá em Pinhais. Porque se o cara for boca mole
14: e permitir
3: uma barbaridade dessa da história do Brasil, e Humberto de Alencar Castelo Branco foi um bom presidente, lembrando que os militares que fizeram toda a infraestrutura do Brasil hoje, isso. A Itaipu foi construída pelos militares. Se fosse construir hoje a Itaipu, se imagina o tamanho da sacanagem que ia rolar no governo do PT.
14: Não, exatamente. E tem uma coisa, Henrique, Rodrigo, Rafa e ouvintes, que é importante dizer, que já houve na história um apagamento da história, porque a Rui Barbosa não era para ser a Rui Barbosa, era o Largo da Caridade, em frente ao nosso hospital ali, né?
3: O hospital Santa Casa.
14: Santa Casa. Então, já houve do período da monarquia, do império, para a República, um apagamento total. As ruas de Curitiba mudaram todos os nomes. Quem não sabe, mas Silva Jardim, ele era um traíra, ele traiu todo mundo. E ainda morreu queimado.
16: Vicente Machado também.
14: Vicente Machado também, outro traíra. E os caras, os republicanos foram mudando os nomes das ruas aqui de Curitiba.
3: Então, no dia de hoje...
14: então vamos mudar também.
3: Com essas mudanças agora pro governo do Estado e pro Senado, também podemos botar mais nome de traíra de rua aqui então também.
14: Tem que começar a mudar. Tira os traíras lá, vamos que destruíram a história da monarquia no Brasil.
13: Vamos lá, pessoal. Vamos pras notícias. Antes, mande o seu recado de áudio pra cá. 419-9104-4051 é o nosso WhatsApp, você manda o áudio e participa conosco. Vamos lá, Rafa.
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13: Bom, o ex-prefeito de Curitiba, Rafael Greca, será o vice-governador da chapa encabeçada pelo deputado Sandro Alex do PSD para o governo do Paraná. O anúncio foi feito nesta sexta-feira na sede do partido em Curitiba, após um acordo entre as partes. Até então, Greca se apresentava como pré-candidato ao cargo e resistia à ideia de sair da disputa. Os termos do acordo não foram divulgados. A chapa deve ser oficializada em convenção do MDB, marcada para o próximo domingo na Sociedade Thalia, em Curitiba. No último fim de semana, a convenção do PSD confirmou apenas o nome de Sandro Alex. Vamos ouvir o que disse agora há pouco o ex-prefeito de Curitiba, Rafael Greca, depois do anúncio que ele será vice na chapa de Sandro Alex.
3: Vamos ouvi-lo. Isso eu quero comentar, eu vou comentar isso e vocês prestem atenção, não mude de rádio, fique aqui que nós vamos tocar fogo no parquinho hoje.
13: Vamos ouvir o Rafael.
18: A partir do momento em que o governador... Carlos Massa Ratinho Júnior e o vice-governador Darcy Piana me deram a honra de vir à minha casa conversar comigo sobre a nossa aliança programática. O governador tem uma grande trajetória, o vice-governador é meu amigo pessoal de muitos anos, foi um parceiro da grandeza de Curitiba, desde da sua visão de salvar o Passo da Liberdade, que ia em ruínas, e que é o palácio símbolo de Curitiba. E o Ratinho me fez ser o secretário de Desenvolvimento Sustentável, me ajudou a fazer a aliança, que elegeu o Eduardo Pimentel meu sucessor, e nunca faltou a cidade também em todos os momentos em que subsidiou transporte coletivo, em que organizou a nossa trajetória.
13: Bom, tá aí, foi o que disse então, que ele foi...
3: Então, o que ele disse é que ele nunca seria vice de ninguém.
14: Né? É, eu ia começar com isso, mas você se adiantou aí.
13: Mas calma. Então, o ex-prefeito de Curitiba será o vice na chapa do Rafael Greca. Mas aí surgiu um outro problema que a gente vai tratar num segundo momento, que é pro Senado.
3: Isso. É, aí que é a bomba atômica que aconteceu.
13: Mas é daqui a pouco. Primeiro vamos falar dessa aliança entre MDB e PSD.
3: Então, vamos lá. Primeiro, bom, eu não vou repetir de novo que o Rafael Greca disse que nunca ia ser vice de ninguém e do dia para a noite agora é vice. A questão é, o acordo que foi feito com o Rafael Greca para ser vice do Sandro Alex envolve o Álvaro Dias, candidato a senador ou não, isso nós vamos ter que ver. E o PMDB, vocês lembram que o PMDB histórico era do Requião, você lembra que o PMDB, e eu acho que o maior mérito do Ratinho foi justamente foi ter implodido o PMDB no seu mandato, né? Ele acabou com o Requião pai, ele implodiu, botou a Nibeli lá, Neto, que é um grande deputado de presidente, enfim.
13: Brabo.
3: Brabo, briguento também.
13: Sim.
3: Agora, o Rafael Greca é aquele negócio, né? Vai lá de candidato, o Rafael tem uma densidade eleitoral das senhorinhas que ficam na praça, votam Greca muito. Lovers. As Greca Lovers votam muito nele, né? Então a gente... Só que o Greca também tem um outro problema, que é a questão... daqueles áudios que ele fala sobre o Lula, que ele elogia o Lula, que ele trouxe o Barroso para ser homenageado enquanto a gente estava brigando pelos presos lá do 8 de janeiro, presos injustamente. O Greca trouxe o Barroso para Curitiba para homenagear ele.
14: Pandemia.
3: É, a pandemia que fez o lockdown e deixou só os amigos donos de supermercado e de farmácia aberta que ficaram tudo mais rico do que já eram.
14: Vacina.
3: Então, tudo isso nós vamos discutir na sequência. Mas é bom, a pergunta que eu faço, Dimas e Henrique Giglio, você acha bom pro Sandro Alex colocar o Rafael Greca de vice dele neste momento?
14: Bom, eu vejo que é uma necessidade, no caso.
3: Sim.
14: Tanto pro Rafael Greca quanto para o governador Ratinho Júnior. Que se fosse separado, os dois iam morrer na praia.
3: Iam morrer abraçado.
14: Iam morrer abraçado. O Greca com 12 nas últimas pesquisas. O Sandro Alex com 9, né? Sim. 7, 9, tá variando.
13: Depende do instituto.
3: Se o instituto for amigo, sim. Se então, não fosse amigo, então, não.
14: Vamos dizer, já são mais de 100 dias que o governador indicou o Sandro Alex. Primeiro tinha indicado o Guto Silva, não virou. Indicou o Sandro Alex, também não pegou, né? E aí o Greca correndo por fora sozinho também ia morrer na praia.
3: Mas teve duas coisas importantes que aconteceram, que eu também quero que você comente aqui. Primeiro, o Greca ser vice do Sandro Alex é muito bom para o Eduardo Pimentel, que está fazendo uma grande prefeitura em Curitiba. Quem mora aqui sabe, claro que são muitas obras que atrapalham a cidade, mas o Eduardo tem se mostrado com a equipe muito ativo e muito forte e, ao mesmo tempo, implodiu a Cristina Grêmio.
14: Então, tem os efeitos colaterais. A gente já falou na ontem, quinta-feira.
3: Isso. A primeira que explodiu foi a Cristina Grêmio.
14: A Cristina Grêmio, ela acabou se implodindo, na verdade.
13: Discordo,
14: né?
13: Eu concordo com o Dimas. Ela se implodiu.
14: Ela se implodiu porque ela falou mal do Eduardo.
13: A partir do momento.
14: Falou do Kassab, do PSD.
13: A partir do momento que ela deixa a União Brasil, acabou pra ela.
14: Não,
3: mas como acabou, o governador prometeu pra ela
15: vice. Ela foi convidada.
13: Eu ia apostar que ela
15: convidada.
13: Não vai ser. A Cristina Grêmio, se conseguir ser deputada federal, é muito.
14: Quer ver, ó? Eu acho que a Cristina, dentro do parlamento, como deputada federal, ela vai muito bem. E ela, eu acho que. Sabe quando a pessoa sabe que tem um destino que parece que é o lugar da pessoa?
3: Não, tudo bem.
14: Aí eu acho que lá ela vai bem. Mas ela, obviamente, foi convidada no momento de. Não digo desespero, mas um momento de pressão. que eles queriam o Greca lá atrás, né, no posto que ele assumiu agora.
3: Meu Deus, a Cristina Grêmio conseguiu levar um chute no traseiro tanto do Sérgio Moro, tanto do Ratinho, tanto do Santo Aleixo. Mas... a realidade é essa. Então, levou um chute no traseiro, apesar que ela tem, a Cristina é a dona da Secretaria de Justiça com a pasta fechada para ela, com todos os cargos para ela.
14: Então, eles estavam, eu suponho, pela estratégia, pela lógica da coisa, de causa e efeito, que eles, o partido queria um político que tivesse capilaridade em Curitiba. Porque ela disputou com o nosso prefeito Eduardo Pimentel a prefeitura e foi uma disputa apertada. Eles não tinham o Greca naquele momento, que havia dito que não seria vice do
3: Mas de se fosse nenhum, por capilaridade, aí, tinha que ser o Renato Freitas, que é o que tem mais cabelo na cabeça, é o Renato Freitas.
14: Não, você está mudando. Deixa eu só concluir, por favor. Senão nós não vamos fechar nenhuma ideia. E aí eles queriam alguém para substituir o Greca. E agora, como eles conseguiram o Greca, descartaram a Cristina. Basicamente isso.
3: Meu Deus.
14: Não tem muita coisa. Ah. E ela, como você disse, se implodiu dentro do próprio PL lá atrás, porque ela era... a candidata da direita de Curitiba naquele momento pelo Partido das Mulheres, lá do partido... Né?
16: Como é que ela era candidata da direita?
14: Mas nunca ela foi. Se colocou aqui não, em Curitiba.
16: Mas a Curitiba votou nela, sim.
14: Desculpe. Como é que não, Henrique? Eles fizeram, assim...
16: Qual é o partido da direita?
14: Mas quer ver? Não, deixa eu concluir, porque se a gente ficar falando de todo mundo...
16: Você está falando uma coisa que é errada.
14: Não estou falando errado. Porque Curitiba votou na Cristina porque a maioria dos eleitores de direita votaram nela.
16: Votou na Cristina quem não a conhecia.
3: Não. Quem não a conhecia. Eu também acho.
14: É só vocês lembrarem. E os apoios que a Cristina tinha naquele período.
16: Eu sou de direita e não votei na Cristina.
3: Eu sou de direita.
14: Não estou dizendo que é todo mundo.
3: E não votei.
14: Deixa eu concluir. A questão é a seguinte: a Cristina tinha apoio do Braddock, dos influencers da direita, do Superman, os caras vieram para cá. Então todo o blog, toda
16: A direitosfera. Mas daí era da televisão.
14: Não, mas toda a direitosfera foi com ela. Tanto que no primeiro turno, o marqueteiro
3: daquele período. O fera da direita era o Paulo Martins.
14: E
3: o Paulo Martins.
16: Mas o PL era da chapa do Eduardo. Como é que a direita votou nela? Mas
14: eles só usaram. Para. Veja, no primeiro turno, a Cristina andou e foi. Pro segundo turno, com força que ela foi, porque não usaram o Paulo conforme deveria ter usado. No segundo turno, quando perceberam que a direita estava indo com a Cristina, utilizaram muito mais a força do Paulo, tiraram o marqueteiro, trocaram o marqueteiro, e aí usaram toda a força do Paulo com a direita, e aí sim se viabilizou naquele momento uma nova atmosfera para que resultasse na vitória. Bom,
16: tudo que a gente falou aqui,
14: Eduardo Pimentel e Paulo Martins.
16: Tudo.
14: E a Cristina era, Henrique, desse lugar.
16: Tudo que nós falamos aqui durante a eleição se confirmou. Ah, porque é a candidata antissistema e não sei o que, tá
14: só
16: onde?
14: Só que aí ela se perdeu por
16: está
14: ela.
16: Está onde?
3: Está no sistema.
16: Está no sistema. Então não tem mais moral nem para ser síndica de prédio. Então,
15: mas se for assim, qual tem? Todas as promessas aí dos candidatos quebradas?
16: Não,
15: palavras voltadas atrás?
16: É diferente.
15: Como que é?
16: Rafa, ela era antissistema. Antissistema, Tony Mulher Brasil, antissistema. E aí foi pro sistema. Então, tchau, filha.

0: boa pra você.
1: Henrique, a gente tem uma grande lição nesse último período aí agora, que a gente não pode acreditar no, na, na, nas cavadas dos políticos. Porque o Greca, se a gente olhar bem, ele deu aquela cavada com os blogs, com as coisas todas, que seria vice do, do Moro. Nesse caso, se o Greca fosse vice do Moro, ia complicar completamente.
2: Tá, mas agora
1: surgiu... E aí criou-se uma cavada para que ele fosse só abrir que... negociação
0: com o Ratinho. Mas a gente tá atravessando o assunto aqui. Primeiro, o assunto é Greca de vice do Sandro Alex.
1: Então...
0: Reforça a chapa.
2: Sim, porque ele é muito mais forte que o Sandro Alex.
0: Ele
2: é mais...
0: devia ser ao contrário. Não devia ser Greca candidato e o Sandro Alex
1: só de vice. Só que o Sandro Alex, ele é o longa-manos do Ratinho.
0: Eu não, tudo bem.
1: Do Ratinho.
0: Não... Foi uma escolha do governador, eu não tô falando da escolha do governador, estou dizendo a minha opinião. Minha opinião é que devia ser o contrário.
2: Ok.
0: Que seria muito mais forte do que o Sandro Alex.
1: Pela lógica, a história do ex-prefeito Rafael Greca é muito maior
0: muito
1: do que
0: o Sandro Alex. Muito maior, claro.
2: É, ele foi ministro do Greca, não é um político, ele criou um produto, que nem a gente tinha, não sei se o pessoal do interior do Paraná conhecia o Oil Man, que era um cara que andava besuntado de bicicleta, tinha a mulher da cobra que ficava gritando para vender loteria lá no centro, e o Greca é um produto desses de Curitiba, ele não é uma pessoa normal.
0: Mas ele é um excelente administrador.
2: Excelente administrador, não de direita, trabalhou contra, inclusive, todos que eram de direita lá na Câmara Municipal. É isso aí. Só que daí criou-se um outro problema, que nós já podemos falar qual foi o problema que criou-se?
0: Não, porque eu vou trazer.
2: Então tá bom.
0: Vamos
2: então,
0: trazer a notícia.
1: Henrique, então. Só para te responder a questão da Cristina, eu sei, eu entendi a tua lógica, que você está dizendo, a Cristina não é o nome da direita, mas ela se posicionou como o nome da direita.
2: Sabor de direita.
1: Sabor,
0: direita. É a famosa direita burra.
2: Burra.
0: Aí direita o que eu falo trans. Aqui. É direita trans.
2: Eu falo aqui, direita trans, então, direita aí... burra, votou na Cristina Grêmio achando que ela era de direita e nunca foi.
0: Nunca foi.
2: Tanto que um dia depois da eleição que ela perdeu para prefeita, ela já começou a atacar o Bolsonaro.
1: Então,
2: um dia depois.
1: E aquele discurso lá, que na minha opinião, eu conheço a Cristina, a gente chama de Cris, inclusive, tem proximidade.
2: Você que tem, eu não tenho.
0: Eu não tenho.
1: É, então. Mas ela usou do argumento de ofender a mãe do prefeito.
0: Ela ofendeu a mãe do prefeito.
1: Então, isso aí...
0: Muito
1: horrível.
0: E a mãe do prefeito falecida. Como é que, que o prefeito vai subir no palanque com ela?
1: Não, mas eu concordo 100% que a postura do Eduardo é exemplar.
2: Chega de Cristina hoje, porque já acabou, explodiram ela.
0: Não, não chega não.
1: Não,
0: não chega não.
1: Sabe por quê?
3: Mas ela não entrou pela porta dos fundos no partido. O governador foi lá buscar pela mão.
0: Errou o governador.
1: Então, mas foi isso que eu falei, que é aquela hora.
0: É isso.
1: Porque precisava de alguém com capilaridade em Curitiba.
0: Errou o governador? Errou o governador. Mas ela aceitou.
2: Que é pior do que o convite.
0: Ela aceitou o convite. Então, todo o coisa de centrão, e não que o PSD é centrão, ou tô errado?
2: Total.
1: O Kassab se posiciona como centro. Centrão.
0: Então, todo o discurso de moralidade, de não sei o que, da Cristina, tchau.
2: Mas veja, a história de centrão, todos os partidos são centrão, menos o PL e o PT que estão nas pontas. O resto tudo é centrão.
1: PMDB é centrão. Né, o PSOL,
0: mas vamos lá, já que estamos falando da Cristina. Aí todo esse problema, essa união MDB e PSD acabou trazendo um problema para a chapa do Senado.
2: E problema grave
0: problema aqui no estado do Paraná. Problema muito sério que pode mudar as coisas na eleição deste ano. Porque aí nós temos três candidatos para duas vagas dessa coligação, que une PP e tudo mais. Que é o Alexandre Cury, que foi o cara mais fiel de todos.
1: Esperou até o último minuto, né? Até o último minuto ele tava...
0: Que é o único que manteve a palavra desde o início. Ou tô errado?
2: Não, tá certo.
0: Tem o Alexandre Cury.
1: Certíssimo nesse caso.
0: Tem o Álvaro Dias, que está bem pontuado nas pesquisas.
2: Ai, meu Deus.
0: E tem essa senhora.
1: A Cristina não vai ser candidata ao Senado.
0: Você acha que não?
1: Eu acredito que não. Porque...
0: Calma, mas deixa eu concluir. O governador falou agora disso, na saída do MDB. Vamos ouvir o que disse Ratinho Júnior.
4: O compromisso já da vaga com Alexandre Cury, do Republicanos, isso já foi compromissado e público, né? E agora nós temos mais 4, 5 dias, ouvindo os outros partidos, inclusive o nosso, para definir a segunda vaga. É uma definição que a gente vai fazer em conjunto.
5: Os governadores, a gente sabe que a presença do Álvaro Dias incomoda bastante, pode provocar a saída de Alexandre Cury desse grupo.
4: Olha, ele não falou absolutamente nada disso nesse sentido para nós. Ele, obviamente, também tem trabalhado para ajudar a achar a melhor chapa. E aí é o coletivo de partidos que vai nos ajudar a decidir.
6: Mas ele participou dessa decisão, governador?
4: Qual?
6: Sobre a chapa e sobre a presença da vaga do Senado também?
4: Não, porque nós não discutimos isso. Nós discutimos só a vice do Rafael Greca. Né? E agora, posteriormente, vai ser discutida a segunda vaga.
7: Senhor Alexandre,
8: governador, o Alexandre.
4: Ah, saiu o quê?
7: Saiu do grupo.
4: Não, isso não. Acho que está descartado, porque a gente vai trabalhar para construir a melhor forma possível, né?
6: Mas o Álvaro Dias pode ser um dos candidatos, assim.
4: É aí uma decisão que o colegiado vai ter que discutir. Eu acho que o Álvaro é um nome muito importante para o Paraná e foi um grande senador. Aí também tem que decidir o MDB, que também vai ter que avaliar isso. Nós temos a Cristina Grêmio, que é uma possível candidata também, que está representando aí o nossa chapa, né? O nosso partido. E vamos ter que construir agora um nome de consenso.
7: De fato, está unidos em paz, governador?
4: Da nossa parte, está. Né? Agora, é claro que cada um busca, muitas vezes, o conforto, né, eleitoral, enfim, que é natural. Isso é totalmente normal numa construção de chapa.
8: O Alexandre Cury, que estava sempre aí, junto com na campanha, em todos os eventos, ontem e hoje não esteve mais. Por quê?
4: Ele deve estar também trabalhando para ajudar a construir essa chapa, que fique mais confortável para ele, né? É isso que eu acredito que ele deve estar fazendo.
8: O senhor conversou com ele?
4: A gente tem que conversar direto, faz tempo, né? Não existe crise, né? Natural que agora existe a discussão de nomes, mas a demonstração é essa união.
7: O senhor falou com ele ontem, hoje?
4: Não falei com ele. Falei com ele por mensagem cedinho ontem.
6: A Cristina disse que a promessa era concorrer majoritária.
4: E ela tem sido muito parceira no sentido também de achar uma solução coletiva. Todo mundo está bem intencionado em tentar achar aquilo que é melhor para apresentar para os paranaenses, né? Agora não é uma discussão de pessoal, né? Não é um projeto pessoal, é um projeto de Estado. Então nós temos que colocar bons representantes para poder estar em Brasília representando o Paraná.
2: Aí. Ouça, não é um projeto pessoal. Claro que é um projeto pessoal do governador. O governador só quer saber de eleger o Sandro Alex. O resto que se exploda todo mundo. A realidade é essa. E agora nós temos que colocar a bomba atômica que surgiu. Porque realmente...
0: São boatos, viu? A gente não pode confirmar.
2: Ouça, mas são boatos que são reais de pessoas que estão lá dentro. O que aconteceu? O Partido Republicanos do Alexandre Cury e do Pedro Lupion, o Pedro Lupion se colocou à disposição para ser candidato a vice na chapa do Sérgio Moro. E quem está segurando o Republicanos com o Ratinho, por incrível que pareça, é o Alexandre Cury. O Alexandre Cury está
1: sendo fiel,
2: mas está muito brabo com o governador. Porque, veja, repito, gente, ponha na cabeça de vocês, se sair... Olha só a quantidade de candidato. Vamos lá, senador. Tem o Deltan Dallagnol, o Felipe Barros, o Alexandre Cury, o Álvaro Dias, a Cristina Grêmio. E se lançar e contra a Gleisi, 5-1.
0: A Gleisi leva uma vaga.
2: A Gleisi é senadora do estado do Paraná.
1: Divide todos os votos da direita, ela fica sozinha.
2: O que eu tenho percebido é o seguinte, que o Ratinho não está nem aí para o Senado. Ele quer eleger o Sandro Alex. Mas nós que somos da direita inteligente, nós temos que botar a madeira na mesa. Nós temos que mostrar isso para o eleitor que está acontecendo isso. O Alexandre Cury já disse que vai para... ser deputado estadual, ele volta para a Assembleia se esta situação se confirmar do Álvaro, candidato.
1: São suspeitas, né?
2: São suspeitas. O Álvaro, não é o Álvaro e a Cristina. Se for o Álvaro ou a Cristina Grêmio, o Alexandre Cury vai virar a mesa.
1: Isso que eu estava pensando.
2: Ele vai virar a mesa e o que
0: se
2: eu...
0: Se sair dois nessa chapa, complica muito.
1: Hein?
0: Se sair Álvaro e Alexandre, complica para os dois.
2: Não, sair não, vamos deixar claro. Se sair não, se forem candidatos.
0: Sim, não.
2: Não, sair é que quando a gente
0: sair
2: tira.
0: Sair candidato.
2: Isso, vamos se deixar claro.
0: Os dois se auto-prejudicam, os dois.
2: Os dois se auto-prejudicam, claro. Mas eles acabam ganhando o tal do fundo eleitoral, que é o que na realidade eu acho que eles querem, só que prejudicam o nosso projeto de Brasil. Gente, eu volto a repetir, quando eu fui candidato a senador em 2018, eu deixei de ser deputado federal para ser candidato a senador, para ajudar o grupo a eleger o Bolsonaro, e nós elegemos o Bolsonaro presidente. Agora está cada um por si, todo mundo só quer saber de si próprio, e dane-se o presidente. Além de nós termos que eleger o Flávio Bolsonaro, nós temos que eleger os senadores para dar apoio para ele. Se, a, se o para

0: prejudicar centenas de candidatos que foram fechados acordo junto com ele no estado inteiro. Você de Cascavel, você de Londrina, você de Campo Mourão, você de Caraíma que está nos ouvindo, vai ter impacto na eleição.
1: Como é que vão ficar esses acordos? Porque...
0: Como é que vão ficar os acordos para deputado estadual e deputado federal nas cidades? Vai implodir uma série de coisas. Então, Ratinho Júnior, pelo amor de Deus, governador Ratinho Júnior, o senhor, eu entendo que o senhor quer eleger o Sandro Alex, é um direito que o senhor tem de manter-se no poder, eu entendo isso, mas o senhor também entenda o projeto de Brasil que todos nós estamos esperando nesse momento.
1: Bom, o Ratinho, pelo que a gente percebe, tem acordos. Primeiro, interesses, vamos colocar assim. O primeiro interesse dele, Sandro Alex.
0: É só esse, não tem o segundo.
1: E aí, para fazer esse cumprido, para que se cumpra esse interesse, fizeram todo o esforço para trazer o Greca. E aí o Greca mudou de posição e foi para vice. Então,
0: eu queria saber o que foi o acordo com o Greca. Isso, se alguém aí estiver na rádio souber, manda aqui para nós no telefone da rádio. Aqui.
1: As coisas mudam, né? Então, aconteceu. Aí o governador também tem uma relação com a Cristina, que ele trouxe para a campanha para fazer essa relação com Curitiba. Greca substituiu, acabou o interesse. Como é que vai acomodar a Cristina? Vai colocar como senado? Se colocar ela como senadora e a Cristina ou o Álvaro explode com a campanha do Alexandre.
0: Não, mas não é que explode. Não é que explode,
2: prejudica.
1: Mas explode, porque vai dividir voto, não se elege ninguém. Felipe Barros vai ficar com uma quantia menor. Deltan talvez seja o grande nome possível.
0: Se pudesse,
1: o Álvaro está na frente, se elege Álvaro e Iglesi. E todos os outros da direita que ficaram aí... especulando, o Alexandre era especulado para governador e senado.
0: Olha,
1: Alexandre vai acabar voltando para
0: o Alexandre federal, Cury, gente, o Alexandre Cury é muito forte no estado. O Alexandre Cury é muito mais forte, muito mais forte no estado
2: todos.
0: Do que o Rafael Greca de vice-governador. Apesar do Greca fazer voto aqui na cidade. Apesar que vice-governador é diferente de prefeito. Prefeito vota pela competência, governador... Quando se soltarem vídeo falando do Lula lá, o cara também entra pelo cano. Sim. Então, nós temos primeiro dar um respeito muito grande pro Alexandre Cury pela lealdade. Olha, eu tô vendo isso nesse momento, o cara tá sendo fiel ao extremo. Porque se fosse eu já tinha virado a mesa e tinha... Eu, se tivesse 200 prefeitos, 250 prefeitos na mão, eu já tava em cima da mesa, não tava virando a mesa.
1: Então, ele é a grande força, e o Moro é forte em Curitiba também, da Lava Jato. Então, sim, se junta Moro mais Cury barra Pedro, Lupion, o governador está...
0: Notícia quente. Partido Republicanos está oferecendo... O Pedro Lupion, que é o presidente do Republicanos, pode vir... se for o caso do interesse das duas partes, ser vice do Sérgio Moro. Ou, inclusive, abrir vaga para o Alexandre Cury ser vice do Sérgio Moro. O Alexandre, nesse momento, agora, hoje, ele não quer, porque ele está sendo leal. Mas, se botarem o Álvaro e a Cristina Grêmio de candidata ao Senado, ajudando a Gleisi Hoffmann a se eleger senadora, nesta circunstância, ela se elege senadora com mais um dos outros cinco, pode implodir a eleição aqui no estado do Paraná. E outra, será que o Lula não tem dedo nesse negócio? Porque eu digo, eu falei ontem, a gente comentou aqui, o Caiado foi lançado candidato a presidente pelo PSD. O vice é o Kassab. E o Kassab não perdeu os ministérios no governo Lula? Opa! Que história é essa?
1: E existe uma notícia...
0: Que como isso? O cara lança o Caiado, é vice do Caiado e não perdeu nenhum dos ministérios? Tem dedo do governo federal aí, nessa questão do Kassab com
1: tem dedo do STF, Caiado. Porque o STF existe notícias vindas de Brasília dizendo que vão dar um jeito de implodir a campanha do Flávio, tirar o Flávio da campanha.
0: Não, se tirar o Flávio da campanha, acabou então, a democracia.
1: E aí o Caiado barra Kassab seria o voto da direita contra a esquerda.
0: Aí é roubo.
1: O Teatro das Tesouras de novo.
0: É roubo.
1: O Teatro das Tesouras de novo. Em vez de ser o PSDB,

0: é o PSD, só tirou o B.
1: Não, mas aí acabou a eleição. Aí
2: mas juro, eu não duvido.
1: Aí juro por Deus que daí eu não vou lá votar. E nós vamos pra rua de novo votar.
0: Temos que votar.
1: Não, mas votar no cara. Eles querem escolher o candidato pra mim. Eu quero votar no Flávio. Não, o Flávio nós tiramos. Quero votar no Alexandre Cury, nós tiramos. Quero votar no Deltan, nós tiramos. Eles vão tirando todos os meus candidatos?
0: Pois é.
1: Os mas nossos a gente
0: pode estimular essa possibilidade.
1: Quero votar no Felipe Barros. Felipe Barros, meu candidato, não pode ser candidato.
0: Mas foi isso que eles fizeram. Eles tiraram o Bolsonaro, tiraram o Eduardo e estão tentando tirar o Flávio.
1: Então, mas se tirar o Flávio, já acabou. Fizeram
0: isso. Eles já fizeram isso.
1: Eu sei,
0: mas... O Flávio tá indo a reboque.
1: Aí nós vamos de peixeira pra rua. Aí nós vamos ser presos pelo 8 de janeiro. Que dia que vai ser a eleição? 5 de outubro?
2: 4 de outubro.
1: Aí vai ser 4 de outubro, aí nós vamos ser presos por sair com facão na rua. Aí é diferente do que prender velhinha com a Bíblia.
2: Eu não duvido com
1: mãe de família.
0: Então, não, aí... E isso pode refletir aquilo que a gente está falando aqui no Estado.
1: Então. Aí eles estão escolhendo, eles estão se metendo nas eleições de todos.
0: Eles podem tirar até o Moro.
1: Aquela piadinha lá do
0: Gilmar Mendes.
2: Tá pra
0: não
2: ser
0: agora, julgado. Mas ali na frente. Não,
1: pelo amor de Deus. Aí é fim de carreira total daí, né?
2: Pois é, mas é o nosso STF.
1: Aí eu paro de falar aqui na rádio, aí nós vamos ter que ir pra rua de novo. Eu que sempre coloquei os caminhões, trios elétricos, o Dima sempre esteve lá, o Paulo Martins esteve lá.
2: Não devíamos ter parado nunca.
1: O G-Book sempre mas em cima dos caminhões, o Stephanie sempre em cima dos caminhões. A gente sempre juntos lá. Agora, os caras querem acabar com a eleição? Se for isso, aí nós vamos ter que ir pra rua com uma condição mais braba.
2: Em todos os regimes totalitários do mundo, de todas as épocas.
0: Imagine, o
2: STF... Eles só aconteceram porque a população não reagiu, ou reagiu tarde.
0: O silêncio dos bons, né? O STF tá morrendo de medo. Imagine só se o Flávio Bolsonaro ganha, se ele indica 4 ministros, vai sair Carmen Lúcia, vai sair Fux e vai sair Gilmar Mendes.
1: Esse Gilmar Mendes é outro que é uma vergonha mundial, hein? Esse cara, escancarado. É um cara assim que é escancarado. Esse cara, quando sair... O que eu não entendo é isso. Por que, que não tem uma... Tudo bem, o cara tá lá no poder, no STF, é uma coisa. Mas o cara, que nem o Barroso. O Barroso saiu...
0: Porque ele ficou com medo da Magnitsky.
1: Da Magnitsky, por causa que ele tem investimentos nos Estados Unidos. Mas daí pararam de investigar o cara porque ele saiu de
0: lá? Eu suponho. Eu vou falar uma coisa que eu não tenho prova nenhuma, mas eu suponho. Porque quem fez toda a relação do TSE com os Estados Unidos no governo Biden foi o Barroso. E os caras devem ter dito, olha, ou você vaza daí, você sai, se aposenta e abria a vaga na época que era era o Rodrigo Pacheco, que era o cotado e tal, não aconteceu, mas era o Rodrigo Pacheco. Aí, o que ele fez? Melhor eu ficar pianinho, porque eles tiraram a filha, mandaram embora a filha dele, o filho dele dos Estados Unidos.
1: Não, e ele tinha milhões de reais
0: lá. Ele tinha muito investimento lá, ele tem um apartamento em Miami lá, num prédio icônico de Miami.
1: Mas quando o cara ganha 50 mil e tem 100 milhões de dólares lá?
0: Tem escritório, né? Então,
2: tem escritório.
0: Escritório da advocacia.
2: Eu preciso fazer um intervalo, na volta vamos com os ouvintes, a gente já volta.
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4: 7:33.
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12: Muito bem, estamos de volta. Vamos lá com os ouvintes, Rafa. Tem ouvinte que mandou recado para nós, né?
13: Tem sim. Vamos começar com a participação do Alessandro. Fala ali, Alessandro.
14: Boa noite, Henrique. Boa noite, Rodrigo, Dimas, Rafa, todos os ouvintes. É esse anúncio do Greca como vice, né? Vai deixar essa chapa meio esquerdola, né? Porque MDB nunca foi de direita, né? Então acho que isso é uma coisa que pesa contra. Eu já não gostei muito dessa esquerdização dessa chapa. Um forte abraço a todos, um bom final de semana. Alessandro.
12: Não, me desculpe, eu discordo totalmente. Essa chapa não tem nada de esquerda. Esquerda é Requeãozinho.
15: Tá, mas
12: essa
15: ele,
12: gente.
15: Mas ele não tem total...
12: Você pode falar centrão, tudo bem, mas de esquerda não é. Me desculpe.
15: Eu, bom...
16: É, pode ser o centro-esquerda.
12: Liga o microfone.
15: Eu, bom...
17: Pode
15: eu,
17: ser, a esquerda... O centrão
15: é mais
17: tem...
15: mais a esquerda,
17: tem,
15: eu entendi o que ele quis dizer. É mais a esquerda e ele tem razão em alguns
17: centro,
15: pontos.
17: Tem o centro-centro, centro-direita e o centro-esquerda.
15: Mas olha, o que está me deixando... O que está me deixando esquizofrênico nesse momento... É que a Gleisi está muito quieta.
17: Jogando parada.
12: Não, por mas isso ela que não eu, precisa jogar.
15: Eu sei, mas eles estão jogando por baixo do pano. Entenda, a viabilização de uma campanha de senador da direita, ela, ou de centrão, que nem a gente está falando aqui, ela depende de dinheiro. Né? Uhum. Lançar o candidato a presidente, o Caiado presidente, depende de dinheiro. Então, eu estou comparando com a do Caiado. O Caiado ser candidato a presidente. Com o Kassab de vice e continuar com os ministérios no governo do Lula, tem dedo do Lula nisso.
17: Tem dedo, do STF, mas esses caras estão morrendo de medo.
12: Você não viu o que aconteceu hoje
15: do PT.
12: Em nível nacional?
15: E aqui para senador, será que também não tem dedo do PT influenciando em candidaturas do outro lado para prejudicar quem realmente é de direita, que nem o Alexandre Cury, o Felipe Barros, o Deltan? Eu não sei.
17: O STF está querendo inviabilizar que a maioria do Senado seja de direita. Isso aí é muito óbvio. E eles vão querer aqueles que não se comprometem com o impeachment.
12: Só não me ponham Cristina Grêmio de senadora. Não, pelo amor de Deus. Nunca foi de direita. Nunca foi da direita.
15: Moça, tem um vídeo. Tem um vídeo.
13: Tá, mas entre Cristina Grêmio e Gleisi Hoffmann.
15: Não, vai catar coquinho
17: não,
15: você.
17: Para. Ah, mas entre A e B, obviamente... Ah,
15: não tem, é igual, pra mim é igual.
12: Entre nas eleições passadas, quando essa senhora era jornalista ainda, quando ela era...
15: Ela
12: é jornalista até hoje, mas quando ela era apresentadora atuante. De programa, atuante...
15: E o Álvaro também.
12: Ela fazia dupla com o Rogério também. Galindo. Pra quem não conhece o Rogério Galindo, ele é o dono do Plural, que é um blog de esquerda total.
17: Radical. Esse é extrema esquerda.
15: Mas então, vamos falar um pouquinho do Álvaro Dias. Por que o Álvaro Dias perdeu a eleição pro Senado? O Álvaro Dias votou contra a reforma trabalhista. Ele votou várias coisas. O Álvaro sempre tentou jogar com um pé de cada lado. Ele põe um pé no Lula e um pé no Bolsonaro.
17: O Fachin é fruto dessa...
15: Fachin foi eleito, ajudou a chegar
17: indicação.
15: Lá. Indicação do Álvaro Dias. Então, assim, o Álvaro Dias e a Cristina Grêmio não são de direita, ponto. A direita burra votou na Cristina Grêmio e acusou eu, Rodrigo Reis, que eu era vereador, candidato a vereador, e o Paulo Martins, candidato a vice-prefeito de Curitiba, acusaram a gente de traidor.
17: Eu me lembro.
15: Tinha grupos de direita.
17: A gente se falou nessa época.
15: Olha, eu perdi...
17: Você apanhou um monte, né, Rodrigo?
15: Eu apanhei muito, gente, muito. De grupos de direita, que eu sempre fiz parte, que votaram contra, trabalharam contra eu, Rodrigo Reis, vereador de Curitiba, porque diziam que eu era traidor da causa, porque eu não estava apoiando a Cristina Grêmio.
17: Então, foi isso que eu falei aquela hora. Foi isso que eu falei
15: também.
17: Aquela hora.
15: O Paulo Martins viu? Também. Sabe o que, que aconteceu?
17: Você defendeu o Paulo várias vezes, né?
15: Muitas vezes. E outra coisa, o que, que eu coloquei naquela época? Né, mostrando da Cristina Grêmio, que a Cristina Grêmio, ela não tinha nenhuma foto ou vídeo e nenhuma manifestação que nós fizemos pelo impeachment da Dilma, ou motossiata do Bolsonaro, ou trio elétrico na rua do direito, ela nunca foi. Sabe... E também, ela não tinha nenhuma foto com o Bolsonaro. Aí eu comecei a sentar lenha aqui em Curitiba, ela foi correndo viajar atrás do Bolsonaro, que foi aquela foto que ela tirou correndo e depois fez uma live com o Bolsonaro,
17: então,
15: dizendo que, daí postou dizendo que o Bolsonaro então, apoiava ela,
17: eu,
15: que era uma mentira.
17: Eu tava nessa campanha, eu tava lá em Brasília e eu me lembro exatamente, eu tava nesse grupo, que pra quem lembra-se, eu fui um dos oito vereadores que o presidente Bolsonaro escolheu para apoiar naquele período.
15: Sim.
17: E a Cristina, ela tinha pressão desses blogs, desses blogueiros de direita que fizeram pressão no presidente Bolsonaro, Auri Verde, Revista Oeste, Braddock e tal, todo mundo junto, e eles fizeram pressão no presidente Bolsonaro e falaram: se você não apoiar a Cristina, que é a nossa amiga, a gente não te apoia para presidente. Lembra disso?
15: Sim.
17: E aí o presidente se obrigou a fazer aquela foto e aquilo que fez a aparência da Cristina ser tá. a direita
15: de
17: Curitiba.
15: Eu acabei de lembrar outra coisa. E acontece também agora com os deputados, que nem o Nicolas Ferreira, que é um baita deputado, pode vir a ser nosso presidente no futuro, não tem problema nenhum. Agora, o Nicolas vem aqui e começa a dizer: meu candidato no Paraná é tal pessoa. Isso é uma palhaçada sem tamanho. O Nicolas não sabe a realidade do Paraná. Nunca morou aqui, não sabe coisa nenhuma, né?
17: Ah, quando tiraram o Paulo do Senado, tiraram daquele jeito, foi também numa jogada dessa.
15: Exatamente.
17: Foi numa jogada
15: então,
17: dessa.
15: Então, a direita inteligente está sendo prejudicada pela direita trans ou direita burra, que eu chamo.
17: As pessoas caem nos discursos.
15: Caem no discurso.
17: A pessoa não vê o histórico, não vê a ação, que nem você sempre fala, né? As pessoas não veem a minha ação, né? A tua, exatamente, no caso. Quem é de direita mesmo, prova com fatos, com atos, né?
15: A gente tava lá no caminhão, paguei trio elétrico, fui pro quartel, respondi até no Ministério Público Federal, que disseram que fui eu que coloquei o caminhão lá no Pinheirinho. Eu nego, desconheço, nunca vi aquele caminhão na minha vida.
17: Qual caminhão?
15: Qual caminhão? Nem sabia que tinha caminhão lá nos quartéis, no Boqueirão, no quartel do Pinheirinho. Desconheço esses caminhões, nunca vi na minha vida. Eu nunca subi no trio elétrico também daqueles lá, não lembro nem de ter ido. Eu não sei se é o Alzheimer. Tem o Alzheimer também. Tá bom, eu aceito.
12: Vamos para mais um ouvinte aqui.
13: Vamos lá, participação do Sidney.
18: Boa noite, Rafa, Rick, a todos aí da bancada. Não vou dizer o nome porque é muita gente. É por isso que o Ratinho não quis ser presidente, porque ele é da esquerda, né? Isso aí nós já sabia. Eu sabia faz tempo já. Porque todo mundo fala disso aí, que ele é da esquerda. Centrão é esquerda, e agora vai eleger da esquerda, porque pelo que eu tô vendo aí, o que eles querem eleger pelo jeito é a Grace, porque sai um monte de gente para senadora, uma cadeira da Grace, pode ter certeza disso. Eles só estão vendo ele só tá vendo o Sandro Alex, ele quer eleger tudo que ele Nossa. Fala é o Sandro Alex, só quer eleger o Sandro Alex.
17: Estourou a mola do
18: seja irmão. Agora esse Sandro Alex aí, o meu voto é Moro e Flávio, não tem para cabeça.
15: Ele bateu a cabeça no sino.
17: Estourou a mola do relógio. Não, ali.
12: Era uma buzina de caminhão, sei lá. Vamos para mais um recado.
13: Fala aí, Vargas.
19: Boa noite à bancada, boa noite aos ouvintes, boa noite ao Rodrigo. Cara, em relação à direita burra e à direita inteligente, eu acho que o pior de tudo é a direita burra que está envolvida na política. Nós que estamos na ponta, os eleitores, a gente tem que ter consciência também. Mas se tem cinco candidatos a Senado da direita e um da esquerda, cara, acho que a burrice maior tá no ego de quem quer se candidatar pela direita. Essa é a burrice maior, essa é a burrice que merece Oscar.
15: Então, é complicado, né? Então a gente só pede para que vocês fiquem atentos, porque o cara tem que ter um histórico de trabalho, ele tem que estar desde... Você lembra lá atrás, eu posso falar, porque eu fui do PFL, depois o PFL virou Democratas, eu era do Democratas, minha mãe, inclusive, a Julieta Reis, foi presidente do Democratas Mulher. Depois virou União Brasil. Aí União Brasil começou aquela briga do Bolsonaro com o Bivar. O Bivar acabou ganhando do Bolsonaro naquele momento.
17: Ele caiu pro PSL.
15: E daí o Bivar pegou até ministério no governo Lula, como tem União Brasil até hoje, ministério do Lula. Eu saí do União Brasil, fui pro PSL. O PSL eles se fundiram, né? Aí saí e fui pro PL. Mas mesmo o PL que eu tô, tem muito tambiqueiro dentro do PL.
17: Oh.
15: Muitos tambiqueiros dentro do PL. O Placa Preta, nosso amigo Ogier, ele tinha que ser um candidato, pré-candidato, já é candidato, não sei se é pré-candidato. Pré-candidato, ele tinha que ser pelo PL, mas não é do PL, porque o PL não deixou ele entrar lá. Então não ache que votar no 22 para deputado, se tá votando na direita, que isso é uma mentira.
17: Tem que escolher a pessoa.
15: Você tem que escolher a pessoa. No Partido Novo tem gente boa e tem gente muito ruim.
17: Sim.
15: Né? No Podemos tem gente boa e gente muito ruim. Então você tem que escolher o histórico da pessoa. Você tem que saber o que a pessoa fez lá atrás.
17: Agora, é um representante, não é o partido. É a pessoa.
15: Tem um youtuber.
12: O partido, a gente tem que deixar bem claro: o partido é apenas um cartório.
15: Tem um youtuber que é advogado. É um cartório
12: para você poder ser candidato.
15: Tem um youtuber que é candidato agora, que é advogado, que acha que vai se eleger. Eu acho que ele vai se eleger e nunca foi de direita. O cara se aproveitou de uma situação. Tem vários aí, esses que brigam com a...
17: Mas a gente já tem histórico de Frota, Joyce Hasselman, o Chapeludo do Mato Grosso.
15: E nós temos alguns aqui no Paraná.
12: Soraya
17: Tronic.
12: É o maior exemplo. A Simone Tebet, a mesma coisa.
17: É, não.
12: Foi eleita senadora pela direita lá atrás, no Mato Grosso do Sul, sei lá de onde é.
15: E virou o coxa.
12: E a Tronic tava no palanque do PT esses dias, se elegeu nas custas do Bolsonaro.
15: Sim. Tá, e hoje? Para. Então tem mais um assunto. Olha aqui, hoje, o PP, Partido Progressista.
12: Do Ciro Nogueira, que foi ministro, era um dos principais ministros do Bolsonaro.
15: Você posicionou hoje que vai ficar neutro na campanha eleitoral, não vai apoiar, porque.
17: Mas é mágoa isso.
15: Não, calma.
17: É mágoa.
15: Nós queríamos a ex-ministra da Agricultura,
17: Tereza
15: Cristina, vice do Flávio Bolsonaro. Seria um excelente nome, porque traria o PP junto com a gente.
17: Mas essa neutralidade é meio mais ou menos.
15: Não é.
17: Não, ela é uma declaração oficial, mas por baixo dos panos não, as pessoas
15: tudo
17: trabalham.
15: Tudo bem, mas se tem uma declaração oficial do Partido Progressista, que aqui no Paraná é comandada pelo Ricardo Barros, de neutralidade, é porque houve o dedo do Lula. Ou do PT, pra, ó, vocês ficam neutros, fica quieto, eu mantenho os ministérios para vocês ficarem quietos, mas veja,
17: dar força
15: esta neutralidade prejudica o nosso projeto de colocar um presidente de direita. Eu não posso aceitar isso. Eu, Rodrigo Braga Reis, no Instagram, não posso permitir uma coisa dessa. Isso me ofende
17: Rodrigo
15: moralmente.
17: Rodrigo Turco Braga não, Reis.
12: E a Cristina, a Tereza Cristina, ela já havia aceitado o convite para ser vice do Flávio. Ela aceitou o convite. Escreveu ontem nas redes sociais dela.
15: Mas isso é uma tragédia para o Brasil.
12: E aí o PP fala, não vai. Ela tem que peitar e mas falar que vai.
17: O sistema tá sufocando a direita. É isso
15: o sistema
17: falando.
15: De novo. Olha,
17: é só enxergar.
15: Olha aqui, ó. Em 2018, o Paulo estava lá junto com a gente, se elegeu deputado. Eu fui candidato a senador na chapa de 2018, na que o Bolsonaro ganhou, não na última que ele perdeu. A direita de São Paulo, que é a Febraban dos bancos, a Fiesp, tudo aquilo, pressionou tanto que deixou o Bolsonaro só com um partido para coligar, que não conseguiram sufocar, que foi o PRTB, que indicou o general Mourão do Fidelix, do Bigodudo, que o Fidelix era maluco, mas era de direita raiz, e fechou com o Bolsonaro. Só sobrou um partido para coligar com o Bolsonaro, que foi
17: o Mourão, por isso que sobrou o Mourão.
15: E indicou o general Mourão, e se elegeram presidente com um partido só. E agora estão sufocando o Flávio Bolsonaro de novo. Então não me venha dizer que hoje o Caiado, que eu respeito, candidato, aí vai votar no Caiado. É o mesmo tongo que naquela vez votou na Simone
17: Tebet. Mas
15: Tebet.
17: É o Teatro das Tesouras, nova versão, versão 3.0. Porque o PSDB se transformou no PSD. É só você ver como que se formou o PSD. Eles pegaram os melhores quadros do PSDB e foi para esse PSD mais à direita. E os de esquerda, que é o Aloysio, aquela turma toda lá, foi tudo para outro lado.
15: Então, mas
17: os esquerdistas foram...
15: Você ouvinte que está em casa, não me interessa os outros. O que interessa é você. Você tem que analisar os candidatos. Se é o Moro, se é o Sandro Alex, se o vice é o presidente da Fiep, lá que eu nem sei o nome dele, Edson Vasconcelos, que é do Moro, ou se é o Rafael Greca. Para senador, nós temos, por enquanto, 5 candidatos contra a Gleisi. Nós temos que sufocar essa turma, tem que ser só 3 candidatos contra a Gleisi para a gente poder eleger 2 senadores. Se a gente eleger Gleisi Hoffmann, senadora pelo Paraná, nós somos pior que o Maranhão e pior que o Piauí. Pior que o Maranhão e pior que o Piauí. O Piauí vota no Lula porque lá 90% da população recebe Bolsa Família porque é um estado de pobreza.
17: É que os caras não podem colocar o interesse próprio acima do interesse nacional, mas a natureza humana é essa, vai ser difícil de fechar essa conta. Em temperatura normal e pressão, era Felipe Barros e Alexandre. Ou Deltan e Felipe Barros. Ou se o Alexandre não saísse, né? Sei lá. Seriam esses três que iam concorrer com a Gleisi.
15: Esperamos que o governador...
17: De jeito, vai dividir e voto.
15: Governador Ratinho, tenha juízo, por favor. Eu entendo que o senhor quer eleger o seu teu Sandro Alex, tudo bem. Mas pense no país também. Não jogue o balde de água fria na cabeça dos teus eleitores que sempre te respeitaram. Pense no Brasil, como eu pensei em 2018. Governador, por favor.
12: Valeu, pessoal.
15: Valeu. Me sigam.
17: Bom final de semana.
15: Podemos dar um Instagram pra turma seguir?
12: De novo.
15: Ah, porque o senhor não me seguiu.
12: Rodrigo Braga Reis.
15: Rodrigo Braga Reis.
12: Dima J. Bueno, Henrique Gílio J.
20: Ah, é brincadeira.
12: Tchau.

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5: 7:56.

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0: Bom dia, Cascavel. Bom dia, região oeste do Paraná. 8 horas 4 minutos, hoje 3 de agosto de 2026. Eu sou Osmar Júnior e vou ficar com você aqui na Estúdio 92, programa Independência 92. Informação, jornalismo combativo e debates populares, só aqui na Estúdio 92 até as 10 horas da manhã.
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0: Hoje, no programa Independência 92, nós teremos Simval Lima, o resolutivo assessor parlamentar. Simval Lima é o convidado especial do Independência desta segunda-feira. Ainda hoje, crônica com Duca Siliprandi. A volta do quadro Pisando no Tomate. E o comentário de Alexandre Garcia. Na nossa bancada, conosco, Gilson Pessoa. Bom dia, Gilson.
3: Muito bom dia para você, Osmar Júnior. Bom dia, amigos ouvintes 92. Uma abençoada semana a todos.
0: E vamos trazer agora os destaques desta segunda-feira. Polícia Federal investiga Lulinha por tráfico de influência na Dataprev. Conta de luz vai seguir mais cara em agosto. Flávio declara apoio à candidatura de Michele no Senado. Congresso retoma atividades com calendário reduzido até as eleições. E ainda Flávio defende aumento de pena para ladrão de celular. Deputados já custaram mais de 584 milhões de reais aos cofres públicos. Empresa ligada a Lulinha faturou 86 milhões de reais no governo. E ainda, venezuelano, morador de Cuiabá, no Mato Grosso, opina sobre Lula e Bolsonaro. Estas e outras informações e destaques aqui no Independência 92.
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0: 8 horas e 7 minutos, muito obrigado pelo carinho da sua audiência. Você que acompanha o programa Independência 92 em toda a região oeste do Paraná, pela sintonia 92.3 FM. E também você que nos acompanha pelas redes sociais, muito obrigado. Estaremos aqui trazendo as informações, as notícias, os debates até as 10 horas da manhã, sempre em nome de Copavel, feita para somar no campo e na cidade. E esta semana movimentadíssima com as convenções partidárias no Paraná e em todo o Brasil. E tem muita gente pulando fora do barco, tem muita gente virando as costas para seus aliados. Tudo isso nós vamos trazendo durante toda esta semana aqui no Independência 92 e em toda a programação da Rádio Estúdio 92. E hoje nós temos o retorno, daqui a pouquinho, do quadro Pisando no Tomate. É, tem traição na jogada. Daqui a pouquinho, mas antes eu vou chamar a crônica com o empresário Duca Siliprandi, que tem tudo a ver com o Pisando no Tomate de hoje. Então vamos trazer a crônica com o empresário Duca Siliprandi e na sequência já fazemos então o retorno, trazemos o retorno do quadro Pisando no Tomate. Duca Siliprandi com vocês.
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4: Não era verdade. Greca, ele é mais do mesmo. A rendição ao poder e Água na Fervura, do MDB. Na classificação clássica da filosofia moral, os três tipos de mentira são a jocosa, que não tem intenção de machucar ninguém, feita para brincar ou divertir, aquela que costuma usar exageros para gerar risadas. A mentira oficiosa, esta contada para ajudar alguém. E a mentira perniciosa, usada para manipular, enganar propositadamente, tirar vantagem própria, assim causando danos aos outros. Bem, isso é o que reza os ditames da razão, do conhecimento, da moral. É o senso comum, mas nem todos concordam ou fazem dela referência. Ouvimos desde sempre, na seara política, que devemos nos preocupar com as vãs promessas. Tá aí um exemplo vivo, contemporâneo, latente. O autor da nomenclatura ou gíria diminutiva Curitibinha, o senhor Rafael Greca, acaba de corroborar, ratificar que realmente deve-se zelar pela questão. Greca inaugura, em meu entendimento, a grande frustração da campanha pelo governo do Estado do Paraná de 26. Presunçoso e convencido, demonstrou até o último final de semana de que nada e ninguém o demoveria de concorrer como candidato à sucessão de Ratinho. Estava, Greca, determinado. Apareceu em doses cavalares na mídia, dando uma de bonzão, independente. Era o cara. Lê do engano. Foi engolido pelo sistema do qual sempre fez parte. Greca olhava para os concorrentes com altivez, de cima para baixo. Deu um show de soberba. Daí, houve o canto da sereia, mas em forma de rato, não de iara da lenda do folclore brasileiro. De qualquer modo, Greca foi seduzido e atraído rumo ao perigo desconhecido. A turma do Ratinho. Sua máscara de curitiboca desmoronou, estatelou-se. Agora Greca reforça a fileira daqueles que, como o chiar do rato, desejam ininterrupção deste governo marqueteiro de ponte milionária de Guaratuba, da perpetuidade de políticos que mantêm um deputado da base, réu confesso, como o Traiano, defendendo este governo. Essa estirpe fez Greca, como sugere a letra da música dos Secos e Molhados, o Vira, se transformou, mostrando-se pusilânime o suficiente para mudar sem corar. É um embuste político. É um parlamentar mera e exclusivamente metropolitano. Atentem aí, oestinos. Não convém para o oeste do Paraná. Seu intento nunca fora ser governador de verdade. A prova está aí. Escondia, sim, o desejo de fazer parte, prosseguir de alguma forma na vida pública. Esta metamorfose de Greca revela a essência desses caras, pelo menos da sua maioria. Só pensam no poder. E Zé Fini.
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0: Obrigado, Duca Siliprandi. Tá aí. Ouviu o canto da sereia. O ex-prefeito de Curitiba, Rafael Greca, que se auto-intitulava candidatíssimo ao governo do estado pelo MDB, acabou se transformando. A metamorfose de Greca, como muito bem postou Duca Siliprandi, que também trouxe aqui as informações sobre Ademar Traiano. Eu quero aproveitar para

0: dizer que Ademar Traiano está como protagonista da última edição do jornal Repórter Memorex. Ademar Traiano, manutenção no poder com o nosso dinheiro. E a pergunta está aqui no Memorex. Quem segurou esse cidadão na Comissão de Constituição e Justiça da Assembleia? E está aqui uma fotografia do Ademar Traiano rindo do pagador de impostos. E Traiano está apoiando sabe quem para o governo do estado? O mesmo que agora Rafael Greca diz apoiar, que agora Rafael Greca é candidato homologado a vice-governador, Sandro Alex. Então, é tudo farinha do mesmo saco, tá certíssimo, o empresário Duca Celiprandi, e tem tudo a ver com o retorno do nosso quadro Pisando no Tomate. E os mais antigos devem lembrar, o Gilson deve lembrar, de um quadro infantil do programa da Xuxa da década de 90. O nome era Pisando no Tomate. E uma criança utilizava-se de uma venda nos olhos, né, a chamada cobra cega, e tinha que pisar numa lona cheia de frutas e legumes. E é por isso que ficou o nome Pisando no Tomate. Quando a criança pisava em alguma determinada fruta ou legume, teria que identificar o que era, né? E agora o Pisando no Tomate aqui do Independência 92 é mais pesado. Nesse Pisando no Tomate não tem vendas, não. Como Rafael Greca acabou de declarar que ele era candidato ao governo do estado e agora pisou feio no tomate. Vamos ouvir o que Rafael Greca disse a respeito da sua candidatura ao governo do estado e agora da sua candidatura a vice-governador na chapa de Sandro Alex.
1: O senhor até então era candidato, pré-candidato a governador. A partir de quando o senhor decidiu aceitar o convite e ser agora pré-candidato a vice-governador?
2: A partir do momento em que o governador Carlos Massa Ratinho Júnior e o vice-governador Darcy Piana me deram a honra de vir à minha casa conversar comigo sobre a nossa aliança programática.
3: Então não tem possibilidade de o senhor sair a vice. O senhor vai realmente concorrer ao governo do estado?
4: Sim, por que eu vou passar de cavalo a burro?
5: Não serei candidato a vice-governador de ninguém.
6: Quero ser governador titular.
7: Eu não sou moeda de troca, muito melhor do que qualquer porcaria que o Palácio Iguaçu possa recrutar.
8: Essa sua crítica está sendo direcionada para quem, Greca?
7: Está sendo direcionada a todos os que têm a coragem de se vender.
9: Eu quero dizer para vocês é que o MDB tem candidato, eu sou candidato e eu serei candidato até o fim, porque eu não recorda.
10: O senhor aceitaria ser vice dele?
9: Não, eu não vou desistir. Eu sou o último homem livre dessa eleição.
11: Tivesse ele o currículo que eu tenho, eu aceitaria. Não é uma questão de orgulho, é uma questão de experiência e de competência.
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0: Que papelão, hein, senhor Rafael Greca de Macedo? Que pisada no tomate que o senhor deu agora. Que tapa na cara dos eleitores do Paraná. O senhor que tinha mais de 15%, chegou em algumas pesquisas a ter 19% da intenção de votos dos paranaenses. Paranaenses que estavam apostando no senhor como futuro governador do estado do Paraná. O Paraná que sempre lhe admirou pela sua inteligência, pela sua desenvoltura política, pela sua elegância no trato com as pessoas, agora vai ter que aceitar, vai ter que conviver com as suas mentiras e com as suas traições, senhor Rafael Greca. E eu falava agora há pouco da brincadeira da Xuxa lá na década de 90, pisando no tomate, e agora o senhor resolveu brincar com o povo paranaense. O senhor resolveu, como disse o Duca Celiprandi, ouvir o canto da sereia. É o canto da sereia que interessa aos seus próprios interesses particulares. E o senhor agora está junto mais uma vez com o governo Ratinho Júnior, junto com quem o senhor sempre criticava, que é o atual candidato ao governo do estado, Sandro Alex. E o senhor, além de mentir para o povo do Paraná, o senhor traiu muitas pessoas, muitos companheiros, muitos filiados, muitas pessoas que apostavam na sua candidatura. E dentre eles eu vou só citar aqui em Cascavel o nosso candidato a deputado federal, Alfredo Kaifer, que com todas as pompas recebeu aqui em Cascavel, em uma recepção, com muitas pessoas apoiando a sua candidatura ao governo do estado, né? E o que é que acabou acontecendo? O senhor acabou decepcionando todos os correligionários do Alfredo Kaifer e o próprio deputado Alfredo Kaifer. Aliás, muito me estranha também a inocência, a ingenuidade do deputado federal Alfredo Kaifer. Já por 3 vezes deputado federal pela nossa região, considerada já uma raposa velha da nossa política, acabou caindo nos encantos de Rafael Greca e abriu toda a sua estrutura, os seus aliados, para um jantar em apoio a Rafael Greca. E agora, deputado Alfredo Kaifer, para onde o senhor vai? O senhor vai acompanhar a Greca neste apoio ao candidato do governador Ratinho Júnior? É o que nós estamos aguardando para ver o que é que vai acontecer. O fato é que o ex-prefeito de Curitiba não é mais candidato ao governo do estado do Paraná, pisou feio no tomate.
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0: 8:20, Independência 92, até às 10 horas da manhã. Daqui a pouco, Simval Lima, o resolutivo Simval Lima, assessor parlamentar da Câmara de Vereadores de Cascavel, estará conosco. Gilson Pessoa, tem gente que parece que já tinha previsto isso que aconteceu com Rafael Greca, mas foram tantas as promessas, foram tantas as entrevistas que Rafael Greca deu dizendo: eu não serei vice-governador, eu não saio de cavalo para ser mula de ninguém. Está aí agora atrelado a uma candidatura que estava em terceiro lugar até ontem nas pesquisas e até agora não decolou.
13: Bom, pelo menos não foi só para mim que ele mentiu. Mentiu para mais um punhado de gente que acreditava nele e dizia que, olha, pode ser o meu candidato ao governo. Na última pesquisa ele estava com quanto? 12%? Tá.
0: Chegou a ter até 18%, 19% lá no início.
13: Eu ouvi o Rafael Greca no show rural aqui em Cascavel. E ele dizia para mim assim: olha, eu não tenho intenção de seguir na política. Eu não vou disputar o governo do Paraná. Eu vou cuidar da minha vida. Eu vou escrever um livro, vou ficar na sombra, tomando chá gelado e tá tudo certo. A pergunta que o amigo eleitor cascavelense do oeste do estado como um todo tem que se fazer: a que preço? Quanto custou a Rafael Greca a aceitação do convite do governador do Paraná em fim de mandato? Ah, pois eu decidi mudar a minha opinião porque o governador me chamou para uma conversa. Segunda conversa. No mês passado, Ratinho já tinha chamado o Greca e convidado ele. Ele disse que não aceitava de jeito nenhum. Aí falou aí a imprensa: não, porque eu estou mandando recado àqueles que costumam se vender. Porque eu não roo a corda, mas vai roer o queijo junto, né, Rafael? Que barganha que o MDB fez com o PSD para desistir da candidatura ao governo e aceitar ser vice. Olha, você tem que olhar o meu currículo. O meu currículo é muito bom para ser o vice. O cara nem tem a mesma competência que eu. Foi isso que ele disse ali. Mas eu lembro o senhor Rafael Greca, e quem está ouvindo a gente aí pode dar uma pesquisa.

0: ou execuções ligadas à sua trajetória pública. Eu lembro o eleitor paranaense também que quando Rafael Greca, no passado, lá em 2008, foi o presidente da Companhia de Habitação do Estado do Paraná, Coapar, aquela que o Requião colocou ele lá, porque estava perdido fora do ciclo político, e Requião diz, eu peguei ele pela mão e trouxe para mim, certo? Ele, por conta de a época, pedir voto abertamente para um candidato seu à disputa na prefeitura, em detrimento aos outros que também tinham intenção de sentar lá na cadeira de prefeito, pediu voto, falando de investimentos, não, porque vai ter investimento, isso numa entrevista, vai ter investimento, e os adversários entenderam que quando ele falava de investimentos, ele estava fazendo pedido de voto para o seu candidato. Chegou a ficar inelegível por 3 anos e pagou multa. Só que, infelizmente, nesse Brasil, e a gente tem visto muito isso aí no governo federal, o cara furar a lei das eleições, passar por cima e pedir voto fora do período eleitoral, é um baita de um negócio. Lula fez isso em São Paulo, pediu voto abertamente para Marina e para Tebet, pediu voto em rede nacional, porque todo mundo estava acompanhando. Pagou R$15 mil de multa. Rafael Greca, lá em 2008, pagou 10,5 mil. Então não é o bichão não, hein, Greca? Agora roeu a corda com os seus eleitores. Resta saber se quem gostaria de ver Greca no governo engoliu bem essa história de se vender, de roer a corda e de aceitar o cargo de vice. Será que eles vão acompanhar o Greca agora como vice-candidato? Essa é a pergunta.
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2: 26 minutos, 8h26. Já que estamos falando de Greca, Alex, coloca aí a Cristina Grêmio, porque as consequências da decisão de Greca não atingiu apenas o pessoal do PMDB, do MDB, não apenas os fãs de Rafael Greca, mas também aos aliados de Ratinho Júnior, que a Cristina Grêmio, Alexandre Cury se sentiram profundamente traídos com essa decisão de Ratinho de nomear Rafael Greca como candidato a vice-governador de Sandro Alex. Vamos ouvir o que dizia lá atrás já Cristina Grêmio sobre Rafael Greca.
3: Da época era de esquerda.
4: Aí, não tem lógica.
3: O Rafael Greca que saiu era um prefeito com aprovação e tudo mais, mas de ideologia de esquerda. Viva Lula, Flávio Dino, excelente escolha para o STF, vivia com essas declarações. O vice dele foi o que veio se apresentar como sendo de direita. Óbvio que não tinha coerência. Ou se tinha coerência, por que ele não fez políticas públicas de direita quando era vice-prefeito? Então essa era a discussão na cidade então, na época. Aí...
2: Tá aí, Cristina Grêmio, que já foi candidata à Prefeitura de Curitiba, foi ao segundo turno, quase venceu as eleições, perdeu para Eduardo Pimentel, seria uma candidata nata ao governo do Estado, depois desistiu de concorrer ao governo do Estado, quis ser senadora, cortaram as asinhas dela também, e agora se achegou ao governador Ratinho Júnior na intenção ou de ser candidata ao Senado ou de ser candidata a vice-governadora. E o que é que aconteceu, Gilson? Mais uma vez ela foi traída. E agora o que é que acontecerá com Cristina Grêmio? Será candidata a deputada federal?
0: É o que vai sobrar para Cristina se o partido assim entender. Ela trocou o PL pelo PSD para colocar o seu nome a vice. Não deu certo. Só que no pacote do MDB com o Greca a vice foi também para favorecer o governo, o Osmar Dias. E agora? Agora então tem o Osmar, que vai disputar os mesmos votos com o Alexandre Cury. Porque o Alexandre até então era o candidato da base do governo ao Senado. Só que agora não está mais sozinho. Eu não sei se foi um bom negócio.

0: Não sei se foi um bom negócio, mas pelo sim, pelo não, eles têm que tentar de um tudo mesmo, porque nas pesquisas, por enquanto, ainda quem leva, quem vai comer a paca é o Sérgio Moro. Aliás, o Greca também traiu o próprio Requião e o Requiãozinho, né?
1: Porque inclusive aqui no Independência.
0: Aqui nestes microfones eu perguntei para ele, caso o senhor não vá para um possível segundo turno e dê lá Sérgio Moro e Requião Filho. Não, mas eu vou de Requião. Cumprindo com o que disse ali a Cristina Grêmio agora há pouco.
1: E pode acontecer ainda. Pode
0: sempre
1: acontecer,
0: foi um canhoto.
1: Hein,
0: presta atenção, eleitor, um canhoto vice de um cara que se diz conservador e de direita.
1: Ainda pode acontecer Requião Filho e Sérgio Moro irem para o segundo turno. E aí, o derrotado Rafael Greca na chapa de Sandro Alex vai apoiar quem? Vai cumprir o que prometeu?
0: Ah, eu acho que vai. Vai porque aí ele vai fazer uma barganha, assim como fez para entrar de vice com o Ratinho, ele vai fazer uma barganha com o Requiãozinho. O que o Requiãozinho vai oferecer para ele no governo, lá no segundo turno, aí que fica o X da questão. Porque de graça o senhor Greca não roeu a corda e não se vendeu. De graça não foi.
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1: Pois é, Rafael Greca que criticava as pessoas que se vendem, né? E falam a coragem de quem se vendeu. Então tá aí, Rafael Greca agora teve a coragem de se vender para o governo Ratinho Júnior. 8 horas e 30 minutos, daqui a pouco Simval Lima conosco aqui no Independência 92. Vamos para um rápido break e voltamos já.
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4: 8h32.
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1: 8 horas 36 minutos, programa Independência 92 até as 10 horas da manhã. 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
1: E já está conosco o assessor parlamentar, ex-candidato a vereador, ex-servidor público da Transitar, da CETRANS, Simval Lima. Bom dia, Simval Lima.
13: Bom dia, doutor Osmar. Bom dia, Gilson Pessoa. Bom dia a todos os ouvintes da Estúdio 92.3. É uma satisfação, viu, doutor, estar aqui com vocês, falar um pouquinho aí do dia a dia, da nossa atuação aí no serviço público.
1: Simval, nós trouxemos agora, algumas semanas atrás, dentro do jornal Repórter Memorex, uma matéria sua sobre as suas funções na Câmara de Vereadores e uma palavra que nos chamou a atenção: resolutividade. E você gosta muito de usar essa palavra, né? Então eu gostaria que você explicasse para os nossos ouvintes por que o Simval Lima é considerado o servidor mais resoluto da Câmara de Vereadores de Cascavel.
13: Pois é, doutor Osmar, eu uso essa palavra resolutividade porque quando o cidadão ele procura o poder público, o que ele espera do poder público é o retorno, né, do pedido feito ao poder público. Então, eu acho o seguinte: nós temos que buscar dar resolutividade à demanda apresentada. Quando eu fui convidado para fazer parte do time do vereador Thiago Almeida, eu me senti bastante honrado com o convite, doutor Osmar, porque eu vejo assim que você tem que fazer, estar com alguém que você se identifique com ele. E eu me identifico com o vereador Thiago em razão à atuação dele como parlamentar. O intuito dele é que as demandas sejam resolvidas. É lógico que tem uma coisa ou outra que dentro de um parâmetro legal não tem como dar o atendimento. Mas eu, enquanto servidor público, e eu sempre digo para as pessoas, eu sou uma extensão do braço do vereador, né? Eu procuro fazer com que as demandas sejam atendidas da melhor maneira possível. E se não dá, o importante é dar o feedback ao solicitante, né? Não deu e por qual motivo que não deu dentro de um critério legal.
1: 8 horas e 38 minutos aqui no Independência 92. Simval Lima, ele é assessor parlamentar da presidência da Câmara de Vereadores de Cascavel, do gabinete do vereador Thiago Almeida.
13: Isso.
1: E o Simval, já que estamos falando do presidente da casa, o presidente acabou aceitando a denúncia do vereador Fondo Bolsonaro, que solicita o processo de cassação contra o doutor Lauri. Você tem acompanhou outros processos já com pedidos de cassação, ou esse é o primeiro que você está dentro da sua função?
13: Olha, doutor Osmar, eu não tenho acompanhado em razão aquilo que eu disse para ti, né? Eu tenho mais atuado nessa questão de buscar atender as demandas do município no que diz respeito às demandas apresentadas ali na Câmara de Vereador. E às vezes a gente acaba não se prendendo muito a essas questões internas, né? Uma vez que tem todos os demais vereadores ali que estão avaliando o processo, estão avaliando a denúncia e levar adiante, né? E eu tenho buscado aí atender a população de Cascavel, né, na medida do possível, fazendo com que as demandas sejam dadas a resolutividade devida.
1: Muito bem, mas como você trabalha na presidência da Câmara, então você pode nos dizer como funciona os assessores dos gabinetes dos vereadores, como funcionam os chefes de gabinetes, como funciona a questão do controle ponto, porque a denúncia em que se baseou o fundo Bolsonaro foi de que um chefe de gabinete do vereador Dr. Lauri estava trabalhando de forma particular, prestando serviços particulares em horário de expediente. Qual é o horário de expediente e quem tem que cumprir esse horário de expediente dentro da Câmara,
13: Simval? Olha, eu vejo assim, na condição minha de assessor parlamentar, doutor Osmar, eu 6h40, 7 horas da manhã, eu já estou no gabinete, né? Já faço o cronograma de ação do dia do meu trabalho, né? Vou para a rua e eu vejo assim que como servidor público, eu extrapolo ali o horário, depois das 6 tem demanda para atender, vamos atender. Eu acho que nós somos pagos pela população, bato o cartão ponto, né? E eu entendo o seguinte, a partir do momento que o vereador contrata um assessor, a responsabilidade sobre a ação do assessor, da atuação dele enquanto assessor parlamentar recai sobre o vereador. Então é muito importante ver quem está ao lado dele ali, para atender a população de Cascavel sempre da melhor maneira possível, considerando que este assessor é uma extensão do braço do vereador.
0: Uma pergunta para você, mais correta a ser feita, Simval, bom dia, é a seguinte. O seu vereador, hoje o Thiago, presidente da casa, ele sabe, ele tem conhecimento de todas as situações em que você deixa o gabinete e vai para campo para resolver problemas, é uma atribuição que todo vereador tem que ter, cuidar quem está no gabinete trabalhando para o povo?
13: Isso é muito importante, Gilson, porque eu vejo o seguinte, o assessor, o vereador, antes dele contratar um assessor, ele tem que ter a referência do histórico do assessor, certo? E eu sou grato a Deus pela missão que foi me concedida na vida pública. Eu costumo dizer, Gilson, que o Simval Lima, ele é um instrumento de Deus na vida pública. Por que que eu falo isso para você? Porque eu gosto do que eu faço. E quando você tem comprometimento com aquilo que você faz, dentro de um aspecto legal, muitas pessoas são abençoadas através do teu trabalho, né? Eu vejo aqui que as informações, muitas vezes, que vêm aqui da Estúdio 92.3 para a população, ela é muito importante, né? Para que a população fique ciente quem é quem na vida pública, quem trabalha e quem deixa de trabalhar. Então, eu vejo assim que o assessor, ele tem que saber da responsabilidade dele quanto à atuação no dia a dia, né? Porque tem assessor que ele não sabe qual que é a atribuição do assessor parlamentar, né? E eu costumo dizer sempre, o assessor parlamentar, ele é uma extensão do braço do vereador. O vereador não pode estar em todos os locais, mas o assessor tem que sair a campo com responsabilidade e comprometimento, sabendo que qualquer ação dele externa, fora dos preceitos legais, ele acaba respondendo e o seu vereador também acaba respondendo.
0: Mas jamais iria acontecer, por exemplo, de o vereador Thiago chegar no gabinete e perguntar para os demais assessores do Simval Lima e alguém dizer, olha, a gente não sabe onde ele está. Acontece isso? Aconteceria?
13: Dificilmente aconteceria, ô Gilson, porque a população de Cascavel ela é bem atendida pela atuação do Simval Lima como assessor parlamentar, né? Então, tipo lá, eu saí da Câmara, vim para cá, registrei o ponto que eu estava saindo, né? Faço questão de deixar registrado. Quando voltar, registro o ponto novamente, que estou entrando para as atividades. Na sequência, saio para a rua. Então, eu já faço, de manhã cedo, o meu cronograma de trabalho do dia. Quantas pessoas que eu tenho que atender. Se eventualmente for questionado, viu, aonde foi a tua atuação do dia? Eu falo, olha, ainda não terminou. Tem mais demandas para ser atendido. E às vezes acaba se estendendo depois do expediente, a gente bate o ponto e segue atendendo a população. Tem que estar em QAP 24 horas.
0: É uma obrigação do assessor, já que é pago por nós também, assim como o vereador, fazer um relatório para o seu vereador. Olha, Thiago, hoje eu estive na região sul, no Santa Felicidade. De lá eu parti para o Veneza. Do Veneza eu fui lá para o Santos Dumont. Atendi aqui fulano, ciclano, beltrano. As demandas são estas. Por favor, as analise. É assim?
13: Não só é assim, como deve ser assim, viu, Gilson? Deve ser assim.
0: Certo? Então, né? então o Lauri dizer que... Ah, eu não sabia... E o chefe de gabinete é o para-choque do gabinete... Ah, eu não sabia que o meu chefe de gabinete estava fazendo calçada lá na região do lago enquanto deveria estar aqui dentro. Ele não pode dizer isso.
13: Tem uma questão ali, um entre parênteses nessa tua fala, Gilson. Porque se quando o assessor sai para a rua, né, ele também tem que ter a responsabilidade do que ele vai fazer. Por que que eu te digo? Eu, por exemplo, eu saio da Câmara e vou atender uma referida demanda, né? O vereador não sabe se realmente o Simbal foi... Mas a população sabe. Isso é que é o mais importante. Eu costumo dizer, a população de Cascavel sabe quando o Simval Lima sai para a rua. E esse acolhimento que a mim é atribuído pela população, Gilson, dentro do meu trabalho, eu sou muito satisfeito e sou grato a Deus por isso. Porque ontem eu estive no autódromo, né, do autódromo passei pela festa de São Cristóvão, e o acolhimento é muito grande, né? E eu fico feliz porque esse alinhamento que eu tenho com o vereador Thiago Almeida, esse reflexo tudo recai sobre ele. Né? Então, por isso a importância de quando se sai para campo, saber o que realmente está fazendo.
1: Mas então, aí... podem colocar drone no Simval, que não vão achar Simval fazendo serviço particular. Você faz serviço para o gabinete e para a população de
13: para
1: Cascavel.
13: Para o gabinete e para a população de Cascavel, que é o mais importante, viu, doutor Osmar? Porque quem paga o nosso salário é a população. Quem paga o salário do assessor, do vereador, do prefeito, do deputado, é a população. E o que que essa população espera, doutor Osmar? Ser bem atendida.
0: Ô Simval, então você concorda com o posicionamento do vereador Fão, que diz, olha, o site da Câmara Municipal de Cascavel precisa urgentemente constar em cada gabinete, além da foto do vereador eleito, dos seus devidos assessores, porque você é fácil de cuidar. Uhum. Você é uma pessoa conhecida na cidade, na vida pública, mas tem muito assessor de vereador aí que a gente não conhece. Eu, por exemplo, sou da imprensa, eu não consigo identificar o vereador, o assessor do gabinete, por exemplo, do Mazzucchi. Eu, no meu entendimento, penso, inclusive, que deveriam ser uniformizados e usar um crachá. Assessor, vereador fulano. E se sair para a rua sem o crachá, sem a camiseta, identificando-o como assessor parlamentar, aí é B.O. Porque não tem como a gente conhecer, são quanto? 4 para cada gabinete?
13: São, em alguns gabinetes são 3, são 2 assessores, às vezes tem um cargo a mais que faz parte, aí dá 3 assessores.
0: De 2
13: a
0: assessores e assessores. O chefe de gabinete.
13: Isso mesmo.
0: Tá, você concorda que seria pro cidadão eleitor importante, quando olhar no ponto de ônibus, olhar no bairro, conferindo o mato alto, o buraco na via, opa, aquele ali é o Simval, assessor do Thiago Almeida, tá lá escrito na camiseta dele, seria bom para o eleitor ajudar a fiscalizar.
13: Isso mesmo, doutor Gilson, isso é importante, você veja bem, eu vim para cá, você pode observar que eu estou sem a credencial, eu tirei, bati o ponto, tirei e vim aqui. Na sequência, eu vou para a Câmara, bato o ponto, sigo atender as demandas, coloco a minha credencial, porque é importante quando você está no bairro, às vezes a pessoa olha você fazendo vistoria em alguma área e a pessoa vai querer saber o que está acontecendo ali e o porquê que você está naquele local. Quando você é identificado, né, a pessoa, opa, para aí, tem mais demandas aqui que eu gostaria de apresentar. Foi o que aconteceu recente lá no bairro Guarujá, onde eu fui fazer uma visita no bairro Guarujá, o morador apresentou a demanda e nós atendemos a demanda recentemente e depois o menino chegou e falou, viu, a demanda que foi atendida aqui, ela estava pendente há mais de 4 anos. Não pode, ô Gilson, o cidadão paga, né, os seus impostos em dia e ele quer um atendimento de qualidade, ele quer resolutividade naquilo que ele apresentou.
0: Eu por exemplo, Simval, eu sou pago por uma empresa privada. Eu, quando eu vou a campo, e acontece muito, quando eu não estou com o meu colete identificando a minha empresa, imprensa, eu vou com o meu crachá. Como disse você, o cidadão me vê ali tirando foto de uma situação ruim, aí não sabe quem eu sou. Ele vem para conversar, ele olha para a minha identificação. Aí eu digo, de que empresa eu sou, para que finalidade eu estou ali, e começo a captar as demandas. Se eu faço isso, e sou pago pelo meu patrão, que não tem um pila da Câmara, não tem um pila da Prefeitura, não tem um pila do Governo do Estado, não tem um pila do Governo Federal, por que que o órgão público assim não o pratica?
13: Deveria ser desta forma, viu, o Gilson? Você veja bem que quando eu saio a campo atender a demanda, às vezes a pessoa fala assim, ah, eu vi o assessor tal numa empresa tal. Ele estava lá na empresa, mas tem que saber o que que ele estava fazendo naquela empresa. Porque aquele empresário que está ali, Gilson, ele também paga o salário dos servidores. E a partir do momento que ele entra em contato com a Câmara de Vereadores, ele entra em contato com uma secretaria, ele pede que alguém vá ao seu estabelecimento comercial, certo? Ele espera esse bom atendimento. Então, quando o empresário entra em contato comigo, Simbal, gostaria que você viesse na minha empresa tomar um café, a gente conversar de algumas demandas que nós precisamos apresentar à Câmara de Vereadores para que essa intermedie junto à secretaria responsável. E desta forma eu faço. Eu vou até ali, converso com ele, e se for questionado da minha atuação, eu sigo de cabeça erguida e tranquilo, né, em relação ao trabalho que eu faço no dia a dia.
1: 8:49. Conosco o Simval Lima. Simval, vamos mudar um pouquinho de assunto. Você, inclusive, está na matéria do repórter Memorex, foi assessor da antiga CETRANS. Aliás, tempo de CCTT. E depois também trabalhou na CETRANS. Como é que você vê o trabalho hoje da Transitário? Nós temos recebido aqui algumas críticas com relação às multas. Você trabalhou nesse setor também na época?
13: Trabalhei na antiga CCTT, depois passou-se ao nome CETRANS e hoje a Transitar. Essa questão da multa, o doutor Osmar, as pessoas muitas vezes ela fala o seguinte, a indústria da multa. E eu costumo dizer, doutor, quando tem a indústria da multa, tem que ter a matéria-prima. E o que é a matéria-prima? É o infrator. E nós vemos ali, recentemente, acho que eu compartilhei contigo, eu fui vítima de um acidente de trânsito, a questão de um mês e pouquinho atrás, né, por imprudência no trânsito. A pessoa conduzindo o veículo de forma desapercebida, sem atenção, e acabou gerando um acidente que me deixou com a situação ali por mais de 30 dias, ainda estou com dores ainda, mas é a falta de atenção. E uma das coisas que gera muita falta de atenção no trânsito é o celular. A pessoa está dirigindo e se você dá uma volta pelo centro de Cascavel, você vai ver inúmeros condutores de veículo dirigindo e manuseando o celular. Então são infrações que eu entendo que não podem ser relevadas até para que nós tenhamos uma segurança melhor no trânsito, né? Então essa é a leitura que eu faço em relação à atuação dos agentes da Transitar.
1: Uma das denúncias que nós temos recebido, inclusive aqui na Estúdio 92, refere-se às multas do estacionamento regulamentado, a chamada Zona Azul. E as críticas são de que muitas vezes os fiscais da Transitar não observam quem está, quem não está dentro do veículo, não observam quando vão praticar essa multa no estacionamento regulamentado.
13: Então, tem um veículo, doutor Osmar, que ele passa de duas em duas horas registrando as placas dos veículos, né? Então, ele passou aqui na frente da rádio aqui, o meu veículo está ali na frente, tá? Aí, registrou...
1: Esse sistema não tinha na sua época, né?
13: Não, na minha época não tinha. Esse foi criado agora nessa gestão. É muito prático, porque o que acontece? O meu veículo está aqui na frente. Eu tenho aqui o quê? Um tempo que eu estarei aqui no estúdio, saio daqui, eu volto para a minha correria diária. Vai dar uns 30 minutos. Quando eu sair dali, se o veículo já passou e registrou a placa do meu veículo, tá? Tranquilo, não vai ser gerada a multa. Agora, essa vistoria feita por esse veículo, ela é importante para que se haja rotatividade. E muitos empresários, doutor Osmar, têm me cobrado isso, né? Eu estive visitando algumas empresas e o pessoal falou, viu, tem que ampliar a área de Zona Azul para que haja rotatividade na frente das empresas, né? O pessoal tem cobrado muito isso. Então, essa multa, a pessoa tem 2 horas, que ele pode deixar o veículo dele estacionado. Após essas 2 horas, é importante que ele vá até o veículo e ele mude de local. Coloca na quadra seguinte, na transversal, e ele pode deixar por mais 2 horas o veículo naquele local.
1: 8:53. Simval Lima é o nosso convidado especial desta segunda-feira, 3 de agosto. Gilson Pessoa?
0: Eu concordo com o fato de que nós precisamos de rotatividade no estacionamento. Mas eu discordo totalmente do fato de você ser multado, seu veículo parado. Além de você receber a multa, que é quase R$200, você ainda perde 5 pontos na carteira. E ainda, com a ex-presidente da companhia, dona Laura, ainda a prefeitura decide que se inscreve em dívida ativa o cidadão que foi multado e não tem condição de pagar a multa. Cara, isso não existe. É surreal. Por quê? Pô, o cara já não consegue pagar uma multa de quase 200 conto. Aí levou 5 multas, vai perder a carteira. Vai ter que arrumar dinheiro para fazer a escolinha de novo, a reciclagem. Ah, tá. Conseguiu juntar um dinheirinho para fazer a reciclagem. Vai conseguir a carteira de volta. Tá. Mas não pagou a multa lá da Transitar, como é que vai pegar a carteira?
13: Ô Gilson, nesse ponto de vista, eu respeito ali o teu ponto de vista, mas é aquilo que eu digo. É muito importante se observar a legislação do trânsito, né, e a sinalização do trânsito também, né? Se de um cara me perguntou assim, Gilson, assim, Val Lima, deixa eu te perguntar uma coisa. Se eu passar o sinal vermelho, pode? Eu falei, pode, é bíblico, todas as coisas me convêm, mas nem todas me são lícitas. Então, se você passou o sinal vermelho e o policial ou agente de trânsito não está por perto, beleza, você passou, não, tranquilo.
0: Mas agora, uma coisa é você furar o sinal vermelho, uma coisa é o agente de trânsito flagrar com o celular enquanto dirige. Isso é uma coisa.
13: Certo.
0: Agora o cara te meter 5 pontos na carteira porque o teu carro está ali parado e passou 5 minutos da hora. Aí não dá, né, Simval?
13: Mas por isso que eu digo, Gilson, a observância do tempo, né? A observância, porque não tem como o agente ele desembarcar do veículo e falar, viu, há quanto tempo você está aqui? Ele não consegue porque é uma passagem.
0: Mas a observância, então eu vou numa clínica fazer um exame anual.
13: Foi o que aconteceu
0: com... Aí eu calculo que eu vou levar uma hora, eu estaciono meu carro. Chego lá, tem fila. Aí a conversa com o médico se amplia, já foi uma hora e meia, já passou duas e dez. E aí eu vou ser multado.
13: Aconteceu essa situação comigo, Gilson, a semana passada. Era 19h e eu tive que levar minha esposa para uma consulta médica. Levei ela para uma consulta médica. Ela estacionei ali do lado do Hospital Dr. Lima e eu fiquei das 18h30, salvo engano, até 20h30 da noite, com o veículo encostado ali. De repente me gerou uma preocupação, falei, pô, né? Já passou das 2 horas. Aí ela ficou sentada ali, eu corri lá, tirei o carro. Não sei ainda porque eu não fiz a consulta, né? Mas eu tirei o carro.
0: Mas você tirou porque quem estava consultando é ela. Mas se é você que está lá com o médico, você vai abandonar a consulta para ir tirar
13: aí
0: o carro?
13: Aí você pega esse formulário médico, entra com recurso passivo de anulação do auto de infração, porque no momento em que o seu veículo estava estacionado naquele local, você estava em consulta médica. Então esse recurso, ô Gilson, entendo eu, dentro de um parâmetro legal ali, que é passivo de anulação do auto de infração.
1: Já que você está falando em recursos, sim, Val Lima, saiu na última edição, inclusive vou deixar uma edição do Memorex para você, edição de número 12, falando justamente sobre a junta de recursos de trânsito. Precisa ter qualificação técnica? Nós entendemos que precisa entender alguma coisa de trânsito para fazer parte dessa junta que vai julgar justamente esse recurso que você se referiu agora.
13: Eu entendo que sim, o doutor Osmar, porque você veja bem, você foi multado, tá? E eu estou ali fazendo parte, eu tenho que ter o mínimo de clareza sobre a legislação de trânsito. Porque para julgar um auto de infração, você tem que ter um conhecimento técnico ou estar embasado de que forma que você vai julgar, né, esse recurso. Então esse conhecimento, Gilson, é muito importante que a pessoa tenha, né? Muitas vezes as pessoas fazem alguma solicitação a transitar e esse dia o cara chegou e me pediu uma questão de uma lombada, né? A lombada, por exemplo, existe critério técnico para implantar ela na via pública. E tem muita gente que desconhece, né? Ah, não, eu quero uma lombada na frente da minha casa porque há excesso de velocidade. Mas considerando o que está previsto no CTB, o Código de Trânsito Brasileiro, existem esses critérios ali que dá legalidade aonde essa lombada vai ser implantada.
1: Não sei se você conhece o sistema.
0: Mas pode pôr tachão.
1: O sistema atual, o Gilson, você já fala a respeito justamente dos recursos e da Jari. Você conhece se esses servidores citados aqui no jornal Fabíola Paranhos e Gerson Paranhos têm qualificação técnica para fazer parte
14: então, da doutor junta Osmar,
1: de recursos do...
14: Eu desconheço, não teria como eu fazer uma afirmação aqui, porque eu não desconheço, a formação destes que foram convidados a fazer parte da Jari. Então, qualquer afirmação minha, nesse sentido, eu ficaria complicado por não saber se tem ou não o conhecimento técnico ali sobre legislação de trânsito.
1: Tá certo, obrigado, Simval.
0: Para isso seria bom que dona Fabíola Paranhos e o senhor Gerson, primo do ex-prefeito e pré-candidato a deputado federal, colocassem os seus currículos na internet para a gente saber. Porque aí nós estamos pagando uma pessoa cuja não sabe se tem ou não tem a especialização ou um curso técnico que seja, porque se for para comparar a dona Fabíola na posição que está, seria muito melhor a ex-presidente da Transitar, a Simone Soares, que no período em que foi servidora pública aqui na cidade, se preparou, estudou, se formou para atuar onde atuava. Esta, lhe garanto, teria um currículo expressivo para estar na função. Então, dona Paranhos, senhor Gerson, coloca aí na rede social, pode ser no Instagram, no Facebook, no TikTok, no Kawai, para a gente saber.
1: 9 horas em ponto na Grande Cascavel.
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1: Lembrando que agora Leonardo Paranhos não é mais pré-candidato, né? Candidato a deputado federal já com a candidatura homologada pela convenção do PSD. Simval Lima, quero agradecer a sua presença aqui no Independência 92, colocar sempre os nossos microfones, a nossa produção, a nossa equipe à sua disposição.
14: Eu que agradeço, doutor Osmar, agradeço a você, Gilson Pessoa.
0: Tamo junto. Né?
14: E também agradeço ali essa atuação que a minha confiado junto ao gabinete do vereador Tiago Almeida. E me coloco, em nome do vereador Tiago Almeida, me coloco à disposição da população de Cascavel para continuar fazendo esse trabalho, o doutor Osmar, Gilson, de buscar resolutividade nas demandas que a nós ali no gabinete é apresentada.
1: 9 horas e 1 minuto. A Câmara está em recesso. Aliás, volta hoje, né, Simval? Hoje retorna do recesso parlamentar a Câmara de Vereadores. Daqui a pouquinho nós vamos falar do recesso do Congresso Nacional, que parece que vai trabalhar a meia boca, meio turno até as eleições.
0: Vão fazer o mesmo que faz todo dia.
1: Exatamente.
0: Fazendo conta que estão trabalhando.
1: 9:01, já voltamos.
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21: De acordo com o Instituto de Planejamento e Tributação, o brasileiro trabalha em média 149 dias por ano, quase 5 meses, apenas para pagar impostos. Em 1988, eram 2 meses e 13 dias, ou seja, a carga tributária mais que dobrou em 37 anos. Para manter cada emprego, a empresa pode gastar o dobro do salário em encargos. É como pagar outro ano inteiro só em impostos e obrigações que não vão para o trabalhador, mas para sustentar a máquina pública. De acordo com o Índice de Retorno ao Bem-Estar da Sociedade, o governo arrecada como país rico, mas devolve saúde, educação, infraestrutura e segurança de país pobre. E tem quem acredite que a solução para o Brasil seja aumentar ainda mais os impostos.
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1: Agora 9 horas e 6 minutos, Independência 92, sempre em nome de Copavel, feita para somar no campo e na cidade.
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1: Amanhã nós estaremos recebendo aqui no estúdio do Independência 92 o prefeito de Corbélia, Tiago Stefanello. Ele que é aliado do governador Ratinho Júnior, mas, segundo a boca pequena, não estaria muito contente com o candidato do governador ao governo do estado. Vamos saber dele, se ele vai efetivamente apoiar o Sandro Alex ou se vai dar apoio ao outro candidato. Estes e outros assuntos amanhã com o prefeito de Corbélia, Tiago Stefanello.
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1: Congresso retoma atividades com calendário reduzido até as eleições. Terminou no último sábado, dia 1º de agosto, o recesso parlamentar e os deputados e senadores só voltarão a se reunir em Brasília no próximo dia 10, né? Termina o dia 1º, que bom, né, Gilson? O recesso termina dia 1º, mas o retorno às atividades começa só no dia 10. Tem mais 10 dias ainda de recesso e começa a primeira semana do chamado esforço concentrado antes das eleições de outubro, em razão da campanha eleitoral e também das convenções partidárias. O Congresso Nacional definiu um calendário reduzido, com sessões em apenas 2 semanas até o fim do primeiro turno. Em anos eleitorais, o Legislativo continua a registrar baixa presença dos parlamentares,
2: que priorizam os compromissos nos seus estados para participarem das campanhas eleitorais. O período das convenções partidárias vai até a próxima quarta-feira, dia 5. E o Gilson já antecipou que eles vão continuar fazendo o que sempre fizeram, Gilson.
0: Viu, me dá asco, nojo. Vamos analisar da seguinte forma. Começou 2026, 1º de janeiro, certo? Opa, em outubro nós temos eleição para presidente. Nós vamos escolher senadores, nós vamos escolher os nossos deputados federais. Por que que não agilizaram a pauta do Congresso para o mês passado? Por que que não deram celeridade? Por que que não trabalharam de verdade? Não, porque é o seguinte, a gente vai empurrando com a barriga, aí vem agora, vão dar celeridade em 2 semanas? Nas ações, no trabalho, vão votar tudo a toque de caixa, cheio de jabuti? Aí depois, não, mas eu não tive tempo, eleitor, para analisar aquele projeto, mas olha, eu votei errado nele. Mas não se preocupa, lá na frente a gente corrige. Que isso? Isso é falta de planejamento, meu irmão. O cara que ganha o salário que ganha, para chegar lá e trabalhar de segunda a quinta-feira e não fazer pela gente o que a gente espera que seja feito, pelo amor de Deus.
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2: Agora 9 horas, 10 minutos e um venezuelano. Gilson Pessoa.
0: Venezuelano.
2: Venezuelano, morador da cidade de Cuiabá. Aliás, como tem venezuelano no Brasil, né? Ah, só em Cascavel, eu acho que já tem uma boa colônia de venezuelanos. E um venezuelano morador de Cuiabá tem uma matéria dele opinando sobre a situação de Lula e Bolsonaro, questionando, inclusive, o presidente da República, Luiz Inácio Lula da Silva. Coloca no ar.
4: Para de ser vagabundo, seu filho. Eu acordei com vontade hoje, nesse dia, de arrumar um rolo. É Lula ou é Bolsonaro?
5: Eu, pra começar, eu sou estrangeiro. E, na verdade, eu sou de direita.
4: Lula é ladrão.
5: Eu saí do meu país por causa da que a esquerda destruiu o meu país. Eu sou venezuelano. 27 anos de socialismo acabaram com o país mais rico em petróleo, que é a Venezuela. A Venezuela tem ainda mais petróleo que a Arábia Saudita. O socialismo e o comunismo destruíram o meu país e por isso que eu estou aqui. Eu estou indo para 2 anos aqui no Brasil e eu estou agradecido com o Brasil, que abriu minhas portas para mim e para muitos venezuelanos. Saiu Lula falando que o que fez Trump no meu país contra a soberania. E eu falo para o senhor Lula: senhor Lula, o que está em contra da soberania? Qual soberania você está falando? Se Maduro é colombiano e ele destruiu meu país do ano 2013, que o Chávez deixou ele no poder, qual soberania está falando? Se lá no meu país não mandam os venezuelanos, lá tem iranianos, tem chineses, tem árabes, tem cubanos que destruíram meu país. E vem que o povo fala: ai, mas por que os venezuelanos saíram e não ficaram lutando pelo seu país? Aí eu vi o dia 3 de janeiro e o dia 4 de janeiro desse mesmo ano, os petistas na rua, sem vergonha que são vocês, estavam nas ruas falando que o que fez Trump no meu país não é soberania. E nós, os venezuelanos, comemorando, chorando de alegria, e os petistas vagabundos na rua. Puta, eu não sei se eu posso xingar vocês.
4: Não, você tem toda a liberdade.
5: Eles falam muito de Lula é bom, Lula é bom. Primeiro e principal, da bolsa de família que vocês estão recebendo, quem aumentou foi o presidente Bolsonaro, de R$190 para R$600. É impossível que eu, que seja venezuelano, tenha que falar essas coisas para um petista que é brasileiro, eu estando aqui no Brasil. Filhos, vocês olharam os venezuelanos comendo merda e vocês ficaram na vontade, né? Então, esse ano 2026, tirar Lula do poder não é questão de ideologia, não é questão de se você é de direita ou você é de esquerda, é questão de supervivência. Eu sou venezuelano com alma brasileira, a luta de Brasil é nossa. Então, tem que tirar Lula do poder esse ano. Tem muitos brasileiros que falam: ai, eles viram para cá, para o meu país, estão criticando. Não, eu estou criticando, eu estou advertendo do que vai acontecer. Porque deixa eu te falar uma coisa, senhor petista. Brasil está caminhando como começou a situação lá na Venezuela no ano do ditador Hugo Chávez Frias. No ano 2008, a situação hoje em dia do Brasil está parecendo igual a lá.
2: 9 horas e 12 minutos, está aí um venezuelano revoltado com o presidente Luiz Inácio Lula da Silva, inclusive fazendo referências ao presidente que apoiou o ditador Maduro na Venezuela, presidente que declarou como
1: foi contra a declaração de grupos terroristas, os grupos Comando Vermelho e Primeiro Comando da Capital aqui no Brasil, Gilson Pessoa.
0: Eu disse o venezuelano. 2008, Hugo Chávez, começou lá a derrocada do país que ele nasceu. Aí entregou para o Maduro. E Maduro, 13 anos no poder. Terminou de destruir. Pensava só no próprio umbigo. Diferente, e ele disse, porque o povo protestou no dia 3 de janeiro. Foram enquadrados, né, em 2023, pessoal que estava da direita nas ruas.

0: foram criticados. Isso não se pode ou não se podia fazer na Venezuela. Ah, fica lá e briga pelo seu país. O que Alexandre de Moraes, ele aplicou aqui em 23, o que o regime comunista, esquerdista e socialista vem fazendo já há muito tempo. Viu? Põe fim à manifestação. Só que a polícia não entrou em embate. Não largou tiro em ninguém, não passou com um tanque, com um trator em cima de ninguém. Mas tem gente, aposentado, trabalhador, que está condenado por Alexandre de Moraes. A hora é agora, ele diz, olha, eu não estou aqui só criticando não, estou fazendo um alerta para os brasileiros. Um alerta para os brasileiros. No meu país começou assim, a petezada chiando. Com o MST e os grupos que os apoiam, quando o Trump mandou recolher Maduro dentro de seu território. Trump só atendeu ao pedido de Maduro. Maduro fazia dancinha e diz, vem aqui me buscar, seu Trump. Eu tô aqui, vem me buscar. Pediu e o pedido foi atendido. Isso é acabar com a soberania do país. O Lula tá fazendo isso. Soberano é o povo. É o povo que rala, trabalha, produz, paga alta taxa de imposto. Alta taxa de imposto e não tem direito a nada. Cadê a nossa soberania? Soberania só no gogó, igual para eles democracia. Ah, mas a democracia é relativa. É tão relativo quanto a Suprema Corte dizer que tem que cuidar do que rege a Constituição. E governa o país pro Lula.
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2: 9:16. Já que o Gilson falou em soberania, estamos falando sobre o presidente Luiz Inácio Lula da Silva. Tem um vídeo, nós falamos agora há pouco sobre o Rafael Greca. Vê se consegue baixar. Tem um vídeo, já coloquei no grupo aí, um vídeo do Rafael Greca falando exatamente do Lula, né? Defendendo o governo Lula. Mas enquanto o Alex procura o vídeo aí, nós vamos falar agora sobre o roubo de celular. E tá aqui a notícia que nós já trouxemos em destaque. Flávio Bolsonaro defende aumento de pena para ladrão de celular. E o candidato do Partido Liberal à presidência da República, Flávio Bolsonaro, falou sobre aumentar a pena para ladrões de celular. Ele deu declarações durante a convenção do Partido Liberal, dizendo que é necessário, é preciso, é assim que a gente vai mudar o Brasil, combatendo a corrupção. Sem citar o nome do presidente da República, Flávio apontou que o atual presidente passa a mão na cabeça de ladrão, Jesus Pessoa.
0: Viu, esse é o presidente que eu quero, o presidente que me garanta a segurança de usar o meu celular onde eu quiser. Não como o Lula diz. Ah, mas os caras roubam o celular porque o cidadão fica dando bobeira na rua com o celular na orelha. Ô, Lula, presta atenção. Acabou a era do telefone fixo. Aquele em que você só falava com as pessoas de dentro da sua própria casa, de dentro da sua própria empresa, do seu escritório, ou quando muito no orelhão lá na rua. O celular, ele veio para isso, para nos dar a mobilidade e poder falar com qualquer um de qualquer lugar que estejamos. Diferente do Lula, o Flávio diz, vamos endurecer contra quem se apoderar de celular dos outros. Nós temos que deixar claro aqui uma coisa, tem o roubo e tem o furto. Roubo é quando há emprego de arma. O cara chega, encosta uma faca em você, me dá o celular. Aponta um trabuco, me dá o celular. O furto é quando ele só aguenta e sai correndo. Você deixou no carro, quebrou o vidro, levou o celular. Mas enquanto o Lula diz que só roubou para tomar uma cervejinha, o Haddad disse esses dias lá na convenção dele em São Paulo para o governo do estado, que olha, dos milhões de celulares furtados e roubados no Brasil, 20% está aqui em São Paulo e esse governo aí não faz nada. O Haddad, pelo amor de Deus, o seu presidente passa a mão para vagabundo, passa a mão em bandido, diz que o cara é um coitadinho, uma vítima da sociedade. Para mim tem que ter pena mínima. Furtou, roubou, 5 anos fechado, sem chororô. Eu comprei, eu paguei com meu dinheiro, meu irmão. Aí Lula diz que ai, para devolver o celular furtado ou roubado, tem que entregar no correio. Porque eu não sei se lá na delegacia não vai ter um delegado briguento que vai enquadrar quem for devolver um celular. Coitadinho, ele nem sabia que era furtado ou roubado. Ele comprou sem saber. Ah, sai daí, Lula.
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2: Agora são 9 horas e 20 minutos. 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
2: Vamos trazer agora, já que nós falamos do Rafael Greca, o Alex já achou o vídeo. Um vídeo, já baixou o vídeo, dando conta de que Rafael Greca defendeu e apoiou as ações do presidente Luiz Inácio Lula da Silva. Vamos ver.
4: Com imensa alegria e cheios de orgulho pelo desempenho do presidente Lula nas Nações Unidas, falando contra a fome no mundo, nós dizemos: viva o Brasil e viva Curitiba!
5: Faz o L aí, faz o L aí, pra todo mundo ver, pra todo mundo ver.
2: Tá aí, faz o L aí, ex-prefeito e agora candidato a vice-governador do Paraná, Rafael Greca. Será que as pessoas que têm acusado o governo Ratinho Júnior de ser de esquerda, será que as pessoas que têm acusado Rafael Greca de ter uma veia de esquerda estão corretas? Pelo vídeo que nós vemos aqui, é uma demonstração de que sim, de que Rafael Greca, mais uma vez, né? Nós falamos agora há pouco no Pisando no Tomate, trouxemos a crônica com o empresário Duca Siliprandi, trazendo exatamente esse comportamento pusilânime do ex-prefeito de Curitiba e agora candidato a vice-governador Rafael Greca de Macedo, que sustentou com todas as letras que não seria candidato a vice-governador, sustentou com todas as letras que manteria a sua candidatura ao governo do estado. Criticou os seus adversários de se venderem e agora fez exatamente o que ele criticou.
0: Meu, mas nessa ótica, vendo Rafael Greca como agora vice de Sandro Alex, que é o PSD, é o partido do governador, não é?
2: Partido que tem 3 ministérios no governo Lula.
0: Tem o Ministério da Agricultura e Pecuária, cujos nossos paranaenses produtores estão sofrendo a rodo. Tem o Ministério das Minas e Energia, custo da nossa energia, se não me engano, mais cara do país. E tem o Ministério da Pesca e Aquicultura, onde o produtor de tilápia, produtor de peixe do Paraná, perde toda a produção por falta de energia. Viu? Um partido entranhado com a esquerda, e os caras vêm dizer para mim que é de direita, é conservador. Isso é conversa mole para boi dormir. O Greca tá no lugar certo. E ó, vou fechar. Eu disse há tempos passados aqui que eu não votaria em Sérgio Moro para governo do Paraná em hipótese alguma. Pois eu mudo minha opinião. Sustentar esse sistema que aí está não dá.
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0: Acaba com eles.
2: 9 horas e 23 minutos na Grande Cascavel. E como as coisas podem ainda piorar, deputados já custaram mais de 584 milhões de reais aos cofres públicos. Isso mesmo. Supera 500 milhões de reais a quantia que o pagador de impostos desembolsou somente em 2026. Para sustentar os gabinetes da Câmara dos Deputados. E o farto dinheiro é gasto sem dó É...

0: Conta aí, amigo trabalhador, você ganha R$3.000 por mês. Tu trabalha de segunda a sexta e por vezes até no sábado, meio-dia. R$3.000. O cara, para trabalhar de segunda a quinta e nem trabalha tanto assim, tá? Ganha 25 conto. Mas ganha porque você, ganhando 3, ajuda a pagar os 25 dele. 165.800 cada um tem por mês para gastar com os seus gabinetes. Lauri disse uma época aqui que o vereador, aqui em Cascavel, na nossa pujante cidade, um gabinete consome 100 mil por mês. E aí, você acha que nós vamos aguentar pagar essa bomba por quantos anos mais? Eles nunca falam em enxugar a máquina. Ó, vamos diminuir o número de assessor de deputado. O cara ganha R$46.000 por mês e a gente paga auxílio aluguel pro cara, rapaz. Mesmo tendo mansão. Mansão, o cara tem mansão, casa de 2.000 metros quadrados. Não, mas eu preciso alugar um apartamentinho. Quanto que é? É 12 mil por mês, é mixaria. Porque é aluguel. Não tem nem limite. Cara, nós precisamos dar uma guinada nesse Brasil e a chance está chegando, hein? É outubro, está bem perto.
1: A chance é agora, Gilson. 9 horas com 26 minutos na Grande Cascavel. Michele Bolsonaro, olha só. Flávio Bolsonaro declara apoio à candidata ao Senado, Michele Bolsonaro. Ele discursou na convenção do Partido Liberal no Distrito Federal e declarou, confirmou a chapa ao Senado formada por Michele Bolsonaro e Bia Kicis. A ex-primeira-dama faltou ao evento político depois de receber alta do hospital lá do Distrito Federal no mesmo dia, mas mesmo assim o parlamentar desejou pronta recuperação à madrasta durante a atividade partidária na capital. Palavras do Flávio Bolsonaro: quero desejar aqui melhoras para Michele, que ela se recupere rápido, declarou Flávio e disse ainda, daqui a pouco ela vai estar de volta, firme e forte, para nos ajudar a resgatar esse Brasil, junto com a Bia, a nossa senadora. As duas senadoras de Brasília. Tá aí, portanto, é em love, né? Flávio e Michele, finalmente, agora estão juntos e agora a declaração de apoio nacionalmente do candidato Flávio Bolsonaro à sua madrasta Michele.
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0: Nomes de peso em Brasília. Nomes de peso, Bia e Michele. Bia experimentada. Não sei, vou dar uma pesquisada aqui para ver como é que ela tá lá. Mas eu acho que tem uma grande chance de Brasília fechar duas mulheres no Senado. Diferente aqui. Aqui nós vamos perder uma vaga, né? Nós vamos perder uma vaga. Porque o povo paranaense, embora sofra, ainda tem lá os seus que acreditam nos petistas e nas Gleice Hoffmanns da vida.
1: 9 horas com 28 minutos. Daqui a pouco nós vamos falar mais do Flávio Bolsonaro. E daqui a pouco vamos falar também sobre o filho do Luiz Inácio Lula da Silva. Polícia Federal investiga Lulinha por tráfico de influência na Dataprev. Logo depois do break, Deus, vamos falar sobre esse assunto. E também, a conta de luz vai continuar sendo uma das mais caras do Brasil aqui no Paraná. Será verdade? Já voltamos.
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3: 9:30.
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11: Agora são 9h08 na Grande Cascavel. Obrigado pelo carinho da sua audiência. Você está aqui na Estúdio 92.3 até as 10 horas da manhã.
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11: Gilson Pessoa, Dr. Samuel Gomes foi presidente da Ferroeste aqui em Cascavel e continua sendo um grande defensor do retorno das nossas ferrovias, né, e do nosso progresso, principalmente no escoamento das safras. Vamos trazer, nesta segunda-feira, o comentário direto de Brasília do professor Dr. Samuel Gomes.
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13: A NTT, cumprindo a legislação, está realizando audiências públicas para submeter ao conhecimento e avaliação pública projeto do governo federal para a Malha Sul Ferroviária, as ferrovias que compõem hoje a Malha Sul, ali um pedacinho de São Paulo, na verdade, pedaço pequeno, Paraná, Santa Catarina e Rio Grande do Sul, uma vez que a concessão de 30 anos, aprovada em 1997, fevereiro, me parece, no governo Fernando Henrique Cardoso, esquartejou a rede ferroviária federal em malhas e, para se livrar das ferrovias, porque o Fernando Henrique não queria um desenvolvimento do Brasil por meio das ferrovias, ele queria se livrar das ferrovias, era uma decisão fiscal e não estratégica, e não de Estado, era de caixa.

0: aproveitar esta janela de oportunidade que se apresenta com o fim dessa concessão terrivelmente trazida, imposta ao Brasil do Sul por meio das nossas ferrovias.
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2: 9h38. Este o doutor professor Samuel Gomes, ex-presidente da Ferroeste, trazendo sempre informações importantes, trazendo um histórico da luta pelas nossas ferrovias aqui no oeste do Paraná, em todo o nosso estado. Agora são 9h38 e olha só, a conta de luz vai continuar cara. Nós já denunciamos aqui o preço da conta de luz e a conta de luz em agosto vai continuar mais cara. A Agência Nacional de Energia Elétrica decidiu manter a bandeira tarifária amarela para agosto. Isso significa que os consumidores vão continuar pagando um valor adicional na conta de luz. A cobrança extra será de R$ 1,88 a cada 100 quilowatts, R$ 1,88 a cada 100 quilowatts consumidos. Na prática, uma residência que consome 200 quilowatts por hora, por mês, vai ter um acréscimo de R$ 3,77 na conta de energia, além dos impostos e demais encargos. Segundo a Agência Nacional, a manutenção da bandeira amarela ocorre por causa das condições menos favoráveis para a geração de energia, principalmente em razão da redução das chuvas em parte do país durante o período seco. Com o menor

0: E o governo que aí está pretende reativar até usina de carvão mineral. Cadê o cuidado com o meio ambiente? Ah, é o mesmo governo que diz que estão desmatando a Amazônia para fazer a COP30, devastou uma grande área para fazer uma rodovia. Lá onde a COP foi feita, esgoto a céu aberto. E o cara falando de meio ambiente. Só acredita quem quer.
1: 9 horas e 43 minutos, 9h43. Daqui a pouquinho eu vou trazer a notícia do Flávio Bolsonaro, não, do Lulinha. O Flávio já foi, né?
0: O Lulinha mão peluda.
1: É, daqui a pouquinho Polícia Federal investiga o Lulinha por tráfico de influência. Mas agora eu quero falar sobre o Repórter Memorex, edição de número 12.
2: Repórter Memorex.
1: Este não tem amnésia.
2: Esse não sofre de amnésia.
1: É verdade. Nós já falamos aqui sobre o trem da alegria. Agora há pouco, o Simval Lima, ex-servidor da antiga CCTT, depois CETRANS, hoje Transitar, falava sobre a importância de os servidores da Transitar, em especial os servidores da Junta Administrativa de Recursos de Trânsito, terem qualificação técnica. E está aqui no jornal Repórter Memorex, edição 12, além dessa matéria que nós trouxemos aqui do Trem da Alegria, denunciando as nomeações de Fabíola Paranhos e Gerson Paranhos, o projeto de Carlos Moraes, candidato a deputado federal, colega jornalista Carlos Moraes, que tem aí projeto para reformar as jaris. E as principais propostas do Carlos Moraes estão aqui: exigência de formação específica em legislação e processo de trânsito para todos os membros. Será que a Fabíola tem conhecimento em legislação de trânsito e também processos de trânsito, Gilson Pessoa? Capacitação contínua e certificação obrigatória dos julgadores. Critérios públicos e transparentes para as nomeações. Será que houve transparência nessas nomeações do Paranhos? E ainda divulgação da qualificação dos membros e das estatísticas de julgamento e a criação de uma composição mista com especialistas independentes e acompanhamento institucional do Poder Judiciário, reforçando a imparcialidade das decisões. É preciso que haja imparcialidade, porque o motorista, o usuário do trânsito, já sofre muito com muitas multas injustas. Então tem que ter o mínimo de imparcialidade no julgamento das suas multas, Gilson.
0: Eu vou repetir aqui o que eu disse antes, quando o nosso amigo Simval estava por aí. Nós precisamos saber qual o conhecimento que Dona Fabíola tem e que o senhor Gerson Paranhos tem para atuar nas jaris. Isso não é pedir muito, tá? Isso não é pedir muito. Qual é o currículo? Qual a especialização? Fez pelo menos um cursinho à distância? Fez um EAD? Fez um tutorial no YouTube? Para dizer, olha, não, eu conheço sobre o tema, eu conheço sobre o assunto. Porque isso me dá pinta de que, tendo dois diretamente ligados ao ex-prefeito, isso possa favorecer quem gosta do cara e quem ele gosta. Deixa de ser isento e passa a ser político. Um crítico do senhor Leonardo, por exemplo, qual a chance teria de demandar um recurso e ele ter esse recurso negado? Gigante! Mas o prefeito estava pedindo há tempos passados, ex-prefeito, que um servidor de carreira do município de Cascavel fosse investigado em um processo administrativo disciplinar. Estamos falando do Brandão, que agora é advogado, fez curso de direito, é um crítico ferrenho

0: do senhor Leonardo. E ele pediu lá pra dona Nilce, olha aí, e quero pra ontem a abertura de um PAD contra ele, porque ele tá me criticando demais. Se ele persegue um crítico, que é um servidor de carreira, como que a mulher dele e o primo dele vão tratar os críticos dele e de sua família quando forem recorrer de uma multa? Pergunta simples, alguém tem resposta?
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2: E já que você falou do ex-prefeito Leonardo Paranhos, ainda no Repórter Memorex edição 12, nas querelas. Tá aqui, você sabia, Gilson, que o ex-prefeito Leonardo Paranhos chamou este jornal, Repórter Memorex, de apócrifo? Pois é, o jornal Repórter Memorex foi chamado de apócrifo pelo ex-prefeito Leonardo, mas não tem nada de falso e nem de suspeito. Tampouco de oculto ou escondido neste jornal, pelo contrário, caro ex-alcalde, as matérias expressadas no Repórter Memorex manifestam opiniões bem claras e devidamente assinadas, gozando assim de total autenticidade. Seria bom que o prefeito ilustrasse melhor, antes de falar bobagens, aliás, mais uma, né?
0: Que Leonardo fala o que se percebe e não se escreve. Ninguém vai mamar na teta! Né, seu Leonardo? Ninguém vai mamar na teta. É porque se todos os milionários pagassem suas contas, a prefeitura ia ter dinheiro para fazer grandes investimentos. Quando a gente foi ver, a prefeitura devia para ela mesma. Ô, Leonardo, eu sei, você gosta de falar, fala bonito, mas temos que encontrar o veio aí entre o que de fato é verdade e separar a mentira. Deixa de mentir pro povo, homem de Deus.
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2: 9 horas e 49 minutos. Por falar em mentir pro povo, será que o filho do presidente da República tá mentindo? Será que o presidente da República tá mentindo pro povo? Polícia Federal investiga Lulinha por tráfico de influência na data prévia. Pois é, o ministro André Mendonça, do Supremo Tribunal Federal, autorizou a abertura de inquérito para investigar suspeitas de tráfico de influência envolvendo Fábio Luiz Lula da Silva, o Lulinha, filho do presidente Luiz Inácio Lula da Silva. A investigação foi iniciada a pedido da Polícia Federal e o caso envolve situação no mercado na Canabidiol, mercado de cannabis, né,
0: Gil? Maconha medicinal.
2: Maconha medicinal.
0: É, isso aí. O esquema é o seguinte. Lembra daquela viagem do Lulinha com Careca? Ah, mas eu recebi 1,5 milhão, mas é porque eu estava dando consultoria. Deve entender muito de maconha o seu Lulinha. Qual era o esquema? O Camilo Antunes, o Careca, o pilantrão e ladrão dos aposentados, no caso do INSS, ele tinha a intenção de colocar o canabidiol medicinal no sistema público de saúde. Você pensa no mercado, meu irmão. Pensa no mercado. Ele estaria, junto com o Careca, tentando fazer lobby para uma empresa chamada World Cannabis. World Cannabis. Se ele conseguisse, e para isso tinha que ter o filho do presidente, que tem as portas abertas para todo lado, tu imagina quanto que esse cara ia ganhar do governo federal, pago com os nossos impostos. Não vamos esquecer que há pouco tempo o governo assumiu que não tinha dinheiro para munição no exército, para combustível na aeronáutica, não tinha dinheiro para material didático em braille. E aí quer botar cannabis no mercado?
2: E a Polícia Federal, Gilson, quer saber se o Lulinha e a empresária dele, Roberta Lutinger, se agiram em favor dessa empresa que você citou aí, World Cannabis, ligada ao Careca do INSS. Os investigadores suspeitam que foi exercido tráfico de influência exatamente junto ao Ministério da Saúde.
0: A Lutinger é umbilicalmente ligada ao Careca do INSS. Quem não lembra, quando das investigações da Polícia Federal, E a própria Polícia Federal diz que acharam a troca de mensagem, a ligação dela pro Camilo. Falou, acharam aquela nossa conversa com o filho do cara. Você faz o seguinte, ô carecão. Você se livra de todos os seus celulares. Porque ela sabia. Parece-me que tem 7 ou 8. 7 ou 8 celulares que o cara usava. Só um começou a ser periciado e um fiapinho do que contém no celular a gente tem conhecimento. Viu? Um esquema violento. Agora, o Lula diz, olha, pois se for culpado, tem que pagar a bronca. Mas eu acredito na inocência dele. É a mesma coisa que você perguntar para um lobo que está comendo a ovelha se ele come sozinho ou se ele traz a matilha junto. Ô, meu irmão. Segunda investigação, tá? Essa de lobbyzinho, tráfico de influência. Porque o Lulinha também é investigado no caso do INSS. Bilhões de dinheiro de 9 milhões de aposentados. E aí quando o ministro Mendonça diz que, olha, vocês têm que investigar e eu quero todo o material bruto colhido na investigação na minha mão. Aí a Polícia Federal fala, peraí, mas ô, seu ministro, tá errado isso aí. Nós temos autoridade para investigar, nós sabemos investigar e consideramos isso aí que o senhor esteja atrapalhando o nosso trabalho. Mas quando Alexandre de Moraes, que estava lá no mando, catracava a Polícia Federal nunca falou nada. Senhor Andrei Rodrigues, que passeou também com os recursos do Banco Master. É que se, na verdade, se for para investigar mesmo, muita gente vai pular.
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2: 9 horas e 54 minutos e nós vamos pular, mas voltamos amanhã. Estamos chegando ao final de mais um Independência 92. Muito obrigado pelo carinho da sua audiência, você que nos acompanhou desde as 8 da manhã, sempre em nome de Copavel, feita para somar no campo e na cidade. Amanhã nós vamos receber aqui nos estúdios da 92 o prefeito de Corbélia, Tiago Stefanello, ele que já foi secretário na administração Edgar Bueno aqui em Cascavel também.
0: Foi até cotado a disputar a prefeitura aqui.
2: É verdade.
0: Foi secretário em Toledo. Tiagão sabe trabalhar.
2: Então aguarde. E amanhã também o retorno do Dr. Ismar Pavelak, que hoje nos brindou com a sua ausência, mas amanhã estará conosco mais uma vez. Está chegando aí o Alexandre Garcia. Jus Pessoa, um abraço, até amanhã.
0: Até amanhã, abençoada semana a todos, bom dia.
2: E um ótimo abraço, uma ótima segunda-feira para todos.
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4: Bom dia. Pois é, tá dando o que falar a reação do presidente Lula numa entrevista vista num podcast quando lhe perguntaram sobre o Lulinha sendo investigado. Ele disse, se ele responderá como filho de qualquer pessoa. Já desfiliou o filho, né? Filho de qualquer pessoa não é mais filho do Lula, se ele for investigado. Aí estão fazendo a piada aí, que eu dizer que ele é filho do Bolsonaro, né? Mas enfim, se presta a esse tipo de brincadeira. Interessante que não foi brincadeira o que se tentou fazer lá no Supremo, né? Porque esse caso, o pedido da Polícia Federal sobre investigação de Lulinha, de influência, de tráfico de influência no Ministério da Saúde, ia direto para o ministro André Mendonça, que já está tratando dos casos de Lulinha, né? Mas entregaram para o presidente do Supremo, que estava viajando, e o presidente do Supremo era o vice Alexandre de Moraes, que em vez de mandar para o André, mandou para o sorteio. E o destino saiu lá, André Mendonça. Foi para o André. E já vem outro, sobre data prévia. Uma segunda investigação da Polícia Federal sobre o Lulinha, que por algum motivo está na Espanha. Lá no Ministério da Saúde era lobby para aquela história do cannabis dele. Lá no Dataprev tem a ver com os pobres dos idosos da Previdência, que ficaram mais pobres. Bom, outra investigação, Polícia Federal, também está com André Mendonça, 74 ligações entre o CEO, ou seja, o chefão do Master, que não era o Vorcaro, Gilberto Lima, e Jacques Wagner, acertando viagens de avião, o Vorcaro também, acertando viagem de avião, olha, tem que ser um avião bem discreto, para ninguém saber, olha, o prefixo do avião é esse, papatango qualquer coisa, né? E para ir para a Ilha da Paixão, depois tem agradecimentos, ó, nós amamos você, mulher de Jacques Wagner, para o Vorcaro. Está interessante, a grande afinidade. Né? Bom, outra do Lula, né? Ele dando entrevista para um grupo, se queixando do Palácio Alvorada, que é ruim de morar. Eu sei que eu ouvia isso do Figueiredo, Figueiredo não escondia de ninguém, né? Ah, aquilo lá é uma vitrina, no quarto entra o cheiro da cozinha, né? E Figueiredo acabou indo morar na residência do Torto. Não é na Granja do Torto, onde hoje se realiza um grande encontro de motociclistas. Granja do Torto é outra coisa. É, desculpem, é jornalista que não sabe disso que informa mal você. Né? Residência do Torto é a residência oficial de fim de semana do presidente da República. É outra coisa. Mas, enfim, e Lula, ao contrário, está se queixando que a cozinha está muito longe, que a cerveja chega no quarto quente e o cafezinho chega frio. Véspera de eleição, né? Mais uma, todos os dias. Falou lá em São Paulo do Foro de São Paulo, que foi criado por ele para a democracia na América Latina. Ele, o Chávez, o Ortega e o Fidel, para a democracia na América Latina. Os regimes comunistas chamavam República Democrática da Alemanha, né? Era a Alemanha comunista. Então, a gente tem que saber traduzir. Veja só, chega a época de eleição, se faz tudo para usar a falta de conhecimento do povo como massa de manobra. Todo mundo aposta que o povo brasileiro esquece em 15 dias. Né? Esquece que foi usado como massa de manobra no 8 de janeiro. Né? Esquece do mensalão, do petrolão. Né? Talvez já tenha esquecido. Tem muitas, 6 milhões de aposentados e pensionistas foram atingidos. E é difícil de esquecer porque pega muita família. Né? E agora esse caso Master, né? Que é inesquecível. Bom, eu fico me perguntando, né? Por que razão, a partir de agora, 40 milhões de brasileiros que possuem moto e carro a gasolina começam a ser prejudicados? São mais prejudicados ainda, porque aumentou ainda mais a adição de álcool na gasolina. E eu fico horrorizado quando vejo uma agência como o G1 dizer assim, veja, olha só, que coisa incrível. Veja como proteger seu carro. 32% de álcool na etanol na gasolina. Veja como proteger seu carro. Não, isso não é jornalismo. Não fazem reunião de pauta, não. Jornalismo é assim, olha, vão diluir mais álcool na gasolina, vai prejudicar todo mundo, esse é um desrespeito à cidadania. Veja como defender sua cidadania do desrespeito por parte do governo. É isso, parte do governo. É isso. É nisso que o jornalismo tem que trabalhar. E não ficar contra a sua audiência e a favor do Estado, do governo, quando comete uma coisa dessas. Isso é, né? Em outras palavras, adulteração de gasolina. Porque o máximo suportável é 11%. Está em 32% agora. De Brasília, Alexandre Garcia.
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16: E a gente conversa agora com a médica mastologista, doutora Cauana Caetano. Doutora, na rotina corrida, muitas mulheres colocam a família em primeiro lugar e acabam deixando a própria saúde de lado, né? Como encontrar esse equilíbrio?
18: Então, muito difícil, né? A gente se vê, às vezes, envolto em um problema que não é nosso. Mas o que eu sempre falo para as minhas pacientes? Mesmo que você esteja cuidando de alguém, mesmo que você esteja ali, tô com um problema familiar que tá me sugando, não se esqueça, pelo menos, do seu exame anual, né? A gente sabe que, acima dos 40 anos, a mamografia, ela é de praxe recomendada pela Sociedade Brasileira de Mastologia, seja feita anual. Então, uma vez por mês que seja, coloca um lembrete ali no celular que vai te ajudar a lembrar, porque a gente sabe que a nossa cabeça, a gente às vezes não pode confiar tanto.
16: É, doutora, cuidar de si não é egoísmo, né? É responsabilidade. Quem se cuida, consegue cuidar melhor de quem ama.
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1: 10h31.
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4: Dica de hoje, o uso dos porquês. Quem nunca se confundiu com eles, não é mesmo? Mas é bem fácil. Veja só, porquês separados são usados em perguntas, sem acento no começo, com acento no final. Já o porquê junto e sem acento é usado para a resposta. E o porquê junto com acento é aquele que é substantivado, ou seja, ele recebe um determinante. O porquê, esse porquê, aquele porquê, um porquê. Veja só como é fácil e simples. Não erre mais. Para mais dicas, continue com a gente na 92.3 FM. Eu sou a professora Eleandra Toscano.
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7: 10h58.
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3: 11:28.
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0: Bola na Rede, já é hora de falar de futebol. O Palmeiras venceu Fortaleza por 3 a 0 na tarde de ontem, pelo jogo de ida das oitavas de final da Copa do Brasil, e encaminhou sua vaga para a próxima fase da competição. Maurício, Arias e Flaco Lopes garantiram a vitória palmeirense com gols na etapa final, após um primeiro tempo abaixo. A equipe de Abel Ferreira teve o controle do jogo e da posse de bola nos primeiros 45 minutos, mas criou pouco para levar perigo ao gol de João Ricardo. Mas a história foi diferente no segundo tempo. Daqui a pouco tem mais destaques do esporte.
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5: 11h56.
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8: O advogado Rafael Duran, participando do programa Pleno Time, comentou a repercussão da notícia sobre o convite feito pelo presidente Lula ao ministro Alexandre de Moraes, do Supremo Tribunal Federal, para um café no Palácio do Planalto, após um evento oficial nesta quarta-feira. Duran afirmou ver com preocupação a proximidade entre integrantes do governo federal e do Supremo, citando relações obscuras e promíscuas. Não que eles não possam conversar, não que possam tratar de assuntos de maneira particular, mas a gente sabe muito o que por vezes está debaixo do tapete em situações como esta. E continuou: diante do vídeo da interação entre Lula e Moraes, o advogado teve a leitura de que o petista parecia estar conversando com um subordinado seu. Gilson Pessoa, para a Estúdio 92.
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6: Meio-dia e 28.
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13: A inflação funciona como uma engrenagem perversa de transferência de riqueza. Quando o governo emite dinheiro novo, esse dinheiro não cai do céu igualmente para todos. Ele entra na economia através do próprio governo,

0: bancos e dos grandes conglomerados aliados ao poder. Essas elites gastam o dinheiro novo primeiro, quando os preços ainda estão baixos. À medida que o dinheiro circula, os preços sobem. Quando essa moeda desvalorizada finalmente chega ao bolso do trabalhador, o poder de compra já foi destruído. A inflação é o imposto invisível que enriquece os governantes e empobrece o povo.
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5: Meio-dia e 57.
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9: A senadora Tereza Cristina, do PP Mato Grosso do Sul, principal cotada para ocupar o cargo de candidata a vice na chapa de Flávio Bolsonaro, teria dito aos seus aliados que aceitou o convite feito pelas lideranças do Partido Liberal. A decisão final, no entanto, depende da Federação União Progressista, integrada pelo PP e União Brasil, cujo objetivo declarado na composição era manter uma posição de neutralidade na disputa presidencial. De acordo com a avaliação das lideranças do partido de Flávio Bolsonaro, a presença da senadora é fundamental pela conexão com o empresariado e o agronegócio, além de poder atrair eleitores do Centrão para a aliança. Gilson Pessoa para a Estúdio 92.
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18: Olá pessoal, tudo bem com vocês? Estamos começando o nosso programa Resenha de Mercado. Meu nome é João Fernando, sou gestor de negócios e a partir deste momento, pessoal, vou passar para vocês aí todas as informações que tem feito o preço no nosso mercado financeiro e também no mercado corporativo. Seja muito bem-vindo. Pessoal, os nossos recadinhos de sempre aqui. Você que está participando do nosso programa, não deixe de se inscrever nas redes sociais da rádio. 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Então, fica ligado, acompanha a gente. 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Então seja muito bem-vindo ao nosso programa Resenha de Mercado, tá? Lembrando, né, pessoal, programa saindo agora aqui, inédito, e depois às 18 horas, todas as segundas-feiras às 18 horas, no nosso canal do YouTube e também do Spotify, você tem lá o programa na íntegra, que aí você pode compartilhar, rever de novo, ver os slides para você que está escutando aí pela rádio. Tá bom, pessoal? Hoje tem bastante coisa legal, nós vamos passar bastante coisa para vocês e, como sempre, a gente vai falar um pouquinho aí do nosso mercado financeiro brasileiro, começando pelo Brasil aí, passando os nossos indicadores, tá? Pessoal, olha só que interessante. Ibovespa aí nos últimos 5 dias praticamente no 0 a 0, 176 mil pontos, tá? 176.800, 600, ele vem variando um pouquinho ali, né? Quase nós estamos aqui já começando o novo mês, e o mês passado aí o Ibovespa acabou fechando aí com uma alta de 2,79 na faixa ali de 176 mil pontos. E aí, será que o Ibovespa vai bater 200 mil pontos? Será? Vai depender muito da eleição, se a gente vai ter mudança de poder ou se a gente não vai ter. Isso vai depender bastante no nosso mercado, tá bom, pessoal? E vamos lá, vamos falar um pouquinho de SP500. Tem o balanço das empresas americanas, já estão soltando, as empresas aqui no Brasil também começaram a soltar balanço. A gente vai falar um pouquinho daqui a pouco para vocês. Olha só que interessante, SP500 nos últimos 5 dias aí, com uma alta de 0,47, praticamente no 0 a 0. No mês passado fechou com uma baixa aí de mais ou menos 0,78, praticamente no 0 a 0. E no ano aí performando 8,47. Deixa eu voltar aqui, porque eu não falei como que a gente está no ano, o Ibovespa, tá? O Ibovespa devolveu bastante no ano, 10%, 10,14 de alta no ano, né? E o SP500, pessoal, continua aí com 8,47. Outra coisa bem interessante é que nós tivemos lá a decisão do Banco Central americano na semana passada, e o Banco Central resolveu, né, deixar a taxa de juros ali na como estava, não mexeu em nada. Eu me surpreendi, eu achei que eles iam subir a taxa de juros. E uma coisa muito interessante é que o novo presidente do Banco Central, o Kevin Warsh, o que ele disse? Ele disse que não é o Banco Central mais que vai dar guidance, né? Antigamente o mercado ficava esperando o Banco Central americano soltar o guidance para ver o que ia fazer, para que lado que o mercado ia. E ele falou que isso está totalmente errado, que quem tem que dar o guidance para o Banco Central é o mercado e não vice-versa. O mercado não tem que andar ou voltar em relação àquilo que o presidente do Banco Central está falando. Mas sim, ao contrário. O Banco Central vai tomar medidas conforme o mercado vai andando. E se você for ver, a lógica dele não está tão errada assim, né? Porque a gente vive um momento em que a gente não opera mais fundamentos. Muitas vezes, né? Claro que no longo prazo, pessoal, no longo prazo, quem domina é o fundamento. Quando a gente fala de curto e médio prazo, que é onde a maioria das pessoas gosta de operar, né? E é onde a maioria das pessoas perdem dinheiro, a galera, a gente está operando muito mais notícia do que fundamento. Ah, mas o curto prazo não é mais notícia? Sim, sempre foi, mas não da maneira que está hoje. E o presidente do Banco Central já deu o recado, ó, esquece guidance, tá? Quem tem que dar guidance para a gente tomar atitude aqui são vocês, e não ao contrário. Então ele já deu o recado lá pro mercado começar a se atualizar, e ele já falou que a meta dele é sim trazer a inflação americana para 2% ali, custe o que custar. Vamos lá, falando de dólar americano, os últimos 5 dias aí praticamente no 0 a 0, 5,08 na média, o dólar deu uma caída, chegou a estar tradando ali em 5,13 no dia, que dia que foi? Dia 28 de julho, e aí ele foi caindo, né, chegando aí a 5,08, uma baita oportunidade para entrada do dólar, não é recomendação. Para quem está lá na nossa comunidade, todos os meses a gente manda lá a nossa carteira, o que a gente veste, mas não é recomendação, tá pessoal? Não é recomendação de venda e nem de manutenção de ativo. Vamos lá, vamos falar um pouquinho aqui como que fechou o dólar no mês, com uma queda de 1,78 e no ano aí uma queda de 7,87. Pessoal, já falei para vocês, tá? A gente tem uma previsão aí, só do petróleo, a gente tem uma previsão aí de mais ou menos, se eu não me engano, é 20 bilhões de dólares, agora não lembro se é 20 bilhões de dólares ou de reais, mas acho que é de dólares, de superávit de balança comercial por causa do petróleo. Então as commodities aí ajudam a segurar o dólar no nosso país. Se não fosse o agro, né? Se não fosse o petróleo, se não fosse o minério, a gente estaria com o dólar aí muito, muito, muito mais alto. Vamos lá, vamos falar de Bitcoin, pessoal. Bitcoin também uma gangorra, né? Nos últimos 5 dias aí, praticamente no 0 a 0, 0,70. Fechou o mês com uma recuperação, né? Chegou a bater ali 59 mil no dia 1º de julho. E aí teve a sua máxima no dia 22 de julho, 66 mil dólares. E fechou o mês aí a 64.700, mais ou menos, o Bitcoin. E daí no ano, pessoal, continua aí com uma recuada aí de mais ou menos 25% no nosso querido Bitcoin. E aí, pessoal, o que eu tava lendo a notícia semana, já para vocês ficarem espertos? Grandes empresas que acumulavam Bitcoin, fundos, o que eles estão fazendo? Eles estão migrando do Bitcoin para a inteligência artificial. Então a gente teve um tal do... O pessoal fala muito no mercado financeiro que é o trade crowdiado. O que é o trade crowdiado? É quando muita gente está exposto ao mesmo ativo. E aí quando começa a sair, começa a faltar liquidez para essa galera poder sair. E aí isso começa a cair. E aí tem uma, como que a gente fala? Tem um dominó, por quê? Porque vai estopando todo mundo, porque vai caindo, estopando. Haja visto o que aconteceu lá na Coreia do Sul, pessoal. A Coreia do Sul tá uma loucura lá, porque tinha muita gente alavancada lá, a bolsa subiu muito e parece que agora caiu quase 40%, né? Então é isso que eu falo pra vocês, pessoal. A gente tem que olhar pro longo prazo. Se eu, por exemplo, pegar minha carteira e mostrar pra vocês, você vai ver que na minha carteira lá não tem nada que oscila muito, a não ser o Bitcoin, né? Que era uma posição pequena, uma posição ali de 3, 4%, chegou a bater 10%, agora voltou, se eu não me engano, ele tá na faixa de 4% também, porque recuou bastante, né? A minha média do Bitcoin é 63 mil dólares, que eu já compro já há um tempo, né? Mas subiu bastante, agora voltou. E não tem nada que explode, assim, que cai muito. Esses dias a Google também caiu, né? Era a minha maior posição, mas acaba não afetando a minha carteira. Então a gente tem que tomar muito cuidado, porque pra gente não se alavancar, esse negócio da bola da vez, da febre da vez, do hype da vez, né? Das ações, a gente tem que tomar muito cuidado. E aqui eu não tô falando pra vocês que... Que tecnologia é hype, que tecnologia vai passar, ou que tecnologia é ruim, ou que a gente tem bolha. Não, eu acredito que o mercado de tecnologia vai crescer e vai crescer muito. E eu também estava lendo essa semana, pessoal, olha só que interessante, a minha maior exposição hoje no Brasil é bancos. E eu estava vendo um gestor, achei muito interessante,

menos de 17% do faturamento do Itaú, eles gastam ITI, né? Só que o que acontece? Com o avanço da inteligência artificial, esse custo, ele tende a ser deflacionário. A inteligência artificial, ela vai ser deflacionária. Ela está tendo esse boom de capex, de investimento, só que ela tende depois a ser deflacionária. Ela tende a diminuir o custo operacional para todo mundo. E vamos falar a verdade, já falei várias vezes aqui para vocês. A curva de adoção hoje da inteligência artificial, a barreira de entrada dela, ela é muito menor do que todas as tecnologias que vieram antes dela. Telefone celular, computador, né? Ela é muito mais, a internet, a curva de adoção dela é maior, é mais rápida, e a barreira de entrada dela é muito menor, então ela vai tracionar muito mais rápido. E aí o que ele falou? Ele falou:

boas, de, por exemplo, de operar opções na estratégia que eu uso. Agora, não é recomendação. E ele falou que ele está exposto no Citibank lá nos Estados Unidos e no JP Morgan, se eu não me engano. Mas, por exemplo, eu não tenho banco nos Estados Unidos. Eu nunca vi entrada nos bancos lá nos Estados Unidos. Achei muito interessante a tese dele. Vou estudar, de repente eu até trago aqui para vocês alguma coisa sobre isso aí, beleza? Vamos lá, pessoal. Eu vou passar para vocês aqui. Nós vamos passar um pouquinho agora dos nossos, os nossos relatórios aqui para você. Lembrando, né, pessoal? Você que tá na rádio aí, que não tá vendo, né? Você pode ver depois, às 19 horas. Sai lá no Spotify e sai lá no nosso canal do YouTube, né? Então você pode ver lá. E eu tô mostrando aqui para vocês um relatório, pessoal, toda semana eu faço dois relatórios, já falei isso para vocês, e mando lá na nossa comunidade esse relatório. É um relatório completo de tudo aquilo que eu estudo durante a semana. São dois relatórios que eu mando toda semana lá na nossa comunidade para você estudar. Quer entrar na nossa comunidade, pessoal, é menos de uma pizza por mês. Só você mandar uma mensagem aí, ou na rede social do Resenha de Mercado, Resenha de Mercado JF, ou você manda lá no nosso WhatsApp, 45 99825 8921, lá para você entrar na nossa comunidade. Bora lá falar um pouquinho do nosso relatório aqui. O primeiro relatório é o relatório do mercado financeiro. Vamos lá, pessoal. Cenário macroeconômico. Vamos lá. Entre dia 25 e 30 de julho de 2026, foi marcado por divulgação de dados inflacionários abaixo do esperado e pelo avanço da temporada de resultados operacionais do segundo trimestre do ano, tá? A leitura surpreendente, benigna, da prévia da inflação reforçou a tese do afrouxamento monetário eminente pelo Banco Central do Brasil. Ao mesmo tempo, eu já vou falar para vocês aqui, ao mesmo tempo que a assimetria de balanços corporativos evidenciou disparidades entre empresas exportadoras e setores dependentes de consumo interno. Vamos lá. Eu não sei se vocês viram, eu acho que eu trouxe a matéria aqui. Gente, o Banco Santander despencou quase 7% no dia que ele soltou o balanço dele. Por quê? Porque o PDD dele veio muito alto, que é a provisão para devedores duvidosos, que na verdade são devedores ali que o banco acha que vai perder essa grana. Então aumentou muito essa inadimplência, acabou contaminando, isso foi na quarta-feira passada, acabou contaminando Itaú, acabou contaminando o Bradesco, acabou contaminando outros bancos. Por quê? Banco do Brasil, por quê? Porque se o Santander tá passando por dificuldade, você imagina o que vai ser o Banco do Brasil? Vocês imaginam o que vai ser o Banco do Brasil, né? Eu não cheguei a olhar se o Banco do Brasil soltou o resultado, eu nem olhei o calendário. Mas vocês já imaginaram o que vai ser Banco do Brasil? Então, isso aí respingou. A gente tá vendo o varejo cada vez mais apertado. E aí, uma notícia dessa aqui, eu não sei se eu fico alegre ou se eu fico triste. Porque como a inflação vem baixa, o que acontece, pessoal? O governo fala assim, não, eu posso gastar mais. O governo fala assim, não, é o Banco Central, não, vamos baixar a Selic, né? Ah, então você acha que a Selic tem que ficar alta? Não, eu não acho que a Selic tem que ficar alta. A Selic tinha que baixar. Agora, não adianta baixar a Selic do jeito que está o mercado. Se a gente baixar a Selic agora, vai acontecer o que aconteceu lá no governo Dilma, né? Então, pesquisa aí o que aconteceu lá no governo Dilma quando ela baixou a Selic na canetada. Vamos lá, IPCA 15 de julho de 2026, prévia da inflação oficial. Dados observados, tá? 0,06 no comparativo do mês, tá? E nos últimos 12 meses, aí nós estamos com o IPCA mais ou menos aí em 4,52. Queda nos DIs longos, avanço do Ibovespa. Isso aí. Telefônica Brasil, balanço do segundo trimestre de 2026. Lucro líquido de 1,6 bi, 17% ano sobre ano. Se você tem Telefônica aí, um baita resultado, tá? Aí a gente teve uma queda de 6,05%, né? De 6,05%. E aí o pessoal pergunta, mas se a empresa teve um baita balanço e tal, por que cai? Porque tem muita gente que acaba realizando, né? É aquela tese. O cara aí entra numa outra coisa que eu queria falar aqui pra vocês que eu tava esquecendo. Aí entra naquela tese assim: ah, mas a ação tá subindo muito e tal, eu vou realizar, eu vou fazer um pedaço. E aí, pessoal? E aí? Só fazendo disclaimer aqui, eu tava vendo uma notícia essa semana, tava vendo um gestor, eu assisto muito vídeo, muito, muito, muito. Pessoal, o que vocês imaginarem de mercado financeiro, eu assisto, tá? E assisto o YouTube mesmo, pessoal. A minha maior fonte de conhecimento é o YouTube, tá? É o YouTube, é Google. Eu aprendi muito mais lá do que com o gestor mesmo. E aí, eu tava vendo um vídeo de um cara que é um gestor que mora nos Estados Unidos. Muito bom cara, gosto muito dos vídeos dele. Não vou falar o nome dele aqui, pra, né? Porque eu acho que ele tem muito mais coisa boa do que aquilo que eu não concordo. Mas eu vou falar o seguinte, vocês já escutaram essa conversa. Vocês já escutaram aquela conversa de

e balancear a carteira, né? Isso aqui cai no que acontece no balanço aqui da Telefônica. A Telefônica, pessoal, é a Vivo, tá? Não sei se eu falei aqui, mas é a Vivo. Vamos lá. O que que acontece? Vocês já ouviram falar do termo rebalancear a carteira? Então, o que que é rebalancear a carteira? Ah, eu vou ter 25% em fundo imobiliário, eu vou ter 25% em renda fixa, eu vou ter 25% em REITs e vou ter 25% em stocks. Então, você tem lá 50% Brasil, 50% Estados Unidos, estoque, ações, fundos imobiliários e REITs, né? Bem, bem compactadinho. Aí, dentro dessas categorias, você vai ter as subcategorias, né? Quais são as subcategorias? Então, sei lá, eu vou ter. No Brasil, eu vou ter Itaú, eu vou ter VEG, eu vou ter. Hipotético aqui, tá, pessoal? Magazine Luiza, e eu vou ter aqui, sei lá, uma. O que que faltou aqui, pessoal? Eu vou ter Petrobras. Então, vou ter essas quatro ações. E aí, dentro desse portfólio, eu vou colocar 25% em cada uma. Então, o que que é isso? Isso aí é o teu balanceamento de carteira. E aí, a Stock, você vai fazer a mesma coisa, REIT, você vai fazer a mesma coisa, fundo imobiliário vai fazer a mesma coisa. O que que a maioria dos gestores fala? Que quando você tem uma ação que ela passou de 25%, isso acontece muito em fundo também, tá? O fundo tem fundo que ele é obrigado a fazer isso. Quando uma posição aumenta muito, ele tem que diluir e rebalancear a carteira, tá? E aí eu vou falar para vocês qual que é a pegadinha aqui que eu aprendi. Então vamos dizer que você tem os quatro lá, né? Então o que que eu falei? Falei Vale, Petrobras, VEG e Itaú, tá? Então vamos dizer que você tem essas quatro ações. Aí o que acontece? Você comprou Itaú e a tua carteira tá balanceadinha, tá linda a tua carteira. Só que acontece, o Itaú subiu muito, que foi o que aconteceu comigo, por exemplo, com o Bitcoin e com o Google. Então subiu muito, então por exemplo, o Itaú explodiu e aí o Itaú ele começou a representar 35% da tua carteira. O que que os gestores vão falar? Você tem que rebalancear a tua carteira, você tem que vender Itaú e comprar outra coisa, né? Muitos falam assim: ah, você vai fazer o aporte mensal, o que que você faz? Você vai fazer o aporte naquela ação que você tem, menos balanço nela, que você precisa chegar nos 25%. Gente, isso é péssimo, é péssimo. E eu tô falando isso porque eu já fiz isso. Eu fiz isso por quase 10 anos, tá? Por quê? Pelo simples fato que é o seguinte: eu invisto para longo prazo. Eu sou um investidor de longo prazo. Eu invisto com mentalidade de sócio. Aí, para pensar. Se você tem uma empresa, vamos dizer que você abriu uma empresa, ou que você se tornou sócio de uma empresa. E aí, essa empresa, com 2, 3 anos, ela começa a dar muito lucro. Lucro, lucro, lucro, lucro, lucro, lucro. Aí você pensa, para e pensa assim: caramba, a minha empresa está dando muito lucro. Vou ter que vender uma parte. Tem lógico um negócio desse? Teria lógico, mas assim, não, a minha empresa está muito, dando muito lucro. Só que final do mês ou final do ano, o meu negócio vai acabar. Sei lá, vou perder licença, alguma coisa. Ou você está vendo que a tua, que a tua, é, é, é, que a tua empresa está entrando num vale ali que ela vai começar a cair faturamento. Aí faz sentido. Agora, se a tua empresa cresceu, se você é sócio de uma empresa e essa empresa está faturando cada vez mais, tem sentido você vender? Se você vê perspectiva de crescimento ainda nessa empresa, a empresa está ganhando muito e ainda vai ganhar muito. Tem sentido? Você faria isso se tivesse uma empresa? Você não faria. Por que que ações você faz isso? E um dia eu parei e pensei, nunca ninguém me falou isso. Falei, não, mas tá errado? Tá errado. E aí eu parei de fazer isso. Eu olho para minha carteira hoje, primeira coisa, eu não olho quanto que eu tenho aportado em cada ação. Eu olho oportunidade. Então, por exemplo, assim, cara, já teve vezes de eu pegar o meu REIT, que era o que eu tinha maior exposição, e cara, tá vindo uma tese aqui que isso aqui vai explodir. Eu vou comprar mais, eu não quero nem saber. E depois que eu comecei a fazer isso, a rentabilidade da minha carteira cresceu e cresceu muito. Principalmente a minha carteira dos Estados Unidos. Principalmente a minha carteira lá de fora. Porque senão, o que eu tenho que fazer? Eu tenho que ficar me penalizando. Ah, não, mas essa. Nossa, o Google aqui, ó, tá entrando inteligência artificial e eu acho que ela vai explodir. Nossa, mas eu já tô com 40% aqui de exposição, eu tenho que diminuir para 25%. Aí você diminui aqui, compra outra ação ali que não tem potencial, o Google explode, e aí? E aí? Tem lógico um negócio desse? Não tem. E a partir do momento que eu comecei a falar isso nunca ninguém me falou, tá? Nunca ninguém falou. Eu cheguei a essa percepção. Falei, não, mas tá errado. Então hoje o que que eu faço? Eu trabalho com oportunidade. Eu não quero nem saber. Se eu vou ter exposição grande numa carteira de nenhuma ação, se essa ação está me dando resultado, eu não quero nem saber. Claro, eu não vou ter 100% numa empresa, não vou fazer isso. Mas eu procuro fazer esse tipo de coisa. E depois que eu comecei a fazer isso, deu muito resultado, porque isso é racional para uma pessoa que quer ser sócio de empresa. Então, quando alguém pega o balanço da Telefônica e realiza o balanço da Telefônica, é isso que acaba acontecendo, tá bom? Vamos lá. Santander, balanço. Olha só, lucro líquido de 3 bi. Queda de 17%, pessoal. A ação chegou a recuar no dia ali, 6%, estava recuando quase 8%, tá? Vale. Renúncia, nós tivemos a renúncia do presidente do conselho, tá?
instabilidade com viés defensivo, e aí a gente sabe que tem um pouco de política aí, Smart Fit, estrutura de capital, emissão de 1,25 bi em debêntures, tá? Alta marginal de 0,76 nas ações. Pessoal, não gosto da Smart Fit, não que a empresa seja ruim, mas é porque ela está no varejo, ela precisa de muito capex, tem que investir demais, é a empresa que tem que alavancar, e aí é mais complicado, tá bom? Vamos lá, desaceleração de IPCA acaba ajudando algumas empresas aí, tá? Varejistas, bens duráveis, por exemplo, Magazine Luiza, Casas Bahia, construtoras voltadas para baixa renda, tá? Por exemplo, como Cury e Direcional, beleza? Vamos lá, vamos para mais ações aqui, já falei da Vivo, que mais que nós temos aqui? Então nós tivemos aqui a decisão do FONCO, né? Do FONC, taxa mantida, juro ali entre 3 e 3,75, né? Nós tivemos ali 9 votos a 3, tá? Então não foi unânime ali. Alta, na verdade, o mercado ele estava projetando que seriam 2 votos contrários, acabou que teve 3. Altas nas Treasuries de 10 anos, que está batendo quase 5% lá nos Estados Unidos, tá bom? Vamos lá, Microsoft, e aí você que é acionista da Microsoft, resultado do segundo trimestre de 2026. Receita, cara, a Microsoft subiu pra caçamba, pra caramba. Receita, pessoal, 90 bilhões de dólares de receita, tá? É uma alta de 43%, tá? Alívio no setor de nuvem. A Microsoft tinha caído um pouquinho. Meta, pessoal, Meta eu tenho no meu portfólio, tá? Meta é o Facebook, tá bom? Que é dono do Instagram, né? Do WhatsApp. Resultado, receita de 60 bi. Acabou aí tendo o fluxo de caixa ali pressionado, tá? E teve uma queda ali, acabou tendo uma queda de 4%. Qualcomm, receita de 9 bi, guidance fraco, queda de 4,4%. Vamos ver o que mais que a gente tem aqui. Acho que seria desse relatório, seria isso aí. Pessoal, vamos para o relatório do varejo brasileiro para a gente falar um pouquinho sobre o relatório do varejo brasileiro. Pessoal, que é o nosso outro relatório, tá bom? Vamos ver lá o que a gente pode pegar aqui no relatório. Eu separei alguma coisa aqui para você, tá bom? Disparo de remessas transfronteiriças pós-alteração da alíquota de importação. Dado da Receita Federal analisado pelo Instituto de Desenvolvimento do Varejo, tá? O IDV, em 26 agora do mês de julho, revelam um volume de encomendas internacionais enviadas ao Brasil atingiu 28,36 milhões de pacotes em julho. O número representa uma expansão de 118% em relação a 2025. Uma alta de 72% sobre o período imediato ao anterior, tá? O instituto ele ressalta que esse crescimento acelerado é pressão concorrencial sobre confecções locais, né, pessoal? Comentar, vamos lá. A atratividade das plataformas estrangeiras sem a isenção de tarifas alfandegárias de importação intensifica a competição desleal percebida pela indústria têxtil nacional. Pessoal, e aí o que acontece? Eu sou desse mercado, tá? E a gente sabe que eu sou contra imposto. Eu sou totalmente contra imposto. Agora, tem que cortar o imposto já falei isso para vocês. Não só lá de fora, né? Tem que cortar o imposto do nosso empresário aqui também. Beleza, pessoal? Vamos lá para as notícias? Vamos comentar um pouquinho das notícias aqui. E aí, eu quero ver com vocês o seguinte, pessoal. Gente, não é recomendação, mas é importantíssimo que você tire uma parte do seu patrimônio do Brasil, que você invista lá fora. E se você não sabe como fazer isso, entra lá na nossa comunidade, no Resenha de Mercado, para você aprender a fazer isso. É importantíssimo, importantíssimo, tá? O Brasil, nós estamos passando por um período muito, muito difícil. A gente está pagando, o governo está gastando muito dinheiro para pagar juro. Essa dívida que o governo tem hoje, ela é insustentável. Esse juro que o Brasil está pagando hoje, ele é insustentável. E sabe quem que vai ter que pagar isso aí? Sou eu e é você. E aí eu vou dar algumas notícias aqui, lembrando, ó, hashtag já tirou o teu dinheiro do Brasil, não é recomendação, tá? Mas você precisa se preocupar, porque a gente tá passando um momento muito difícil, as coisas tendem a piorar um pouco mais. Olha só que interessante, pessoal. Quando a gente fala de insegurança jurídica no Brasil, a gente fala sobre esses assuntos aqui, ó. Isso aqui é uma matéria do jornal Tempo Novo.
Olha só que interessante. Família será indenizada em 20 mil após ter energia cortada em casa por falta de pagamento. Eu não sei se vocês sabem, mas tem uma empresa lá no Rio de Janeiro, que é a Light, que ela passa por muita dificuldade, essa empresa, que geralmente a empresa do segmento dela não passa. Por quê? Porque tem muitos lugares no Rio de Janeiro que ela dá energia de graça. Por quê? Porque existem alguns locais onde as comunidades que ninguém paga energia. Você sabe quem que recebe energia nesses lugares. E aí, olha só que interessante, teve um caso aqui, esse caso aqui, eu não lembro em que lugar que for, não vou ler toda a matéria aqui, mas dá uma pesquisada aí, em que a justiça,

sei o que, não sei o que. Gente, 20 mil reais. E a família estava devendo. E mandou restabelecer a luz. Então, pessoal, isso aqui é insegurança jurídica no Brasil. Ai, mas você acha que a família tinha que ter a luz cortada? Sim, tinha que ter a luz cortada. De graça, nem relógio trabalha, meu amigo. Não tem nada de graça. Então, para com esse negócio. Para com esse negócio. Ai, mas coitada da família. Meu amigo, tem que cortar, tem que cortar. É assim que as coisas funcionam, né? E as famílias que dependem, que trabalham na empresa lá, que dependem do pagamento dela, para receber. E aí, como é que faz? Como é que faz? Olha só. Por que o governo liberou 200 bilhões em créditos que ameaçam as contas da União? O governo atual, agora o Lula, autorizou 207 bilhões em créditos para estados e municípios nos últimos 3 anos. Pessoal, 200 bilhões. Um estudo da FGV, a INBRI, alerta que o sistema de avaliação de riscos é falho e que forçar a União como fiadora das operações a assumir dívidas bilionárias de gestão de inadimplência. O que que acontece aqui? O governo liberou 207 bilhões de reais para os estados, com critérios aqui que, segundo o estudo, é falho, vai cair na mão do governador. Vocês já sabem por que que esse dinheiro vai para a mão do estado. E aí, sabe o que que o governador vai fazer? E sabe quem que vai ter que pagar, né? Vai ser a gente. Quando tá falando a matéria aqui que o estado é fiador, a União, entenda-se você, tá? Receita e comitê gestor confirmam o estudo, o novo estudar novo prazo para campos de IBS e CBF, IBS e CBS, pessoal. Cronograma sai até o final do mês. É isso aí. Então a gente tinha um cronograma, se eu não me engano, que era para começar agora em julho, e daí eles estão prorrogando. Gente, olha a insanidade desse país, cara. Olha a insanidade. A gente vai ter a inclusão de IBS e CBS a partir do ano que vem. A gente não sabe quanto que é a alíquota. A Receita Federal falou que não pode falar, que é perigoso falar ali. Gente, como que você, empresário, como que eu vou? Eu tô conversando com o meu contador toda semana. Ele falou, cara, tem que esperar, a gente não sabe. Viu, mas será que eu saio do simples? Será que eu saio do presumido? Que eu tenho empresa no simples ou no presumido? O que que eu faço? Deixa eu. Ele falou, não sei, tem que esperar pra ver. Gente, como é que a gente. Como que um ser humano, que um brasileiro, que uma empresa se programa com um negócio desse, cara? E agora eles falando aqui que eles vão ter que prorrogar os estudos aí. Lembrando, tá? Esse comitê aqui gestor, tá? Esse comitê gestor que vai gerir a grana custa um caminhão de dinheiro, né? Pra nós. Vamos lá. E aqui, pessoal, a matéria mais preocupante da semana, tá? Efeito Gabrielle. Como uma fala sobre controle de capitais expôs a fragilidade da campanha de Lula. Pessoal, só para vocês terem uma ideia, o Gabrielle aqui, eu não lembro qual que é o primeiro nome dele aqui. Deixa eu ver aqui como que é o nome dele. Enfim. Esse cidadão aqui, parece que ele que vai tocar a campanha agora, né, de reeleição, que pretende a lutar pela reeleição do presidente atual, do Lula. E esse cara já foi presidente da Petrobras. Ele foi presidente da Petrobras lá na época que a Petrobras se tornou a empresa mais endividada do planeta. É esse cara aí. E aí, numa fala, ele ventilou, né? Ventilou controle de capitais. E o que que é controle de capitais, pessoal? Isso aí é o que os socialistas mais querem, é o que os comunistas mais gostam. O que quer é controlar a saída e a entrada de dinheiro do Brasil. Ou seja, a primeira-ministra do Japão lá, ela tá querendo fazer isso no Japão. Ela tá querendo obrigar os fundos lá de pensão a investir só nas empresas dentro do Japão, sem dar liberdade para elas. E aí, se a gente tiver controle de capital aqui, ou se for fechada a conta capital, sabe o que vai acontecer? Você só vai poder investir no Brasil. Você só vai poder comprar título do Brasil. Eu não tô falando que eles vão fazer, tá? Eu tô falando que foi ventilado. Isso pode acontecer? Pode, como não pode também. Mas existe, tá? Existe essa possibilidade. E aí, meu amigo? E aí, minha amiga? Mas você vai ter saudade de dólar a R$ 5. Você vai ter muita saudade de dólar a R$ 5. Isso aconteceu na Argentina no governo passado, tá? Porque as pessoas não conseguiam tirar dinheiro da Argentina. E aí você vai poder só investir aqui no Brasil, né? E aí você já sabe o que que as coisas podem acontecer, tá? Então, o que que eu falo para vocês? Proteja o seu patrimônio. Tire um pouco do seu patrimônio do Brasil. Isso não é nenhuma recomendação. Tá bom, pessoal?
estamos chegando no final do nosso programa. 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E também segue a gente lá, Resenha de Mercado JF, em todas as redes sociais, a gente está em todas as redes sociais. E quer participar, quer entrar na nossa comunidade? 459-9825-8921, menos de uma pizza por mês para você aprender.

0: investir da forma que eu invisto, tá bom? Vejo vocês aí, pessoal, na próxima semana. Um grande abraço, até mais, valeu!
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2: 1:34.
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4: 2 horas.
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13: E a gente conversa agora com o advogado criminalista, Dr. Gabriel Fonseca. Doutor, uma denúncia de violência doméstica gera consequências imediatas, mesmo sem provas?
15: Quando uma mulher faz a denúncia por violência doméstica, se aquele fato ocorre em flagrante, o agressor ele pode ser preso naquele momento. Muitas vezes, não se tratando de algo muito grave, de lesões muito graves, ele pode pagar a fiança e sair. Mas, geralmente, se for lesões graves, ele continua preso. Agora, não tem nenhuma prova. o que a mulher pode fazer? Se se tratar de lesão corporal, ela vai até a delegacia, faz exame de corpo de delito, demonstra ali todos os machucados que ela tem. Se não tiver nenhuma lesão corporal, ela pode ir atrás de testemunhas, vizinhos que ouviram a discussão, vizinhos que sabem do histórico de agressão do agressor e fazer alguma denúncia. Eu friso aqui que muitas vezes, até sem prova, pode existir um processo, porque a palavra da mulher tem muito peso nesse tipo de caso.
13: Pois é, né, doutor? Denunciar é um direito, já apurar os fatos é um dever da justiça.
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16: A avaliação negativa do trabalho do presidente Luiz Inácio Lula da Silva voltou a crescer e alcançou 47%, de acordo com pesquisa Poder Data AIA, divulgada nesta quinta-feira. O percentual representa um avanço de 10 pontos percentuais em relação ao levantamento anterior, realizado entre 18 e 20 de julho. Quase 37% classificavam o desempenho do chefe do executivo como ruim ou péssimo. Já a avaliação positiva recuou de 36 para 34%. Outros 16% consideram a atuação do presidente regular, enquanto 2% não souberam responder. Com o novo resultado, a diferença entre as avaliações negativa e positiva chegou a 13 pontos percentuais. Os números indicam uma mudança em relação à rodada anterior, quando os índices estavam tecnicamente mais próximos. Apesar da queda recente, a avaliação positiva permanece acima do menor patamar registrado na série em 2026, quando atingiu 22 pontos percentuais em março. Gilson Pessoa para a Estúdio 92.
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2: 2h27.
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0: Olá, já voltamos a falar de futebol. Chapecoense e Cruzeiro empataram por 0-0 neste domingo no jogo de ida das oitavas de final da Copa do Brasil, em partida realizada na Arena Condá, em Chapecó. Os times criaram, mas a bola não entrou. Tanto Chape quanto Cruzeiro tiveram suas chances de perigo no jogo, mas o empate sem gols predominou e seguiu assim. A fase de oitavas de final chegou ao seu quarto 0-0 em 7 jogos finalizados. Daqui a pouco tem mais destaques do esporte. 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
3: De acordo com o Instituto de Planejamento e Tributação, o brasileiro trabalha em média 149 dias por ano, quase 5 meses, apenas para pagar impostos. Em 1988, eram 2 meses e 13 dias, ou seja, a carga tributária mais que dobrou em 37 anos. Para manter cada emprego, a empresa pode gastar o dobro do salário em encargos. É como pagar outro ano inteiro só em impostos e obrigações que não vão para o trabalhador, mas para sustentar a máquina pública. De acordo com o Índice de Retorno ao Bem-Estar da Sociedade, o governo arrecada como país rico, mas devolve saúde, educação, infraestrutura e segurança de país pobre. E tem quem acredite que a solução para o Brasil seja aumentar ainda mais os impostos.
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4: 2h58.
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13: Dica de hoje, o uso do gerúndio. Aquela forma nominal do verbo terminada em NDO. Está errado? Não, não está errado. Mas se usado em excesso, empobrece o nosso vocabulário, tanto escrito quanto falado. Além de parecer que estamos enrolando para dar uma resposta ou uma solução para um problema. Então, o que fazemos? Melhoramos a nossa escrita e a nossa fala, diminuindo o uso dessa forma nominal, o que a gente chama de gerundismo. Por exemplo, em vez de usar vou estar encaminhando o e-mail, nós usamos vou encaminhar o e-mail. É mais simples, é mais fácil, é mais direto. Viu só? Fácil, não é? Para mais dicas, continue aqui na 92.13 FM. Eu sou a professora Eleandra Toscano.
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16: O advogado Rafael Duran, participando do programa Pleno Time, comentou a repercussão da notícia sobre o convite feito pelo presidente Lula ao ministro Alexandre de Moraes, do Supremo Tribunal Federal, para um café no Palácio do Planalto, após um evento oficial nesta quarta-feira. Duran afirmou ver com preocupação a proximidade entre integrantes do governo federal e do Supremo, citando relações obscuras e promíscuas. Não que eles não possam conversar, não que possam tratar de assuntos de maneira particular, mas a gente sabe muito o que por vezes está debaixo do tapete em situações como esta. E continuou: diante do vídeo da interação entre Lula e Moraes, o advogado teve a leitura de que o petista parecia estar conversando com um subordinado seu. Gilson Pessoa, para a Estúdio 92.
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4: 3h26.
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3: A parentada de Leonardo Paranhos não podia ficar de fora da mamata da prefeitura em alguns cargos, com salários de 17 a 20 mil reais. Paranhos arrumou uma boquinha para a ex-primeira-dama, Fabiola Paranhos, salário de 17 mil e 800 reais. E também para o primo, Gerson Paranhos, na gestão de Renato Silva. 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
4: 3h54.
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6: A senadora Tereza Cristina, do PP Mato Grosso do Sul, principal cotada para ocupar o cargo de candidata a vice na chapa de Flávio Bolsonaro, teria dito aos seus aliados que aceitou o convite feito pelas lideranças do Partido Liberal. A decisão final, no entanto, depende da Federação União Progressista, integrada pelo PP e União Brasil, cujo objetivo declarado na composição era manter uma posição de neutralidade na disputa presidencial. De acordo com a avaliação das lideranças do partido de Flávio Bolsonaro, a presença da senadora é fundamental pela conexão com o empresariado e o agronegócio, além de poder atrair eleitores do Centrão para a aliança. Gilson Pessoa, para a Estúdio 92.
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about to rock, we salute you, ladies and gentlemen. Está começando não só o Rock History desse dia 3 de 8 de 2026, mas um novo mês aqui no Rock History. Já é agosto, 25 graus na cidade de Cascavel, temperatura amena, vamos ser sinceros, tá bem gostoso o dia lá fora. Às vezes você olha pela janela e vai achar que vai chover, às vezes você olha e acha que tá verão, porque é totalmente diferente. Esse mês de agosto é mês do cachorro louco, então você fica esperto, porque o bicho vai pegar, como disse o outro lá. A gente tá começando o nosso Rock History pela Estúdio 92.3 FM Cascavel e também pelo Facebook da Estúdio 92.3. Ainda bem que temos telefone 998-421-95. Foi restaurado aqui nossa linha, que estava com um problema de cabo, né? Não tinha cabo para carregar, mas agora já tem. Mas 998-421-95. Pode mandar sua mensagem, nós estamos a postos para fazer um programa maravilhoso nesse dia 3 do 8 de 2026. Esse é o dia 215 do ano, faltam 150 dias para acabar esse ano. Hoje é o dia do tintureiro, hoje é o dia do capoeirista, hoje é um dia comemorativo ao fim da censura nesse país, o que não é total, vamos ser sinceros, ficou por algum tempo de celebrações, etc. Mas esse é o dia que é logrado, dado até para o fim da censura aqui no Brasil, para todos nós que nós passamos por dias terríveis durante a ditadura militar, mas isso já acabou em 1985 ou 86, alguma coisa também. Hoje é aniversário de Cacilândia, conheço muita gente na Cacilândia, eu gosto da Cacilândia, eu tenho amigos aqui em Cascavel, inclusive, que são da Cacilândia, já fui para lá com amigos daqui que são de lá, e na divisa com Goiás, a 18 quilômetros na divisa com Goiás. É uma cidade muito legal, muito agradável. Então, parabéns a todos vocês dessa cidade maravilhosa. Hoje, muita coisa pra gente falar. Hoje tem áudio de nossos amigos que estavam no João Rock lá em Ribeirão Preto nesse final de semana. Maravilhoso, no Parque de Exposições de Ribeirão. Que legal, um show de 65, 70 mil pessoas. Um show não, um festival de 70 mil pessoas consagrando a melhor música que existe, que é o rock and roll. Sem palhaçada, sem chapelão, sem fivelão, sem nada, só rock and roll mesmo. Parabéns aos meus amigos que estiveram lá. A gente não teve muito contato no final de semana porque ainda estava com dificuldades familiares, agora tudo restabelecido graças ao bom Deus, ao maravilhoso Deus, e a gente está muito feliz. Então é o seguinte, hoje tem 3 lançamentos nacionais, ladies and gentlemen. A Isa estava aqui no estúdio agora e até falar para ela que uma das bandas que ela gosta muito lançou essa música na sexta-feira. A gente só conseguiu a música na sexta-noite, então não dava tempo de colocar antes de hoje, claro. Mas isso, você vai ouvir as duas primeiras hoje. A primeira chama-se Medo, de uma banda dos anos 80. Vocês lembram da Barata Kafka? Ou da... quem mais? Qual que era a outra música dele? Joga a Mãe Pra Ver Se Quica, essas coisas todas. Chama-se Inimigos do Rei. Eles fizeram um lançamento, porque eles estão fazendo um álbum novo. Na verdade, já tem o álbum novo. E nós fomos escolhidos aqui para colocar para vocês, pela gravadora deles, que é a Garganta Profunda. Essa banda maravilhosa, maravilhosa. Paulinho Mosca já tocou nessa banda também, para quem não sabe. E depois vem The Greta Van Fleet, com o seu novo som, que nós escolhemos para tocar em segundo lugar nessa segunda-feira, dia 3 do 8, no Rock History. Vamos lá, rock and roll!

Fala pessoal, tudo bem do Rock History? Eu sou o Théo Moreira, da banda Ponto Fraco e do Circo da Vida Acoustic Rock, passando um pouco do final de semana que estivemos no festival João Rock. Eu, Théo Moreira, junto com Roberto Jacobi, festival maravilhoso, onde reuniu todas as tribos possíveis. Que sensacional! Desde Alceu Valença a Raimundos, é um local maravilhoso onde a música e a sintonia está plena sempre. Então, você que tiver a oportunidade o ano que vem de ir ao João Rock em Ribeirão Preto, vá, porque é sensacional. Valeu, Rock History!

0: mais lançamentos da Estúdio 92, do Rock History, pra vocês. Que fantástico, que maravilhoso. Inimigos do Rei, Medo, novo som dessa banda dos anos 80, fantástica, maravilhosa. Alguém mandou uma mensagem aí falando que o nome, um dos nomes que eu dei, mas a pessoa que escreveu foi a mesma que escreveu para as duas bandas. Foi isso que eu quis dizer, de uma das músicas que também fez sucesso, na verdade, não em nome deles, mas a pessoa que escreveu as músicas do Inimigos do Rei também escreveu aquela música que eu falava agora há pouco para vocês. Mas isso é só... Você vê como é que são as coisas? Ninguém dá crédito para quem escreve, né? Às vezes o cara fala assim, essa banda, esse aqui foi do RPM. Não, mas quem escreveu foi tal pessoa. Ah, não, mas é o RPM que escreveu. Não, não é. Não é assim. Não é assim, amigos. Não é assim. Vocês escutaram também o nosso querido I Saw You Standing, novo som da Greta Van Fleet. O álbum, esse álbum novo deles agora, que não era pra existir, na verdade, não era pra existir, porque eles estão, assim, quase se entregando já, mas já tinha tudo gravado, a gravadora disse, viu, é o seguinte, já tem o material todo gravado, eu sei que vocês estão se separando, vocês não querem nem se ver, não se olham na cara, e são três irmãos e um primo ainda, né? Mas Palace for the People é o novo som dessa banda from Michigan, fantástica, e lançado aqui, assim como Medo do Inimigos do Rei, lançado mais uma vez no nosso programa do Rock History. Obrigado ao meu querido amigo Theo Moreira, da Ponto Fraco e do Circo da Vida, que mandou o áudio para nós aí, direto lá de Ribeirão. Ele ainda está no estado de São Paulo, mas ele e o Beto Jacob, também baixista do Ponto Fraco, foram para o João Rock, lá em Ribeirão Preto, nesse final de semana. Ingresso esgotado, segundo eles, foi mais de 65 mil pessoas que passaram lá pelo Parque de Exposições, em Ribeirão, né? 12 horas de música, palcos temáticos. Essa é a 23ª edição do show, do festival, na verdade, né? Agora tem um slogan, segundo eles lá, chama-se O Brasil Vive Aqui, que o rock and roll vive no Brasil. Muita coisa, gente, muita coisa nova. Pessoal que abriu, pessoal que ganhou festivais em outras cidades, foram convidados para tocar também, que ganharam em rádios também, como a Lysium, como a Lewinsky, Aldeia, são bandas novas que você vai conseguir sempre escutar. Se eu não me engano, o Chico também, que era filho da Cássia Eller, também tocou, que agora é Chico, né? Tocou, fez um som maravilhoso, aparentemente, segundo os meus amigos que estavam lá. Vários outros amigos também. CPM tocou, 30 anos, de Ferreiro, Detonautas, detonou. Essa eu consegui ver alguma coisa na internet, eu estava assistindo ao vivo. E eles lançaram, a partir de agora, a turnê Rádio Love Nacional, que é uma música deles, que já foi lançada aqui também, o novo trabalho deles, que eles vão estar no Paraná também, bem próximo da gente aqui, a gente vai lá de novo dar um abraço neles. Baiana System, com o Benegão, que é um grande amigo meu também, Vandal, cara, teve muita coisa, Charlie Brown Jr., velho, Charlie Brown fechou a noite, inclusive com a Negra Lee também fazendo vocal pra eles, Marcelo Nova tava lá representando o rock antigo da gente, tocou com o Chico Santa Cruz, inclusive, Nação Zumbi, Armandinho, Marcelo D2, muita coisa, e o Raimundos encerrou, né, é um festival maravilhoso, lá em Ribeirão Preto, 23ª edição do João Rock, obrigado aos meus amigos que estiveram lá e mandaram pra gente aqui, com exclusividade, dizendo como é que foi o festival, mais uma vez, porque eles sempre vão, eles sempre mandam, né, mas a gente fica muito feliz também, ladies and gentlemen. Outro cara que teve aqui na semana, faz algum tempo já, faz um mês, vamos dizer, que ele teve aqui conosco no estúdio. Nós já lançamos algumas músicas dele, tá fazendo trabalho lá em Alfenas hoje, se eu não me engano. Mas vai estar aqui no mês que vem de novo, vem na rádio também. E essa música que é linda, linda, maravilhosa, desse cara que eu consigo chamar de amigo, porque ele é realmente um cara muito legal, muito gente boa. O nome da música é... Preste muita atenção nessa letra aqui, porque ela é um desabafo. Segundo ele, eu converso com ele e ele falou, não, Vitão, obrigado, porque isso aí é um desabafo realmente pra mim. De quando as coisas estão ruins, você sabe quem tá do seu lado, no very good, no não so good, na tristeza e naquele sorriso maravilhoso. Ele falou que ele fez essa música exatamente em uma situação igual a essa que eu relatei a vocês. Isso aqui chama-se... Do jeito que eu sou, do meu amigo Landau. Vamos lá.
1: Aô, povo bonito, Landau chegando. Salve, salve, Cascavel e região. Tô aqui sintonizadíssimo. Estúdio 92.3 FM. É isso aí, Rock History. Abração, meu querido Vitor. Tamo junto. Só na caixa, rock and roll, Landau.

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1: Werewolves of London, Warren Zevon. Isso aí, na verdade, era um filme, né? Um filme de 1935. Aí fizeram uma brincadeira com ele. Acho que foi o Pete Fleetwood, do Fleetwood Mac, que falou assim, viu? Você já assistiu o filme e tal, né? Que fala sobre os lobisomens de Londres e tal. Ele falou assim, não. Ah, quando você assistir, você vai fazer uma música. E ele assistiu, aparentemente, o Warren Zevon. E escreveu a música, que é exatamente aí. Ele fala que um lobisomem andando por certas partes de Londres, mais central da capital londrina, e ficou muito legal o som. Esse som é de 1979, e antes do meu querido amigo Landau, do jeito que eu sou, ele relatou essa música, e a gente estava tomando uma, ele me relatou essa música, no momento que eles estavam passando. Ele até falou uma coisa que é muito pessoal, porque ele é irmão de duas pessoas muito famosas, né? E os dois são vocalistas, os dois irmãos dele são vocalistas, inclusive o Flauzino, que é vocalista do Jota Quest, e ele falou que teve uma época que ele se sentia inferiorizado, na verdade. Inclusive tem uma música dele que chama assim, Eu Não Tenho Irmãos, exatamente por isso aí. Na verdade veio desse álbum também, de 2018, né? Mas um cara maravilhoso, um amigaço, gente finíssima pra caramba. Vamos de aniversário? Vocês merecem. Happy birthday to you, ladies and gentlemen. Parabéns a vocês que fazem aniversário no dia 3 do 8 de 2026. É seu aniversário, parabéns. Essa é a nossa edição de número 1287 aqui no Rock History da Estúdio 92.3 FM. Também pelo Facebook da Estúdio 92.3. Nós estamos ao vivo lá para vocês verem as imagens do nosso estúdio. E eu vou dizer uma coisa. Parabéns mesmo, muita saúde, muita paz, vida longa, sucesso na sua vida, porque é isso que a gente deseja a cada um de vocês que estão conosco todos os dias, a 1287 programas, gente, muito mesmo. Olha quem faz aniversário junto com vocês, John York, The Byrds, faz 80 anos hoje também. Você não vai acreditar quem faz 63 anos de idade hoje, Mr. James Hetfield. Do Metallica, vocalista do Metallica, um ícone no rock mundial, no heavy mundial, faz aniversário hoje, James Hetfield, 63 anos para ele, congratulations, brother. Tony Bennett faria 100 anos hoje, Tony Bennett nos deixou em 2023, grande voz mesmo. Martin Sheen, o ator Martin Sheen, faz 86 anos de idade hoje. Tom Brady, que joga futebol americano ainda, não sei se aquele cara joga, porque ele só era famoso porque ele era casado com a Gisele Bündchen, na minha visão, porque eu não curto futebol americano e nunca vou curtir, porque é uma merda de jogo, vamos ser sinceros, mas ele faz aniversário hoje. Outro cara que jogava muito pela Argentina, chamava-se Mr. Osvaldo Ardiles, que na Inglaterra jogou pelo Tottenham, é um dos ídolos do Tottenham. E lá ele é chamado de Ozzy, porque o curto, né, o apelido para Oswaldo na Inglaterra, Oswald, é Ozzy, como era o Ozzy Osbourne, Oswald Osbourne. Faz 74 anos o Ozzy. Paulo Isidoro, cara, esse cara jogou muito, velho, ele começou num time, assim, não profissional lá nas Minas Gerais, depois foi levado para fazer um teste no Atlético Mineiro, quando ele era muito jovem, acho que ele tinha 14 anos, o cara falou assim, ô louco, velho, da onde você vem? Você tem que jogar para nós? Você joga muito? É mais ou menos isso que eles falaram lá. E levaram ele para jogar para o Atlético, jogou para caramba, depois numa reviravolta, foi jogar no Grêmio, foi muito querido no Grêmio, jogava muita bola com Baltazar, com Batista, aquela turma

0: Paul McCartney falava assim: eu tenho uma nova banda. A banda dele chamava-se Wings. Começou também nesse dia. Não sei se ele escolheu o dia certo também para fazer isso. Mas vamos pegar madeira aqui com aqueles sons que você consegue cantar junto. Eu escolhi essa aqui do grande Chris Cornell, cantando uma música que vocês vão entender que é de uma outra banda, mas a versão dele é maravilhosa. Isso aqui foi ao vivo no Howard Stern, da Sirius XM, esse cara do Temple of a Dog, do MACC, from Seattle, grande cara, Chris Cornell, thank you.
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Essa até eu canto junto. Mande sua mensagem 4599842 1195.

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3: 4:36.
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6: Tattoo Fest, é isso aí, vai ter Tattoo Fest de novo esse ano. A gente vai apresentar as bandas lá, como fizemos o ano passado, dessa vez na Associação Atlético Comercial. Um abraço a todo o pessoal, o pessoal que organizou o torneio de tênis esse final de semana, a semana toda, e ontem foi o encerramento do torneio de tênis no comercial, foi muito, muito legal. A gente está esperando uma resposta aqui do diretor de cultura e de esportes do comercial, para a gente fazer uma parceria muito legal, e aparentemente está sendo estudado isso agora, nesse momento. Eles estão lá em reunião para a gente ter uma sociedade que entre o programa e a Associação Atlético Comercial, que é o melhor clube da cidade, o clube da família. Olha só, o Brian Johnson, do AC/DC, olha que história, gente. Vocês vão achar que eu estou inventando, como diria Elis Regina. O Brian Johnson levou um grande susto durante um show do AC/DC no Allegiant Stadium em Las Vegas, neste sábado agora, sábado passado. Olha o que aconteceu pro velho. O vocalista escapou por um pouco de ser atingido por um projétil disparado por um canhão. É um canhão cenográfico, claro, mas foi usado pela banda durante a apresentação de For Those About to Rock, We Salute You, que é nosso bordão aqui do programa. Já há 7 anos a gente começa falando isso. Pois é, o incidente aconteceu durante a última música do show. Um dos canhões apresentou um problema enquanto estava posicionando no palco e acabou tombando, gente. Na sequência, olha para isso, o projétil atingiu o chão e poucos centímetros do braço do Brian Johnson, que recuou imediatamente. É o vocalista do AC/DC, para quem não sabe. Muito assustado, claro. O velho ficou em alguns instantes olhando para o local do impacto como rapidamente retornou às apresentações depois disso, e ele seguiu cantando como se nada tivesse acontecido. Olha só, isso é rock and roll, isso é rock and roll. A utilização dos canhões, na verdade, é uma marca, né? É uma marca registrada no álbum. Se você escutar o álbum For Those About to Rock, We Salute You, tem a apresentação dos canhões, tum, tum. E aquilo lá foi gravado no Hyde Park, em Londres. O som, né, foi gravado, dos canhões, foi gravado porque a Rainha Elizabeth estava fazendo uma apresentação de alguma coisa e eles fizeram a salva de canhões. E o AC/DC foi lá e gravou. Foi assim que aconteceu. Mas nesse show aí parece que quase deu errado, né? Na parte dessa apresentação. Aquilo lá foi gravado aqui em 81, uma coisa assim. Pois é, é tradicional, é uma coisa pirotécnica que acontece nos shows dele, mas ele se livrou. Foi isso no sábado passado. Tomara que ele esteja bem, tomara que tudo continue numa boa. Outra grande, grande, grande voz inglesa de uma banda chama-se Florence and the Machine. O nome dela é Florence Welch, que é vocalista dessa banda. Isso aqui é um sucesso maravilhoso, gente. Esse som de 2010, ela já veio no Brasil também, num Lollapalooza. Dog Days Are Over. Vamos lá.

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1: Mais uma novidade, isso aí é novidade pra vocês. Que música linda, gente. Tanto é que essa música entrou nas paradas na sexta-feira e já foi pra lugar de número 12 no mundo todo. Isso aí é novo, é zero quilômetro. Lançamento aqui da 92.3 do nosso querido Luke Combe. Anota aí, Luke Combe. Isso aí vai pra segundo ou terceiro, tá? Escreve o que eu tô falando, na Billboard Mundial, no mainstream, claro, né? Luke Albert Combs, escreve aí, C-O-M-B-S. O cara é maravilhoso, from North Carolina, que hoje vive em Nashville. E foi lá que eles falaram assim, putz, esse cara tem muito sucesso pra apresentar. E tá aí, ó, primeira vez na Rádio do Sul, Rethink Some Things, fantástico. Eu queria fazer uma pergunta, vocês estão com tudo bem no WhatsApp de vocês? O nosso é 998-42-1195. Por que que eu pergunto por isso? Usuários do WhatsApp relatam que tiveram as contas bloqueadas pela plataforma. Os perfis bloqueados exibem uma mensagem informando que estão em análise para verificar se seguem os termos do serviço da plataforma. Vocês passaram por isso ou não? Pois é, vem esse aviso aí e o resultado das análises está sendo informado até 24 horas. Eu não estou falando por falar não, porque realmente isso aí foi relatado na imprensa agora. E a gente recebeu a mensagem aqui no estúdio. E nas redes sociais, os usuários afetados dizem que não fizeram nada que viole as políticas da plataforma. Isso aí é importante a gente ver, hein, cara? É importante essa notícia aí, eu acho muito importante. A gente está lendo em uma plataforma aqui, que foi enviada para nós no estúdio, que é da Meta, só que diz que trabalha para estar à frente daqueles que tentam fazer os indevidos do serviço. O que bane contas para ajudar a proteger os demais usuários. Dá uma testada aí, eventualmente pode cometer, né? A gente pode cometer um equívoco, tal que a gente nem sabe que está cometendo. Mas quando isso acontece, eu acho que todos nós, né? A gente busca resolver situações o mais rápido possível. E eu acho que eles estão fazendo isso também. Só que é uma coisa importante. Dá uma verificada no seu aí. Quem falou isso foi o Rock History. Para todos vocês. Isso aqui é o novo som do Tom Morello. The Serge Tankian, do System of a Down, chama-se Adjourned, que foi lançado aqui.

Estúdio 92, Rock History pra vocês. Que maravilha, né? Hoje a gente tocou o lançamento do Inimigos do Rei, Medo, que é o novo som deles, de uma banda icônica dos anos 80. I Saw You Standing, do Greta Van Fleet, que é o som novo deles, do Palace for the People. Novo som dessa banda maravilhosa de Michigan, três irmãos e um primo. É a banda, né? Ainda eles brigam pra caramba, tá? Era pra ter terminado já. Do meu querido amigo Landau, que eu tô falando com ele, que tá lá em Alfenas, mas tá escutando o nosso programa. Tô falando com ele aqui também. Teve Rethink Some Things, do Luke Combs, que é um lançamento também. Teve agora A Estrada, do querido Thiago Giuliani, que teve com a gente aqui também. Tá me mandando mensagem nesse minuto aqui. Falou que vai estar no Paraná de novo. Contatos que a gente deu pra ele aqui no oeste e sudoeste do Paraná, que já estão dando certo, que é maravilhoso pra nós. Final do ano a gente tem ele de volta aqui, vai estar no programa com certeza absoluta. Eu vou tocar um som pra vocês aqui, que é de um cara maravilhoso também, que é muito jovem, tá? Muito jovem. A gente já tocou alguns sons desse cara. Ninguém bota fé, não sei porquê, mas eu gosto demais desse estilo aqui, porque isso aqui é Bob Dylan, tá? Ele fez um Bob Dylan de responsa. Vamos lá? This is Jake Bugg.

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1: Carvalho, já que também está aqui com a gente. Muito obrigado a todos vocês. Realmente, o Jack Bug é muito... Que linda a voz dele, né? Ele é agradável. Vários sons agradáveis hoje, como a Estrada, do Thiago Giuliani. Essa Folsom Prison Blues... Não, essa aí é Never Said Goodbye, de 2024, né? Do Jack Bug. Tem também She Loves You, hoje, nesse dia que os Beatles fizeram a última apresentação no Cavern Club, em 1963. E no dia que Paul McCartney lançou, em 71, a sua nova banda, Wings, que foi maravilhoso também, junto com a ex-esposa dele, que faleceu também, Linda McCartney. Hoje a gente teve lançamento do Inimigos do Rei, teve o novo som da Greta Van Fleet, I Saw You Stand, teve mais o quê? Teve Rethink Some Things, do Luke Combs, fantástico, maravilhoso. E teve a voz incrível do Chris Cornell para a gente começar essa semana maravilhosamente bem, que é o que todo mundo quer, repleta de luz, de foco, de grandes conquistas para todos nós, não só essa semana que se iniciou ontem, né? Mas pelo calendário de segunda a sexta, começa hoje aqui para a gente realizar as tarefas, como dizia Winston Churchill, realize as tarefas mais difíceis, porque as fáceis se resolvem por si mesmas. É isso que a gente precisa, ter calma, ter dedicação, começar os dias com bom humor, com esperança, para ajudar, né? Tudo que é de positivo para estar mais perto da gente. Incentivar as coisas a acontecerem, gente. É isso que a gente precisa. Incentivar que as coisas boas aconteçam. Não adianta levantar e começar a reclamar. Levanta, abre os olhos. Thank God I'm alive. Obrigado. Tô de olhos abertos. Você atrai o positivismo. A gente vai deixar um último som para vocês aqui, para vocês pensarem exatamente isso que a gente falou aqui agora. Mas continue na 92.3 FM, que tem muita coisa boa ainda. E tem também às 15 para as 6 notícias de que vai, se não vai, se levou, se não levou, se tem, se não tem. Tudo está acontecendo. A vida não para ninguém. A vida continua sempre. Falou? Então vou deixar esse último som para você aqui, que é simplesmente uma voz divina desse cara. Esse cara é maravilhoso. Esse som em 2024, o álbum, eu acho que era A Minute, tá? O Minuto. Mr. Miles Smith, Stargazing. Vamos numa boa and keep rock alive.

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6: 5 e 12.
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9: Dica de hoje, verbo fazer impessoal, quando indica tempo transcorrido ou temperatura. Esse verbo, nessas circunstâncias, não combina, não concorda com o numeral, ou seja, fica sempre no singular. Por exemplo, faz 5 anos que moro aqui. Lá fora, faz 30 graus. Veja, independentemente do número, não há concordância. Sempre no singular. Simples, não é? Eu sou a professora Eleandra Toscan. Para mais dicas, continua com a gente na 92.3 FM.
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10: Saudações, ouvintes da 92.3. É sempre uma grande satisfação conversar com vocês sobre as questões do nosso contemporâneo à luz de uma perspectiva liberal. Somos gratos a todos que participaram do Plano Real, e Armínio Fraga não é exceção. Infelizmente, depois de ter decidido apoiar Lula por questões meramente estéticas mal concebidas, ele agora afirma que o presidente chutou o pau da barraca nos gastos públicos e que receia uma recessão no próximo mandato presidencial, possivelmente já em 2027. Na eleição de 2022, para pintar a imagem de que Lula seria fiscalmente responsável contra todas as evidências, faria uma bela reforma administrativa, seria prudente na gestão dos recursos, Arminio Fraga recorreu à publicação na Folha de São Paulo de uma entrevista imaginária e por telepatia ele escreveu na época com o então ex-presidente e ex-presidiário, comentando o plano de governo que o Larápio nunca apresentou. As pessoas poderiam cuidar melhor de suas biografias. Definitivamente, Arminio Fraga é melhor economista do que telepata. Obrigado pela atenção, um grande abraço, até a próxima.
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13: O ministro do Supremo Tribunal Federal, André Mendonça, autorizou a abertura de um inquérito para apurar suspeitas de tráfico de influência no governo federal do empresário Fábio Luiz Lula da Silva, filho mais velho do presidente Lula. Relator do caso, Mendonça atendeu a um pedido da Polícia Federal. A solicitação foi enviada à presidência do STF com a sugestão de distribuição livre na corte, o que tiraria o caso das mãos do ministro André Mendonça. A presidência, porém, remeteu o caso ao ministro por entender que havia conexão com as investigações sobre desvios do Instituto Nacional do Seguro Social. Gilson Pessoa, para a Estúdio 92.
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5: 5:24.
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0: Olá, estamos em campo e o assunto é futebol. O Internacional abriu boa vantagem na briga por uma vaga nas quartas de final da Copa do Brasil. Na noite de ontem, o Colorado venceu Corinthians por 2-0 no Beira-Rio pelo jogo de ida das oitavas de final. A equipe gaúcha construiu o resultado em um intervalo de 6 minutos no segundo tempo. Matheus Bahia abriu o placar aos 16, enquanto Alan Patrick ampliou aos 22 minutos em cobrança de pênalti. Daqui a pouco, mais destaques do esporte.
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4: A inflação funciona como uma engrenagem perversa de transferência de riqueza. Quando o governo emite dinheiro novo, esse dinheiro não cai do céu igualmente para todos. Ele entra na economia através do próprio governo, dos bancos e dos grandes conglomerados aliados ao poder. Essas elites gastam o dinheiro novo primeiro, quando os preços ainda estão baixos. À medida que o dinheiro circula, os preços sobem. Quando essa moeda desvalorizada finalmente chega ao bolso do trabalhador, o poder de compra já foi destruído. A inflação é o imposto invisível que enriquece os governantes e empobrece o povo.
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4: 5h41. 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
10: E a gente conversa agora com a especialista Érica Xisto. Érica, nas redes sociais, muitas propagandas prometem resultados rápidos e aquelas transformações quase milagrosas, né? Como que a gente percebe quando uma promessa é exagerada?
12: É aí que mora o perigo. Porque quando a gente fala de medicina, de estética, a gente já tem os conselhos falando que isso é proibido. Cada corpo é um corpo, cada organismo reage de uma forma. Então, eu já trago como alerta. Prometeu demais, trouxe resultados específicos. Quando a gente fala de medicina, vale repensar várias vezes e buscar essa formação real do profissional. A gente precisa de entender onde ele veio, qual é o resultado que ele está prometendo, porque não é uma fórmula mágica que vai funcionar para todo mundo.
10: É importante ficar atento, né, Érica? Quando a promessa parece boa demais, o cuidado precisa ser ainda maior.
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16: Seja muito bem-vindo, está no ar Oeste Sem Filtro. Hoje é segunda-feira, dia 3 de agosto de 2026. Eu sou Paula Leal, estão comigo nesta edição Adalberto Piotto, Ana Paula Henkel, Augusto Nunes e Gustavo Segre. E vamos aos destaques de hoje.
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16: E a gente abre o programa de hoje falando sobre eleições e trazendo os detalhes das convenções partidárias que ocorreram neste fim de semana. E o PL confirmou ontem as candidaturas de Bia Kicis e de Michele Bolsonaro ao Senado pelo Distrito Federal durante a convenção do partido em Brasília. É a primeira vez que a ex-primeira-dama disputa um cargo eletivo. Natural de Ceilândia, no Distrito Federal, Michele é casada com o ex-presidente Jair Bolsonaro desde 2007. Ela assumiu a presidência do PL Mulher em 2023 e é considerada uma das principais apostas do partido para ampliar o apoio entre o eleitorado feminino. Michele não participou da convenção porque ficou internada para tratar de um quadro de enxaqueca. Depois de receber alta, ela usou as redes sociais para agradecer as mensagens de apoio.
18: Passando aqui para agradecer por todas as orações, por todo o carinho. Toda a equipe também do DF está sempre muito atenciosa conosco. Na sexta-feira eu já estava 16 dias com enxaqueca, resolvi ao hospital ontem, fiz uma tomografia computadorizada, meu olho estava doendo muito, o resultado foi uma cefaleia refratária. Eles me sedaram, fizeram aqui o bloqueio dos nervos cranianos, dois pontinhos acima da pálpebra, o que faz o nosso olho ficar bastante inchado. Hoje amanheci novamente com dores no olho, eles resolveram fazer mais um bloqueio por volta das 15 horas, antes redigi ali a minha fala para que meu irmão, Diego, que é o meu primeiro suplente, pudesse me representar na minha convenção. E aqui eu quero agradecer ao nosso futuro presidente Flávio, à nossa futura senadora Bequis, meu presidente Valdemar, todos os pré-candidatos por todo o carinho, minha família, minhas irmãs que me ajudaram bastante.
16: O discurso de Michele foi lido pelo irmão e primeiro suplente, Diego Torres.
19: Foi então que eu entendi, política não é algo distante. A política entra na casa da gente, pesa no bolso, protege ou abandona, abre portas ou fecha caminhos. A partir de 2019, quando chegamos à presidência, pude ver de perto o alcance da boa política. Vi decisões chegarem a pessoas que quase nunca eram vistas. Vi o cuidado alcançar mães atípicas, pessoas com deficiência, a comunidade surda.
16: O candidato à presidência da República, Flávio Bolsonaro, discursou e desejou melhoras para Michele Bolsonaro.
20: Eu quero desejar aqui melhoras para Michele, que ela se recupere rápido. Há pouco tempo, nossa filha também teve essas enxaquecas fortes. Fala, Diegão. E fez o mesmo tratamento que a Michele está fazendo, então a gente sabe o que é. E daqui a pouco ela vai estar de volta aí firme e forte para nos ajudar a resgatar esse Brasil.
16: Flávio também disse que um Senado forte pode contribuir para o resgate da democracia.
20: Colocar ele lá no Senado para nos ajudar no Congresso Nacional a resgatar a nossa democracia. Porque um Senado forte, nós vamos fazer com que ministro Supremo volte a respeitar a Constituição Federal.
16: E o senador também citou os presos dos atos do 8 de janeiro e voltou a pedir anistia para os condenados.
20: Nós vamos à anistia ampla, geral e restrita aos perseguidos do 8 de janeiro. Inclusive temos vários candidatos aqui que levantam também essa bandeira. E mais do que isso, nós vamos devolver a lei da normalidade, nós vamos restituir plenamente a vida, inclusive daqueles servidores públicos que estão sendo perseguidos e demitidos. E nós vamos ser aqui em Brasília muito em breve, em nome de Jesus, Jair Messias Bolsonaro, livre!
16: Ana Paula Henkel, muito boa noite. Seja bem-vinda, Ana. Último fim de semana das convenções partidárias. Esse prazo se encerra na próxima quarta-feira, dia 5 de agosto. E neste fim de semana, então, teve a convenção partidária do PL em Brasília, que oficializou, então, as candidaturas tanto de Bia Kicis quanto de Michele Bolsonaro como candidatas ao Senado. A gente acompanhou ali um vídeo da Michele, que estava hospitalizada. Ela já recebeu alta, mas não pôde comparecer a essa convenção no fim de semana, que acabou sendo para oficializar o nome dela como candidato. O irmão, o Diego Torres, a representou, ele que vai ser o suplente, leu ali o discurso da candidata, da ex-primeira-dama Michele Bolsonaro. Muito boa noite.
21: Boa noite, Paula, meus queridos amigos aí em São Paulo, Piotto, Segré, Mestre Augusto, boa noite à nossa audiência. Paula, assim como a Michele Bolsonaro, a própria filha do Flávio Bolsonaro, olha, Paula, eu já tive esse problema também desse tipo de enxaqueca, é debilitante, você não consegue fazer absolutamente nada. Eu tive durante alguns anos, tive que fazer tratamento durante alguns anos. É muito complicado, você não aguenta nem, no meu caso, eu não conseguia nem abrir os olhos durante o dia. A luz do dia em si, eu tinha que passar horas dentro de um quarto escuro durante o dia, porque a sensibilidade, ela fica muito aguçada e é debilitante. Então, eu entendo que a Michele Bolsonaro passou e a filha do Flávio Bolsonaro também. Dito isso, Paula, é claro que a primeira missão que o Brasil tem com o compromisso, né, com o futuro do país é tirar o PT deste governo. Não dá mais, o país não aguenta mais um ciclo de petismo, o país não aguenta mais 4 indicações para o Supremo Tribunal Federal vindas do Lula, não dá mais. Essa é a prioridade número 1. Mas a prioridade número, não vou nem dizer número 2, viu, Paula? Mas 1,5, quase é tão importante quanto, se não for mais importante, até que a presidência é o Senado, porque não adianta você tirar o PT e ter um Senado completamente desajustado e ainda incapaz de... Eu até poderia dizer peitar os desmandos e as inconstitucionalidades do Supremo, porque a gente sabe muito bem que é isso que vem acontecendo, mas de colocar a Constituição à frente de qualquer ameaça que venha do Supremo em relação a impeachment de ministro, em relação à invasão de prerrogativas do Legislativo ou do Executivo por parte dos ministros do Supremo Tribunal Federal, que a gente viu durante a administração do presidente Bolsonaro. Depois a gente viu essas interferências quando Lula voltou ao poder. Nós vimos essas interferências no

0: legislativo, né, no executivo não aconteceu mais, como aconteceu com Bolsonaro. Então, são dois excelentes nomes. Temos também o desembargador, o ex-embargador Dr. Sebastião Coelho, ou seja, nós temos, as opções estão todas colocadas para que isso de fato aconteça. Não dá mais, além do PT, que nós precisamos tirar do poder, nós precisamos dar uma espinha dorsal ereta para o Senado, a nossa casa revisora do Supremo Tribunal Federal, a casa protetora da nossa Constituição, já que o Tribunal Constitucional da República não faz isso.
1: Gustavo Segre, hoje conosco, seja muito bem-vindo. Segre já garantiu o seu copo de café para seguir atento e alerta até o fim do programa. Muito boa noite, Segre. Havia até uma certa dúvida se a Michelle iria seguir adiante com essa ideia de concorrer ao Senado, principalmente depois daqueles vídeos que ela publicou criticando o Flávio Bolsonaro e depois dela deixar a liderança do PL Mulher, que foi um cargo criado justamente para acomodar Michelle Bolsonaro, um pedido do ex-presidente Jair Bolsonaro e também do presidente do PL, Valdemar Costa Neto. Depois de tudo aquilo que aconteceu, havia uma certa incerteza se ela seguiria ou não para se aventurar aí na carreira política, afinal de contas vai ser a primeira vez dela como candidata a um cargo eletivo, Segre. E eu queria trazer uma pesquisa recente, eu sei que a gente olha sempre com muita ressalva, muita cautela as pesquisas de intenção de voto, mas uma publicada pela Paraná Pesquisas do dia 20 de julho, que traz alguns nomes, e Michelle Bolsonaro está ali muito próxima da Leila do Vôlei concorrendo ao Senado pelo Distrito Federal, tá? Num cenário estimulado, ou seja, quando os pesquisadores dão ali o cardápio de nomes para o eleitor, para o cidadão escolher entre as possibilidades. Então, Leila do Vôlei, do PDT, aparece com 39,2%, Michelle Bolsonaro com 36%, Érica Cocai, do PT, com 28,4%, Bia Kicis, do PL, com 18,3%, Rafael Prudente, MDB, 15,6%, Sebastião Coelho com 9,8% e aí brancos e nulos 9%, então Michelle Bolsonaro figurando ali entre as primeiras possibilidades dessa pesquisa. Muito boa noite.
2: Boa noite, Paula. Boa noite, nosso mestre Augusto Nunes. Um abraço aí para a Ana Paula também, meu querido e admirado amigo Adalberto Piotto. E a você que nos acompanha, claro. A questão do Distrito Federal, Paulo, na minha opinião, isso se estende a outros estados, está faltando racionalidade. A política não se faz com emoção, se faz com racionalidade. E quando você abre o leque de uma quantidade gigantesca de bons candidatos, e vou tomar o exemplo que você mencionou agora do Distrito Federal, e aqui em São Paulo a mesma coisa, nós dividimos os votos. Então todo esse esforço, que perfeitamente foi colocado pela Ana Paula, se dilui. Porque vai ter muita gente que gosta, por exemplo, do Sebastião Coelho. Aí vai ter outra gente que gosta da Michelle, outra gente que gosta da Bia Kicis. São três opções. Se você não condensa a tentativa do eleitor em dois, pode entrar outro. E a esquerda é muito mais observadora dessa questão. E se você vê, na grande maioria dos estados, se não em todos, são somente dois candidatos da esquerda. Não tem outro. Então, isso mostra que eles têm uma estratégia que a direita não está colocando. Eu acho que está excedendo muito o ego e pouca criatividade. E aí, com o PL Mulher, Paula, me parece que ela se apressurou, porque não tem lógica ela ter renunciado, ser demitido à presidência da PL Mulher para voltar a ser candidata. Então, eu, de novo, me parece que tem muita emoção e pouca razão nesse conceito.
1: Adalberto Piotto, muito boa noite, seja bem-vindo. Piotto, eu queria só aproveitar, a gente trouxe ali um trechinho da fala do senador Flávio Bolsonaro, candidato à presidência da República, ali desejando melhoras, estimando melhoras para Michelle Bolsonaro, tocou no ponto da anistia. E aí queria só trazer a nossa arte do projeto de lei da dosimetria, estamos aí aliás, o ministro Alexandre de Moraes está, né, há 87 dias sem aplicar a lei da dosimetria que foi promulgada, foi confirmada pelo Congresso Nacional lá no dia 8 de maio de 2026. Daqui a pouco a gente vai tratar mais desse assunto, que a gente vai conversar com o Christian Costa de Brasília. Mas é importante a gente ter esse número na cabeça. 87 dias, Piotto, boa noite.
3: em que ele não entrega a decisão dele sobre duas reclamações que foram lá questionando algo que não deveria ser questionado, porque essa votação é do Congresso Nacional. Mesmo com o veto do Lula, o Congresso foi lá e derrubou o veto. Já era assunto pacífico. Ele não quer soltar as pessoas ou aplicar essa nova lei. Boa noite, Paula. Boa noite, Segre. Seja bem-vindo, querido. Obrigado. Augusto, Ana, todos que nos acompanham. O ponto aqui, nós estamos falando sobre essa... Eu endosso o que disse o Segre sobre a questão, obviamente, de não ter estratégia, porque você dilui. Agora, tem um lado importante. Se a Michelle continua sendo tão bem citada e ela aparece em primeiro ou em segundo, seja nas estimuladas ou quando as pessoas citam naturalmente o nome de quem vão votar para senador, campanha para Senado, neste caso, que são duas vagas, o nome forte puxa um outro nome que talvez não seja tão forte. E aí, óbvio que a campanha dela vai sempre associar a Bia Kicis, porque são exatamente as duas candidatas. Agora, tem sempre a decisão do eleitor, que é soberana, e ele decide por conta própria. A própria candidatura do Dr. Sebastião Coelho é extremamente importante. Ele foi figurativa. Lembremos-nos, citando o Supremo, que foi ele quem enfrentou os ministros do Supremo pela primeira vez. Naquela célebre defesa que ele fez, ainda em relação aos presos do dia 8, ainda havia sustentação oral no plenário do Supremo, depois eles acabaram com isso, porque os ministros do Supremo estavam passando vergonha diante dos advogados que estavam reclamando as coisas mais óbvias do direito de defesa. O doutor Sebastião fez com cátedra, com conhecimento de causa, é um ex-desembargador, e apontou os ministros, são as pessoas mais odiadas da República, alguma coisa assim, não vou me lembrar.
4: São as 11 pessoas.
3: As 11 pessoas, exatamente. Em relação aos ministros, e outra, com os ministros ali, ou seja, é o que se chama no Supremo de sustentação oral, ali presencialmente, né, fazendo aquilo tudo. Ou seja, a candidatura dele é forte também, e ele tem exatamente o que entregar, ele está associado a esse movimento de direita conservadora, é um homem, obviamente, culto. Se você começar a dividir, aparece alguém. É difícil imaginar neste eleitor, levando-se em conta as próprias pesquisas, obviamente também, claro, a popularidade da Michelle, mas as próprias pesquisas estão dizendo isso. Ela vai ser o primeiro voto do eleitor de direita que não quer o PT no Senado, representando o Senado, o Distrito Federal no Senado da República. Mas esse segundo pode diluir. E se diluir, aí você começa a ter, até pelas pesquisas, mostram a Leila do Vôlei, que é do PDT, a Érica Cocai, por aí vai, que são os que mais têm chance aí de, digamos, dividir as duas vagas no Senado. Agora, é claro que a Michelle tem um potencial muito grande de atrair. Aqui em São Paulo, estou falando dos anos 80 ainda, o Mário Covas era uma figura muito popular e o Severo Gomes nem tanto. E era uma também eleição de dois senadores, o Severo Gomes foi justamente nessa casada, né? Dois senadores, o mais popular sempre associa. Você votava em dois senadores, como vamos votar agora? Mas é um risco que não precisa correr. Daria para todo mundo sentar na sala e falar, bom, quem são os nossos dois? Tal como, veja só, o PT fez aqui em São Paulo. Colocou todo mundo ali de banho-maria e escolheu quem são os dois. Nenhuma delas representa São Paulo, nem a Marina Silva e tampouco a Simone, a ex-ministra de Planejamento, né? Planejamento, é isso, exatamente. Não tem nada a ver, veio do Mato Grosso do Sul para cá, não tem nenhuma similaridade, não tem uma semelhança com São Paulo, não conhece, mas enfim, selecionaram as duas. Aqueles 30% que votam sempre no PT provavelmente vão votar nessas duas candidatas. Não vai ter, digamos, essa diluição, essa do voto. Tem riscos em São Paulo e riscos também agora no Distrito Federal, Paulo.
1: Augusto Nunes, boa noite. Você já escreveu sobre isso, inclusive na Oeste, estava recuperando aqui o artigo, inclusive para sugerir a leitura para o nosso público, porque a gente gosta de casar os assuntos também com a nossa revista digital. É hora de criar juízo e você justamente usa o exemplo do que está acontecendo aqui em São Paulo para concorrer ao Senado Federal, né, Augusto?
4: Boa noite. Monumento à insensatez. Três antipetistas disputam duas vagas no Senado. Boa noite, Paula. Meu amigo Piotto, bem-vindo, Segre.
2: Obrigado.
4: Sempre bom ter você por aqui. Ana, minha querida, um beijo. Boa noite a você que nos acompanha. Eu repito o que disse naquele artigo. O que falta agora é um pouco de desprendimento, né? Desprendimento. Estão levando muito mais em conta aí as ambições pessoais, legítimas até. Só que agora era hora de você mostrar mais generosidade. O doutor Sebastião, por exemplo, é um homem que tem muito conhecimento jurídico nesse combate inevitável que será travado aí pelo... que vai colocar em oposição o Senado e o STF, é uma figura importante. Eu gosto das candidaturas da Michelle e da Bia. Então, mas alguém deveria desistir aí e se candidatar a deputado.
2: Exatamente.
4: Isso é normal. No interior, a gente aprende, em política interiorana, que existe fila. Fila. E a fila você organiza e não é por ordem de chegada só, não. Em política, você põe, se organiza a fila de modo a facilitar a eleição dos que serão mais úteis na briga que você vai travar. É evidente que não faz sentido botar três candidatos. Eu repito, eles agem como se eles imaginassem que existe segundo turno para o Senado.
3: Sim.
4: Não soma o voto, não adianta nada. Não adianta nada. Então, eu só subscrevo o que disseram os meus parceiros aqui e recomendo, sem muita esperança essa altura do campeonato, juízo. Juízo. O Brasil está diante do seguinte problema. O eleitorado é majoritariamente de direita. A direita só perde essa eleição. E se você escolher o senador errado, é uma derrota? É uma derrota? Se você não ganhar a eleição como se deve, a culpa é dos
2: com
4: candidatos.
2: Com certeza.
4: Não tem, aliás, Paula, desculpe, falta a sensatez do negociador. Eu sempre vi... Gostava de ver em ação no Senado a figura do negociador. E nenhum foi tão hábil quanto Tancredo. Ele não permitiria essa situação. Ele daria um jeito. Agora, nós não temos negociadores. Então, qualquer problema na direita já se transforma numa crise.
1: Só para ler aqui, aproveitar, Augusto, ler um trechinho do seu artigo que a gente exibiu e compartilhou na tela. É importante a gente fazer essas conexões com aquilo que a gente trata todos os dias nos nossos programas, aí nessa edição 331, Augusto, você disse o seguinte: tanto os candidatos quanto seus padrinhos precisam ser menos ambiciosos, menos assodados e mais compassivos com o povo brasileiro. Também, para insensatez, existem limites. Estão faltando adultos na sala. É hora de criar juízo.
4: É isso aí.
1: Muito bem pontuado. O povo tem que estar em primeiro lugar.
4: O povo em primeiro lugar.
1: Os eleitores, o Brasil, é isso. 18 horas, 7 minutos, a gente vai a Brasília para entender o que está acontecendo em Brasília. Mas antes, a Ana parece que levantou a mão. É isso, Ana, para a gente fechar esse assunto?
0: Levantei, sim. Desculpa. Fui
1: interceptada aqui no momento certo. Diga lá.
0: Futebol americano, interceptada. Obrigada, Paula. É só para complementar isso que vocês estavam dizendo aí, porque se a gente puxar o fio desses interesses, né? Se a gente puxar o fio, quem será o adulto na sala para que essa situação, essas situações que vocês muito bem colocaram aí, elas aconteçam, a gente tem que eliminar o fundo partidário. A gente tem que eliminar todo o contexto dessa política que nós temos hoje, que um partido elege A e puxa B, C, D, E, e aí puxando esse monte de gente, vem mais dinheiro do fundo partidário, vem mais... Então, tudo fica muito envolto, né, disso. Né, sobre dinheiro, sobre poder, sobre fundos, e fundos do pagador de impostos, né? O pior é isso. Eu trouxe aqui a estatística outro dia dos deputados eleitos na última eleição, 5% foram eleitos no voto direto. Todo o resto, eles vieram com um puxadinho de interesses partidários. Então, assim, nós queremos adultos na sala, nós queremos uma política robusta, uma política séria e que comece pela eliminação, esse desperdício do dinheiro do pagador de impostos nos partidos. Isso precisa acabar. O voto direto, o voto distrital precisa ser instalado no Brasil. Repito, Plano Brasil do deputado Luiz Felipe de Orleans e Bragança. Nós precisamos, porque mesmo que os adultos, faço aspas, né, os adultos da sala, eles se mostrem adultos, eles se mostram adultos só dentro do partido. Eles não estão preocupados com o país. Então é necessário que a gente comece a cortar as boquinhas, as torneiras que são abertas com o nosso dinheiro para que esse tipo de situação também não aconteça e não acabe prejudicando a direita.
1: Agora sim, a gente vai a Brasília, porque hoje o Supremo Tribunal Federal retomou os trabalhos depois do fim do recesso do Judiciário, recesso do meio do ano. Entre os temas que devem ser analisados pelo plenário, neste segundo semestre, está também a lei da dosimetria. E o nosso repórter Christian Costa está conosco, conta para a gente se existe alguma perspectiva desse tema avançar ainda nesse segundo semestre, Cris, e também vai trazer alguns outros temas que devem entrar na pauta nos próximos meses. Muito boa noite, Cris, seja bem-vindo.
5: Boa noite, Paula, boa noite a todos no estúdio e também a nossa grande audiência. Paula, como você observou, fim do recesso do Judiciário, muito embora tenha sido atípico, porque muitos ministros continuaram ativos, sobretudo o gabinete do ministro Alexandre de Moraes, e a pauta de agosto já está definida, Paula. Hoje os ministros deliberaram, por exemplo, algumas questões sobre pessoas com espectro autista e a partir de amanhã já vão tratar de questão de jogos de azar. Posteriormente tem questão de moratória de soja, que basicamente são interpelações de algumas leis estaduais de Mato Grosso e de Rondônia. Tem também uberização, que é a questão da se há ou não vínculo empregatício entre os motoristas de aplicativo e a plataforma. E, claro, a eleição indireta no Rio de Janeiro, ou seja, o formato que vai definir o mandato tampão do futuro governador do estado, lembrando que é conduzido hoje por um desembargador. Agora, outras pautas ainda sem uma data para ir a plenário, Paulo. E a lei da dosimetria é uma delas. A lei da dosimetria continua sem uma data para ter os seus efeitos funcionando como deveria. Isso porque a gente tem 5 ações diretas de inconstitucionalidade aqui no Supremo, que o ministro Alexandre de Moraes, em razão dela, suspendeu a aplicação dessa lei e ainda não definiu uma data para que essas ADIs sejam julgadas. Mais cedo, Paulo, eu conversei com alguns interlocutores dos ministros aqui no Supremo justamente para saber o que é que está servindo ali para o entrave para que o ministro não coloque essas ADIs para julgamento. E os interlocutores também não sabem exatamente por quê, mas disseram que alguns dos magistrados, alguns dos ministros aqui do Supremo têm feito chegar ao ministro Alexandre alguns recados sobre a necessidade de pautar esse assunto, colocar esse assunto em tramitação quanto antes. Portanto, alguns ministros estão se movimentando nos bastidores neste sentido. E há 2 argumentos para isso, Paula. Os ministros dizem o seguinte: em primeiro lugar, este tema é competência do legislativo, não é uma competência do judiciário. Mas já que está aqui, vamos lembrar que o rito da lei das ADIs, que foi invocado pelo ministro Alexandre, justamente para análise dessas ações, já foi cumprido. A Advocacia Geral da União já se manifestou-se no sentido da inconstitucionalidade da lei. Câmara e Senado emitiram pareceres em favor da legalidade desse dispositivo e, em terceiro lugar, mais recentemente, a Procuradoria-Geral da República emitiu um parecer justamente pela legalidade desse dispositivo. Portanto, não há mais por que segurar este tema. Então, esses são os recados que têm sido enviados ao ministro nos bastidores. E há uma preocupação também, Paulo, entre os ministros aqui. Como ainda não há uma data e é um tema bem sensível para os ministros, que os divide aqui, sobretudo essas alas, é de que a pauta acabe ficando para depois das eleições, assim como o Código de Ética do ministro Fachin. Lembrando, o Código de Ética para os ministros aqui, que também deve ser analisado ainda neste semestre, porém há esse temor para depois das eleições. E como o calendário de agosto está fechado, de setembro eles estão mexendo em algumas coisas, o ministro pode até liberar as ações para julgamento, mas pelo menos neste mês a gente não deve ter ainda alguma deliberação, a não ser que ocorra alguma surpresa. Paulo, então temos de aguardar para verificar os próximos passos.
1: Bom, então, o resumo da ópera é que não tem prazo ainda para análise desse projeto de lei da dosimetria, não é isso, Cris? Se deixar depois das eleições, segundo turno será no fim de outubro, só vai restar novembro, fim do ano, talvez para o ano que vem. Agora, deixa eu aproveitar para te perguntar, Cris, porque o presidente do Supremo, Luiz Edson Fachin, fez o discurso inaugural aí de abertura do segundo semestre do Judiciário. Queria te ouvir aí quais pontos você destaca desse discurso.
5: Paulo, o principal ponto do discurso do ministro Fachin é justamente algumas críticas ao próprio judiciário e também reflexões que o ministro propõe. Uma delas, por exemplo, é de que os integrantes do tribunal precisam conviver justamente com as críticas, justamente porque o Supremo decide sobre temas de grande relevância nacional, aspas do ministro. Então, justamente por isso que os ministros precisam estar atentos a isso. O ministro também, inclusive, cobrou celeridade nos processos. Vamos ouvir um trecho da fala do presidente do Supremo, Paula.
6: É oportuno também reafirmar que a força institucional do Supremo Tribunal Federal não reside na ausência de crítica, e sim na capacidade de conviver com ela, sem perder a serenidade necessária ao exercício da função jurisdicional. Um tribunal constitucional que decide todos os dias temas de grande repercussão social há de aceitar como natural que suas decisões sejam debatidas, analisadas e, por vezes, contestadas pela opinião pública. Essa tensão, quando exercida dentro dos limites republicanos, não fragiliza a instituição. Ao contrário, a fortalece e fortalece a democracia.
5: Paulo, eu repercuti esse discurso do ministro com alguns interlocutores dos ministros para verificar o que os integrantes do tribunal pensam a respeito. E alguns disseram que parte desse discurso é também uma forma de mandar algumas mensagens, alguns recados para o ministro Alexandre, justamente com relação a alguns temas. Falávamos há pouco aqui da questão da lei da dosimetria e também a maneira como o tribunal reage às críticas. Paulo, eu peço até para acrescentar uma informação que eu até havia trazido no boletim mais recente, que é justamente sobre como os ministros transmitem os seus pensamentos, suas próprias críticas com relação aos colegas. E esse tipo de discurso, por exemplo, faz parte de uma linha de conduta aqui dentro do Supremo que o ministro Luiz Fux geralmente resume na seguinte frase, que o dissenso ele não é a discórdia, é uma espécie de regra de ouro que os ministros adotam. O Piotto e a Ana trouxeram já algumas vezes aqui algumas provocações muito pertinentes justamente com relação ao silêncio de alguns ministros frente ao que outros colegas fazem. Então, o ministro Fachin pertence a uma linha mais discreta aqui no tribunal. Então, alguns desses ministros emitem as suas insatisfações e os seus pensamentos em discursos institucionais, em participações acadêmicas, simpósios, seminários e também nas próprias decisões. Quem lê, por exemplo, as decisões dos ministros André Mendonça e Gilmar Mendes no caso do Banco do Master, caso do Banco Master, melhor dizendo, na segunda turma, vê que ambos estão ali trocando algumas farpas, inclusive utilizando de decisões uns dos outros para poder criticar o pensamento de outro ministro, além, é claro, de conversar com a própria imprensa. Então foi um discurso no qual ele faz ali algumas reflexões sobre a atuação do tribunal, logo durante esse período de recesso, faz uma homenagem ao ministro Cristiano Zanin e encerra com algumas observações pessoais com relação à maneira como a corte deve deve agir diante das críticas e, obviamente, com relação à celeridade de votação de pautas importantes. Tem a lei da dosimetria e também tem o código de ética, que a gente sabe que, muito embora alguns ministros sejam a favor, há outros que são contra e pressionam para que ele não vá a plenário. Paula.
1: Perfeito, o Cristian Costa ficou meio alaranjado, vermelho, mas é a mudança da coloração aí do Supremo Tribunal Federal, a gente está vendo, o Cris gosta bastante aí desse cenário bonito do prédio do Supremo Tribunal Federal, a gente consegue ver o fim de tarde em Brasília. Cristian Costa, obrigada pelas informações, começa aí o segundo semestre do Judiciário, nós nunca paramos, a gente segue com as informações, a gente vai repercutir o que você nos trouxe. Bom trabalho para você, boa semana, até uma próxima.
5: Obrigado, Paula. Boa noite a todos aí no estúdio, nossa audiência.
1: É isso, Augusto Nunes, eu quero ouvi-lo. A gente trouxe um trechinho do que disse o presidente do Supremo Tribunal Federal, Luiz Edson Fachin. Segundo o Cristian Costa, ali houve alguns recados para os colegas do Supremo, mas ainda é tímido, né? É discreta a
4: atuação. Eu gosto mais da linguagem direta, né? Das coisas que a gente fala aqui. Por exemplo, os ministros do Supremo, eles são, no momento, ministros fora da lei. Eles estão agindo ilegalmente o tempo todo. Eles estão afrontando a Constituição há 6 anos. Então, eu gostaria de ouvir coisas mais claras, como, por exemplo, vamos terminar agora, na semana que vem, o inquérito do fim do mundo. Não pode durar mais. Vamos votar imediatamente, entra em vigor, que já foi promulgada pelo Congresso, a lei da...

0: simetria, quer dizer, mais ação e menos recados, né? Todos com esses arabescos que eles gostam, verbais, que eles gostam de cercar. Né? Eu gosto da linguagem direta, eu sei que tem essa tradição lá, eles não são jornalistas, né? E os próprios jornalistas também estão usando uma linguagem incompreensível. Mas a gente fala que as coisas como as coisas são. Né? Tem gente que se espanta, poxa, você fala isso aí, que o Lula é ladrão. Claro que é ladrão, comprovadamente. Ladrão e condenado, nunca foi absolvido. Então é o seguinte, o Alexandre de Moraes precisa parar imediatamente, algum ministro precisa dizer isso, precisa ter coragem de dizer isso, porque eu sempre vi, sempre aparecia alguém para ver o rei nu. Né? Olha, para com isso. Alguém precisa dizer ao Alexandre de Moraes que ele tem de parar de perder tempo, né? E afrontar o país, repito, com as decisões que vem tomando, interferindo nos trabalhos do TSE, a Justiça Eleitoral não tem nada a ver com isso, não é um puxadinho do Supremo, pelo menos segundo a Constituição. Ele é que gostaria de transformar nisso aí. Agora, ele decide isso, decide aquilo e não decide liberar a lei da dosimetria. E mais, quando é que ele vai explicar essa história aí do contrato dos 129 milhões? Uhum. Isso aí o país não vai esquecer, porque é uma ilegalidade, ou é pelo menos um caso estranhíssimo que tem tudo para parecer, na minha opinião, é compra, aluguel ou arrendamento de um ministro do Supremo. E quem comete uma irregularidade dessas não pode continuar no Supremo.
1: Ana, quero te ouvir também. O Cris nos traz ali algumas pautas que devem ser julgadas pelo Supremo Tribunal Federal neste segundo semestre. Ele traz a questão da uberização do governo do Rio de Janeiro e diz que uma das preocupações, pelo menos de uma ala dos ministros da corte, é com o Código de Ética, que é talvez uma grande promessa aí do presidente Luiz Edson Fachin, que encarregou a ministra Carmen Lúcia de relatar esse grande projeto aí do Código de Ética para o Supremo Tribunal Federal.
2: Paula, o problema é que o ministro Fachin, assim como outros ali, eles não cumprem o papel constitucional dado a eles. Então, agora, eles usam exatamente dessa artimanha de ficar mandando recadinho através desses discursos para colegas da corte. A verdade é essa. O ministro Fachin, eu não sei se ele acredita mesmo nas críticas ao Supremo Tribunal Federal, se isso faz parte da democracia, se faz parte da liberdade de expressão e do direito do cidadão de criticar decisões. Porque ele diz o seguinte, né? Agora, nessa declaração de hoje, ele disse... ambiente de crítica e tensão fortalece o Supremo Tribunal Federal. E disse também, força do Supremo Tribunal Federal não está na ausência de crítica, mas na convivência com ela. No entanto, Paula, em janeiro desse ano, ele soltou uma nota que foi muito criticada por todos nós, porque... Ali naquela nota de janeiro desse ano, ele disse o seguinte, abro aspas para o ministro, quem tenta desmoralizar o Supremo Tribunal Federal para corroer sua autoridade a fim de provocar o caos e a diluição institucional está atacando o próprio coração da democracia constitucional e do Estado de Direito. O Supremo age por mandato constitucional e nenhuma pressão política, corporativa ou midiática pode revogar esse papel. Essa declaração foi depois da grande repercussão, né, do caso Masser, dos 129 milhões e da pressão que o Brasil, nós jornalistas independentes, estávamos fazendo em relação à transparência desse caso. Em maio desse ano, ele disse o seguinte... O Supremo Tribunal Federal é alvo constante de ataques infundados. E aí agora ele parte para esse discurso de que o Supremo deve aceitar as críticas, pois se ele realmente acredita nesse discurso de hoje, Paula, o que ele tem a dizer, o que ele tem a dizer então sobre o Daniel Silveira? Como o Daniel Silveira foi preso por fazer um vídeo que você pode até questionar talvez a insistência ali do vídeo, mas foi um vídeo em que ele criticava, tendo o direito parlamentar e a imunidade parlamentar na época como deputado federal, a fazer aquelas críticas. Ele tinha imunidade parlamentar e ela não foi respeitada. E, no entanto, hoje a gente sabe que Daniel Silveira é um dos perseguidos políticos do ministro Alexandre de Moraes e do próprio Supremo Tribunal Federal. Daniel Silveira foi preso, ficou preso, depois está agora em regime aberto, mas ele tem tornozeleira eletrônica, ele tem que estar em casa até 11 da noite. Então, Paula, não bate. O que eles falam ontem, hoje já é diferente, porque eles usam a corte para ficar mandando recados uns para os outros nesse joguinho interno de poder que eles têm. Então não dá para a gente aplaudir nosso ministro Fachin e o Código de Ética, e agora ele diz que o STF deve aceitar críticas e contestações. Isso é balela! Porque ele está usando a boa vontade do brasileiro de querer acreditar no Supremo para atacar o coleguinha.
1: 18 horas 25 minutos. Eu queria mostrar imagens do Congresso, porque segue em recesso o Congresso Nacional, por incrível que pareça. Mas antes, deixa eu aproveitar, claro, para convidar a nossa audiência também a participar de Oeste Sem Filtro. A gente mostra essas imagens na volta do intervalo comercial. Então, participe do nosso programa enviando um vídeo pelo número 11 95786 1993. É só gravar um videozinho rápido na horizontal com seu nome, a cidade de onde você nos acompanha, compartilha conosco. A gente gosta de ver a tela cheia com muita gente acompanhando a nossa programação. A gente vai para um rápido intervalo comercial, só o tempo da gente tomar uma água. Nós voltamos já.
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5: 6h28.
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0: terminar no último sábado. Mas deputados e senadores só retomam as atividades no dia 10 de agosto, quando começa o esforço concentrado antes das eleições. As sessões estão previstas para os dias 10 a 14 de agosto, com nova rodada de 31 de agosto a 3 de setembro. Nesses períodos, Câmara e Senado devem votar propostas consideradas prioritárias. O calendário foi definido em conjunto pelos presidentes do Senado e da Câmara para que as duas casas analisem os mesmos projetos ao mesmo tempo. Entre os principais temas que aguardam análise estão a PEC da jornada 6x1, a PEC da autonomia do Banco Central, o projeto que amplia o teto de faturamento do MEI, a proposta que criminaliza a misoginia e também a PEC da segurança pública. Segre, a gente está acompanhando imagens do Congresso Nacional que foram capturadas pelo nosso cinegrafista hoje, segunda-feira, dia 3 de agosto, que o Congresso deveria voltar às atividades, assim como voltou o Poder Judiciário, o Supremo Tribunal Federal. Mas o que a gente está vendo aí são corredores totalmente vazios.
1: Vazios e com gente limpando e alunos passeando, conhecendo o Congresso. Quando você presta atenção nas pautas que você citou agora, você vê que poucas delas, para não ser tão criterioso dizer que nenhuma delas, atende às necessidades do povo. Misoginia não vai resolver absolutamente nada. A questão da escala 6x1, eu continuo pensando que não foi feita a conta. E aí recomendo, inclusive, uma matéria da revista Oeste, que é o que você não sabe sobre o que a esquerda não te conta sobre a escala 6x1. Vai dar um problema muito maior, inclusive, em função da depressão que pode vir agora pelo crescimento da dívida pública. Então, todas essas pautas, sinceramente, eu prefiro que o Congresso continue de férias. Mas eles são pagos para trabalhar, não para ficar em casa. Então, eu continuo pensando que seria uma proposta muito boa para o Congresso, por exemplo, colocar uma lei que impossibilite presidente, governador e prefeitos a ir-se do mandato com uma dívida maior que tinham quando eles assumiram. Seria interessante, inclusive, fazer uma reforma. A Ana Paula falava sobre isso, a questão do fundo partidário, fundo eleitoral. Deputado, senador, vereador, deputado estadual, prefeitos, teriam que ter um salário mínimo. E o resto por produtividade. Então a pessoa não vai, quer ficar na sua casa, não tem problema, mas não vai ganhar por isso. E vou mais longe. É um pouco revolucionária a minha ideia, mas seria maravilhoso se aplicar. Bota o número do Pix e permite que teu eleitor vote e te dê o dinheiro que ele acha que você merece por representar ele. E aí resolveu a parada. Mas essas porcarias que estão aí na lista para serem aprovadas, eu espero que não sejam. Então pode continuar aí de férias que está tudo bem.
0: Segre, estou aqui pesquisando o seu artigo sobre o fim da escala 6x1 que foi publicada na Oeste. Eu estou devendo para a audiência, daqui a pouquinho a gente compartilha, porque é importante a gente combinar esses assuntos com quem nos acompanha.
1: Claro.
0: Também, porventura, né, o público se tornar nosso assinante digital, uhum, porque a nossa revista toda semana tem a possibilidade de aprofundar vários assuntos importantes que a gente passa e aborda,
1: sim,
0: durante toda a nossa programação. A gente vai seguir falando sobre eleições, porque nesse fim de semana também Lula teve a candidatura à reeleição oficializada. Foi no domingo, durante a Convenção Nacional do PT, que foi realizada em São Paulo. O vice na chapa será Geraldo Alckmin, do PSB. Esta será, então, a sétima vez que Lula disputa a presidência da República e a quarta tentativa de conquistar um novo mandato. No discurso, o petista disse que quem quiser bater em mulher não precisa votar nele.
2: Eu duvido que tenha alguém no Brasil que tenha feito o que nós fizemos. Fizemos tudo? Não. Lógico que não dá para fazer tudo. Mas a gente vai caminhando. Deus levou 7 dias para fazer o mundo e ainda não acabou. Porque só vai acabar o dia que a gente acabar com o jeito ruim no mundo, sobretudo com a violência de homem contra a mulher nesse país. E o PT tem que ter coragem, o meu governo tem que ter coragem de dizer alto e bom som. Não tem problema que eu perca algum voto, mas não é necessário e não é possível. O cara vai ter que escolher, ou ele vota em mim ou ele bate na mulher. Se bater na mulher, não precisa votar em mim. Pega a sua mão e vote quem você quiser. Eu quero criar uma sociedade de respeito.
0: Lula também foi repreendido pela Janja ao criticar a gravidez aos 16 anos de idade.
2: É uma coisa que fatalizou. É uma coisa...

0: aplicada aqui na mulher que dura 3 anos. 3 anos a mulher não fica grávida. E é uma coisa milagrosa para a juventude, para a menina de 16 anos, 17 anos, 18 anos, para dar tranquilidade à família e não estragar o futuro dela. Porque uma jovem que fica grávida com 16 anos, ela vai jogar o futuro dela fora e nós temos que proteger. Eu estou dizendo isso, sabe para quê?
1: Ela tem que ter filho quando ela quiser.
0: Ela tem que ter filho quando ela quiser. Por isso é que tem que ter planejamento familiar.
2: Ué, Piotto.
3: Peraí.
4: Revolvina.
3: Ele mudou o discurso dele. Ele acabou de dizer que não pode porque estraga o futuro. Aí a Jean já vai lá, o repreende, diz assim, ela vai ter filho quando ela quiser. Não, não é quando ela quiser também, não. Porque depende de uma série de condições, sobretudo do ponto de vista físico.
5: Planejamento familiar.
3: Não, da capacidade do corpo da menina. De repente, ela não tem a menor condição. Gravidez muito precoce é um problema para a mulher, sobretudo. Precisa proteger a mulher, sim. E aí não é a Janja quem decide. Tampouco é a moça. Precisa saber se a medicina permite. Ou eles não gostavam tanto de ciência? Aí o Lula vem e fala assim, eu voto nele, ou se não... Escuta, ele falou que o torcedor do Corinthians podia, não foi isso que falou? Ah, o torcedor do Corinthians pode, depois que o Corinthians pede. Do que o Lula está falando? É mentira? Porque ele fala uma coisa num dia, fala outra. Agora não demorou nem um dia. Ouviu uma reprimenda da Janja ali e mudou o discurso dele. É esse o senhor que quer um quarto mandato à frente de um país que o mundo hoje depende, porque por competência do país, por competência dos brasileiros, jamais do PT, que não gosta do agronegócio brasileiro, alimenta 1 bilhão de pessoas no mundo? Não, esse país não consegue suportar isso. Sejamos claros com as coisas que estão acontecendo no país. Ele não tem convicção nem do que ele está falando. Aliás, ele nunca teve, convenhamos, né? Ele fala das coisas sem a menor ideia. Ele já confessou que ele inventava números na cabeça dele e ia estar falando mal do Brasil porque pegava mal lá no exterior, quando ele ainda tentava ser presidente da República. Agora, do que ele está falando? Uma coisa ele fala aqui, depois a gente o repreende, ele muda de opinião. O Lula está completamente perdido no que ele está dizendo. E outra, a Janja quem vai decidir? Quem é a Janja para decidir uma política de Estado? E que não é nenhuma política de Estado, é uma política de saúde antes, que aí sim pode ser incorporada pelo Estado para dizer, olha, a orientação do governo brasileiro é que as meninas passem por orientação médica, por uma avaliação médica antes, obviamente, como qualquer mulher faz hoje. Uma mulher numa condição em que ela está estável, tranquila, ela primeiro consulta um médico antes de decidir engravidar. Ou ela já goza de boa saúde, boas condições, e aí tudo bem. Do que? Nós estamos falando, o Lula está falando do quê? A Janja agora virou o quê? Ministra da Saúde? Essa é a completa inconsistência do governo Lula. Não tem a menor ideia do que quer para o país e do que vai fazer. Veja só no palanque, ele se desmente. Aliás, foi desmentido pela Janja, foi desautorizado. O presidente da República foi desautorizado por uma primeira-dama que afrontou qualquer lógica de ciência e medicina básica. Ponto, acabou.
2: Pois é, Ana, e o presidente Lula quer um quarto mandato, porque ele disse que não deu para fazer tudo em praticamente 18 anos de PT desde 2002.
5: Tentou desde 89.
2: Exatamente, 7 eleições.
6: Mas vejam, para mim, está muito óbvio o que aconteceu. Muito óbvio. É a pauta abortista. É claro que eles precisam colocar a pauta abortista como prioridade. Essa coisa de ter filho nessa idade, é jogar futuro fora, e a Janja vai e fala, ah, mas a mulher vai ter filho quando ela quiser. Isso é uma frase de abortista, que aí vem disfarçado, né? Essa frase de não, a mulher é autônoma. Isso aí é uma frase disfarçada para colocar as políticas abortistas como políticas de saúde da mulher. Isso aí está muito claro. Nesse ponto, olha, eu tenho poucas certezas na vida, mas nesse ponto eu tenho certeza absoluta que é exatamente essa mensagem, porque eu venho do futuro, eu moro num estado americano abortista e todas as mulheres feministas, abortistas de esquerda, elas repetem exatamente, ipsis literis, essa frase da Janja. Mulher vai ter filho quando ela quiser. Não caiam nisso, amigos. Isso aí é para empurrar exatamente a questão da mulher, a mulher que manda, a mulher pode, a mulher isso, a mulher aquilo, vírgula. A próxima página é a mulher precisa. Página é a mulher precisa decidir sobre a vida de um inocente. Se ela não quiser, se ela quiser assassinar o bebê no seu ventre, ela tem direito, por quê? Porque mulher vai ter filho quando ela quiser. Escuto muito isso aqui na Califórnia.
2: Diga, Segre.
4: Bom, o Lula não suporta uma pergunta de um jornalista sério. Porque quando ele fala que queremos destruir essa questão da violência contra a mulher neste país, quando ele fala sabe, depois é porcaria. E por que que digo que não resistiria a uma única pergunta? Porque bastaria falar, então me explica, por que que a bancada do PT vota sempre contra aumentar a pena contra a violência contra a mulher?
3: Pronto.
4: Por que que a bancada do PT vota sempre contra aqueles que fazem assédio sexual, ou estupro, ou o que for? Então, pô, não resiste a nenhuma análise essa fala. Mas ele fala para uma corja que está querendo manter, porque não tem como não manter, e são pessoas que não têm uma condição social. E vou mais longe. Você sabe que a questão do Bolsa Família, quando tem uma renda de R$218 por pessoa na família, a partir desse valor para menos, ele pode ter Bolsa Família. E muitas famílias que passam necessidade têm mais um filho para que esse número diminua para 211. E a partir daí são beneficiários do Bolsa Família. O progressismo, a esquerda brasileira, está colocando um cavalo de Troia na narrativa que tenta fazer para que ganhe as eleições de novo. Eu espero que não seja assim, que o eleitor da esquerda, que tem critério, possa saber que isso é furada.
2: Diga, Augusto.
5: Olha, eu sempre me interessei pelas figuras, pelas primeiras damas, faz tempo. É algum desvio aí que eu tenho também, mais um. Mas eu gosto de saber como é que elas foram, como é que elas eram. Eu tô convicto agora de que entre as mulheres do Lula, a mais sensata, a melhor de todas, foi a Rosemary Noronha, nossa segunda dama, que exerceu o cargo de primeira dama entre 2006 e 2010. Por quê? Ela ia para os países que a primeira dama oficial, a Marisa Letícia, já não queria ir porque achava muito pobre. Ela não queria ir mais para a África, aquelas coisas, e a Rosemary estava lá de plantão, pronta para ir como clandestina. Isso aí podia dar cadeia para o comandante do avião, porque ele não pode aceitar alguém fora da lista de passageiros. E o Lula não publicava no Diário Oficial a lista correta de passageiros, porque senão a dona Marisa Letícia, que a única coisa que lia era essa lista no Diário Oficial, ia ver lá Rosemary Noronha, chefe do escritório da presidência em São Paulo, que tinha como um mural, daqueles mexicanos enormes, o Lula batendo um pênalti, vestido de jogador de futebol. Ela fez isso aqui na sede da representação da presidência da República em São Paulo. E ela, discretamente, sentava na última poltrona. E quando chegava a hora de começar o expediente, que era 21h, por aí, ela atravessava com a discrição possível, aí, atravessava o corredor e ia lá certamente trocar ideias com o Lula, como a Janja troca em público. Pois bem, das três, a que menos trabalho deu aqui e a que menos gastos colecionou foi a Rosemary Noronha. Quem diria, né? Testou as três, essa é melhor que a ex-namorada de preso aí, porque essa era a condição da Janja 6 meses antes de virar primeira-dama. Por isso que eu repito sempre, o Brasil é o país da oportunidade.
2: E o presidente Lula pediu votos durante a convenção do PT, que oficializou a candidatura à reeleição do governador da Bahia, Jerônimo Rodrigues. O petista fez pedidos explícitos de voto para a própria candidatura antes do início oficial da campanha eleitoral.
0: ter tanta confiança e me eleger 3 vezes presidente da República. Eu estou pedindo para vocês, não se canse de votar. Me elejo pela 4ª vez para a gente poder fazer esse país definitivamente dar certo. O apoio de vocês, aos deputados que vão votar junto conosco no Congresso Nacional. Depois, o apoio de vocês aos deputados e deputadas estaduais da nossa base. Então, depois que vocês votarem em deputado estadual e deputada, votarem em deputado federal e deputada, votarem em senador da República e votar no Jerônimo, se sobrar um pouquinho de voto, vote em mim, que eu agradeço a todos vocês a lembrança.
2: Nesse mesmo discurso, Lula também pediu votos para o Rui Costa e para o senador Jax Wagner, candidatos ao Senado pela Bahia. Os dois são investigados no caso Master.
0: Eu preciso de 2 votos, nesse galego e nesse companheiro aqui. O Senado, o Otto sabe, está muito ruim. O Senado está num baixo nível muito grande. E é preciso que a gente tenha gente que tenha maturidade política, que tenha competência política, porque esse cara foi um governador extraordinário, esse foi um governador extraordinário, esse foi meu ministro do Trabalho, foi meu ministro da Previdência, é líder do governo no Senado.
2: Foi líder do governo no Senado, Jax Wagner. Depois desse discurso do presidente Lula, o Partido Novo acionou o Tribunal Superior Eleitoral, o TSE, e pediu aplicação de multa, além da retirada dos vídeos da convenção, das redes sociais do PT e também dos canais que transmitiram o evento. O caso foi distribuído ao ministro do TSE, André Mendonça, que será o relator da ação. E na Convenção Nacional do PT, realizada no domingo, o Lula reconheceu que pediu votos antes do prazo permitido pela legislação eleitoral e afirmou que deve ser multado pela Justiça Eleitoral.
0: Eu estou aqui hoje, eu não posso falar que sou candidato. Eu não posso falar que você é candidato. Eu tive que falar que não sou eu. Então, eu falei na Bahia, eu vou ser multado. Eu falei na Bahia, pedi voto para você. Mas eu não deveria ter pedido, porque só pode pedir depois do dia 15.
2: Piotr, só para a gente esclarecer, a gente mostrou ali Lula pedindo votos na convenção do PT lá na Bahia e ontem, então, foi a convenção do PT aqui em São Paulo que formalizou a candidatura de Lula e ele ali, então, admitiu que teria pedido votos. A gente já discutiu aqui que a legislação eleitoral também é um pouco falha, antiquada nessa questão, mas existe uma regra e você só pode pedir votos a partir do dia 16 de agosto. Até o dia 15 tem um fim ali para registrar as candidaturas e a gente lembra que o Lula já foi multado recentemente em R$15 mil também pela Justiça Eleitoral de São Paulo por pedir votos para Marina Silva e também para Simone Tebet antes do início oficial das campanhas.
3: Ele já disse que vai pagar uma multinha de novo, é isso, né? O Lula não tem nenhum apreço pela Justiça Eleitoral, mas para ser coerente, a legislação eleitoral brasileira é ruim. Agora, o problema é que o Lula está no cargo e quem tem o privilégio de estar no cargo tem, obviamente, uma série de condições que favorecem, por exemplo, o pedido de voto dele é mais pesado que o pedido de voto da oposição. Agora, se essa é a regra, tem que seguir. Até porque se fosse um candidato da oposição, você tem dúvida de que a lei seria duramente aplicada? Então, se aplicar para o Lula também. Ou muda-se lá na frente a regra eleitoral e para essa eleição não vai valer. Agora, o Lula, você vê, né, ele chamou o Jax Wagner, que ele acabou de demitir como a líder do governo, de o meu líder do governo. Ele disse que o Senado estava ruim, o Segredo estava lembrando aqui no bastidor, quando a gente estava ouvindo, o Senado está ruim. Bom, tem 2 senadores deles, 2 ex-governadores da Bahia, inclusive. Um deles foi ministro da Casa Civil e agora o Jax Wagner também. Que tá...
5: Berço do caso Master.
3: Berço do caso Master. Aliás, tem um dado que aumentou mais de 600% a renda, o que já acumulou de riqueza. O Jax Wagner nos últimos 8 anos, alguma coisa assim. Ou seja, precisa explicar isso aí, de onde está vindo todo esse dinheiro. Também, olha, deixa eu ver aqui, é uma matéria... 631% o patrimônio de Jax Wagner, ex-líder do governo Lula, aumentou, cresceu 631% em 8 anos. O Lula falou aquela bobagem antes, agora outra bobagem, ele segue falando bobagem. A pergunta é, essas pesquisas estão conseguindo captar isso ou o eleitor brasileiro está preparando uma grande surpresa para o mês de outubro? Porque nas eleições municipais, quando era para valer mesmo, e o Lula nacionalizou a campanha, e lá o Lula, em tese, não estava tão ruim quanto está agora, com a história do Lulinha, que ele vai ter que explicar, com a história do Banco Master, que ele tem que explicar também, rouba de aposentados, essas coisas todas, ele estaria com essa vantagem mesmo? Porque na eleição municipal, onde ele teoricamente estaria melhor, ele levou uma derrota enorme pelo país inteiro. E ali o eleitor entendeu que o Lula não interfere no município. Mas ele nacionalizou a campanha, ou seja, o candidato dele, ou os candidatos dele, perderam pelo país inteiro.
2: Bom, ultrapassamos as 52 mil telas nesta segunda-feira, primeiro dia útil do mês de agosto. E a gente lembra você que nos acompanha que diariamente nós somos impactados por uma avalanche de notícias, nós jornalistas e você, claro, público. E no meio de tanta dispersão, é fácil perder atenção para o que realmente importa. E antes da gente dar sequência aqui ao programa, às notícias do dia, vale a pena assistir esse vídeo.
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2: É isso, a gente acredita que informar é mais do que simplesmente acompanhar a notícia do momento. É investigar, explicar e cobrar respostas para problemas que continuam a afetar a vida dos brasileiros. E ao assinar a Oeste, você garante que esses assuntos continuem sendo acompanhados. 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Enquanto isso, enquanto você entra em contato com a nossa equipe, olha, a gente já falou hoje de vários artigos que foram publicados na nossa edição digital, a gente faz isso com muita frequência, porque é importante para você consolidar também o conhecimento, para você criar mais repertório, ter acesso à nossa revista digital, mas para isso precisa ser assinante. A gente vai para um rápido intervalo, a gente volta já.
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13: 6h55. 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
4: Olha, só um registro rápido, o último de leste a oeste da sexta-feira está imperdível. Logo mais aqui no Sem Filtro também a gente vai retomar o assunto do ex-conselheiro de saúde, Anthony Fauci, que a Ana abordou muito bem no programa. A gente vai conversar com uma médica também aqui em Oeste Sem Filtro para voltar a esse assunto. Então, não saia daí, logo mais a gente volta a falar sobre esse tema que tem repercutido muito, não na grande imprensa, na imprensa estatizada, mas em outros veículos, com certeza, e aqui no Oeste também a gente vai retomar o tema. Agora a gente fala sobre a Justiça de São Paulo, que rejeitou uma ação por danos morais movida por familiares do ministro do Supremo Tribunal Federal, Alexandre de Moraes, contra o senador Alessandro Vieira. O processo foi apresentado depois de declarações do parlamentar sobre investigações relacionadas ao caso do Master. Os familiares de Moraes alegavam que haviam sido associados de forma indevida ao primeiro comando da capital PCC. Na decisão, o juiz Fábio de Souza Pimenta, da 32ª Vara Civil do Foro Central de São Paulo, entendeu que a entrevista de Vieira foi interpretada de forma equivocada e que o senador não fez acusação direta contra os autores da ação. O juiz também reconheceu que as declarações estão protegidas pela imunidade parlamentar por terem sido feitas no exercício do mandato. Com a decisão, os familiares do ministro foram condenados ao pagamento das custas processuais e também dos honorários advocatícios. E justamente para comentar essa vitória que obteve na Justiça de São Paulo, nós conversamos ao vivo com o senador Alessandro Vieira. Muito boa noite, senador. Seja bem-vindo. Queria ouvi-lo. Como é que o senhor recebeu essa notícia, essa decisão do juiz aqui da Vara de São Paulo?
5: Boa noite. É um prazer estar falando com vocês. A gente recebe com tranquilidade, porque era a nossa convicção de que a justiça, de verdade, reconheceria que a nossa atuação foi absolutamente legítima. A gente tem que lembrar como é que a gente chegou nesse ponto. Eu, como relator da CPI do crime organizado, ao longo do processo, me deparei da questão do Master, a atuação do Banco Master. O Banco Master era claramente uma organização criminosa. Era um banco cuja única finalidade real era cometer crimes, e a gente falou didaticamente em uma entrevista como isso se deu, né? E historiamos o que estava sendo descoberto com relação ao Master naquele momento, inclusive o contrato milionário com a banca de advocacia da família do ministro Alexandre, um contrato de 129 milhões de reais, dos quais 80 milhões de reais foram efetivamente pagos, e para os quais você não encontrava uma contraprestação que parecesse legítima. Mas na própria entrevista eu tive o cuidado, como eu sempre tenho, de ser muito sério, de ser muito técnico, de dizer, olha, a gente não pode antecipar que tem uma coisa ilícita, criminosa nisso daqui, a gente tem que apurar muito mais para não cometer nenhuma injustiça. E aí, tanto os familiares do ministro Alexandre como o ministro Gilmar Mendes partiram para o ataque. O Gilmar tentando me acusar de crime de abuso de autoridade, o que já foi rejeitado pelo Procurador-Geral da República, e os familiares do ministro Alexandre me acusando de um suposto dano moral que nunca aconteceu. Então, recebo com tranquilidade, com a certeza de que esse é um caminho fundamental que a gente tem que seguir para que o Brasil, em algum dia, tenha justiça igual para todos.
4: Senador, só queria esclarecer um ponto quando o senhor falou da representação que foi apresentada pelo ministro Gilmar Mendes. O PGR Paulo Gonet, ele não deu um parecer para dar prosseguimento a essa ação?
5: O Procurador-Geral da República, Gonet, que foi sócio do Gilmar no passado, ele deu um parecer, vamos chamar assim, de peculiar. Ele reconheceu que o que o Gilmar queria, que era um processo por crime de abuso de autoridade, que seria julgado pelo próprio Supremo, nunca existiu. O PGR coloca isso no papel. A atuação do senador delegado Alessandro não equivale a cometimento de crime de abuso de autoridade. Mas ele deixou uma porta aberta, ele disse, olha, talvez o procurador regional eleitoral avalie esses documentos e encontre aqui alguma infração eleitoral. O que, claro, que não aconteceu também, e tenho certeza que a Procuradoria Regional Eleitoral em Sergipe vai reconhecer que não existiu, porque eu estava atuando como relator da CPI do crime organizado, me deparei com fatos concretos e que não foram negados pelos envolvidos. Então, a família do ministro Alexandre, uma vez que os fatos se tornaram públicos, nunca negou a relação com Daniel Vorkari e o Banco Marcha. Daniel Vorkari, que supostamente trocou mensagens do ministro Alexandre no dia da sua prisão. No dia da sua prisão. O ministro Dias Toffoli também, embora por anos tenha negado envolvimento com o resort Tayaya, foi forçado a reconhecer que era sócio oculto e, através de uma negociação ali entre fundos, aconteceu o recebimento de uma cifra também milionária. E quando a gente na CPI aprova a quebra do sigilo do fundo vinculado a essa operação do resort Tayaya, aí o ministro Gilmar Mendes entra em cena e faz aquilo que eu apelidei de sequestro de relatoria. Ele usa um artifício, ele pega um processo que já estava arquivado há mais de 2 anos e, com base nesse processo arquivado, ele se declara prevento para evitar que a demanda chegasse no relator natural, que seria o ministro André Mendonça. Essa atitude do Gilmar, passada a CPI, foi reconhecida como equivocada e ilegal pelo ministro-presidente Fachin, que proibiu esse tipo de manobra depois. Você tem um despacho provocado por nós, peticionamento feito por mim e pelo senador Fabiano Contarato. O presidente supremo disse: o que o Gilmar fez não pode fazer mais, traduzindo para quem está nos acompanhando. O Gilmar ficou enfurecido com isso tudo. O Gilmar me ofendeu em redes sociais, em entrevistas múltiplas, e pediu ao PGR que me processasse por abuso de autoridade. Não deu certo. E não vai dar certo, porque a nossa conduta sempre foi muito cuidadosa, muito técnica, embora seja firme, seja dura. São verdades que incomodam. E essa turma não está acostumada a ouvir verdades que incomodam. Eles estão acostumados a lidar com um político que tem ficha suja, que tem rabo preso, e aí é obrigado a baixar a cabeça para qualquer abuso. Eu nunca fiz isso na minha vida, tenho 25 anos de vida pública, não vai ser agora que eu vou fazer. Então a gente vai continuar esse enfrentamento, sempre com equilíbrio, sempre com muito respeito técnico, mas sabendo que isso tem que ser enfrentado.
4: Senador, só para fazer mais um esclarecimento, então essa representação que foi apresentada pelo ministro Gilmar Mendes agora saiu da esfera, vamos dizer assim, do Supremo Tribunal Federal e está na Procuradoria Eleitoral Estadual, no, regional, né? No caso de Sergipe, o procurador pode eventualmente denunciar o senhor? Tem algum risco de inelegibilidade nesse caso, senador?
5: Não, a gente não consegue identificar nenhum risco. Eu tenho absoluta convicção de que será arquivado o despacho do Gonet. Mas mesmo que, assim, por absurdo, se resolvesse instaurar um procedimento de investigação, isso é uma coisa que se arrasta por muito tempo, a gente está às vésperas de uma eleição. Essa manobra feita pelo Gilmar e pelo procurador-geral Gonet, ela é mais uma etapa desse processo de intimidar quem enfrenta, de tentar desgastar, de tentar dificultar a atuação de quem faz o seu trabalho como parlamentar. Eu não estava na praia, eu não estava numa rede social ofendendo ninguém, agredindo ninguém, eu estava fazendo meu trabalho com independência, com seriedade, com convicção na minha compreensão de que as condutas que Toffoli, Alexandre Moraes, Gilmar Mendes e o próprio Paulo Gonet, por omissão, cometeram, essas condutas configuram um crime de responsabilidade. E não foi a primeira CPI a fazer indiciamento por crime ou sugerir indiciamento por crime de responsabilidade. Duas CPIs anteriores já tinham feito isso com relação a Fernando Collor e com relação a Jair Bolsonaro. E ninguém questionou. Só os ministros supremos que não podem ser tocados. Isso tem que mudar e vai mudar, se não nessa legislatura, que já está caminhando para o final. Eu espero que na próxima legislatura o Senado tenha envergadura moral para fazer esse enfrentamento.
4: Perfeito. O senador Alessandro Vieira, Adalberto Piotto, meu colega aqui de bancada de Oeste Sem Filtro, também tem uma pergunta para o senhor.
6: Senador, boa noite. É rápida a pergunta. A sentença do juiz de São Paulo é técnica e até educativa. Ela diz claramente o que é a lei e o que deve ser o entendimento quando põe o artigo 53, a condição sua de parlamentar. O que, obviamente, valeria também nessa tentativa do Gilmar Mendes, do ministro Gilmar Mendes, no Supremo Tribunal Federal. O relatório não é diferente de uma opinião que o senhor dá durante o seu processo, obviamente, de apenas não só como relator, mas como parlamentar. O senhor acha que os juízes de primeira e segunda instância, já são vários exemplos em vários casos aí, tão cansados desse Supremo fora da lei? Porque há decisões arbitrárias e abusivas do Supremo não vêm de hoje. E elas atingem várias pessoas, algumas com foro e outras sem foro privilegiado. O senhor acha que nós teremos realmente uma mudança do Supremo? Hoje o ministro Fachin chegou a dizer que pode ser que haja alterações, que a justiça se fortalece quando tem críticas na sociedade. Só que na prática, pessoas estão presas hoje porque reclamaram ou expressaram sua opinião. O Supremo vai dar um passo atrás ou o senhor acha que não haverá essa mudança, apesar das cortes inferiores, inferiores só do ponto de vista hierárquico da justiça, mas decisões judiciais baseadas na lei vão prevalecer a partir de agora?
5: Eu acredito que a gente só vai ter uma mudança de comportamento no Supremo mediante intervenção do Senado, que é o espaço constitucionalmente reservado para mitigar, para corrigir, para combater, até punir erros, excessos, crimes cometidos pelos ministros. Esse é um país que já processou e condenou de presidente da República a vereador, sem nenhum tipo de problema, sem nenhum tipo de crise, a democracia não acabou, nada, foi normal, porque os ministros, como cada um de nós, são seres humanos, eles podem errar, eles podem ser, enfim, autores de crime, e eles têm que ser investigados, ter suas condutas investigadas quando eles praticam atos que aparentemente saem dos limites. E o foro para crime de responsabilidade é o Senado. Para crime comum, é o Procurador-Geral da República, que já mostrou que não quer fazer apuração de coisa nenhuma. Ninguém pode, a gente tem que começar a combater com muita força esse sentimento de achar tudo natural. Não é natural, não é normal eu ter um familiar de ministro que faz um contrato multimilionário com pessoas que têm envolvimento com crime. Não dá para você achar normal você ter ministro com padrão de vida de milionário, viajando de jatinho, com dono de bet. Essas coisas têm que ser enfrentadas, e o lugar para enfrentar é o Senado. Eu faço esse enfrentamento desde que eu cheguei lá, em fevereiro de 2019. E continuo fazendo enfrentamento porque a forma, as ferramentas que eu tenho utilizado são as ferramentas que estão na Constituição. Ninguém vai conseguir enfrentar isso no grito, no berro, no jipe com um soldado e um cabo. Não acontece, não vai dar certo. Agora, quando você conseguir ter um quórum, um plenário de Senado, com uma maioria de pessoas que tenham independência, que tenham ficha limpa, aí você vai conseguir fazer essa mudança, e eu espero que já na próxima legislatura ele consiga fazer isso. Tem data, fevereiro do próximo ano.
4: Nós conversamos com o senador Alessandro Vieira. Infelizmente, nosso tempo se esgotou. Quero agradecer muito a gentileza do senador de conversar conosco nesta noite em Oeste Sem Filtro. Obrigada, bom trabalho para o senhor. Até uma próxima.
5: Muito obrigado, boa noite.
4: 19 horas, 7 minutos. Pausa rápida em Oeste Sem Filtro. A gente volta já.
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9: 7 e 11.
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4: Estamos de volta e antes de eu dar sequência ao nosso noticiário nesta segunda-feira, deixa eu trazer um comunicado importante. Tem circulado nas redes sociais, também em grupos de WhatsApp, uma mensagem com as fotos do Augusto Nunes, do Guilherme Fiuza e também do Caio Coppola. Uma publicação que afirma o seguinte: acabamos de lançar um portal de notícias para combater a esquerda nessa eleição. Em seguida, a mensagem apresenta um link para doações ao suposto projeto. Então a gente ressalta aqui que essa é uma publicação mentirosa, que não tem qualquer ligação com Augusto Nunes, nem com Guilherme Fiuza, muito menos com a Revista Oeste. A nossa orientação é não clicar nesse link e também não compartilhar o conteúdo. A gente está exibindo a imagem. Se você, porventura, tiver recebido aí em algum grupo de WhatsApp, que a gente sabe que essas notícias aí é que nem rastilho de pólvora, né? Elas são compartilhadas muito rapidamente. Avise quem enviou para você que essa é uma mentira, né? Uma informação falsa. Augusto Nunes não está num outro portal de notícias, nem o Guilherme Fiuza. É importante porque
6: nem
4: esse
6: Caio
4: tipo...
6: Coppola.
4: Nem o Caio Coppola. Esse tipo de iniciativa não contribui em nada para o bom debate que nós estamos aqui construindo arduamente todos os dias. Bom, feita essa ressalva, a gente volta a falar sobre o noticiário para trazer informações sobre a defesa. Vamos falar agora sobre o filho do presidente Lula, o Lulinha, que pediu ao Ministério da Justiça e também à Corregedoria da Polícia Federal para investigar o vazamento de dados sigilosos do inquérito que apura fraudes no INSS. Segundo esses advogados, informações obtidas por meio de quebra de sigilo dos investigados teriam sido divulgadas fora do processo. A defesa afirma que o material passou a circular de forma irregular. O pedido cita uma reportagem que afirma que a campanha de Flávio Bolsonaro avaliaria divulgar áudios de Lulinha com a empresária Roberta Luxinger. Para os advogados, o vazamento teria finalidade política. A defesa também pediu a abertura de uma apuração para identificar eventuais responsáveis pelo acesso ou compartilhamento dos dados sigilosos. Segredo, daqui a pouco a gente vai trazer informações. Hoje foi aberto, foi autorizado, né, a abertura de um terceiro inquérito contra o Lulinha, o filho do presidente Lula, mas que ele está preocupado nesse momento, ele que está na Espanha, em Madrid, com um vazamento de dados sigilosos.
17: Lógico. Ele vai conseguir pedir música. É o terceiro inquérito, aí vai pedir música, como se fosse do Fantástico, porque... ele está encrencado. Quando você tem um inquérito, o melhor é investigar. Quando a gente é inocente, se tiver algum inquérito, investiga logo, tira essa responsabilidade, demonstra para a sociedade que você não tem nada a ver e toca a vida. Aí vem o segundo, aí já vai, opa, peraí, já se tem um segundo e outras coisas que não tem nada a ver com o primeiro, aí o eleitor começa a duvidar. Inclusive o eleitor da esquerda, não aquele dissonante cognitivo que não importa o que mostrem, vai continuar votando o PT. Mas aquele que tem um pouco mais de racionalidade vai dizer, peraí, isso aí pode ter alguma coisa errada. E aí você vê, fizemos uma conta hoje no Faroeste, Paula, a empresa que ele ajudou a intermediar junto com a Luxinger, eles faturaram 86 milhões de reais. Se esse valor for dividido nos 35 anos que a gente precisa para se aposentar, daria por dia uma renda de R$ 6.700. E aí a gente vê, mas espera aí, tem um que é pior. Os 129 milhões que era da Viviana Barsi, daria uma renda por dia durante 35 anos de R$ 10.000 sem colocar aplicação. É somente pegar o dinheiro e dividir pela quantidade de tempo. Então você vê que tem muita coisa errada, inclusive começando por um filho que sai do país bem na hora que o pai é presidente, justo um mês antes ou dois meses antes que exploda essa investigação, a um país que ele não fala a língua para um trabalho que ele não conhece. Então tá tudo maravilhoso. Eu espero que o eleitor do PT suspeite disso e peça informações. Porque, segundo Lula, tudo será investigado. Se for meu filho, vai ter que demonstrar. Então, que venha, que declare, que venha a ver como funciona o processo. Mas a sociedade precisa de respostas.
4: A gente vai trazer detalhes, porque hoje a Polícia Federal pediu ao Supremo a abertura do terceiro inquérito para investigar o filho do presidente Lula, o Lulinha, por suspeita de tráfico de influência. O pedido ainda aguarda definição sobre o ministro relator e também o teor da nova investigação, porque o objeto desse terceiro inquérito ainda não foi divulgado. Atualmente, Lulinha já é alvo de outros dois inquéritos, ambos sob relatoria do ministro do Supremo, André Mendonça. Um deles apura a suposta atuação para beneficiar negócios ligados à cannabis medicinal junto ao Ministério da Saúde e ao Gabinete da Presidência. A outra investigação apura se Lulinha tentou intermediar negócios na Dataprev para beneficiar um empresário em troca de vantagens. A defesa de Lulinha nega irregularidades e afirma que as investigações têm motivação política. Essa é uma clara justificativa, não é, Ana? O fato é que em menos de 5 dias foram abertos 3 inquéritos, a Polícia Federal, né, pediu essa autorização para o Supremo para abrir esses 3 inquéritos para investigar Lulinha, principalmente por tráfico de influência. Na semana passada a gente trouxe esses 2 inquéritos, agora um terceiro, a gente ainda não sabe em quais termos foi aberto, né, esse terceiro inquérito, não foi divulgado o objeto, mas deve ser na mesma linha aí de corrupção, de tráfico de influência por parte do filho do presidente.
0: É a história do já pode pedir música, né, Paula? Terceiro inquérito contra Lulinha. Agora, as similaridades entre Joe Biden...

0: e Lula, bom, são inquestionáveis, né? Não sabe onde estão, não sabe o que falam, só falam bobagens. A gente não sabe também, assim como a gente não sabia aqui nos Estados Unidos durante 4 anos quem de fato estava comandando o país. No Brasil, a mesma coisa, a gente não sabe. A gente sabe que tem a mão do Lula, mas não é uma mão apenas, né? São tentáculos de um sistema muito nefasto. E as similaridades continuam quando a gente vai descendo, né? Os filhos, o Hunter Biden e o Lulinha, a mesma coisa, Paula. Tráfico de influência. Até hoje ninguém sabe, por exemplo, o que Hunter Biden faz para ser milionário. A gente não sabe do Lulinha também. O Joe Biden também costumava dizer: se o meu filho estiver envolvido em alguma coisa, eu vou cobrar transparência, eu vou cobrar a lisura nas investigações. É copiou e colou. A esquerda parece que tem um manual, né? O mesmo manual daquilo. Acuse-os do que você de fato faz. As similaridades são absurdas, Paula. O que nos leva à conclusão de que, assim como aqui nos Estados Unidos, o que tem no Brasil é a extrema esquerda. Chega de falar esquerda, porque a esquerda a gente sabe muito bem que já passou Bill Clinton, social-democracia, o PSDB ali no Brasil também muitas similaridades. Então, essa extrema esquerda que hoje tem a mão do PT, do Supremo Tribunal Federal, de ministros envolvidos, a politicagem toda, vamos ver se isso vai dar em alguma coisa. A gente podia perguntar, Paula, já que o ministro Fachin está tão preocupado com código de ética, com a imagem do Supremo Tribunal Federal, e eles gostam de falar tanto fora dos autos, a gente podia deixar aqui a pergunta para o ministro Fachin, o que ele acha disso, do pedido da Polícia Federal ao Supremo Tribunal Federal de abertura do terceiro inquérito sobre o Lulinha, e se de fato o Supremo Tribunal Federal vai atender ao pedido da PF, já que Lulinha já pode pedir música. Terceiro inquérito.
1: Eu quero trazer mais detalhes sobre um outro personagem dessa história, empresária, lobista e amiga do filho do rapaz, como foi identificado num dos relatórios da Polícia Federal, que também investiga a atuação do Lulinha e da Roberta Luxinger por suspeita de tráfico de influência em órgãos do governo federal. Desde o início do terceiro mandato do presidente Lula, a Roberta fez mais de 40 visitas a ministérios e outros órgãos da União. Só entre janeiro de 2023 e dezembro de 2024, a lobista fez 42 visitas a órgãos do governo federal. 41 desses encontros não foram registrados nas agendas oficiais das autoridades, como determina a lei. O gabinete do ministro do Desenvolvimento Social, Wellington Dias, foi o local mais recebido pela lobista, com 17 encontros. Ela também esteve no Palácio do Planalto, no Ministério da Justiça e também no BNDES. Segundo a Polícia Federal, Roberta Luxinger levou empresários e também Fernando Bitar, então sócio do Lulinha, a reuniões com integrantes do governo. As investigações apuram se Lulinha utilizou a influência para defender os interesses empresariais junto ao governo. Segundo o próprio governo, as reuniões não geraram desdobramentos administrativos, contratuais ou regulatórios. A defesa de Roberta Luxinger diz que ela representa os clientes de forma regular em órgãos públicos. Já a defesa de Lulinha afirma que ele não recebeu qualquer pagamento por negócios de empresas com o governo. Diga, Augusto.
2: Olha, eu gosto muito da qualificação que eles encontram aí, né? A imprensa, a estatizada, amiga. É amiga. Vocês têm amiga assim ou
3: Não.
4: Não.
2: E se fosse amiga de vocês e vocês fossem filhos do presidente, vocês iam abrir as portas e não iam cobrar nada?
3: Não, claro.
2: Que história bem contada, né? Que
3: Sim.
2: coisa maravilhosa. Olha aqui, eu sou do tempo em que aí que eu vejo como o tempo passa, né? Eu sou do tempo em que nas reuniões de pauta da Veja, por exemplo, a gente ficava brincando com a capa dos nossos sonhos, né? Como ganhar 1 milhão de dólares. A gente daria lá. Como ganhar $1 milhão? Claro que esgotar a edição, pode tirar 1 milhão de exemplares, 2 milhões. Quem é que não vai querer saber o que fazer? Isso pensávamos naquela época. Para ganhar $1 milhão. $1 milhão hoje já não é nada no mundo da corrupção. Só o ministro levou 129 milhões. Então, seja advogado, vá para o Supremo e fique amigo de um malandro. Hoje é fácil escrever essa capa para ganhar muito mais. E eles, a imprensa também, sou de uma época em que a imprensa se interessava por todos os filhos dos presidentes.
3: Claro.
2: Né? Se cometesse alguma irregularidade, tal, você ficaria de olho. Hoje eles só ficam de olho nos filhos do Bolsonaro. Esses, se não cometeram, cometeram. Eles partem da premissa de que são culpados. Fizeram alguma e depois vão investigar. Agora ninguém, nunca vi uma capa, não me lembro de ter lido, alguma capa de revista em manchete de jornal sobre o Lulinha. Sobre o Lulinha, eles partem da premissa de que o pai criou com todo carinho e transferiu os valores morais que ele cultiva para os filhos desde o berço. Nunca vi uma reportagem sobre o Lulinha. Nós vamos fazer. E mais de uma. Com ou sem a ajuda de quem devia investigar.
1: O Piotr, e olha que curioso, o governo alega que as reuniões não geraram desdobramentos contratuais, por exemplo. Só para trazer uma apuração aqui do Estadão, que foi publicada hoje, uma das visitas da Roberta Luxinger ocorreu no dia 30 de março de 2023. 5 dias depois, ela fez uma visita ao Ministério do Desenvolvimento Social. 5 dias depois, o cliente dela firmou um contrato de R$31 milhões.
2: Coincidência.
1: Grande coincidência para a solução. Olha só, serviços de solução para sustentação do ambiente analítico de dados.
4: Maravilha. Não, e olha a sede, né? Você falou 30 de março de 2023. Primeiro ano desse terceiro mandato Lula. Estavam ávidos por voltar lá.
1: É.
4: Agora, a gente citou o Fernando Bittar. O Fernando Bittar era o dono do sítio de Atibaia. Que era sócio também do Lulinha na Game Corp, é isso?
2: Mais generoso amigo do mundo.
4: E agora também está envolvido nessa investigação.
2: Coincidência também.
4: Pois é, nossa, o sítio de Atibaia voltou. Os pedalinhos, essas coisas. Incrível, né? É uma maçaroca só, né? É uma maçaroca só. Nós estamos vendo aí, é óbvio que isso precisa de explicação. E muito provavelmente devolução de dinheiro ao erário, ou seja, ao governo, ao Estado brasileiro, porque nós estamos vendo aí muita coisa que tudo indica vai terminar com uma condenação se a justiça tiver a liberdade e o tempo de fazer. Agora são 3 inquéritos, só uma observação. Os 2 primeiros inquéritos, apesar da tentativa de tirar um do ministro André Mendonça, o segundo estão na mão do ministro André Mendonça, por óbvio, ele é quem está investigando os casos do INSS e tudo relacionado ao Lulinha. Para usar uma expressão do direito aqui, por prevenção, ele é o ministro prevento, ou seja, casos relacionados ao Lulinha vão diretamente para André Mendonça. Neste caso, a Polícia Federal pediu na semana passada e ainda não foi sorteado um relator. Com a volta do ministro Fachin, muito provavelmente ele vai dizer, não tem que fazer sorteio algum, já tem um ministro que está cuidando do caso. Diferentemente de toda aquela operação, aquela tentativa de tirar do André Mendonça a relatoria deste caso, ou que ele analisasse esse caso, um novo pedido da Polícia Federal para o inquérito. Voltando só ao Fachin, Paulo, me permita, ele fez esse discurso, sim, é bonito, mas na prática a justiça brasileira, eu estou falando do Supremo Tribunal Federal, porque tomou decisões concretas contra cidadãos brasileiros que criticaram o Supremo Tribunal Federal. Ou que criticaram as urnas eletrônicas, mesmo que sejam críticas as mais duras e severas, isso não é motivo de prisão de ninguém numa democracia. Porque a crítica é livre. Aliás, a liberdade de expressão é um direito constitucional, cláusula pétrea. Mas tem uma outra coisa. O Supremo ainda não revelou de quem era o telefone, para quem o Vorcaro ligou, de quem era aquele número. As apurações da imprensa diziam que aquele número costumava ser usado pelo ministro Alexandre de Moraes. Mas o Supremo foi indagado sobre isso e não se manifestou. Com quem estava aquele número de telefone, que é do Supremo, é um número funcional, um telefone funcional, naquele dia? O Supremo até agora não respondeu. E convenhamos, vai. Empresa que não sabe com quem, com qual funcionário está determinado o número que é dela, não dá, né? Então, por que o Supremo não responde? Começamos o Código de Ética por aí. Informações e transparência. Tudo claro. Como diz a lei.

0: Está imperdível, a gente vai acompanhar um trechinho, é isso? Tem degustação para nossa audiência, vamos lá?
1: Tem muitos episódios da sua carreira, um deles é a cobertura do incêndio da Vila Socó, em
2: A Vila
1: Cubatão.
2: Socó foi o
1: Foi
2: meu
1: um
2: maior
1: grande incêndio.
2: desastre. Desastre dividido com o Hélio Gaspari e o Zé Roberto Guzzi. Por isso é que eu gosto dos meios de que a gente dispõe hoje. Hoje, você fecha, termina, conclui a revista Oeste, já abre para os leitores, para os assinantes. E se acontece alguma novidade ligada ao que foi publicado, você simplesmente insere ou corrige o erro, você atualiza permanentemente. Mas eu sou da geração dos jornalistas de papel. A Veja fechava na sexta-feira à noite. Da sexta-feira até segunda-feira, nós rezávamos para que não acontecesse nada no fim de semana que pudesse destruir o que estava na revista Veja.
0: Então é isso. Gostou do conteúdo? Para ter acesso integral, precisa ser integrante, precisa aderir a esse clube de membros. Então participe. Você pode apontar a câmera do seu celular para esse QR Code que aparece na tela. A gente também fixou um link no nosso chat para você clicar e ter acesso a esse conteúdo exclusivo e outros mais, porque outras lives virão. O Gustavo Segre também vai contar tudo, vai cantar, vai fazer um show especial para os nossos integrantes do clube de
3: Isso
0: membros.
3: aí.
0: Em breve, em breve. Por enquanto, a gente está arrecadando aí mais integrantes. Você que está nos acompanhando, participe, porque toda semana vai ter novidade. A gente vai compartilhar com certeza com você do nosso clube de membros. A gente vai para um rápido intervalo comercial, volta já.
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0: Estamos de volta e agora a gente retoma o assunto das eleições, porque o senador Cleitinho Azevedo desistiu da candidatura ao governo de Minas Gerais nessas eleições. A decisão foi tomada depois de uma reunião com o presidente nacional do Republicanos, Marcos Pereira.
7: Eu dirigi aqui ao povo mineiro, pedir perdão.
8: Só puxa um pouquinho.
7: Pedir perdão, porque meu momento não está fácil para mim, para minha família. Não adianta entrar na campanha agora do jeito que eu estou. Não adianta eu querer cuidar de vocês, vocês não estão cuidando de mim, não cuidando da minha família. Eu tenho que ser honesto com vocês, eu tenho que falar a verdade. Aqui o Euclides sempre me ajudou. Me deu a candidatura de Senado. me motivou. O senhor também me esperou o tempo que precisa.

0: Tava esperar, eu peço perdão, mas meu momento hoje eu não tô bem. Eu preciso me recuperar, cuidar de mim, porque no dia que eu queria cuidar de vocês, eu não tô cuidando de mim. Eu peço perdão, mas eu. Nesse momento agora eu não vou conseguir, não.
1: Bom, é bem emocionante esse vídeo gravado pelo senador Cleitinho, quase não consegue falar, não é, Piotto? E a gente lembra que ele perdeu o irmão, vítima de uma leucemia, e está muito impactado aí com essa questão emocional da perda do irmão e disse que não tem condições de continuar, de avançar com uma campanha eleitoral neste momento.
2: É uma decisão particular dele, agora tem coisas que a gente precisa compreender. O falecimento do irmão, e obviamente isso é bastante dolorido para os familiares, e todos nós lamentamos, foi no dia 18 de julho. Na semana passada, nós trouxemos aqui uma manifestação dele em praça pública. Eu sei porque eu mencionei isso aí, lançar uma candidatura em praça pública faz todo sentido, que ele dizia, sou candidato. Aí havia uma pressão para o pai do republicano, que já o tinha tirado do paro, dizendo, não, ele não respondeu, então não está mais. Tanto que neste vídeo, se você vir na internet, o próprio presidente do Republicanos faz questão de dizer, você precisa dizer que você está saindo por essa razão. Agora, ele liderava as pesquisas ao governo de Minas Gerais. De repente, agora, você tem outro cenário. Precisa saber que acordos políticos estavam tão, digamos, sendo feitos que o Cleitinho não decidia para que, obviamente, ele realmente fosse retirado da corrida. Ele liderava as pesquisas. O Republicanos não quis mais o seu próprio candidato, que dizia que seria candidato e que liderava as pesquisas. Não deixa de ser estranho, mas enfim, agora essa decisão está tomada e pacificada, ele não será mais candidato ao governo de Minas.
1: Bom, agora a gente muda de assunto, porque hoje a gente vai conversar rapidamente com a médica, a infectologista Roberta Lacerda. Doutora Roberta, muito boa noite, seja bem-vinda. A gente gostaria muito de ouvi-la sobre esses trechos dos diários aí do ex-consultor de saúde do governo americano, Anthony Fauci, que foram divulgados na semana passada, e também sobre os impactos dessas informações no debate sobre a pandemia. A senhora foi uma das muitas vozes que foram silenciadas, infelizmente, né, nesse debate que foi interditado durante a pandemia de Covid-19. Eu tive a oportunidade de conversar com a senhora em algumas oportunidades. Foi um momento bastante difícil, bastante delicado, doutora Roberta, mas a ideia da Oeste é que durante toda a semana dar voz para essas pessoas que foram silenciadas, que foram perseguidas, né, médicos e cientistas que, de alguma forma, né, ousaram questionar a ciência que estava sendo imposta naquele momento. Então, eu gostaria de ouvi-la rapidamente, como é que a senhora recebe agora, 6 anos depois, não é, doutora Roberta, essas informações, esses diários de uma pessoa que teve uma influência muito grande no processo decisório, né, da OMS, da Organização Mundial da Saúde, na trajetória dessa pandemia. Como é que a senhora recebe esses relatos nesse momento? Muito boa noite.
3: Boa noite, Paula. Boa noite à nossa audiência da Oeste, a todos os jornalistas da bancada. A gente agradece a oportunidade de estar revendo esse momento decisivo na história da medicina, porque assim como a AIDS na década de 80, eu costumo dizer que a pandemia da Covid vai inaugurar esse novo capítulo, né, na medicina. Foi um cisma. Então, de 2020 para cá, nós assistimos ao mundo sendo novamente feito uma reengenharia social, e tudo que nós alertamos em meados de 2020, 2021, porque essa audiência pública que o Anthony Fauci fez agora recentemente, ela já foi feita uma outra vez em 2021, repercutiu nas redes sociais com o nome, inclusive, de Fauci-gate, mas dada a censura da Trusted News Initiative, que nos Estados Unidos recebeu esse nome e no Brasil recebeu o nome de consórcio de imprensa, não permitiu que as pessoas tivessem acesso aos dados dos whistleblowers, né, dos denunciantes, tanto da indústria farmacêutica, como também aliados do governo Trump, do governo Biden, que dentro do contexto do CDC, mas também do NIH e do Instituto Nacional de Doenças Infecciosas e Alergia do Dr. Anthony Fauci, havia uma organizada estrutura de corrupção para corroborar dados que não eram científicos, que estavam sendo decididos entre quatro paredes por burocratas, baseados no que eles pensavam ser a melhor forma de conduzir a pandemia, com os seus interesses escusos. Isso ficou muito claro, dado que foi mostrado, né, pelos vários senadores congressistas americanos, o quanto Anthony Fauci recebeu de financiamentos, prêmios, e que é realmente crime pelo governo, né, na Constituição Federal dos Estados Unidos. E muito embora ele tenha recebido esse indulto, né, do presidente Joe Biden, retroativo 2014, a gente tem que relembrar um pouquinho a cronologia dos estudos de coronavírus, e eles remontam a 2002, quando Anthony Fauci, junto com Ralph Baric, dentro do contexto de estudos de ganhos de função, estudaram o vírus in vitro em tecido pulmonar humano para aumentar a infectividade com aquela razão de ser de estudar proposição de vacina, tendo em vista risco de bioterrorismo. Então, ele corre esse risco ainda de ser processado criminalmente, a despeito desse perdão do Joe Biden. Por quê? Ele foi feito com uma caneta automática, não se sabe até que ponto isso pode ser, né? A nossa jurista Ludmila Lins Grillo, ela pode falar com mais propriedade a respeito disso, mas ele vai ser, sim, incriminado por todos esses dados que ele colocou do distanciamento de 3 metros, que isso também não tinha cabimento, do lockdown, porque a gente fez também a assinatura da declaração Great Barrington, que muitos cientistas diziam que o lockdown não era necessário naquela situação, que na verdade favoreceu os oligopólios, quebrou pequenas empresas, pessoas tiveram suas vidas destruídas para que houvesse esse controle social, e de fato o tratamento precoce foi desacreditado e as pesquisas foram fraudadas, como a gente viu em periódicos como Lancet, né, como New England Journal, que fraudaram estudos com subdose de ivermectina ou superdosagem de hidroxicloroquina, mostrando que eram estudos fadados ao fracasso, para que mostrasse que a droga não tinha eficácia, porque, de acordo com os ACTs do governo americano, se você tem um tratamento provável para uma doença nova, você não pode lançar medicamentos ou imunizantes de modo experimental, como foram as ditas vacinas COVID, que a nós foi empechada nessa aura de antivacina, de forma bem genérica, no contexto desse cancelamento, censura e difamação mundial e aqui no Brasil também.
1: Doutora Roberta, quero aproveitar a sua presença aqui no Sem Filtro para jogar também para a Ana Paula Henkel, que na última sexta-feira fez um programa e se debruçou sobre esse assunto também do dossiê, dos documentos do Anthony Fauci. Então, vou passar para a Ana.
4: Doutora Roberta, muito obrigada pela entrevista e mais uma vez, doutora Roberta, parabéns. Já há anos que a senhora ouve de mim meus parabéns pela coragem e principalmente, doutora Roberta, eu sei que a senhora considera parte também aqui do nosso jornalismo. Nós também fomos cancelados, né, junto com a senhora e outros médicos, mas a senhora e outros médicos estavam ali na linha de frente do salvamento de vidas, literalmente. Então, mais uma vez, doutora Roberta, meus parabéns e muito obrigada pela resiliência, pela coragem, pelo comprometimento com o seu juramento, com a vida humana. O nosso mestre Augusto sempre fala, né? A verdade desmaia, mas não morre. Daria para a gente ficar horas aqui conversando, doutora Roberta, mas uma pergunta que eu vou colocar para a senhora é a seguinte: no final da sessão, o senador Rand Paul, ele constata uma coisa preocupante para a humanidade. Ele diz que depois das milhões de vidas perdidas por causa da negligência, por causa dos atos criminosos do Anthony Fauci, tem um segundo ponto também que é muito preocupante, que é agora a quebra absoluta da humanidade de confiança na medicina. Nós temos bons médicos, como a senhora e tantos outros, bons cientistas. Como a senhora vê agora esse caminho da medicina justa, que gosta de debater, que gosta de discutir, de errar, de voltar? Como a senhora vê o ganho o reganho, né, eu diria, da confiança da humanidade na boa medicina novamente. E se isso vai demorar algum tempo?
1: Doutora Roberta, a gente perdeu o áudio da doutora Roberta, a gente não está conseguindo ouvi-la. A gente vai fazer o seguinte, nós vamos para um rápido intervalo, a gente vai restabelecer a conexão com a doutora Roberta Lacerda e a gente volta com a resposta depois do intervalo.
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1: Estamos de volta em Oeste Sem Filtro. A gente vai dar uma olhadinha nos vídeos de hoje enquanto a gente tenta restabelecer a conexão com a médica infectologista Roberta Lacerda. Agora é hora da participação da nossa audiência.
7: Sou Carlos Roberto, de Sete Lagoas, Minas Gerais. Sou assinante da Revista Oeste há mais de 3 anos. Assinei por 10 anos e estou muito feliz. E graças a Deus que temos vocês para nos dar essa força, porque as mídias tradicionais, ou elas têm medo, ou elas são aliadas à esquerda, né? Então, assim, a gente fica muito feliz de ter vocês que não se amedrontam, né? Tomam a frente. Isso nos dá força para continuar lutando, convencendo as pessoas, né? E estava analisando aqui, vocês, pelo Google, né? Vocês têm um crescimento exponencial no Brasil em alcance. Parabéns, viu? Continue assim, que nós estamos aqui torcendo para que vocês prosperem cada vez mais, que assim nós prosperaremos também. Um abraço a todos, viu?
8: Revista Oeste, boa noite. Patrício, São Paulo, capital. Queria agradecer muito aí pelo jornalismo competente de vocês aí. É, não perco um, todo dia saio do trabalho, 6 horas já venho correndo para poder acompanhar vocês e estar por dentro do que realmente está acontecendo no nosso país. Muito obrigado a todos aí. Um abraço especial para o Augusto Nunes.
9: Alô, pessoal. Aqui é o Daniel Pitecor Borges, de Florianópolis, Santa Catarina, para avisar sobre o jornal de vocês, sempre mostrando a verdade, nunca escondendo nada. Um abraço.
1: Doutora Roberta Lacerda, de volta comigo. Caiu a conexão, a gente conseguiu restabelecer. Doutora Roberta, rapidamente, que nosso programa está se encerrando, mas a pergunta da Ana ia no sentido, né, os ganhos para a ciência agora com essas revelações dos diários de Anthony Fauci. Doutora Roberta.
3: A palavra de ordem seria captura regulatória. No momento em que a gente consegue ter uma pesquisa clínica científica que não dependa do financiamento das grandes corporações farmacêuticas, isso dá liberdade ao cientista para que ele possa estudar o medicamento, o fármaco, o imunizante, da melhor maneira possível, sem conflito de interesses. Nunca haverá uma possibilidade que não haja essa interferência. Mas a partir do momento que nós cobramos isso, nós temos a certeza que a ciência poderá ser novamente crível. E nós temos essa certeza porque nós encontramos os erros nesses artigos. Existem mecanismos para buscar, fiscalizar e impedir essa dança das cadeiras de editores de jornais de periódicos científicos que depois participam de mesas de órgãos governamentais que decidem políticas públicas e, por sinal, compras de medicamentos, né, em nível nacional e internacional, mas também aqueles que estão na ponta, né, fazendo a pesquisa. Então, quando a gente tem ética na pesquisa, mecanismos fiscalizatórios de fato e expõe esse conflito de interesses, é possível novamente acreditar que a ciência pode ser realmente uma arma para o bem da nossa humanidade.
1: Quero agradecer muito a participação da doutora Roberta Lacerda, ela é médica infectologista. Doutora Roberta, mais uma vez, parabéns pelo seu trabalho, obrigada pela parceria, pelos conhecimentos, pela troca de aprendizagem. Até uma próxima, uma boa noite para a senhora.
3: Boa noite a todos, muito obrigada.
1: Deixa eu agradecer também a participação aqui dos nossos telespectadores nesta segunda-feira, o Carlos de Sete Lagoas, Minas Gerais, também o Patrício de São Paulo e o Daniel de Florianópolis, Santa Catarina. A gente agradece o carinho, a participação e assim mais uma edição de Oeste Sem Filtro fica por aqui. Na sequência eu deixo você com o comentário diário de Alexandre Garcia, depois você acompanha a Força do Agro com Joyce Mafesoli e hoje é segunda-feira, é dia do programa Constituição e a Liberdade, às 20h30 da noite nos canais da Revista Oeste. Eu vou me despedir dos meus parceiros de bancada porque já ultrapassamos, avançamos o horário. Deixa eu agradecer, a semana está só começando. Boa noite, Ana Paula Henke, o Gustavo Segredo, Alberto Piotto, Augusto Nunes e a você que nos acompanha, uma ótima noite, bom descanso e até amanhã.
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13: 7h55.
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1: 8h22.
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0: Estamos em campo e o assunto é futebol. O duelo entre Mirassol e Grêmio, válido pelas oitavas de final da Copa do Brasil, segue em aberto. Neste domingo, as equipes se enfrentaram no estádio José Maria de Campos Maia, no interior paulista, e empataram por 1-1, com gols de Bruno Santos e Amazo. Com o resultado, quem ganhar no jogo de volta garante a vaga para as quartas do torneio. Em novo caso de empate, o classificado será definido nos pênaltis. As equipes decidem seu futuro quarta-feira às 19h30 na Arena do Grêmio, em Porto Alegre. São as últimas do esporte. Amanhã a gente volta com mais destaques do Mundo da Bola.
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0: Divulgamos a seguir um depoimento de fé prestado em agradecimento e reconhecimento a Deus Pai e aos seus santos.
1: O senhor João Alves é de Belo Horizonte, estado de Minas Gerais, de onde enviou o relato da bênção que alcançou da Santa Vó Rosa e do Santo Irmão Aldo para sua saúde e bem-estar, datado de julho de 2025. Ele é agradecido a esses benditos santos pelo livramento da manifestação inesperada de falta de ar ocorrida numa madrugada de junho de 2025. Desconforto respiratório que o deixou bastante aflito e preocupado, que, no entanto, dissipou depois que ele ouviu, com esperança e fé, uma transmissão da Hora Milagrosa pelo rádio. Depois dessa providência de fé, o senhor João recuperou a normalidade respiratória e a boa disposição para o trabalho, cujas atividades não precisou interromper. Reconhecido a Deus Pai e aos seus santos por essa, entre tantas outras bênçãos recebidas para si, para o lar e a família, esse senhor idoso finaliza seu relato assim se expressando: sou feliz por seguir este santo caminho. Obrigado, Santa Vó Rosa e Santo Irmão Aldo, pela vida que tem me concedido.
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Mente às sextas-feiras, às 19h30, Rua Cássia, número 1857, Centro. Cascavel, Paraná, com reuniões aos sábados, às 19h, e aos domingos, às 18h, e no segundo domingo de cada mês, às 10h da manhã, e quinzenalmente às terças-feiras, às 19h30, Rua Agostinho dos Santos, número 1883, Jardim Alvorada.

Antes de terminar os seus dias na terra, a Santa Vó Rosa escolheu e preparou o seu sucessor na pessoa do irmão Aldo, escolha assertiva que foi aprovada por Deus Pai e pelo seu Divino Espírito Santo. Ela aprimorou os dons naturais do irmão Aldo e o investiu nas funções de primaz, de sucessor do Consolador e de profeta apostólico. Cumpriu-se, então, a promessa a respeito do pastor que nosso Senhor Jesus anunciou que haveria de existir para juntar e conduzir os fiéis nas veredas do bem e da justiça, por meio de ensinos e de orientações sábias vindas de Deus Pai, para que os seus filhos e filhas vivam uma vida digna e honrada na terra. Tendo cumprido com dignidade e honra os seus dias na terra, o santo irmão Aldo foi incorporado ao poder do Pai e continua intercedendo em favor daqueles que nele confiam e do mundo em que vivemos, conforme temos anunciado através da Hora Milagrosa e dos púlpitos desta igreja. Divulgamos também que o precioso legado de fé formado pelos ensinos e orientações da Santa Vó Rosa e do Santo Irmão Aldo está à disposição de todos aqueles que vierem a aceitá-lo como norma de conduta para uma vida aprovada pelo Pai Celestial. É um tesouro espiritual acessível a toda e qualquer pessoa que almeja se aproximar de Deus Pai e dos seus santos indistintamente. Creia, prezado ouvinte, que esses santos de Deus receberam grande poder do Pai Celestial para te ajudarem a reorganizar a tua vida, a fim de que possas merecer a graça e a bênção dos céus para o teu lar, para a tua família e para que, ao final da jornada terrena, a tua alma tenha direito à salvação garantida por nosso Senhor Jesus Cristo.

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1: Queridos e estimados ouvintes do programa A Hora Milagrosa, cumprimento a todos em nome de Deus, o nosso Pai, e em nome do seu Filho amado Jesus, também da nossa Mãe Virgem Maria Santíssima, da Santa Vó Rosa, o glorioso Espírito Consolador, e do Primaz Apostólico Santo Irmão Aldo. Desejo-lhes as bênçãos e a graça dos céus, que possa ser uma realidade na vida de todos os que me ouvem neste momento. É com muita sinceridade que lhes transmito esta saudação. Queridos e amados ouvintes, neste momento iremos meditar na missão de Jesus e do Espírito Consolador. Amados ouvintes, qual é a missão de Jesus e do Consolador? A missão de Jesus na Terra é salvar a humanidade do pecado, fazendo com que voltamos à nossa origem, a qual fomos todos criados, que é a imagem e a semelhança de Deus. Deus nos criou diferente de todos os outros seres de sua criação. Ele nos deu capacidade de pensar, escolher, de amar, de perdoar e de ter uma verdadeira comunhão com Ele. Mas, amados ouvintes, infelizmente, pela desobediência do homem, o pecado veio ao mundo. E foi esse pecado que nos afastou de Deus. Mas mesmo com a queda do homem, Deus manteve com o seu plano de salvação através de Jesus, fazendo nova todas as coisas, como assim nos fala em 2 Coríntios, no capítulo 5, 17 a 18, através do amado apóstolo São Paulo, nos falando assim, que se alguém está em Cristo, nova criatura é. As coisas velhas já se passaram, eis que tudo se fez novo. O pecado veio ao mundo e trouxe dor e muito sofrimento e também a morte. Mas nada disso anulou o amor de Deus para com esta humanidade. E Deus agiu como está escrito no Evangelho de São João, no capítulo 3, versículo 16, dizendo: porque Deus amou o mundo de tal maneira que deu o seu Filho unigênito, para que todos aqueles que nele crê não pereça, mas que tenha a vida eterna. Queridos ouvintes, a palavra de Deus nos mostra que mesmo após o pecado entrar no mundo, através do primeiro casal, o Senhor, nosso Deus, não desistiu de sua criação. Porque Ele é amor, é misericórdia. Desde o princípio, já preparou um plano de restauração, trazendo esperança para toda a humanidade. E por que Deus fez essa promessa? Porque Ele nos ama, porque somos obras de Suas mãos e porque Ele é fiel ao seu propósito. O pecado trouxe a separação do homem e Deus, mas a misericórdia de Deus trouxe a salvação. Em Cristo Jesus, temos a oportunidade de voltar a viver em comunhão com o Pai Criador, o nosso Deus. Jesus veio ao mundo mostrando como viver segundo a vontade do Pai, com amor, fé e obediência. Falou das bem-aventuranças, mostrando quem somos, quem são os verdadeiros felizes, bem como os humildes, os que choram, os mansos, os que têm fome e sede de justiça. Também Jesus ensinou a amar a Deus sobre todas as coisas, o próximo como a nós mesmos. Jesus ensinou como orar com sinceridade, sem vaidade, e Ele pede que sejamos obedientes a Deus, como Ele mesmo fala e registrado em São Mateus, no capítulo 7, versículo 24 a 27, dizendo: que todo aquele que ouve estas minhas palavras e as pratica, assemelhá-lo-ei ao homem prudente que edificou a sua casa sobre a rocha. E desceu a chuva, e correram os rios, e assopraram os ventos, e combateram aquela casa, e ela não caiu, porque estava edificada sobre a rocha. E aquele que ouve estas minhas palavras e não as pratica, compará-lo-ei ao homem insensato que edificou a sua casa sobre a areia. E desceu a chuva, e correram os rios, e assopraram os ventos, e combateram aquela casa, e caiu, e foi grande a sua queda. Portanto, queridos e estimados irmãos e internautas, Jesus, em seu tempo, ensinou toda a maneira de viver, realizando grandes milagres, transformando vidas. E também antes de subir aos céus, deixou suas promessas para que assim pudesse continuar com o plano de salvação do nosso Deus, o nosso Pai. Através desta igreja apostólica, em um ministério profético da Santa Vó Rosa, o Espírito Consolador que ele prometeu aos seus discípulos, que ficou registrado por São João no capítulo 14, 15 e 16, quando ele diz: eu rogarei ao Pai, e ele vos dará outro Consolador, para que fique convosco para sempre. O Espírito de verdade, que o mundo não pode receber, porque não o vê nem o conhece, mas vós conheceis, porque habita convosco e estará em vós. Portanto, amados ouvintes, Jesus formou esta igreja, o caminho de fé e esperança, que junto com o Consolador prometido, vem convencendo o mundo do que é pecado, do que é justiça e também do que é juízo, como está em São João, no capítulo 16, versículos 7 a 15, dizendo: todavia digo-vos a verdade, que vos convém que eu vá, porque se eu não for, o Consolador não virá a vós, mas quando eu for, enviá-lo-ei, e quando esse Consolador vier, convencerá o mundo do pecado, da justiça e do juízo. Do pecado porque não crê em mim, da justiça porque vou para o meu Pai e o mundo não me virá mais, e do juízo porque o príncipe deste mundo já está julgado. Porque ainda tenho muito que vos dizer, mas vós não podereis suportar agora. Mas quando vier aquele Espírito de verdade, ele vos guiará em toda a verdade. Porque não falará de si mesmo, mas dirá tudo o que tiver ouvido do Pai e vos anunciará o que há de vir. E ele me glorificará porque há de receber do que é meu e vou-lo há de anunciar o que há de vir. Tudo quanto o Pai tem é meu, por isso vos digo que há de receber do que é meu e vou-lo há de anunciar. E também Jesus nos fala: mas aquele Consolador, o Espírito Santo que o Pai enviará em meu nome, esse vos ensinará todas as coisas e vos fará lembrar de tudo quanto vos tenho dito. Portanto, amados ouvintes, Jesus continua com sua nobre missão salvadora através do Espírito Consolador. Então creiam assim, prezados irmãos ouvintes deste programa. Também estendo o convite àqueles que nos ouvem pelas primeiras vezes, que venham participar de nossas reuniões da Igreja Apostólica. As nossas reuniões são momentos de oração e louvor e aprendizado, em que sentimos a presença de Deus e seus santos fortalecendo-nos na fé e na esperança de um mundo melhor. Você que nos ouve esta mensagem de fé e amor, venha participar conosco, traga sua família e permita que Deus, por meio desta obra santa, fale ao seu coração. E temos a certeza que serás muito feliz e abençoado aceitando estes ensinamentos em seu coração. Neste momento, passo a orar em favor de todos. Ó bendito e onipotente Deus nosso Pai, te louvamos, glorificamos, exaltamos o Senhor nesta hora. bem como os glorificamos muito, o seu Divino Espírito Santo e o nosso Salvador, Senhor Jesus Cristo. Também glorificamos, exaltamos o nome de Maria Santíssima, o nome do Espírito Consolador, a nossa santa e querida Vó Rosa, e também o nome do profeta Santo Irmão Aldo. Neste momento, Pai, nós só temos que te agradecer pela mensagem que o Senhor nos dá, pela oportunidade de salvação, nos guiando neste caminho de fé e de esperança, abrindo portas para a salvação em nome do nosso Senhor Jesus Cristo. Ó Divino Mestre Salvador, glorificamos o Teu nome e pedimos a Tua bênção para todos os amados ouvintes que ouvem este programa de Hora Milagrosa neste momento, que através do Seu poder, ó Jesus, poder transformador, santificador, moralizador, possa estar no lar, na família de cada um dos ouvintes nesta hora. Abençoe todas as pessoas que sofrem nesta vida. Mas o Teu amor, ó Jesus, é muito grande por esta humanidade. Viesse a esta terra e cumpriste o Seu ministério para poder dar esta grande oportunidade de salvação. Agradecemos muito ao Senhor por esta oportunidade. Neste momento também, peço ao Senhor, o Espírito Consolador, a Deus o nosso Pai, a Mãe Virgem Maria, que unja a água e o óleo, que uma vez fazendo uso desses elementos com muita sinceridade, possa receber as virtudes emanadas dos céus. Prezados e amados ouvintes deste programa, recebam a bênção de Deus, o nosso Pai, bem como a bênção do Teu Divino Espírito, de Jesus, de Maria Santíssima, da Santa Vó Rosa, o Espírito Consolador, e do estimado Santo Profeta Irmão Aldo, e que todos possam ser felizes, abençoados em todo o seu viver, que possam gozar da

0: bem-aventuranças ainda vivendo num corpo presente aqui nesta terra. Amém.
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10: Olá, boa noite.
11: Boa noite para você que nos acompanha em todo o país.
10: Segunda-feira, 3 de agosto de 2026.
11: Vamos ao destaque do dia.
10: Agosto Dourado.
11: Mês reforça a importância do aleitamento materno para a saúde do bebê. Graziele Bezerra.
12: O leite materno é o alimento mais completo para os bebês. E até os 6 meses de vida, eles não precisam de mais nada.
10: El Niño causa fortes chuvas e secas severas em regiões do país.
11: Cidades em emergência ou calamidade podem solicitar recursos federais para ações de defesa civil. Luana Karen.
13: A ajuda pode vir em forma de assistência humanitária, como distribuição de água, alimentos, colchões e kits de higiene. Também pode ser no restabelecimento de serviços essenciais.
10: Pilhas, baterias, eletrônicos, dá para jogar fora no lixo comum?
11: Vamos saber como fazer o descarte correto desse tipo de material na reportagem de Graziele Mendonça.
14: Vale seguir a chamada regra dos 3 R's, reutilizar, recondicionar e reciclar.
10: Hoje na apresentação da Voz do Brasil, Mariana Jungmann e Luciano Seixas.
11: E acompanhe a gente ao vivo, acesse radiogov.ebc.com.br ou canal Gov na sua TV aberta.
10: É no leite materno que o bebê encontra tudo o que precisa: alimento, proteção e afeto.
11: Por isso, todo mês de agosto é dedicado à amamentação e fica conhecido como o Agosto Dourado.
10: Nessa Semana Mundial do Leite Materno, vamos lembrar dos desafios e benefícios desse gesto, que é natural, mas nem sempre uma tarefa simples.
11: A iniciativa é coordenada globalmente pela Aliança Mundial para Ação em Aleitamento Materno, em parceria com a Organização Mundial de Saúde e o Unicef.
12: A cor é de leite mesmo, mas tem sabor de aconchego e valor de ouro. O leite materno é o alimento mais completo para os bebês. E até os 6 meses de vida, eles não precisam de mais nada. A coordenadora